0: tarifas sobre produtos brasileiros. Trata-se de uma sobretaxa de 25% sobre diferentes produtos exportados pelo Brasil. Em alguns casos, a taxação pode chegar até 37,5%. O ministro do Desenvolvimento, Indústria, Comércio e Serviços, Márcio Elias, afirmou que as negociações seguem em andamento e que estão concentradas na defesa dos interesses comerciais do país.
1: Não sairemos da mesa de negociação em momento algum. E não permitiremos jamais que um tema que não diga respeito à relação comercial, à relação econômica, à boa relação política que o Brasil sempre teve com os Estados Unidos, ela deixe de presidir ou orientar as conversas, né? Não há espaço para discussão de outra natureza que não seja a defesa da soberania e a defesa dos reais interesses do Brasil.
0: Segundo o ministro Márcio Elias, a reunião foi uma continuidade às conversas iniciadas na semana passada. Os temas foram divididos por áreas e uma das frentes tratou também da cooperação no combate ao crime transnacional.
1: Há um reconhecimento de que é possível avançarmos nesse ponto. O Ministério da Justiça aqui no Brasil fez um trabalho. Nós já tínhamos apresentado na visita do presidente Lula ao presidente Trump e hoje nós detalhamos um pouco mais esse plano bilateral.
0: O prazo final para o governo dos Estados Unidos definir a aplicação de novas tarifas sobre produtos brasileiros é 15 de julho. Outra reunião entre os dois governos deve acontecer esta semana. Reportagem Luana Karen.
2: O vício em jogos de azar é prejudicial à saúde mental e financeira dos apostadores.
3: O aplicativo Meu SUS Digital oferece acompanhamento e tratamento.
2: Um teste identifica os sinais e por meio do aplicativo é feito o encaminhamento com consultas online com especialistas.
4: Seduzida pela promessa de dinheiro fácil, a educadora Zélia Fernandes apostou online pela primeira vez em 2024. Com o passar do tempo, os ganhos deram lugar à dívida e à mudança de comportamento. Ela só parou de jogar no início deste ano.
5: Quando eu perdi um dinheiro, no qual que eu precisava muito dele, a conta estava toda zerada, eu tinha perdido tudo, e eu falei assim, eu não posso ficar assim.
4: O quadro de saúde enfrentado pela Zélia tem nome, ludopatia, distúrbio psiquiátrico de quem tem compulsão por jogos de azar. Uma pesquisa da Universidade Federal de São Paulo aponta que quase 1,5 milhão de brasileiros acima de 14 anos apresenta algum sinal deste transtorno. Com a expectativa de atender até 600 pessoas por mês, o aplicativo Meu SUS Digital começou a oferecer teleatendimento gratuito para quem enfrenta esta enfermidade, como explica Marcelo Quimatti, diretor do Departamento de Saúde Mental, Álcool e Outras Drogas do Ministério da Saúde.
6: E a pessoa ela vai saber se ela tem problemas ou não com jogos e apostas. Ela vai primeiro ser acolhida, vai fazer uma marcação de atendimento, vai passar por um acolhimento e depois vai entrar num programa de cuidado.
4: Para utilizar o serviço, é preciso acessar o aplicativo e realizar um autoteste, com perguntas que ajudam a identificar sinais de risco. Nos casos mais graves, o ciclo de cuidados inclui até 13 consultas por vídeo, com duração média de 45 minutos. O atendimento é gratuito e confidencial e realizado por psicólogos ou terapeutas ocupacionais com o apoio de médico psiquiatra quando necessário. Marcelo Quimatti aponta sinais de quando procurar ajuda.
6: Ela deixa de ter algumas outras atividades, ela começa a comprometer a renda pessoal ou familiar ao longo de um mês. Quando ela começa a perder e ela continua jogando para recuperar o que ela perdeu. Quando uma pessoa ela começa a fazer isso, ela já está com um problema bem instalado.
4: O Meu SUS Digital pode ser baixado gratuitamente nas lojas Android ou iOS ou acessado na versão web em meususdigital.saude.gov.br. Reportagem Graziele Bezerra.
3: E a Polícia Federal realiza operação para investigar operações ilegais em empresas de aposta online, as chamadas bets.
2: A Operação Véu de Maia investiga um suposto esquema de lavagem de dinheiro e evasão de divisas envolvendo 87 empresas.
3: Foram cumpridos 9 mandados de busca em municípios de Goiás, São Paulo e Rio Grande do Sul.
2: Os investigados podem responder por crimes como lavagem de dinheiro, evasão de divisas e organização criminosa.
3: A Receita Federal abriu consulta à restituição automática do Imposto de Renda.
2: A partir de amanhã, os contribuintes podem checar se têm direito ao lote especial de restituição automática.
3: Ele é destinado a contribuintes que não apresentaram declaração e possuem um cronograma próprio.
7: O lote automático beneficia contribuintes que não eram obrigados a declarar o imposto de renda em 2025, não entregaram a declaração, tiveram o imposto retido na fonte em 2024 e têm até R$1.000 a receber. Para receber, é necessário que o CPF esteja regular e vinculado a uma chave Pix. Para saber se tem direito, a consulta poderá ser feita pelo site ou pelo aplicativo da Receita Federal a partir desta quarta-feira. Também será possível conferir a declaração simplificada feita pela Receita e incluir informações, se necessário, além de fazer ajustes antes da conclusão do processamento. O órgão orienta que a consulta seja realizada apenas pelos canais oficiais para garantir a segurança das informações. O pagamento vai ser feito no dia 15 de julho, diretamente na conta vinculada à chave Pix do tipo CPF. Graziela Mendonça para a Voz do Brasil.
2: A Receita Federal ressalta que este lote especial de restituição automática não faz parte do calendário regular de restituições.
3: Os lotes regulares continuam sendo pagos normalmente aos contribuintes que entregaram a declaração dentro do prazo legal. O próximo lote regular está previsto para o dia 31 de julho.
2: Começaram hoje os pagamentos do seguro defeso referentes a períodos de proibição da pesca anteriores a 2026.
3: No valor de um salário mínimo por mês, o seguro é destinado a quem precisa interromper a atividade durante o defeso para proteger a reprodução dos peixes.
8: Márcio Luiz Nascimento é pescador em Santa Catarina e ele conta como se prepara para o período de defeso em que a pesca fica proibida.
9: É, a gente que é pescador, a gente sempre pensa no inverno, né? Que é para nós esse período agora, então a gente tem que se programar, guardar uma moedinha trocada, né? Para se manter sustentável com a família.
8: Nos períodos de defeso, ou seja, a pausa devido à reprodução das espécies, os pescadores artesanais têm direito ao seguro defeso, no valor de um salário mínimo mensal. Nesta terça-feira, começaram os pagamentos referentes aos períodos de defeso anteriores a 2026. Os valores estão sendo depositados em parcela única para pescadores artesanais que tiveram o direito ao benefício reconhecido e aguardavam a emissão do pagamento. Têm direito os trabalhadores que já solicitaram auxílio dentro do prazo, cumpriram todos os requisitos e tiveram o pedido aprovado pelo Instituto Nacional do Seguro Social e INSS. Os pescadores artesanais podem consultar a situação do pagamento pelo aplicativo Carteira de Trabalho Digital ou pelo portal Emprega Brasil no endereço empregamaisbrasil.trabalho.gov.br/trabalhador. Quem ainda possui pedidos em análise pode acompanhar o andamento do processo pelos canais oficiais Meu INSS, site e aplicativo e Central 135. Reportagem Gabriela Noronha.
2: E também sobre o assunto, eu e Mariana Jungmann conversamos mais cedo com a presidente do INSS, Ana Cristina Silveira. Vamos ouvir.
10: Presidente Ana Cristina Silveira, um prazer ter a senhora com a gente aqui na Voz do Brasil mais uma vez. Vamos falar então de seguro defeso. Ele começou a ser pago aí para os pescadores. E aí a minha primeira pergunta é, ele vai ser pago agora para pescadores de todo o país ou isso varia de acordo com cada região, com cada tipo de pesca, por exemplo, se de rio ou de mar?
11: O seguro defeso pescador artesanal, ele vai ser pago para todo o país, para quem fez o requerimento até outubro de 2025 junto ao INSS. Já foi feita a análise e a gente está pagando entre 7 a 11 de julho de 2026 a 121 mil pessoas no valor de R$ 721 milhões.
2: E quem está apto a receber?
11: todos que fizeram a solicitação dentro do prazo até outubro de 2025, que levaram as documentações necessárias, porque a partir de novembro de 2025 a competência passou a ser do Ministério do Trabalho e Emprego. Então, a partir daí foi pago, será pago pelo Ministério do Trabalho.
10: Agora, presidente, se o pescador tiver um emprego com carteira assinada, por exemplo, ele pode receber o seguro mesmo assim?
11: Não. O seguro defeso pescador artesanal, ele é direcionado a pescadores profissionais que exercem a pesca como única fonte de renda. Ele não pode receber nem benefício assistencial, nem outro benefício previdenciário, exceto o auxílio acidente e pensão por morte de um salário mínimo.
10: Eu faço essa pergunta porque a gente lembra que alguns pescadores às vezes também trabalham em outras atividades rurais, mas então nesse caso, seguro defeso só para quem tem a pesca como atividade exclusiva.
11: Isso, quem exerce a pesca de forma profissional, sozinho ou com sua família em regime de economia familiar.
2: Presidente, quais são os documentos que o pescador deve apresentar ao INSS para solicitar o seguro e por onde ele começa a fazer esse pedido?
11: Então, a partir de novembro de 2025, ele vai fazer esse requerimento no portal Emprego Brasil ou na carteira de trabalho digital, uma vez que a gestão do seguro defeso pescador artesanal passou a ser do Ministério do Trabalho e Emprego. A documentação permanece a mesma. São os documentos pessoais, o registro geral de pesca a partir de um ano e também o comprovante de contribuição referente ao produto que ele comercializa.
10: E, aliás, aqui é muito importante a gente lembrar que os pescadores precisam manter os seus registros atualizados. Isso é feito com o Ministério do Trabalho, não é feito com a Previdência Social, mas é sempre bom a gente reiterar aqui a importância de que eles tenham o registro regularizado para que eles possam ter direito ao seguro-defeso, né, presidente?
11: Isso, ele faz a partir de um aplicativo do Ministério da Pesca e Agricultura e ele tem que ter esse registro há mais de um ano para poder ter direito ao seguro-defeso pescador artesanal.
10: Perfeito.
2: E os pescadores que já fizeram pedido e não receberem, podem recorrer? Como é que procede nesse caso?
11: Então, essa pergunta ela é muito importante, porque nesse período de 7 a 11 de julho de 2026, serão pagos os pedidos já analisados, mas ainda não analisamos todos. Nós vamos analisar o restante nos próximos 60 dias. Então, só cabe recurso quando o requerimento for negado. Então, enquanto tiver em análise, não cabe recurso.
10: Muito bem, nós conversamos com Ana Cristina Silveira, presidente do INSS. Presidente, muito obrigada pela sua entrevista aqui à Voz do Brasil.
11: Eu agradeço, é um prazer estar aqui com vocês na EBC e na Voz do Brasil.
3: Câncer de mama é a principal causa de morte por câncer entre mulheres no Brasil e no mundo.
2: E para tratar os casos mais agressivos da doença, foi aprovado esta semana um novo tratamento que consiste na aplicação, na ampliação do uso de um medicamento já disponível no país.
12: Pacientes com câncer de mama poderão usar uma nova medicação para o tratamento da doença. A Agência Nacional de Vigilância Sanitária aprovou uma nova indicação terapêutica para o medicamento Enhertu, Trastuzumab deruxtecana, que já é registrado no Brasil para câncer de mama. A indicação é para o tratamento auxiliar de pacientes adultos com câncer de mama HER2 positivo, que apresentam doença invasiva residual mesmo após quimioterapia e cirurgia. O câncer de mama é o tipo de câncer mais diagnosticado no mundo e a principal causa de morte por câncer entre mulheres. Aqui no Brasil, entre 10% a 19% dos casos, há a presença do HER2, o subtipo associado à maior agressividade e pior prognóstico. A nova indicação da Anvisa se baseou em estudo que demonstrou melhora clinicamente relevante na sobrevida livre de progressão. Os resultados mostraram redução de 53% no risco de recorrência invasiva ou morte com o uso do Enhertu. Daniele Popov para a Voz do Brasil.
3: E a Anvisa alerta que as canetas emagrecedoras de tisepatida, contrabandeadas do Paraguai e comercializadas ilegalmente no Brasil, não têm a mesma eficácia e segurança dos medicamentos registrados no país.
2: Segundo a agência, não há evidências de que esses produtos sejam equivalentes aos aprovados para uso no Brasil.
13: A Agência Nacional de Vigilância Sanitária informou que não há comprovação de que as canetas de tirzepatida contrabandeadas sejam equivalentes aos medicamentos registrados no Brasil. Uma análise realizada pelo Centro de Informação e Assistência Toxicológica da Unicamp testou marcas vendidas ilegalmente em redes sociais no país. Segundo a Anvisa, os testes realizados identificaram apenas a presença do princípio ativo, além da concentração e da estrutura molecular da substância. A agência explica que para comprovar que dois medicamentos são equivalentes, é preciso fazer estudos específicos em centros credenciados. Esses testes avaliam, por exemplo, como o medicamento é absorvido pelo organismo, quanto da substância chega à corrente sanguínea e quanto tempo ela leva para ser eliminada. A agência também informou que as análises feitas pela Unicamp não verificaram aspectos como a absorção do medicamento, a presença de impurezas ou contaminantes, a esterilidade do produto e o cumprimento das boas práticas de fabricação. Por isso, segundo a Anvisa, não é possível concluir que as canetas tenham a mesma eficácia, segurança e qualidade dos medicamentos aprovados para uso no Brasil. Thaís de Araújo, para a Voz do Brasil.
3: O Ministério da Saúde e o IBGE realizam a terceira edição da Pesquisa Nacional de Saúde.
2: A coleta de dados vai até 30 de novembro.
3: A pesquisa reúne informações sobre as condições de saúde da população, fatores de risco, acesso aos serviços de saúde e determinantes sociais.
2: Nesta edição, aproximadamente 140 mil domicílios serão visitados. O questionário individual será aplicado a um morador com 15 anos ou mais.
3: Desta vez, a Pesquisa Nacional de Saúde vai contar com coleta de sangue e urina em uma amostra da população de 15 mil a 20 mil participantes com 35 anos ou mais.
2: Entre os exames previstos estão hemograma, hemoglobina glicada, creatinina, ácido úrico, sódio e potássio, além de sorologia para chikungunya e dosagem de chumbo e mercúrio.
3: Proprietários de imóveis rurais podem acessar por meio do aplicativo Meu Imóvel Rural documentos e informações sobre seus imóveis em um único ambiente digital.
2: A plataforma permite também o compartilhamento de dados com bancos e cooperativas, além de informar sobre condições climáticas.
14: Proprietários de imóveis rurais podem reunir em um único aplicativo documentos e informações que antes precisavam ser consultados em diferentes sistemas públicos. Disponível gratuitamente para celulares Android e iPhone, o acesso é feito com a conta GovBR. O coordenador-geral da Secretaria de Transformação do Estado do Ministério da Gestão e Inovação em Serviços Públicos, Carlos Guedes de Guedes, destaca as vantagens do serviço.
15: O agricultor hoje tem na palma da mão os seus documentos, os documentos da propriedade.
14: Além de consultar dados do Cadastro Ambiental Rural, do Sistema Nacional de Cadastro Rural, do Sistema de Gestão Fundiária e do Cadastro Nacional da Agricultura Familiar, o aplicativo permite emitir o certificado de cadastro de imóvel rural e compartilhar informações com cooperativas, instituições financeiras e assistência técnica, sem informar a senha da conta GovBR. Duas novas funcionalidades ampliam os serviços oferecidos pelo aplicativo. O Tô em Dia verifica possíveis pendências que podem dificultar o acesso ao crédito rural e orienta como regularizar a situação. Já o Produção Certa reúne informações que ajudam o produtor no planejamento da produção, como detalha o coordenador Carlos Guedes de Guedes.
15: Se ele planta milho, o zoneamento climático vai dizer para o agricultor qual é a melhor época de plantar milho e que ali ele vai poder pegar o crédito rural oficial, ali ele vai poder pegar o seguro rural, porque ele está plantando na hora certa. Da mesma maneira, se ele planta, né, milho, ele quer saber o custo de produção do milho, ele vai ter a informação a partir dessa parceria com a Conab, aonde está o custo de produção e o preço do milho nos principais centros produtores e consumidores do país. E se ele quiser saber a previsão do tempo, ele consegue também ver essa informação a partir do Zoom no município da localização da propriedade.
14: O aplicativo Meu Imóvel Rural atende tanto os agricultores familiares quanto médios e grandes produtores rurais. Reportagem Caroline Blaut.
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3: Filmes e festivais de cinema nacionais podem se inscrever para receber apoio do Banco Nacional de Desenvolvimento Econômico e Social, o BNDES.
2: Serão destinados recursos a 5 filmes de longas-metragens e a 3 festivais de cinema nacionais.
3: Saiba como participar na reportagem de André de Barros Lima.
17: O banco vai patrocinar 15 filmes de longas-metragens divididos em 5 categorias: ficção grande público, ficção destaque de crítica, documentário, animação e selecionado em festival internacional. O edital também vai apoiar 3 festivais de cinema nacionais e vai contar com reserva de vagas pelo critério de indução regional para participantes da cadeia produtiva do audiovisual das regiões Norte, Nordeste e Centro-Oeste. As inscrições para o edital de cinema do BNDES estão abertas até o dia 13 de agosto. Você pode obter mais informações sobre o edital no site bndes.gov.br. Reportagem André de Barros Lima.
2: Audiovisual nacional na palma da mão.
3: A plataforma Tela Brasil, que reúne filmes, documentários e animações brasileiras, agora está disponível na loja de aplicativos do sistema Android.
2: O catálogo reúne 555 obras, incluindo longas, curtas e produções premiadas internacionalmente.
18: Já está disponível para Android e iOS o aplicativo do Tela Brasil. Agora é possível assistir a produções nacionais de filmes na palma da mão. O Tela Brasil é a primeira plataforma pública de streaming do audiovisual nacional. No aplicativo estão reunidas de forma gratuita mais de 500 obras brasileiras entre 1910 e 2025. O acesso é feito apenas com login na plataforma gov.br. O aplicativo oferece praticamente os mesmos recursos da versão para navegador, como busca por títulos, navegação por categorias, criação de listas, histórico de exibição e reprodução automática. A plataforma também possui recursos de acessibilidade na maior parte do catálogo dos filmes, como legendas descritivas, audiodescrição e tradução em libras. O acervo reúne obras audiovisuais brasileiras, abrangendo diferentes gêneros, como ficção, documentário, animação e experimental. São produções em longa, média e curta metragem. Há ainda uma seleção especial com produções e coproduções brasileiras que marcaram presença no Oscar desde 1960. Para assistir, basta acessar o site telabrasil.cultura.gov.br ou buscar o Tela Brasil na loja de aplicativos do seu celular. Reportagem Edinaldo Júnior.
3: O Ministério da Cultura, em parceria com o CNPq e o Ministério do Trabalho e Emprego, lançou uma chamada pública para implantação de incubadoras da economia criativa.
2: A medida atende a quem trabalha com expressões artísticas e entidades culturais.
3: Pesquisadores e instituições de todo o país já podem enviar projetos científicos e tecnológicos que ofereçam suporte técnico e de formação a trabalhadores, coletivos e empreendimentos culturais.
2: As propostas devem ser enviadas até o dia 10 de agosto. O resultado será divulgado no dia 30 de outubro.
3: O edital completo com as regras de participação já está disponível na página do Ministério da Cultura, em gov.br/cultura.
2: E essas foram as notícias do Governo do Brasil.
3: Uma realização da Secretaria de Comunicação Social da Presidência da República.
2: A produção da empresa Brasil de Comunicação.
3: Fique agora com as notícias do Poder Judiciário e do Congresso Nacional. Uma boa noite.
2: Boa noite para você e até amanhã.
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21: STF valida lei da Bahia contra desinformação sobre epidemias e pandemias.
22: Justiça Eleitoral inicia convocação de mesários nesta terça-feira.
21: STJ afasta possibilidade de reconhecimento de papiloscopistas da Polícia Federal como peritos oficiais.
22: Boa noite, eu sou Marcela Luiza.
21: Eu sou Walter Lima.
22: O Supremo Tribunal Federal decidiu que é constitucional a lei da Bahia que estabelece multa para a divulgação de informações falsas sobre epidemias e pandemias.
21: A decisão foi tomada por maioria de votos em sessão do plenário virtual. Judite Aragão.
0: A lei baiana prevê multa de R$5.000 a R$20.000 para quem divulgar informações falsas por meios impressos, televisão, rádio ou plataformas eletrônicas, sem citar a fonte primária. A norma também alcança quem produz ou dissemina esse conteúdo de forma dolosa e quem utiliza mecanismos automáticos para ampliar a circulação das informações falsas. A ação foi proposta pelo Partido Liberal, que alegava invasão da competência da União para legislar sobre telecomunicações e radiodifusão, além de violação à liberdade de manifestação do pensamento e à liberdade de imprensa. Mas prevaleceu o voto do ministro Alexandre de Moraes. Para a maioria, a lei trata principalmente da proteção da saúde pública. Temem que estados também podem legislar. Segundo o ministro, a referência aos meios de comunicação é apenas acessória e não transforma a norma em legislação sobre telecomunicações.
22: Justiça Eleitoral inicia convocação de mesários.
1: Eles vão atuar nas eleições deste ano. Fábio Ruas.
5: As juízas e os juízes eleitorais têm até 28 de agosto para publicar edital com a nomeação das mesárias e mesários que vão atuar no primeiro e em um eventual segundo turno das eleições 2026. A carta de convocação vai informar a função a ser desempenhada, além de data e local da eleição e do treinamento. Em caso de impedimento legal, a pessoa tem até 5 dias para recusar. As mesárias e mesários têm direito a 2 dias de folga para cada dia trabalhado. Auxílio alimentação de R$ 65,00 por turno. Tem preferência em caso de empate em concursos públicos que tem essa previsão no edital e pode contar como atividade extracurricular em universidades conveniadas.
22: STJ afasta possibilidade de reconhecimento dos papiloscopistas da Polícia Federal como peritos oficiais.
1: Esse reconhecimento poderia levar a um movimento de equiparação salarial. Fátima Uchoa.
23: O papiloscopista tem a função de identificar pessoas, por exemplo, por meio das impressões digitais. A decisão da segunda turma do STJ reformou o acórdão do TRF1 que havia mantido a sentença favorável à ação civil pública do Ministério Público Federal para invalidar atos administrativos da Corregedoria Geral da Polícia Federal que proibiam o reconhecimento dos papiloscopistas como peritos. Para o ministro relator Teodoro Silva Santos, os papiloscopistas policiais federais não estão incluídos no rol de peritos oficiais de natureza criminal previsto em lei, que menciona apenas peritos criminais, médicos legistas e odontolegistas.
22: Brasil bate recorde histórico na contratação de jovens aprendizes, segundo o Ministério do Trabalho e Emprego.
1: E o Judiciário Trabalhista contribui com essa conquista, fortalecendo o acesso ao mercado de trabalho. Rossini Gomes.
24: O Brasil registrou 726 mil jovens aprendizes contratados entre janeiro e abril deste ano. Para a Justiça, esse balanço é reflexo das iniciativas de combate ao trabalho infantil. Por isso, atualmente, mais de 10 tribunais regionais do trabalho desenvolvem ações para incluir quem tem entre 14 e 24 anos no mercado formal, por meio do programa Jovem Aprendiz. Dentre os direitos trabalhistas e previdenciários estão carteira de trabalho assinada, 13º salário, vale transporte e férias no mesmo período da escola ou da faculdade. A Justiça do Trabalho quer garantir acesso seguro ao emprego com formação educacional.
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22: Uma boa noite.
1: E até amanhã.
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1: Eu sou Paula Groba.
2: E eu sou Humberto Pinheiro.
1: E estes são os destaques de hoje do Jornal do Senado, que começa agora.
2: Senado aprova e segue para sanção aumento de penas para crimes sexuais contra crianças em ambiente virtual.
1: Partidos podem ser incluídos em fiscalização contra lavagem de dinheiro.
2: Avança no Senado criação do Programa Nacional Metano Zero.
1: Boa noite.
2: Boa noite.
1: O avanço da inteligência artificial trouxe novas possibilidades, mas também abriu espaço para crimes cada vez mais sofisticados.
2: Para enfrentar essa realidade e reforçar a proteção de crianças e adolescentes, o Senado aprovou um projeto que aumenta as penas para diversos crimes sexuais, inclusive quando a tecnologia é usada para produzir ou manipular imagens e outros conteúdos de exploração sexual infantil. O texto segue agora para sanção presidencial. Repórter Pedro Pincer.
3: Nos casos de produção, reprodução, direção, fotografia, filmagem ou registro de conteúdo de violência sexual contra criança ou adolescente, assim como a sua venda ou exposição, a pena atual é de 4 a 8 anos de reclusão e multa. O projeto eleva essa punição para 4 a 10 anos de reclusão e multa. O texto ainda aumenta a pena em um terço se a venda ou a exposição ocorrer por meio da internet, das redes sociais ou de outras tecnologias da informação e comunicação. O relator, senador Fabiano Contarato, do PT do Espírito Santo, informou que entre janeiro e julho de 2025 foram registradas 49.336 denúncias anônimas de abuso e exploração sexual infantil.
4: Nesse cenário, temos que o incremento de penas, sua inserção no rol de crimes hediondos e a ampliação de condutas delitivas promovidas pelo projeto são medidas adequadas e necessárias.
3: O texto também aumenta a punição para quem oferece, troca, disponibiliza, transmite, distribui, publica ou divulga material de violência sexual contra criança ou adolescente. Hoje, a pena prevista para esses atos é de 3 a 6 anos de reclusão e multa. O texto proposto permite aumentar a pena para 4 a 10 anos de reclusão e multa.
1: O senador Plínio Valério, do PSDB do Amazonas, cobrou a votação que amplia a autonomia do Banco Central e inclui o PIX na Constituição. A proposta foi aprovada pela Comissão de Constituição e Justiça em junho. E o senador, que foi relator, lembrou que já expirou o prazo solicitado pelo governo para analisar o texto antes da votação em plenário.
2: Para Plínio Valério, além de fortalecer a autonomia financeira e orçamentária do Banco Central, a PEC garantirá que o PIX permaneça sob responsabilidade exclusiva da instituição, vedando sua terceirização e garantindo a gratuidade para pessoas físicas.
5: Está no nosso relatório. O PIX é do Banco Central. O Banco Central não pode terceirizar e não pode cobrar jamais, taxar jamais pessoas físicas. Garantia maior do que essa não há.
1: E segue para a Câmara dos Deputados um projeto de lei que facilita a importação de bens destinados à pesquisa científica e tecnológica. A proposta busca desburocratizar o processo de importação de insumos por pesquisadores e instituições credenciadas, além de ampliar os mecanismos de isenção tributária.
2: O texto também determina que o CNPq envie periodicamente dados sobre as importações à Receita Federal e à Secretaria de Comércio Exterior para fins de fiscalização e estatística. Além disso, permite que pesquisadores entrem no país com bens científicos como bagagem acompanhada, desde que credenciados. Para o relator, senador Isalci Lucas, do PL do Distrito Federal, o objetivo é dar mais transparência e agilidade ao processo de importação, sem criar exigências desnecessárias ou contrariar outras leis.
1: A Comissão de Segurança Pública aprovou o projeto de lei que inclui os partidos políticos e suas fundações no rol de entidades sujeitas aos mecanismos de controle e fiscalização de lavagem de dinheiro.
2: A proposta quer aumentar a transparência e evitar que recursos de origem criminosa financiem a atividade política no país. Repórter Bruno Lourenço.
6: Os partidos políticos e suas fundações podem passar a ser fiscalizados pelas regras de combate à lavagem de dinheiro. A Comissão de Segurança Pública aprovou a proposta proposta que obriga as legendas registradas no Tribunal Superior Eleitoral a prestar informações sobre movimentações financeiras aos órgãos de controle. A relatora, senadora Ivete da Silveira, do MDB de Santa Catarina, defendeu o endurecimento das regras para garantir a integridade do processo democrático.
7: A experiência recente de investigações de grande repercussão nacional evidenciou que estruturas partidárias podem se tornar canais de circulação e ocultação de valores de origem criminosa, com reflexos diretos sobre a lisura das campanhas e a igualdade de condições entre competidores.
6: O texto dá aos partidos políticos as mesmas obrigações de rastreabilidade financeira já aplicadas a bancos, corretoras e joalherias, entre outras. O projeto baseou-se em propostas da campanha Unidos contra a Corrupção.
1: Muito mais potente que o gás carbônico na retenção de calor na atmosfera, o gás metano é um dos principais responsáveis pelo aquecimento global. Grande parte dessas emissões vem da decomposição de resíduos orgânicos em lixões e aterros, além da agropecuária e de atividades industriais.
2: Para reduzir esse impacto ambiental e transformar parte desses resíduos em energia renovável, a Comissão de Assuntos Econômicos do Senado aprovou a criação do Programa Nacional de Metano Zero. A proposta também incentiva a coleta seletiva e o reaproveitamento de materiais recicláveis e orgânicos. Repórter Márcio Maturana.
8: Para reduzir as emissões de metano, incentivar a coleta seletiva e estimular o reaproveitamento de resíduos recicláveis e orgânicos, a Comissão de Assuntos Econômicos aprovou a criação do Programa Nacional do Metano Zero. O gás é um dos principais responsáveis pelo aquecimento global. A proposta do Metano Zero pretende também estimular tecnologias capazes de transformar resíduos agropecuários, industriais e urbanos em energia renovável. O autor do projeto é o senador Fernando Dueire, do PSD de Pernambuco.
9: Esse projeto, senhor presidente, cria um ambiente de segurança jurídica, de previsibilidade para investimentos. Estimula tecnologias como a biodigestão, a anaeróbica e a recuperação energética de resíduos. Fortalece a participação das cooperativas, mecanismos transparentes de certificação, governança e comercialização de créditos ambientais.
8: O texto segue para a Comissão de Meio Ambiente com emendas do relator, o senador Eduardo Braga, do MDB do Amazonas. Uma delas dá caráter voluntário à certificação de origem metano zero para empreendimentos que comprovarem redução de emissões de gases do efeito estufa.
1: E o Brasil vai ganhar uma Universidade Federal do Esporte. Após a aprovação do Senado, foi sancionada a lei que cria a universidade. A instituição terá sede em Brasília.
2: A universidade vai atuar no ensino, na pesquisa, na extensão e na inovação em ciência do esporte. Repórter Henrique Nascimento.
10: A proposta também prevê a formação de profissionais para áreas como treinamento de atletas, gestão esportiva, políticas públicas, saúde, educação e para desporto. Para o atleta paralímpico Leomon Moreno, a criação da universidade pode abrir novas oportunidades para quem vê no esporte um caminho de formação e transformação social.
11: Eu fico muito feliz de ter saído de Ceilândia, aqui em Brasília, ter ganhado a vida através do esporte, que eu e todos os outros atletas teremos a oportunidade de poder nos capacitar, nos graduar e contribuir também para que o nosso país seja o país do esporte. Quando a gente alinha o esporte, a educação, transformando em cultura dentro do país, a gente constrói ótimos cidadãos, olhando principalmente para a pessoa em si e não para um detalhe.
10: A proposta foi aprovada pelo Senado em junho, com voto favorável da senadora Leila Barros, do PDT do Distrito Federal. Ela defendeu a formação esportiva como instrumento de cidadania.
12: O esporte, ele é mais do que formar atletas. Nós temos aqui uma nata de grandes atletas e para-atletas que representam com muito amor a nossa pátria. Mas, para além disso, há a promoção da cidadania. Nós sabemos o que o esporte fez nas nossas vidas, o quanto o esporte é um braço na saúde, na segurança pública, na educação. Um dos maiores legados que eu trago para a política é o seguinte: na política, infelizmente, a gente não ama todos, como na vida a gente não ama todos. Mas eu aprendi no esporte que o meu era coletivo. A gente tem que se respeitar.
10: Segundo o Ministério da Educação, a previsão é que a universidade comece as aulas em 2027.
2: Música. edição de Paula Groba e trabalhos técnicos de Eliseu Caires. O Jornal do Senado fica por aqui. Acompanhe agora as notícias da Câmara dos Deputados. Boa noite.
1: Boa noite e até amanhã.
13: Jornal Câmara dos Deputados. Câmara aprova a criação de Programa Nacional de Combate ao Câncer.
14: Comissão rejeita substituição do dinheiro em espécie por moeda digital.
13: Deputados garantem ressarcimento de violência doméstica pelo agressor.
14: Boa noite. Já está no Senado o projeto aprovado pelas comissões da Câmara que determina o ressarcimento pelo agressor de despesas provocadas por violência doméstica. A repórter Maria Neves tem os detalhes sobre a questão.
15: A Comissão de Constituição e Justiça da Câmara dos Deputados aprovou o projeto que obriga companheiro agressor a ressarcir sozinho os danos causados à mulher vítima de violência doméstica, com a sua parte da divisão dos bens. O objetivo da medida é preservar o patrimônio da mulher. De acordo com o autor da proposta, deputado Jonas Donizete, do PSB de São Paulo, há casos em que agressores condenados pela justiça propõem pagar o ressarcimento dos danos causados à mulher com o patrimônio comum do casal.
16: A aprovação desse projeto é muito importante porque a mulher vítima de violência já é um sofrimento muito grande, sofrimento físico, sofrimento psicológico. E teve uma causa na justiça que a pessoa entrou porque estava tirando o próprio patrimônio dela para fazer aí a reparação da violência. Então esse nosso projeto ele deixa claro que toda reparação que tiver financeira vem do patrimônio do agressor, da pessoa que praticou o ato de agressão, porque é um absurdo a vítima pagar para ela mesma.
15: Atualmente, o Código Civil já determina que nos casamentos com regime de comunhão parcial de bens, as obrigações provenientes de atos ilícitos não podem entrar na reparação. Isso significa que o agressor deve pagar sozinho pelos prejuízos causados. A Lei Maria da Penha também já estabelece que o ressarcimento de mulher vítima de violência não poderá trazer prejuízo ao seu patrimônio ou de seus dependentes. Ainda assim, especialistas afirmam ser necessário deixar mais explícito que a vítima não pode contribuir para reparar os prejuízos causados por parceiros violentos. De acordo com Jonas Donizete, a ideia do projeto foi proposta pelo Centro de Estudos Judiciários do Conselho da Justiça Federal. Da Rádio Câmara de Brasília, Maria Neves.
13: Ayrton Faleiro, do PT do Pará, cobra a aprovação urgente do projeto de lei que combate a misoginia. Ele argumenta que o Congresso precisa se sintonizar com o sentimento das ruas e com as demandas urgentes da sociedade antes do encerramento do semestre legislativo.
14: Para ilustrar a necessidade inadiável da aprovação da lei, Ayrton Faleiro cita o caso de uma mulher estrangulada pelo marido, encontrada morta com um filho de um ano mamando em seu peito. O congressista pede à Câmara que supere visões conservadoras e aprove a lei contra a misoginia.
13: Justiça. Adriana Ventura, do Novo de São Paulo, denuncia a suposta parcialidade de órgãos de controle que estariam paralisando investigações criminais envolvendo familiares de autoridades do Poder Executivo para evitar impactos no processo eleitoral.
14: Segundo Adriana Ventura, existe um aparelhamento generalizado envolvendo a Procuradoria da República e as cúpulas dos três poderes, resultando no arquivamento de denúncias. Ela cobra a instalação de comissões parlamentares para investigar a situação e colocar um fim à impunidade.
13: Márcio Gerri, do PC do B, contesta a contratação de uma operação de crédito de R$1,3 bilhão entre o governo do Maranhão e o Banco do Brasil. Ele aponta que a liberação dos recursos em ano eleitoral exige transparência sobre a finalidade e o impacto da nova dívida.
14: Márcio Gerri cita a decisão judicial que chegou a suspender o empréstimo, depois liberado pelo Tribunal de Justiça do Maranhão, sem análise de mérito da ação. O parlamentar pede que o Banco do Brasil não compactue com a transação, a fim de preservar preservar o equilíbrio do jogo democrático no Estado.
13: O Tony de Paula, do PSD, critica a atuação de uma promotora do Ministério Público do Rio de Janeiro durante um evento da Associação dos Conselheiros Tutelares do Estado. Ele acredita que a representante do MP desrespeitou a organização ao contestar uma apresentação musical que fazia referência a Deus.
14: O Tony de Paula argumenta que houve intolerância contra as manifestações religiosas. O parlamentar também presta apoio à direção da entidade organizadora e critica a relação entre o Ministério Público e os conselhos tutelares.
17: Segurança Pública.
13: Coronel Crisóstomo, do PR de Rondônia, comemora a criação de uma comissão especial para analisar a proposta que reduz a maioridade penal para 16 anos em casos de crimes graves e hediondos. Na avaliação do legislador, a proposta atende o anseio de 80% da população brasileira.
14: Coronel Crisóstomo defende a redução da maioridade penal por acreditar que a medida vai interromper o aliciamento de menores por facções criminosas. O deputado lembra que, para infrações mais leves, continua valendo o Estatuto da Criança e do Adolescente.
17: Saúde.
13: Os deputados aprovaram a criação de um programa para combate ao câncer. A repórter Paula Bittar acompanhou a votação.
18: A Comissão de Constituição e Justiça da Câmara aprovou uma proposta que prevê a criação do Programa Nacional de Combate ao Câncer e de Assistência a Portadores. A medida busca ampliar a prevenção, o diagnóstico e o tratamento da doença no país. O programa será executado pelo Ministério da Saúde. Entre as prioridades estão realizar campanhas educativas, fazer exames para a detecção precoce da doença e ampliar a oferta de tratamento de alta complexidade em todas as regiões do país, com o objetivo de reduzir as desigualdades no acesso aos serviços de saúde. O texto também prevê apoio do poder público à pesquisa científica e à inovação tecnológica voltadas à prevenção, ao controle e ao tratamento do câncer. O relator do projeto, o deputado Átila Lira, do PP do Piauí, considerou a medida conveniente e oportuna.
19: Recursos nós temos leis orçamentárias pela obrigatoriedade com gasto de saúde, e com um programa como esse, eu não tenho dúvida que nós vamos ter mais recursos tendo destinado para a gente combater o tratamento e também a prevenção e dar mais estrutura aos nossos hospitais e também às nossas pesquisas, para que a gente possa ter mais vacinas, mais drogas e mais estruturas, máquinas e inovações na área do combate ao câncer.
18: A proposta que cria o Programa Nacional de Combate ao Câncer e de Assistência a Portadores já pode seguir direto para o Senado, a menos que haja recurso para votação antes pelo plenário da Câmara. Na Rádio Câmara, de Brasília, Paula Bittar.
17: Comissões.
14: Ismael, do PL de Santa Catarina, pede a criação de uma comissão especial para debater projetos em defesa das comunidades terapêuticas. Ele argumenta que o tema merece mais atenção por envolver entidades que acolhem milhares de jovens em tratamento contra a dependência química.
13: Ismael sustenta que a comissão deve aprimorar a legislação, regulamentar o funcionamento e garantir padrões de qualidade, fiscalização e financiamento das comunidades terapêuticas. Ele também defende a expansão das parcerias com sistemas públicos de saúde e de assistência social.
14: Osmar Terra, do PL do Rio Grande do Sul, condena a autorização de plantio e uso de maconha para fins medicinais no Brasil. Segundo o parlamentar, as autoridades responsáveis pela decisão usurparam a competência do Congresso para legislar em nome do povo sobre o tema.
13: Segundo Osmar Terra, a substância agrava surtos e está associada, em sua avaliação, à maioria das interdições de jovens no país, além de contribuir para o aumento de acidentes fatais no trânsito gaúcho. Ele pede ao Congresso que anule as decisões da Justiça e de órgãos reguladores sobre o tema.
17: Direitos Humanos.
14: Luiz Lima, do Novo, do Rio de Janeiro, alerta para o crescimento de mais de 90% no número de moradores de rua no Brasil desde 2022, segundo dados do Cadastro Único. O deputado responsabiliza o governo federal, afirmando que a situação reflete a queda no poder de compra da população.
13: Luiz Lima questiona as explicações apresentadas pelo Ministério do Desenvolvimento e Assistência Social, Família e Combate à Fome, que aponta o desemprego entre as causas do problema, enquanto o próprio Executivo Federal afirma que a taxa de desocupação caiu.
14: Ranieri Paulino, do Republicanos da Paraíba, pede a sanção do projeto que cria a Semana Nacional da Ética e da Cidadania. Segundo o deputado, que é autor da proposta, proposta, a iniciativa busca estimular a reflexão sobre respeito e tolerância em contraposição aos discursos de ódio.
13: Aniele Paulino afirma que o projeto aprovado pelo Congresso incentiva o diálogo em escolas, universidades e órgãos públicos na primeira semana de todo o mês de maio. Ele acredita que as pautas humanitárias estão acima das diferenças partidárias e devem unir o país em torno de propostas positivas.
14: Patrus Ananias, do PT de Minas Gerais, anuncia o relançamento da Frente Parlamentar em Defesa da Soberania Nacional, orientada pelo fortalecimento do Estado Democrático, pela participação social e pela implementação de políticas públicas de inclusão.
13: Coordenador do Grupo Parlamentar, Patrus Ananias defende que um país forte precisa de investimentos na educação e no SUS, com tributação justa e resistência a pressões políticas externas. O legislador defende ainda a União Nacional para proteger as riquezas nacionais e a dignidade dos brasileiros.
17: Consumidor.
14: Comissão rejeita a possibilidade de extinção de dinheiro em espécie. A repórter Silvia Munhato explica a questão.
20: A Comissão de Desenvolvimento Econômico da Câmara dos Deputados aprovou o projeto de lei que proíbe a extinção do papel moeda e a substituição dele por moeda digital. Foi rejeitada a proposta que buscava a extinção gradual. A relatora, deputada Bia Kicis, do PL do Distrito Federal, diz que é importante manter o papel moeda.
21: O papel moeda ainda desempenha função relevante para milhões de brasileiros, especialmente para populações vulneráveis, para cidadãos com limitado acesso a serviços financeiros digitais e para aqueles que habitam em localidades com insuficiente estrutura tecnológica. Ademais, o dinheiro em espécie constitui importante instrumento de liberdade econômica, inclusão financeira e segurança operacional, funcionando como alternativa em situações de falhas tecnológicas, indisponibilidade de sistemas eletrônicos ou interrupções de serviços.
20: A relatora, no entanto, suprimiu o trecho que limitava o acesso do Banco Central aos dados de transações e contas particulares. Outra emenda excluiu a exigência de aprovação do Congresso Nacional, por maioria absoluta, de proposta para extinguir o papel moeda. A proposta que não permite a extinção do dinheiro em espécie ainda será analisada pelas comissões de Finanças e Tributação e de Constituição e Justiça e de Cidadania. Da Rádio Câmara de Brasília, Silvia Minhato.
17: Meio Ambiente.
13: Milton Tato, do PT de São Paulo, coordenador da Frente Ambientalista.

0: PT do Paraná critica a atuação de parlamentares brasileiros nos Estados Unidos, acusando integrantes da oposição de agir contra os interesses nacionais ao discutir tarifas comerciais. Para o deputado, a postura favorece interesses estrangeiros e prejudica o Brasil.
1: Tadeu Venere acrescenta ainda que integrantes da oposição colocam interesses políticos acima dos interesses nacionais. Na visão do deputado, esse tipo de conduta enfraquece a direita e pode ter consequências políticas e jurídicas.
2: Trabalho.
0: Átila Lins, do PSD do Amazonas, apresentou projeto que cria regras para o auxílio fardamento de policiais militares, bombeiros militares e guardas municipais. O congressista esclarece que a proposta uniformiza critérios de concessão anual do benefício para evitar disputas judiciais nas corporações.
1: Átila Lins pontua que o texto preserva a autonomia de estados, do Distrito Federal e de municípios na regulamentação das despesas. Ele acrescenta que a proposta prevê pagamento em caso de promoção, quando a mudança de função exige novos padrões, insígnias ou peças do uniforme.
2: Transportes.
0: Pompeu de Matos, do PDT do Rio Grande do Sul, defende dois projetos voltados à proteção dos ciclistas. As propostas, segundo ele, preveem a criação de espaços seguros para bicicletas nas rodovias e o planejamento de vias que garantam mais segurança para quem pedala.
1: Pompeu de Matos também propõe aumentar as penas para motoristas que atropelarem ciclistas após dirigir embriagados, participar de rachas, trafegar em alta velocidade ou fugir sem prestar socorro. Ele explica que as medidas buscam reduzir acidentes e preservar vidas.
0: Merlong Solano, do PT, comemora o início das operações de exportação em grande escala pelo porto de Luiz Correia, no litoral do Piauí. Segundo o deputado, o funcionamento do terminal encerra uma longa espera e amplia a capacidade logística do estado para o escoamento da produção.
1: Merlong Solano acredita que o porto deve reduzir os custos de exportação, além de impulsionar a geração de empregos no Piauí. O parlamentar também destaca a participação do governo estadual e da iniciativa privada na viabilização do empreendimento.
2: Economia.
0: Comissão da Câmara aprova a inclusão da Confederação Nacional do Transporte no Conselho Deliberativo do SEBRAE Nacional. Mais informações com Sofia Peçanha.
3: A Comissão de Indústria, Comércio e Serviços aprovou o projeto que inclui a Confederação Nacional do Transporte no Conselho Deliberativo do SEBRAE Nacional. Atualmente, o Conselho conta com representantes da Confederação Nacional da Agricultura, da Confederação Nacional do Comércio e da Confederação Nacional da Indústria. A medida busca incluir o setor de transportes, que, segundo o deputado Gilmar Tato, do PT de São Paulo, autor do projeto, é um elo vital entre as diversas atividades econômicas, facilitando o escoamento da produção agrícola e industrial, além de viabilizar o comércio e serviços. Apenas em março de 2025, o setor de transporte rodoviário de carga atingiu mais de 20 mil novos CNPJs cadastrados como microempreendedores individuais, sendo o setor com o maior número de pequenos negócios criados de acordo com o levantamento realizado pelo SEBRAE, como ressalta o deputado Guilherme Uchoa, relator na comissão.
4: Além disso, a expressiva participação das microempresas nesse setor reforça a necessidade de inclusão da sua representação no Conselho.
3: O projeto busca reconhecer a importância estratégica do setor de transportes, ampliar a pluralidade de vozes no colegiado e permitir que as demandas específicas do setor sejam devidamente debatidas no âmbito da entidade. O Serviço Brasileiro de Apoio às Micro e Pequenas Empresas, mais conhecido como SEBRAE, é uma entidade privada que promove a competitividade e o desenvolvimento sustentável dos empreendimentos de micro e pequenas empresas. Agora, o projeto que inclui e a Confederação Nacional do Transporte no Conselho Deliberativo do SEBRAE Nacional será analisado pela Comissão de Constituição e Justiça. Da Rádio Câmara de Brasília, Sofia Peçanha.
2: Desenvolvimento Regional.
1: Juliana Cardoso, do PT de São Paulo, condena a prestação dos serviços da Sabesp e denuncia que moradores enfrentam falta de água, ausência de coleta de esgoto e cobranças indevidas. Segundo ela, há comunidades que recebem tarifas de esgoto, mesmo sem contar com rede de coleta.
0: Juliana Cardoso cobra explicações da Sabesp, a revisão das cobranças e mais fiscalização dos serviços. A deputada também pede a ampliação do acesso ao saneamento básico, afirmando que vai continuar acompanhando a situação no estado de São Paulo.
1: Ao prestar contas de seu mandato, Ricardo Maia, do MDB da Bahia, declara que viabilizou a inauguração de uma unidade de pronto atendimento em Ribeira de Pombal e a entrega de veículos para o município de Tucano.
0: Ricardo Maia também ressalta que

0: Participou de obras de pavimentação, reformas de escolas e unidades básicas de saúde nos municípios de Heliópolis e Fátima. Ele afirma que os investimentos vão ampliar a infraestrutura e melhorar o atendimento público na região.
1: Ao fazer um balanço das entregas do governo federal em Salvador, Lídice da Mata, do PSB da Bahia, destaca avanços nas áreas de mobilidade e cultura. Entre as ações, a deputada cita o início da operação assistida do VLT e a reinauguração do Teatro Castro Alves.
0: De acordo com Lídice da Mata, os investimentos em infraestrutura e transporte público contribuem para a revitalização urbana da capital baiana. A parlamentar menciona ainda a implantação de uma pista de skate de padrão internacional no subúrbio ferroviário de Salvador.
2: Agricultura.
1: Daniel Almeida, do PCdoB, registra o primeiro festival gastronômico do Aipim, em Entre Rios, na Bahia. Ele acredita que o evento fortalece a agricultura familiar, valoriza as comunidades quilombolas e incentiva a produção derivada da mandioca.
0: Daniel Almeida também celebra a edição de número 73 da Festa dos Vaqueiros do município de Curaçá. Na opinião do deputado, a tradição, além de movimentar a economia local, contribui para preservar a cultura nordestina.
1: Daniel Trzeciak, do PSDB, comemora a reabertura, depois de 16 anos de espera, do Teatro 7 de Abril, em Pelotas, no Rio Grande do Sul. O congressista lembra que o espaço, de 192 anos, é o quarto mais antigo do Brasil e foi tombado pelo Instituto do Patrimônio Histórico e Artístico Nacional.
0: Daniel Trzeciak critica a demora na entrega do Teatro 7 de Abril à população, mas afirma que a casa será fundamental para fomentar a cultura local, valorizar o passado e impulsionar novos investimentos em Pelotas, sua terra natal, que completa 214 anos neste 7 de julho e em todo o estado.
1: Termina agora o Jornal Câmara dos Deputados, produzido pela Rádio Câmara, com trabalhos técnicos de Everson Urani e apresentação de José Carlos Andrade e Márcio Aquilissardi. Uma boa noite para você.
0: Ótima noite para você. A Voz do Brasil volta amanhã.
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0: Você vale muito. 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Por mais que você não acredite, tem alguém que te ama muito e seria capaz de fazer qualquer coisa para te ver bem e feliz. 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Se uma pessoa que você ama anda sempre triste, mas quando questionada sempre diz que está tudo bem, não acredite, pois não está. Não está. Um dia ruim é comum e normal para todo mundo, mas todos os dias não. Insista, conforte, escute e aconselhe. Cada um sente e vive as situações de maneiras diferentes. 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
3: Boa noite para você, ouvinte amigo. A partir de agora, nós faremos a sua companhia aqui pelo rádio ou pela internet, onde quer que você esteja nesta noite especial de terça-feira. Eu, Frei Leandro Ferreira, juntamente com nossa equipe franciscana de comunicação, faremos a sua companhia. A você, nossa saudação franciscana de paz e bem. Que bom ter você aqui conosco. Vamos iniciar rezando? Como bons cristãos, chamamos o Frei Alex para juntos pedirmos pela paz.
4: Senhor Deus de bondade, nesta terça-feira venho diante de Ti para agradecer pelo bem que todos os dias realizas em minha vida. Muito obrigado pelo ar que respiro, pelo alimento à minha mesa, pelas pessoas que amo. Hoje quero Te pedir o dom da paz e da harmonia, que eu compreenda as diferenças, que busque o diálogo e que seja sempre um construtor de pontes que unam as pessoas. Que na minha casa e na minha família reine sempre a Tua paz. Afastai para bem longe do meu lar as disputas, discussões, as guerras, a violência. Enche meu coração com Teu amor infinito. Como São Francisco, eu Te peço, faze-me, Senhor, instrumento da Tua paz. Tudo isso Te peço por Jesus Cristo, Teu Filho e nosso irmão, na força e na unidade do Espírito Santo. Amém.
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3: Vamos nos alimentar com um pedacinho do pão da palavra? Quem se alimenta com este pão recebe o sustento para caminhar com firmeza pelas trilhas da fé. Vamos nos alimentar espiritualmente com o pão diário.
6: Olá, que bom que você está aí para acompanhar a nossa mensagem de esperança e encorajamento Pão Diário. Hoje eu vou ler o texto de Karen Huang com o título O Que Lhe Importa, baseado no livro de João, capítulo 21, entre os versículos 15 e 22. Por quê? Ganhei um pirulito de morango e ela de uva, perguntou minha sobrinha. Ela e seus irmãos ensinaram-me desde cedo que as crianças comparam o que recebem. Isso significa que, como tia amorosa, é preciso exercer o bom senso. No entanto, às vezes também comparo o que Deus me concede com o que Ele concedeu aos outros. Por que tenho isso e ela tem aquilo? Pergunto a Deus. Meu questionamento ressoa o de Simão Pedro a Jesus. O Senhor tinha acabado de restaurar e perdoar Pedro por tê-lo negado e agora lhe dizia que ele glorificaria a Deus morrendo como mártir. De acordo com João capítulo 21, versículos de 15 a 19. Entretanto, em vez de responder sim ao convite de Jesus para segui-lo, Pedro perguntou: Senhor, e quanto a João? Jesus respondeu: O que lhe importa? E acrescentou: Quanto a você, siga-me. Creio que ele diria o mesmo a nós. Quando ele já nos orientou em uma área da vida, o Senhor deseja que confiemos nele. Não devemos comparar o nosso caminho com o dos outros, devemos apenas segui-lo. Por mais de 30 anos, Pedro seguiu a Deus sendo líder corajoso da igreja primitiva. Os registros históricos demonstram que ele acolheu corajosamente a sua morte, decretada pelo imperador Nero. Que nós também sejamos firmes em seguir a Deus, confiando em seu amor e direção. Querido amigo, você já comparou a sua situação com a de outras pessoas? De que maneiras práticas podemos seguir a Deus? Pense nisso. Eu sou Clarice Fogaça e essa foi a nossa mensagem do dia.
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1: Você vale muito. Você é maravilhoso e vale muito mais do que pensa. Por mais que você não acredite, tem alguém que te ama muito e seria capaz de fazer qualquer coisa para te ver bem e feliz. Mantenha-se firme e acredite. Tudo isso uma hora vai passar. Diga sim à vida. Diga sim à vida. Se uma pessoa que você ama anda sempre triste, mas quando questionada sempre diz que está tudo bem, não acredite, pois não está. Não está. Um dia ruim é comum e normal para todo mundo, mas todos os dias não. Insista, conforte, escute e aconselhe. Cada um sente e vive as situações de maneiras diferentes. Diga sim à vida. Diga sim à vida. Diga sim à vida.
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3: Não há coisa melhor do que ouvir um amigo nos dizendo como proceder ou como agir. Uma palavra amiga nos ajuda, nos tira de várias situações. Uma palavra amiga é como uma alavanca para a nossa vida. Vamos parar e ouvir esta palavra com o nosso saudoso Frei Nelson Rabelo.
4: Amigo trabalhador, leio aqui um recado que recebi. Preste atenção em seus pensamentos, pois eles se tornarão palavras. Preste atenção em suas palavras, pois elas se tornarão atos. Preste atenção em seus atos, pois eles se tornarão hábitos. Preste atenção em seus hábitos, pois eles moldarão o seu caráter. Preste atenção em seu caráter, pois ele determinará o seu destino. Esta mensagem é um cutucão para a gente zelar pela qualidade dos pensamentos que se tem na cabeça. Água boa só brota de fonte boa. Assim também, nossa conduta e êxito futuro serão fruto das ideias estocadas que vão nos orientar nas tomadas de decisão. Qual é a sua mentalidade sobre si mesmo, sua família, trabalho, escola, igreja, negócios e política? O que se faz depende do que se pensa a respeito. Por isto, um trabalho preventivo nos recomenda zelar pelas ideias que, ao final, formam nosso caráter. Para se chegar lá, de grande valia será a reflexão, o diálogo, a leitura e o estudo. As ideias serão inovadoras, as decisões mais lúcidas e firmes, sem apego a crendices e preconceitos que emperram o raciocínio. Pense nisto e Deus o acompanhe.
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3: Nós não somos apenas matéria. Dentro de nós habita um espírito. Este é o centro de nossa espiritualidade. Para fortificar nossa espiritualidade, vamos para a sala da espiritualidade franciscana e ouvir a mensagem desta noite. Paz e bem, Frei Gustavo.
5: Paz e bem, mais uma vez, é sempre momento de alegria, momento esperado do dia, abrir as portas da sala da espiritualidade franciscana para que você possa se aconchegar. A casa é sua. Este é o nosso programa de rádio católico franciscano, programa de fim de noite, Espaço Família. Nós estamos aproveitando este espaço da Sala da Espiritualidade Franciscana para conversarmos sobre santos e santas da família inaugurada por São Francisco de Assis. E hoje nós vamos falar sobre São Junípero Serra Ferrer, presbítero. Miguel José Serra Ferrer nasceu em Petra, Mallorca, Espanha, em 24 de novembro de 1713. Aos 18 anos, assume o nome de Junípero, tornando-se franciscano, para recordar um dos primeiros companheiros de Francisco de Assis. Foi ordenado sacerdote aos 23 anos, em 1737, e dedicou-se ao ensino da filosofia e da teologia e à pregação. Aos 36 anos, vai como missionário ao México, que na época estava sujeito à Espanha. No ano de 1750, como discípulo Francisco Palou, chega à Serra Gorda, onde dirigiu 5 missões. Calcula-se que Junípero tenha percorrido 9.900 quilômetros por terra e 5.400 milhas de navegação, chegando à Alta Califórnia. Fundou 9 missões, das quais derivam os nomes franciscanos de importantíssimas cidades californianas, como São Francisco, São Diego, Los Angeles e etc. Mas é para o homem que Junípero realiza os seus prodígios, levando-lhe juntamente com a fé o impulso para construir para si uma vida digna da pessoa e da família. Quando morre no Carmelo de Monterrey, onde está sepultado no dia 28 de agosto de 1784, para todos aqueles que pouco a pouco recebem a notícia, é como se tivesse perdido um pai, mas recebido dele uma grande herança. É chamado o Apóstolo da Califórnia. Nenhum antes dele tinha feito tanto para estas populações. Considerado como pai dos índios, foi honrado como herói nacional e desde o dia 1 de março de 1931, a sua estátua se encontra na Sala do Congresso de Washington como representação do Estado da Califórnia. Foi beatificado por João Paulo II no dia 25 de setembro de 1988 e canonizado aos 23 de setembro de 2015 pelo Papa Francisco por ocasião de sua visita aos Estados Unidos. Vamos rezar a oração a São Junípero Serra. Ó Pai, pela vossa inefável misericórdia, quisestes unir à vossa Igreja numerosos povos da América por meio de São Junípero Serra. Concedei-nos, por sua intercessão, que os nossos corações estejam unidos em vós na caridade, para que possamos levar a todos os homens, sempre por toda parte, a imagem do vosso Filho unigênito. Por nosso Senhor Jesus Cristo, vosso Filho, na força, na unidade do Espírito Santo. Amém. O dia dedicado a São Junípero Serra, 26 de agosto. Eu quero agradecer a sua presença, a sua companhia. Muito obrigado. Até o próximo programa. Tudo de bom. Paz e bem.
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1: Você vale muito. Você é maravilhoso e vale muito mais do que pensa. Por mais que você não acredite, tem alguém que te ama muito e seria capaz de fazer qualquer coisa para te ver bem e feliz. Mantenha-se firme e acredite. Tudo isso uma hora vai passar. Diga sim à vida. Diga sim à vida. Se uma pessoa que você ama anda sempre triste, mas quando questionada sempre diz que está tudo bem, não acredite, pois não está. Não está. Um dia ruim é comum e normal para todo mundo, mas todos os dias não. Insista, conforte, escute e aconselhe. Cada um sente e vive as situações de maneiras diferentes. Diga sim à vida. Diga sim à vida. Diga sim à vida. 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
2: família. Como é bom ouvir uma mensagem que nos toca a alma. A palavra dita na hora certa faz um efeito benéfico dentro da gente. Para abrir a sala da mensagem, vamos convidar o Frei Jurandir. Esteja à vontade, Frei Jurandir. O espaço agora é todo seu.
3: Subir na vida. Essa expressão é muito conhecida entre nós. Por isso todo mundo quer subir na vida. Para uns, isso significa ganhar muito dinheiro, conquistar muita coisa material. Outros pensam em subir na vida com estudos, conhecimentos, poder, status sociais, assumir um novo cargo e reconhecimento no trabalho, e outros num status espiritual. Por fim, todos vivem em busca de subir na vida. Quando essa busca é honesta, sem pisar em ninguém e nem fazendo os outros de escadinha para subir, vale a pena investir, se esforçar para chegar ao pódio merecido. Caso contrário, meu amigo, minha amiga, você arranjou encrenca. Será uma conquista infeliz, onde você perde a tranquilidade por tudo que conquistou. Acho que não vale a pena ter gasto tanta energia trapaceando as pessoas, os amigos, para viver inquieto, infeliz, depois da batalha injusta. E ainda deve-se lembrar que Jesus diz que com a mesma medida com que medirdes serás medido. Ou podemos dizer, a que se faz, a que se paga. Ou ainda, quem com ferro fere, com o mesmo será ferido. Qualquer ato que faça, lembre-se que tem reações boas ou más. Toda ação tem uma reação. Subir na vida explorando os outros, a inquietude que gera nessas pessoas é que seu inconsciente sabe que de agora em diante vai ficar esperando o troco de tudo isso. Subir na vida é sua meta, mas com honestidade, lealdade, justiça, humildade, sabedoria, inteligência, e seja feliz com sua conquista ou sua vitória. Subir na vida é o desejo que está em você. Esse desejo chama-se mesmo crescer na vida. Seu destino é crescer na vida, pois atrofiamento não nasceu com você.
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2: A família é uma instituição sagrada. Viver em família é uma bênção. Mas para viver em família, a gente também precisa aprender muita coisa. Vamos abrir agora no programa um espaço para a família, com Frei Almir Ribeiro Guimarães. Olá, Frei Almir, paz e bem.
5: Olá, meus amigos. Os idosos, alguns são adoráveis, outros são tristes e entristecem os outros. Eu não sei onde eu encontrei esta página de idosos agradecendo as atenções que lhes foram ou lhes são feitas. Bonito esse texto. Benditos aqueles que manifestam compreensão por minhas mãos trêmulas e meu passo hesitante. Benditos aqueles que sabem que hoje meus ouvidos vão ter dificuldade em escutar e meus olhos para ver. Bendito os que fazem de conta que não viram meus gestos desastrados ao longo das refeições, manchando minha blusa com café com leite. Benditos sejam aqueles que, sorrindo, sentam-se ao meu lado simplesmente para conversar um momentinho. Benditos aqueles que nunca me dizem: é a terceira vez que você me conta essa história hoje. Os idosos, tantos idosos, precisando da força para continuar a viver. O avô de temperamento difícil, o padre que não tem filhos nem netos, o velho presidiário que não recebe mais a visita de ninguém que lhe traga um sorvete de creme e uma lesguinha de alegria. Ah, os velhos, paz e todos os bens.
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2: Enquanto pensamos nessa mensagem, vamos ouvir uma boa música, já que estamos dentro da Sala da Música.

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1: Você vale muito. Você é maravilhoso e vale muito mais do que pensa. Por mais que você não acredite, tem alguém que te ama muito e seria capaz de fazer qualquer coisa para te ver bem e feliz. Mantenha-se firme e acredite. Tudo isso uma hora vai passar. Diga sim à vida. Diga sim à vida. Se uma pessoa que você ama anda sempre triste, mas quando questionada sempre diz que está tudo bem, não acredite, pois não está. Não está. Um dia ruim é comum e normal para todo mundo, mas todos os dias não. Insista, conforte, escute e aconselhe. Cada um sente e vive as situações de maneiras diferentes. Diga sim à vida. Diga sim à vida. Diga sim à vida.
2: De volta à Sala da Boa Música para mais uma bela canção. Acompanhe com a gente.

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5: Assim rezava São Francisco. Eterno Deus, onipotente, justo e misericordioso, concedei-nos a nós míseros praticar por vossa causa o que reconhecermos ser a vossa vontade e querer sempre o que vos agrade, a fim de que, interiormente purificados, iluminados e abrasados pelo fogo do Espírito Santo, possamos seguir as pegadas do vosso Filho, nosso Senhor Jesus Cristo, e por vossa graça unicamente chegar até vós, ó Altíssimo, que em trindade perfeita e unidade simples, viveis e reinais na glória como Deus onipotente por toda a eternidade. 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
10: E seguimos por aqui com o nosso bate-papo de hoje sobre a importância da prática de atividades físicas para a nossa qualidade de vida como um todo. E o nosso convidado é o personal trainer Rafael Pedroli. Para quem está em casa e pensar, eu quero iniciar agora ouvindo a nossa entrevista, pensa assim, não, olha, com todos esses benefícios e eu preciso, vou começar uma rotina de exercícios. Por onde que a gente deve começar, Rafa? De uma forma segura, inclusive para evitar lesões, óbvio.
11: Lógico. Bom, primeiramente procurar um profissional de educação física formado e que esteja na área de treinamento, né? Uhum. Dentro do objetivo, do teu objetivo. Qual é o seu objetivo? Existem hoje inúmeros profissionais e dentro da educação física, alguns voltados ao esporte, outros à saúde, qualidade de vida, a estética profissional e a estética amadora. Uhum. Né? Então, o principal é você procurar um profissional que seja adequado ao seu objetivo, não é?
10: Interessante, porque assim a gente quer saber, inclusive, até você aí de casa está acompanhando conosco aí várias imagens que a gente trouxe para vocês de alguns treinos que o nosso personal trainer, nosso entrevistado de hoje, o Rafa, ministra. Então, esses treinos aí super bacanas, você está acompanhando aí nos detalhes. E, inclusive, para quem quer ganhar, por exemplo, massa magra e perder peso, Rafa, e ou quer um treino de rendimento, o que não pode faltar?
11: Então, para você perder peso ou ganhar massa magra, o objetivo é o mesmo. Uhum. É você desenvolver a parte muscular do teu corpo. Porque para você perder gordura, no caso, uhum, né, que eu acho que é o que as pessoas mais procuram hoje, é necessário que você tenha uma massa magra, o músculo saudável e consistente.
10: Ah, isso é legal a gente falar.
11: Porque através da massa magra é que vai acelerar o seu metabolismo, para que então você perca a gordura. É o que acontece muitas vezes se a pessoa faz apenas a dieta e não faz atividade física. Uhum. Ela consegue emagrecer por um tempo, e às vezes até rápido, mas porque ela também perde massa magra.
10: Olha o detalhe,
11: e assim,
10: viu,
11: que
10: gente,
11: termina aquela fase da dieta, né, do cardápio todo certinho, ela tenta até manter uma alimentação saudável, mas acaba ganhando peso, porque não tem essa massa magra, né, a parte muscular, que faz com que o teu corpo se mantenha acelerado, gastando calorias. Então é importante, tanto para perder peso como para ganhar peso, o desenvolvimento da massa magra, assim como no treinamento de alto rendimento, porque a massa magra vai proteger os seus ossos, as suas articulações, os seus ligamentos, para que você então possa fazer uma atividade de maior impacto.
10: Mas assim, a gente começa por onde? Me fala. O cardio, musculação, o que a gente faz primeiro?
11: Veja bem, todos são importantes, né? Uhum. O cardio, a musculação, o importante é que o profissional, ele vai direcionar dentro do seu objetivo e do seu corpo, do seu biotipo, né? Do teu biotipo físico, né? Dentro do teu condicionamento, vamos dizer que você esteja começando hoje, você nunca praticou uma atividade física, uhum, então é preciso fazer uma anamnese, é preciso fazer uma bioimpedância, né? É preciso fazer os testes físicos para saber até onde você pode chegar de início. E a partir dali, então, você moldar uma atividade física para você. Se colocar legal, aqui, hein? 50 pessoas, são 50 tipos de treinos diferentes. Pode ser que um seja mais parecido ali em alguns momentos com o outro, mas cada pessoa tem o seu tempo, né? Tem o seu objetivo e vai alcançar o seu objetivo no seu tempo.
10: E no seu treino específico.
11: No seu treino específico, exatamente.
10: Por isso que é tão importante
11: o acompanhamento,
10: ter um acompanhamento
11: profissional. Com certeza.
10: Excelente.
11: Graças a Deus as pessoas vêm cada vez mais se conscientizando da importância, né, de se ter um profissional junto para acompanhar, né? É, assim como um nutricionista, né? Assim como um psicólogo para a mente saudável, é importante para você ter um corpo saudável, um profissional habilitado, né?
10: Excelente. Rafa, e alimentação, para quem pratica atividades físicas, exercícios físicos regularmente, é necessário sempre suplementar ou não?
11: Certo. A alimentação, ela é 70% do teu resultado.
10: Olha, o índice, né? Bem importante,
11: gente. É um índice,
10: gente,
11: bem importante. Se você não tem uma alimentação adequada dentro do que você quer e do que você precisa para o teu corpo, isso vai atrapalhar o seu resultado final, com certeza.
10: Uhum.
11: A questão da suplementação, ela não é necessária sempre, desde que você tenha uma alimentação com a quantidade de nutrientes necessários para que teu corpo funcione bem e você chegue no teu objetivo. Mas veja bem, a suplementação, ela complementa a tua alimentação. Muitas vezes, devido à rotina corrida, você não vai conseguir absorver aquela quantidade necessária, ou às vezes não vai conseguir seguir exatamente como está na planilha alimentar.
10: Uhum.
11: Então o suplemento, ele vem como uma forma prática de você complementar
10: auxiliar
11: a sua alimentação. E se você busca algo mais, ir além, aí já passa a ser indispensável, né? Porque ele vai complementar para que você chegue nesse além, né? Você passe do que você ainda alcançou apenas com a alimentação, né?
10: Diria assim, pouco carboidrato, mais proteínas, é isso, Rafa?
11: É, se você vai, no caso, ganhar massa muscular, existem vários momentos assim.
10: Uhum.
11: Não é interessante você restringir muito o carboidrato, mas sim selecionar eles, né?
10: Ah, isso é interessante.
11: Entende? Selecionar eles. A questão do que você deve comer, assim como eu falo da minha área da atividade física, então é importante que você busque um nutricionista, um nutrólogo, que ele vai saber exatamente a quantidade e o tipo de alimento para que você alcance seus objetivos. Mas é visto que a proteína, o teu músculo, no caso, ele é composto de proteínas, aminoácidos e água. Então, esses três elementos não podem faltar.
10: Uhum.
11: Uma proteína de boa qualidade, ou seja, carnes, ovos, né? Carnes brancas.
10: Os ovos, a parte amarela, gema e clara, o que, que é indicado mais? Só a clara?
11: Não, isso difere de cada pessoa, entende?
10: Olha que interessante, porque
11: a maior concentração da proteína está na clara. Mas você não deve eliminar a gema por completo se o seu corpo necessita daquele tipo de carboidrato.
10: Olha só.
11: Então, por isso, tão importante você procurar um nutricionista que vá regular a sua alimentação, né?
10: E
11: então, não vou dizer
10: física
11: aqui, ó, corte o carboidrato e coma só a proteína, porque não é assim que funciona, né? Eu sei que vende muito isso na internet hoje, né? Blogueiros, mas de forma errada.
10: A gente precisa de energia, energia vem do carboidrato.
11: Do carboidrato, com certeza.
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13: Depois dessa conversa interessante, vamos trazer música para o ambiente. Vamos temperar o nosso espaço família com mais uma dose generosa de boa música.

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4: Assim rezava São Francisco. Eterno Deus, onipotente, justo e misericordioso, concedei-nos a nós míseros praticar por vossa causa o que reconhecermos ser a vossa vontade e querer sempre o que vos agrade, a fim de que, interiormente purificados, iluminados e abrasados pelo fogo do Espírito Santo, possamos seguir as pegadas do vosso Filho, nosso Senhor Jesus Cristo, e por vossa graça unicamente chegar até vós, ó Altíssimo, que em trindade perfeita e unidade simples, viveis e reinais na glória como Deus onipotente por toda a eternidade. Franciscanos compartilhando a paz e o bem.
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2: Paz e bem, queridos irmãos e irmãs, que alegria chegar até você para mais um encontro com a Palavra de Deus. Eu sou o Frei Augusto Luiz Gabriel e quero convidar você a fazer uma pequena pausa neste momento. Talvez você esteja carregando preocupações, responsabilidades, cansaços e até algumas angústias que ninguém conhece. Vivemos num tempo em que muita gente corre sem parar, produz sem descanso e enfrenta inúmeras cobranças. Mas o Evangelho deste domingo nos apresenta um convite que nasce do coração de Jesus: "Vinde a mim, vós todos que estáis cansados e fatigados, e eu vos darei descanso." Não é apenas um convite para rezar, é um convite para reencontrar o sentido da vida. É um convite para confiar mais e carregar menos peso sozinho. Neste programa, vamos caminhar pelas leituras do 14º Domingo do Tempo Comum e descobrir que Deus não se revela aos poderosos que se consideram autossuficientes, mas Deus se revela aos pequenos, aos simples e aos que têm o coração aberto. Por isso, onde você estiver agora, permita que a palavra de Deus encontre espaço dentro de você. E para começarmos este momento de oração, façamos juntos o sinal da nossa fé. Em nome do Pai, e do Filho, e do Espírito Santo. Amém. O Senhor, manso e humilde de coração, esteja convosco. Bendito seja Deus que nos reuniu no amor de Cristo. Irmãos e irmãs, antes de ouvirmos a palavra de Deus, peçamos a luz do Espírito Santo, que Ele acalme nossa mente quando estivermos inquietos, que fortaleça nossa esperança quando estivermos desanimados, que nos ensine a reconhecer a presença de Deus nas coisas simples da vida. Peçamos também a graça de um coração semelhante ao de Jesus, que é simples, humilde, acolhedor e repleto de paz.

0: Irmãos e irmãs, caros ouvintes, vamos acolher agora a primeira leitura, retirada da profecia de Zacarias, capítulo 9, versículos 9 a 10. O profeta anuncia a chegada de um rei diferente, não um governante marcado pela violência ou pela imposição do poder, mas um rei humilde que vem trazer a paz. Essa profecia será plenamente realizada em Jesus Cristo. Ouçamos com atenção. Leitura da profecia de Zacarias. Assim diz o Senhor: exulta a cidade de Sião, rejubila a cidade de Jerusalém. Eis que vem teu rei ao teu encontro. Ele é justo, ele salva, é humilde e vem montado num jumento, um potro, cria de jumenta. Eliminará os carros de Efraim, os cavalos de Jerusalém. Ele quebrará o arco de guerreiro, anunciará paz às nações. Seu domínio se estenderá de um mar a outro mar, e desde o rio até os confins da terra. Palavra do Senhor. Graças a Deus. Irmãos e irmãs, como reflexão desta primeira leitura do livro de Zacarias, a imagem apresentada por este profeta é de certa forma surpreendente. Em vez de um rei montado num cavalo de guerra, símbolo do poder militar, encontramos um rei humilde montado num jumentinho. A lógica de Deus é diferente da lógica humana. Enquanto o mundo muitas vezes busca domínio, Deus procura servir. Enquanto o mundo admira a força que impõe, Deus manifesta a força que ama. Essa profecia encontra sua realização em Jesus. Ele entra em Jerusalém de forma simples. Seu reino não é construído pela violência, mas pela misericórdia. Seu poder não nasce das armas, mas do amor. Esta palavra nos provoca a refletir sobre o modo como vivemos nossa própria vocação cristã. Quantas vezes somos tentados a resolver tudo pela imposição, pelo orgulho ou por tipos de disputa? Jesus, a partir desta primeira leitura, nos apresenta outro caminho, o caminho da mansidão. E São Francisco de Assis compreendeu profundamente essa verdade. Por isso escolheu viver uma vida de simplicidade, confiando que a verdadeira grandeza nasce da humildade. Acabamos de refletir a leitura da profecia de Zacarias, capítulo 9, versículos 9 a 10. Bênção final. O Senhor esteja convosco, Ele está no meio de nós. Que Deus vos conceda um coração simples, humilde e confiante. Que aprendamos a entregar a Cristo nossos pesos, nossas preocupações e nossas inquietações. E que a paz do Senhor permaneça em nossas famílias e comunidades. Abençoe-vos o Deus Todo-Poderoso, em nome do Pai, e do Filho e do Espírito Santo. Amém. Queridos irmãos e irmãs, que a mensagem deste 14º domingo do tempo comum te acompanhe ao longo destes dias. Jesus continua acolhendo aqueles que estão cansados e sobrecarregados. Confie, portanto, nele, caminhe com ele e aprenda dele. Eu sou o Frei Augusto Luiz Gabriel e agradeço pela sua companhia. Um grande abraço, paz e bem.
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2: Depois dessa profunda explicação das páginas bíblicas do próximo domingo, vamos deixar que a mensagem penetre fundo na nossa alma como uma garoa abençoada. Enquanto isso, vamos ouvir a boa música.

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6: Assim rezava São Francisco. Eterno Deus, onipotente, justo e misericordioso, concedei-nos a nós míseros praticar por vossa causa o que reconhecermos ser a vossa vontade e querer sempre o que vos agrade, a fim de que, interiormente purificados, iluminados e abrasados pelo fogo do Espírito Santo, possamos seguir as pegadas do vosso Filho, nosso Senhor Jesus Cristo, e por vossa graça unicamente chegar até vós, ó Altíssimo, que em trindade perfeita e unidade simples, viveis e reinais na glória como Deus onipotente por toda a eternidade. 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
10: Já que estamos todos reunidos e temos em casa nossos ouvintes, vamos entrar na sala do Rosário para rezar o mistério do terço. Vamos rezar pelas vocações sacerdotais, religiosas e leigas. Coloquemo-nos em atitude de oração.
11: Ave Maria, cheia de graça, o Senhor é convosco. Bendita sois vós entre as mulheres e bendito é o fruto do vosso ventre, Jesus.
12: Santa Maria, Mãe de Deus, rogai por nós, pecadores, agora e na hora de nossa morte. Amém.
11: Ave Maria, cheia de graça, o Senhor é convosco. Bendita sois vós entre as mulheres e bendito é o fruto do vosso ventre, Jesus.
12: Santa Maria, Mãe de Deus, rogai por nós, pecadores, agora e na hora de nossa morte. Amém.
11: Ave Maria, cheia de graça, o Senhor é convosco. Bendita sois vós entre as mulheres, e bendito é o fruto do vosso ventre, Jesus.
12: Santa Maria, Mãe de Deus, rogai por nós, pecadores, agora e na hora de nossa morte. Amém.
11: Ave Maria, cheia de graça, o Senhor é convosco. Bendita sois vós entre as mulheres, e bendito é o fruto do vosso ventre, Jesus.
12: Santa Maria, Mãe de Deus, rogai por nós, pecadores, agora e na hora de nossa morte. Amém.
11: Ave Maria, cheia de graça, o Senhor é convosco. Bendita sois vós entre as mulheres, e bendito é o fruto do vosso ventre, Jesus.
12: Santa Maria, Mãe de Deus, rogai por nós, pecadores, agora e na hora de nossa morte. Amém.
11: Ave Maria, cheia de graça, o Senhor é convosco. Bendita sois vós entre as mulheres, e bendito é o fruto do vosso ventre, Jesus.
12: Santa Maria, Mãe de Deus, rogai por nós, pecadores, agora e na hora de nossa morte. Amém.
11: Ave Maria, cheia de graça, o Senhor é convosco. Bendita sois vós entre as mulheres, e bendito é o fruto do vosso ventre, Jesus.
12: Santa Maria, Mãe de Deus, rogai por nós, pecadores, agora e na hora de nossa morte. Amém.
11: Ave Maria, cheia de graça, o Senhor é convosco. Bendita sois vós entre as mulheres, e bendito é o fruto do vosso ventre, Jesus.
12: Santa Maria, Mãe de Deus, rogai por nós, pecadores, agora e na hora de nossa morte. Amém.
11: Ave Maria, cheia de graça, o Senhor é convosco. Bendita sois vós entre as mulheres, e bendito é o fruto do vosso ventre, Jesus.
12: Santa Maria, Mãe de Deus, rogai por nós, pecadores, agora e na hora de nossa morte. Amém.
11: Ave Maria, cheia de graça, o Senhor é convosco. Bendita sois vós entre as mulheres, e bendito é o fruto do vosso ventre, Jesus.
12: Santa Maria, Mãe de Deus, rogai por nós, pecadores, agora e na hora de nossa morte. Amém.
11: Glória ao Pai, ao Filho e ao Espírito Santo,
12: como era no princípio, agora e sempre. Amém.
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10: Já que rezamos o mistério do terço, vamos ouvir agora uma música que fala de Maria.

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1: Refletir sobre a vida e seus desafios sempre nos faz crescer. Por isso chegou a hora de parar e pensar de um jeito leve, mas profundo.
2: Paz e bem, irmãos caríssimos, é uma alegria podermos conversar. Uma das maiores graças dessa vida é a graça do encontro. Não quero dizer com isso que eu acredite que o destino esteja traçado e as coisas todas estejam programadas como num jogo de videogame onde a liberdade é uma ilusão prevista. Mas é Deus que vai lidando com as nossas liberdades, respeitando as decisões de todos e gentilmente nos aconselhando e apresentando pessoas certas nas horas certas. Vamos ouvir de Ferreira Goulart o poema Menina Passarinho, que diz assim: Menina passarinho, que tão de mansinho me pousas na mão, de onde é que vens? De alguma floresta, de alguma canção? Ah, tu és a festa de que precisava este coração. Sei que já me deixas e é quase certo que não voltas não, mas fica a alegria de que houve um dia em que um passarinho me pousou na mão. Caríssimos, existem aqueles que nos constituem como pessoas, e isso é fato, ou seja, pessoas que nos fazem em grande parte sermos aquilo que somos, seja pelo exemplo, pelo afeto ou pela simples presença junto de nós, que vai nos moldando naquilo que somos. Na vida adulta, começamos a reconhecer como somos uma imensa colcha de retalhos formada por tantas e tantas pessoas. Somos um emaranhado de traços, mas ao mesmo tempo somos únicos. O modo como esses traços vão se organizar e manifestar é sempre único, não se repete em nenhuma pessoa. Mas aquilo que o poeta evoca com a imagem da pessoa que chega como um pássaro nos traz uma ideia de presença inesperada e ao mesmo tempo provisória. Pessoas que encontramos pelo caminho, não mais que de repente como pássaros que pousam próximos a nós. Aqui, o pássaro pousa na mão, uma intimidade e confiança extremos, e do mesmo modo como ele pousa, num piscar de olhos ele alça voo novamente, para provavelmente nunca mais nos encontrarmos. É muito interessante quando olhamos para trás, geralmente só quando passa é que percebemos como a nossa vida foi tocada por inúmeros pássaros que com a sua presença e o seu canto trouxeram beleza e repouso para as nossas almas. Num momento preciso, quando o céu da caminhada se encontrava nublado, numa sensação de iminência de tempestade, ficávamos sem saber o que fazer, e como que do nada um bem-te-vi nos fez parar hipnotizados por um momento, e quando nos demos por nós, o sol brilhava novamente. Esses pequenos pássaros, pequenos encontros, vão não só nos encantando de tempestade em tempestade, mas nos ensinando que o sol que brilha nos intervalos faz tudo valer a pena. Ó Senhor da vida e do amor, Tu que colocas as pessoas certas nos momentos certos em nossas vidas, ajuda-nos a sermos também nós para outros seres, esses pássaros que renovam a esperança e a fé no amanhã que vem de Ti. Abençoe, Senhor, a nós e aos nossos familiares, em nome do Pai, do Filho e do Espírito Santo. Amém.
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1: De volta à Sala da Boa Música para mais uma bela canção. Acompanhe com a gente.

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6: Assim rezava São Francisco. Eterno Deus, onipotente, justo e misericordioso, concedei-nos a nós míseros praticar por vossa causa o que reconhecermos ser a vossa vontade e querer sempre o que vos agrade, a fim de que, interiormente purificados, iluminados e abrasados pelo fogo do Espírito Santo, possamos seguir as pegadas do vosso Filho, nosso Senhor Jesus Cristo, e por vossa graça unicamente chegar até vós, ó Altíssimo, que em trindade perfeita e unidade simples, viveis e reinais na glória como Deus onipotente por toda a eternidade. Franciscanos compartilhando a paz e o bem.
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10: Antes de encerrar, que tal nos consagrarmos a Nossa Senhora? Esse é um gesto bonito que vamos fazer neste final de dia.

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1: A Virgem Maria é mãe do amor, nossa mãe, mãe do Redentor. Como alegra o coração de cada filho ou filha quando medita que Maria é a criatura humana mais íntima e mais amiga do Senhor. Deus habita nela e ela habita em seu coração, pois a sua vida se revestiu de sua graça, como o sol reveste de luz o dia e o luar que clareia a noite estrelada. Por esta razão, nós filhos tantas vezes nos prostramos a seus pés em súplica e em devoção, buscando a sua terna proteção e o auxílio nas dificuldades. Nossa mãe é cheia de graça, como o orvalho que umedece a manhã e traz o perfume de Deus, como a mais bela flor de seu infinito jardim. Por esta razão, mãe, hoje nós te suplicamos a graça de nunca errarmos em nossa profissão de fé no Senhor, para vivermos seus ensinamentos e sentirmos a plenitude de sua presença. Não queremos nos desviar do caminho do Senhor, da palavra do Deus vivo e verdadeiro, Criador do mundo e Redentor da humanidade. Por isso, mãe, Deus iluminou a tua vida com seu espírito de luz e hoje tu és a luz reluzente no firmamento do céu. Que a nossa profissão de fé em Deus seja simples e profunda e vivamos no coração as verdades que nossos lábios professam. Consagramos a ti para sempre nossa vida e nossos passos. Amém.
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Muitos quantos não recorrem a vós, especialmente pelos inimigos da Santa Igreja e por todos quantos são a vós recomendados. Pela intercessão da Virgem Imaculada, Nossa Mãe, abençoe-vos, ó Deus Todo-Poderoso, Pai, Filho, Espírito Santo. Amém.

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1: Ao final do programa, peçamos as bênçãos de Deus nosso Pai. Não esqueçamos de agradecer também pelo dia que tivemos e por tudo que vivemos hoje. Abrimos a última sala, que é a Sala da Bênção, chamando Frei Policarpo para nos unir a Deus neste momento.

0: Wilson de São Francisco. O Senhor vos abençoe e vos guarde. O Senhor vos mostre a sua face e se compadeça de vós. O Senhor volva seu rosto para vós e vos dê a paz. O Senhor vos abençoe. O Pai e o Filho e o Espírito Santo. Amém.
1: Este foi o nosso Espaço Família de hoje. Um programa que procura enriquecer sua noite de boas informações. Eu sou o Frei Leandro Ferreira, desejo a você uma boa noite, paz e bem.
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4: Saudação franciscana a você que nos acompanha pelas ondas do rádio. Eu sou o Frei Augusto Luiz Gabriel e com alegria vamos iniciar mais uma edição do programa Madrugada Franciscana, um espaço de muita fé, espiritualidade, informação, oração. Por isso, acompanhe agora a oração do Cântico das Criaturas.

0: Altíssimo, onipotente, bom Senhor, teu são o louvor, a glória, a honra e toda a bênção. Louvado sejas, meu Senhor, com todas as tuas criaturas, especialmente o Senhor Irmão Sol, que clareia o dia e que com a sua luz nos ilumina. Ele é belo e radiante, com grande esplendor de ti, Altíssimo, é a imagem. Louvado sejas, meu Senhor, pela irmã Lua e pelas estrelas que no céu formaste, claras, preciosas e belas. Louvado sejas, meu Senhor, pelo irmão Vento, pelo ar, pelas nuvens, pelo sereno e por todo o tempo em que dá sustento às tuas criaturas. Louvado sejas, meu Senhor, pela irmã Água, útil e humilde, preciosa e casta. Louvado sejas, meu Senhor, pelo irmão Fogo, com o qual iluminas a noite. Ele é belo e alegre, vigoroso e forte. Louvado sejas, meu Senhor, pela nossa irmã, a Mãe Terra, que nos sustenta e governa, produz frutos diversos, flores e ervas. Louvado sejas, meu Senhor, pelos que perdoam pelo teu amor e suportam as enfermidades e tribulações. Louvado sejas, meu Senhor, pela nossa irmã, a morte corporal, da qual homem algum pode escapar. Louvai todos e bendizei o meu Senhor. Dai-lhe graças e servi-o com grande humildade.
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2: Irmãos e irmãs, sejam bem-vindos a este encontro fraterno. Deus nos concede seus dons para que sejam multiplicados em favor do mundo inteiro. Que nossa vida seja de doação, partilha e certeza da graça de Deus derramada em nossos corações abundantemente. Cantemos.

0: Em nome do Pai, do Filho e do Espírito Santo.
1: Amém.
0: Irmãos e irmãs, amigos e amigas, bom dia.
1: Bom dia.
0: Paz e bem.
1: Paz e bem.
0: Bem-vindo, bem-vinda à casa de Deus. Os nossos corações se aproximam do coração de Deus, louvando e bendizendo pelo dom da vida, e pedindo que o Evangelho nos mostre o caminho do reino de Deus. Acolha cada um e a cada uma desta manhã, aqueles e aquelas que à distância rezam conosco. De coração, irmãos e irmãs, desejo a vocês, o Senhor esteja convosco.
1: Ele está no meio de nós.
0: O Deus que nos reuniu, nos convida à conversão. Peçamos o perdão dos nossos pecados. Senhor, tende piedade de nós.
1: Senhor, tende piedade de nós.
0: Cristo, tende piedade de nós.
1: Cristo, tende piedade de nós.
0: Senhor, tende piedade de nós.
1: Senhor, tende piedade de nós.
0: O Deus de amor e de bondade, tenha compaixão de nós, perdoe os nossos pecados e nos conduza um dia às alegrias da vida eterna.
1: Amém.
0: Irmãos e irmãs, rezemos. No coração de Deus, nossas intenções. A prece pela nossa família, nossa casa. Pedido de saúde aos doentes. Ó Deus, que em cada uma das igrejas da terra manifestais a Igreja Una, Santa, Católica e Apostólica, concedei a nossa comunidade, unida ao seu pastor e reunida no Espírito Santo pelo Evangelho e a Eucaristia, representar a universalidade do vosso povo e ser no mundo o sinal e o instrumento da presença do Cristo. O nosso Senhor Jesus Cristo, vosso Filho, na unidade do Espírito Santo.
1: Amém. Amém.
2: Leitura do segundo livro dos Macabeus. Naqueles dias, aconteceu que foram presos 7 irmãos com sua mãe, aos quais o rei, por meio de golpes de chicote e de nervos de boi, quis obrigar a comer carne de porco que lhes era proibida. Mas, especialmente admirável e digna de abençoada memória, foi a mãe, que num só dia viu morrer 7 filhos, e tudo suportou valorosamente, por causa da esperança que depositou no Senhor. Cheia de nobres sentimentos, ela exortava a cada um na língua de seus pais. E revestindo de coragem varonil sua alma de mulher, dizia-lhes: Não sei como aparecestes em minhas entranhas. Não fui eu quem vos deu o espírito e a vida, nem fui eu quem organizou os elementos dos vossos corpos. Por isso, o Criador do mundo, que formou o homem na sua origem e preside a geração de todas as coisas, ele mesmo, na sua misericórdia, vos dará de novo o espírito e a vida, pois agora vós desprezais a vós mesmos por amor às suas leis. Palavra do Senhor.
1: Graças a Deus.
3: Ao despertar, me saciará a vossa presença, ó Senhor.
1: Ao despertar, me saciará a vossa presença, ó Senhor.
3: Ó Senhor, ouvi a minha justa causa, escutai-me e atendei o meu clamor. Inclinai o vosso ouvido à minha prece, pois não existe falsidade nos meus lábios.
1: Ao despertar, me saciará a vossa presença, ó Senhor.
3: Os meus passos eu firmei na vossa estrada, e por isso os meus pés não vacilaram. Eu vos chamo, ó meu Deus, porque me ouvis. Inclinai vosso ouvido e escutai-me.
1: Ao despertar, me saciará a vossa presença, ó Senhor.
3: Protegei qual dos olhos a pupila, e guardai-me a proteção de vossas asas. E verei justificado a vossa face, e ao despertar, me saciará a vossa presença.
1: Ao despertar, me saciará a vossa presença, ó Senhor.

0: Irmãos e irmãs, o Senhor esteja convosco.
1: Ele está no meio de nós.
0: Anúncio da Boa Nova de Jesus Cristo segundo São Lucas.
1: Glória a vós, Senhor.
0: Naquele tempo, Jesus acrescentou uma parábola porque estava perto de Jerusalém e eles pensavam que o reino de Deus ia chegar logo. Então Jesus disse: um homem nobre partiu para um país distante a fim de ser coroado rei e depois voltar. Chamou então 10 dos seus empregados, entregou 100 moedas de prata a cada um e disse: procurai negociar até que eu volte. Seus concidadãos, porém, o odiavam e enviaram uma embaixada atrás dele, dizendo: nós não queremos que esse homem reine sobre nós. Mas o homem foi coroado rei e voltou. Mandou chamar os empregados, aos quais havia dado dinheiro, a fim de saber quanto cada um havia lucrado. O primeiro chegou e disse: Senhor, as 100 moedas renderam 10 vezes mais. O homem disse: muito bem, servo bom, como foste fiel em coisas pequenas, recebe o governo de 10 cidades. O segundo chegou e disse: Senhor, as 100 moedas renderam 5 vezes mais. O homem disse também a este: recebe tu também o governo de 5 cidades. Chegou o outro empregado e disse: Senhor, aqui estão as tuas 100 moedas que guardei num lenço, pois eu tinha medo de ti, porque és um homem severo. Recebes o que não deste e colhes o que não semeaste. O homem disse: servo mau, eu te julgo pela tua própria boca. Tu sabias que eu sou um homem severo, que recebo o que não dei e colho o que não semeei. Então, por que tu não depositaste meu dinheiro no banco? Ao chegar, eu o retiraria com juros. Depois disse aos que estavam aí presentes: tirai dele as 100 moedas e dai àquele que tem 1000. Os presentes disseram: Senhor, esse já tem 1000 moedas. Ele respondeu: eu vos digo, a todo aquele que já possui será dado ainda mais, mas aquele que nada tem será tirado até mesmo o que tem. E quanto a esses inimigos que não queriam que eu reinasse sobre eles, trazei-os aqui e matai-os na minha frente. Jesus caminhava à frente dos discípulos, subindo para Jerusalém. Irmãos e irmãs, palavra da salvação.
1: Glória a vós, Senhor.
0: Saudemos a palavra de Deus. Podem sentar-se um pequeno instante, um breve momento. Jesus caminhava à frente dos discípulos. Louvado seja nosso Senhor Jesus Cristo.
1: Para sempre seja louvado.
0: A chegada, a vinda de Jesus é o anúncio, concretização do reino de Deus. Em Jesus descobrimos qual o projeto de Deus para o mundo e para nós. E nesta caminhada, indo a Jerusalém, no anúncio do reino de Deus, Jesus foi chamando pessoas a fim de que pudessem ajudá-lo nesta missão de anunciar, preparar e concretizar o reino de Deus. Deus nos municiou de dons, nos deu capacidades, nos deu recursos para que pudéssemos também com a nossa vida ser um sinal do reino de Deus. O reino de Deus, ele é presente, ele é dom, ele é oferta, mas o reino de Deus também é busca, é construção e é conquista. Queremos nós também, seguindo os passos do Mestre Jesus Cristo, colocar nossa vida, nossos dons, nossos talentos a serviço do reino de Deus. Irmãos e irmãs, que possamos ofertar a nossa vida a fim de que o reino de Deus aconteça já aqui entre nós. Louvado seja nosso Senhor Jesus Cristo.
1: Para sempre seja louvado.
0: Preparemos a mesa santa cantando.

0: Irmãos e irmãs, amigos e amigas, rezemos para que esta nossa oferta seja aceita por Deus Pai Todo-Poderoso.
1: Receba, Senhor, por tuas mãos este sacrifício, para a glória do seu nome, para o nosso bem e de toda a Santa Igreja.
0: Celebrando, Pai, o memorial do imenso amor do vosso Filho, nós vos imploramos que os frutos de sua obra redentora pelo ministério da vossa Igreja sirvam para a salvação de todo mundo, por Cristo nosso Senhor.
1: Amém.
0: Irmãos e irmãs, o Senhor esteja convosco.
1: Ele está no meio de nós.
0: Corações ao alto.
1: O nosso coração está em Deus.
0: Demos graças ao Senhor nosso Deus.
1: É nosso dever e nossa salvação.
0: Na verdade, é justo, necessário, nosso dever e salvação dar-vos graças sempre em todo lugar, Senhor Pai Santo, Deus Eterno e Todo-Poderoso, por Cristo Senhor nosso. Unidos na caridade, celebramos a morte do vosso Filho, anunciamos com fé a sua ressurreição e aguardamos com firme esperança a sua vinda gloriosa no fim dos tempos. Enquanto a multidão dos anjos e dos santos se alegra eternamente na vossa presença, nós nos associamos aos seus louvores, dizendo a uma só voz:
1: Santo, Santo, Santo, Senhor Deus do Universo, o céu e a terra proclamam a vossa glória, hosana nas alturas. Bendito que vem em nome do Senhor, hosana nas alturas.
0: Na verdade, ó Pai, vós sois santo e fonte de toda santidade. Santificai, pois, estas oferendas, derramando sobre elas o vosso Espírito, a fim de que se tornem para nós o corpo e o sangue de Jesus Cristo, vosso Filho e Senhor nosso.
1: Santificai nossa oferenda, ó Senhor.
0: Estando para ser entregue, abraçando livremente a paixão, Jesus tomou o pão, deu graças, o partiu e deu aos seus discípulos, dizendo: tomai todos e comei, isto é o meu corpo, que será entregue por vós. Do mesmo modo, ao fim da ceia, Jesus tomou o cálice em suas mãos, deu graças novamente e o deu aos seus discípulos, dizendo: tomai todos e bebei, este é o cálice do meu sangue, o sangue da nova e eterna aliança, que será derramado por vós e por todos para a remissão dos pecados. Fazei isto em memória de mim. Irmãos e irmãs, eis aqui o mistério da nossa fé.
1: Anunciamos, Senhor, a vossa morte e proclamamos a vossa ressurreição. Vinde, Senhor Jesus.
0: Celebrando agora a memória da morte e ressurreição do vosso Filho, nós vos oferecemos, ó Pai, o pão da vida, o cálice da salvação, e vos agradecemos porque nos tornastes dignos e dignas de estar aqui na vossa presença e vos servir.
1: Recebei, ó Senhor, a nossa oferta.
0: E nós vos suplicamos que, participando do corpo e sangue de Cristo, sejamos reunidos pelo Espírito Santo num só corpo.
1: Fazei de nós um só corpo e um só Espírito.
0: Lembrai-vos, ó Pai, da vossa Igreja presente pelo mundo inteiro, que ela cresça na caridade com todos aqueles e aquelas que servem ao vosso povo.
1: Lembrai-vos, ó Pai, da vossa Igreja.
0: Lembrai-vos também dos nossos irmãos e irmãs que morreram na esperança da ressurreição. De modo especial, as intenções trazidas e depositadas sobre este altar. Acolhei-os junto a vós, na luz da vossa face.
1: Lembrai-vos, ó Pai, dos vossos filhos.
0: Enfim, nós os pedimos, tende piedade de todos nós e dai-nos um dia participar da vida eterna. Com a Virgem Maria, Mãe de Deus, os apóstolos e com todos os que neste mundo vos serviram, a fim de vos louvarmos e glorificarmos, por Jesus Cristo, vosso Filho.
1: Concedei-nos o convívio dos eleitos.
0: Por Cristo, com Cristo e em Cristo, a vós, Deus Pai Todo-Poderoso, na unidade do Espírito Santo, toda honra e toda glória, agora e para sempre.
1: Amém.
0: Unidos como família em torno do altar, voltemos nosso coração para Deus e digamos numa só prece: Pai nosso, que estais nos céus, santificado seja o vosso nome, venha a nós o vosso reino, seja feita a vossa vontade, assim na terra como no céu. O pão nosso de cada dia nos dai hoje, perdoai as nossas ofensas, assim como nós perdoamos a quem nos tem ofendido. E não nos deixeis cair em tentação, mas livrai-nos do mal. Deus nos livre de todos os males, nos conceda a paz no dia de hoje. Senhor Jesus Cristo, dissestes aos vossos apóstolos: eu vos deixo a paz, eu vos dou a minha paz. Não olheis os nossos pecados, mas a fé que anima a vossa igreja. Dá-lhe segundo o vosso desejo a paz e a unidade. Vós que sois Deus, com o Pai e o Espírito Santo.
1: Amém.
0: Irmãos, irmãs, amigos e amigas, a paz. A paz que vem do Senhor esteja sempre convosco.
1: O amor de Cristo nos uniu. Cordeiro de Deus, que tirais o pecado do mundo, tende piedade de nós. Cordeiro de Deus, que tirais o pecado do mundo, tende piedade de nós. Cordeiro de Deus, que tirais o pecado do mundo, dai-nos a paz.
0: Eu sou a luz do mundo, diz Jesus. Quem me segue não anda nas trevas, mas tem a luz da vida. Eis aqui o Cordeiro de Deus que tira o pecado do mundo.
1: Senhor, eu não sou digno de que entreis em minha morada, mas dizei uma palavra e serei salvo.
0: Corpo de Cristo, nos guarde, nos conserve e nos conduza à vida eterna.
1: Amém.

0: Eis que estou à porta e bato, diz o Senhor. Se alguém ouvir a minha voz e abrir, eu entrarei
1: e cearemos juntos. Irmãos e irmãs, rezemos.
0: Floresçam, ó Deus, nesta vossa igreja e permaneço até o fim a integridade da fé, a santidade dos costumes, a caridade fraterna e a religião verdadeira. E jamais deixeis de proteger os que alimentais com vossa palavra e com o vosso corpo do vosso Filho, que vive e reina para sempre.
1: Amém.
0: Irmãos e irmãs, o Senhor esteja convosco.
2: Ele está no meio de nós.
0: Que o Senhor vos abençoe e vos guarde.
2: Amém.
0: Que o Senhor volte o seu olhar para vós e tenha compaixão.
2: Amém.
0: Que o Senhor volva o seu rosto para vós, vos dê a saúde e vos dê a paz.
2: Amém.
0: O Senhor vos abençoe, em nome do Pai, do Filho e do Espírito Santo.
2: Amém.
0: Deus fez morada em nossos corações, por isso, irmãos e irmãs, vamos e fiquemos em paz. E que o Senhor, que Ele sempre nos acompanhe.
2: Graças a Deus.
0: Um grande abraço, um beijo no coração. Louvado seja nosso Senhor Jesus Cristo.
2: Para sempre seja louvado.

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1: A liturgia das horas é uma das formas de a Igreja viver a paz de Jesus Cristo no ritmo diário, semanal e anual do tempo. Pela oração das horas, o cristão é lançado no mistério da morte e ressurreição do Senhor, na expressão mais nobre e definitiva de sua atividade humana, a comunhão com Deus. 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

0: Filho, ouve minhas palavras.
1: Presta ouvido a meus conselhos.
0: Início do livro do Eclesiastes. Inanidade de todas as coisas. Palavras do Eclesiastes, filho de Davi, rei de Jerusalém. Vaidade das vaidades, diz o Eclesiastes. Vaidade das vaidades. Tudo é vaidade. Que proveito tira o homem de todo o trabalho com o qual se afadiga debaixo do sol? Uma geração passa, outra lhe sucede, enquanto a terra permanece sempre a mesma. O sol se levanta, o sol se deita, apressando-se para voltar ao seu lugar, onde novamente torna a levantar-se, dirigindo-se para o sul e voltando para o norte, ora para cá, ora para lá, vai soprando o vento para retornar novamente o seu curso. Todos os rios correm para o mar, e contudo o mar não transborda. Voltam ao lugar de onde saíram para tornarem a correr. Tudo é penoso, difícil para o homem explicar. A vista não se cansa de ver, nem o ouvido se farta de ouvir. O que foi, será. O que aconteceu, acontecerá. Não há nada de novo debaixo do sol. Uma coisa da qual se diz, eis aqui algo de novo. Também esta já existiu nos séculos que nos precederam. Não há memória do que aconteceu no passado, nem também haverá lembrança do que acontecer entre aqueles que viverão depois. Eu, Eclesiastes, fui rei de Israel em Jerusalém. Coloquei todo o coração em investigar e em explorar com a sabedoria tudo o que se faz debaixo do sol. É uma tarefa ingrata que Deus deu aos filhos dos homens para com ela se ocuparem. Examinei todas as obras que se fazem debaixo do sol. Pois bem, tudo é vaidade e frustração. O que é torto não se pode endireitar. O que faz falta não se pode contar. Pensei em meu coração. Aqui estou eu engrandecido com tanta sabedoria acumulada que ultrapassa a dos meus predecessores em Jerusalém. Minha mente alcançou muita sabedoria e conhecimento. Coloquei todo o empenho em compreender a sabedoria e o conhecimento, a tolice e a loucura, e compreendi que tudo isso é também frustração. Muita sabedoria, muito desgosto. Quanto mais conhecimento, mais sofrimento.

capítulo sobre a caridade de São Máximo, confessor Abade, século VIII. A caridade é a boa disposição do Espírito que nada coloca acima do divino conhecimento. Ninguém poderá jamais alcançar uma caridade permanente de Deus se estiver preso pelo Espírito a qualquer coisa terrena. Quem ama a Deus antepõe o conhecimento e a ciência dele a toda sua criatura. Nele pensa incessantemente com íntimo desejo e amor. Se todas as coisas que existem têm Deus por Criador, por ele foram feitas, então Deus, que assim as criou, como não será incomparavelmente de maior valor? Quem abandona a Deus, o bem insuperável, e se entrega ao que é pior, dá provas de considerar Deus abaixo da criação. Quem ama, diz o Senhor, guardará meus mandamentos. É este o meu mandamento, que vos ameis uns aos outros. Portanto, quem não ama o próximo, não guarda o mandamento. Quem não guarda o mandamento, também não pode amar o Senhor. Feliz o homem que é capaz de amar igualmente todos os homens. Quem ama a Deus, ama também, sem exceção, o próximo. Sendo assim, não consegue guardar seu dinheiro, mas gasta-o divinamente, dando a quem quer que dele precise. Quem é imitação de Deus, dá esmolas, não faz diferença nas necessidades corporais entre bons e maus, porém a todos igualmente distribui em vista da indigência real. Contudo, em atenção à boa vontade, prefere o virtuoso e diligente ao mal. A caridade não se revela apenas nas esmolas e dinheiro, muito mais em partilhar a doutrina e em prestar serviços corporais. Quem verdadeiramente de coração rejeita as coisas mundanas e sem fingimento se entrega aos serviços de caridade para com o próximo, este bem depressa, liberto dos vícios e paixões, torna-se participante do amor e ciência de Deus. Quem encontrou em si a caridade divina, sem cansaço, sem fadiga, segue o Senhor, seu Deus, conforme o admirável Jeremias, mas com fortaleza de ânimo suporta todo o labor, opróbrio e injúria, sem nada pensar de mal. Não digais, diz o profeta Jeremias, somos o templo do Senhor. Tu também não digas, a fé nua, sem mais, em nosso Senhor Jesus Cristo, pode conceder-me a salvação. Isto não pode ser, se não lhe unires também o amor por ele mediante as obras. Quanto à simples fé, os demônios também creem e tremem. A obra de caridade é prestar de boa vontade benefícios ao próximo, como também a longanimidade e a paciência, e ainda usar as coisas com discernimento.

0: Oremos. Concedei, ó Deus Todo-Poderoso, que procurando conhecer sempre o que é reto, realizemos vossa vontade em nossas palavras e ações. Por nosso Senhor Jesus Cristo, vosso Filho, na unidade do Espírito Santo.
1: Amém.
0: Senhor, tende piedade de nós.
1: Senhor, tende piedade de nós.
0: Cristo, tende piedade de nós.
1: Cristo, tende piedade de nós.
0: Senhor, tende piedade de nós.
1: Senhor, tende piedade de nós.
0: Deus Todo-Poderoso, tenha compaixão de nós, perdoe os nossos pecados e nos conduza à vida eterna.
1: Amém.

do Deuteronômio. Ouve, Israel, o Senhor nosso Deus é o único Senhor. Amarás o Senhor teu Deus com todo o teu coração, com toda a tua alma e com todas as tuas forças. E trarás gravadas em teu coração todas estas palavras que hoje te ordeno. Tu as repetirás com insistência a teus filhos e delas falarás quando estiveres sentado em tua casa ou andando pelos caminhos que te deitares ou te levantares.

0: Oremos. Ficai conosco, Senhor, nesta noite. Vossa mão nos levante amanhã cedo, para que celebremos com alegria a ressurreição de vosso Cristo, que vive e reina para sempre.
1: Amém.
0: O Senhor Todo-Poderoso nos conceda uma noite tranquila e, no fim da vida, uma morte santa.
1: Amém.

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2: O Padre Francisco.
3: Assim rezava São Francisco. Salve, ó Senhora Santa, Rainha Santíssima, Mãe de Deus, ó Maria, que sois Virgem feita Igreja, eleita pelo Santíssimo Pai Celestial, que vos consagrou por seu Santíssimo e Dileto Filho e o Espírito Santo Paráclito. Em vós residiu e reside toda a plenitude da graça e todo o bem. Franciscanos compartilhando a paz e o bem.
4: Ditos franciscanos. Assim nos diz São Francisco: atribuamos ao Senhor Deus Altíssimo todos os bens. Reconheçamos que todos os bens lhe pertencem. Demos-lhes graças por tudo, pois dele procedem todos os bens. Franciscanos, a missão não pode parar.
2: Santa Isabel, abençoe os filhos teus.
5: No dia 4 de julho, celebramos Santa Isabel de Portugal, rainha, esposa, mãe e mulher de profunda fé. Ficou conhecida por sua dedicação aos pobres e pelo trabalho incansável em favor da paz. 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Que seu exemplo inspire nossas famílias e comunidades a viverem o amor, a fraternidade e a solidariedade. Franciscanos compartilhando a paz e o bem.
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2: Estrada fora, caminhante vai, marcando passos como alguém mostrou.
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1: agora é hora de frutificar e partilhar. Depois de uma caminhada de fé, memória e gratidão, celebramos o encerramento do jubileu de 350 anos da província franciscana da Imaculada Conceição do Brasil. Um tempo que nos recorda que toda a história de Deus em nossa vida precisa dar frutos de esperança, fraternidade e serviço. 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
7: São Francisco nos ensina: ninguém é suficientemente perfeito que não possa aprender com o outro, e ninguém é totalmente destituído de valores que não possa ensinar algo ao seu irmão. 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
0: Santo Antônio de Santa Ana Galvão, popularmente conhecido como Frei Galvão, é o primeiro santo brasileiro e foi um fiel seguidor dos passos de São Francisco. A cada dia, mais pessoas conhecem a bonita história deste homem de fé e pedem as mais diversas graças por meio de sua intercessão junto a Deus. Vamos agora ao Santuário de Santo Antônio Galvão, em Guaratinguetá, São Paulo, para rezarmos juntos a novena em honra a Santo Antônio Galvão e, em seguida, a oração do Santo Terço.
8: Santuário Arquidiocesano de Santo Antônio de Santana Galvão, a nossa saudação também aos ouvintes da Rádio Frei Galvão e a todos que nos acompanham pelas redes sociais deste santuário dedicado ao primeiro santo brasileiro. Sejam bem-vindos, paz e bem.
9: Paz e bem.
8: Novena e louvor a Santo Antônio de Santana Galvão. Irmãos e irmãs, vamos celebrar juntos a novena em louvor a Santo Antônio de Santana Galvão. Hoje, meditaremos sobre São Frei Galvão, o homem da paz e da caridade. Tal título lhe foi atribuído por São João Paulo II, em sua beatificação no ano de 1998. São Frei Galvão é homem da paz, por levar a justiça e o amor de Deus a todos. E é o homem da caridade, por amar o próximo com o amor do próprio Deus. Iniciemos

0: Queridos irmãos e irmãs, paz e bem.
1: Paz e bem.
0: Sejam todos bem-vindos, bem-vindas a este santuário. Iniciemos a novena perpétua. Pelo sinal da Santa Cruz, livrai-nos Deus nosso Senhor dos nossos inimigos. Em nome do Pai, do Filho e do Espírito Santo.
1: Amém.
0: Oração à Santíssima Trindade. Trindade Santíssima, Pai, Filho e Espírito Santo, presente e atuante na Igreja e na profundidade do meu ser. Eu vos adoro, amo e agradeço, e pelas mãos de Santo Antônio de Santana Galvão, devoto de Maria, minha Mãe Santíssima, ofereço-me, entrego-me e consagro-me inteiramente a vós, nesta vida e na eternidade. Pai Celeste, a vós me ofereço, entrego-me e consagro-me como filho. Espírito Santo, a vós me ofereço, entrego-me e consagro-me como templo vivo para ser santificado. Maria, Mãe da Igreja e minha Mãe, vós que estáis em íntima união com a Santíssima Trindade, ensinai-me a viver em comunhão com as três pessoas divinas, a fim de que a minha vida inteira seja um hino de glória ao Pai, ao Filho,

0: Ouçamos com alegria as palavras do Santo Evangelho segundo São Lucas. Naquele tempo, um samaritano que estava viajando chegou perto de um certo homem que descia de Jerusalém para Jericó e caiu nas mãos de assaltantes, que lhe arrancaram tudo, espancaram-no e foram-se embora, deixando-o quase morto. O samaritano chegou perto dele, viu e moveu-se de compaixão. Aproximou-se dele e tratou-lhe as feridas, derramando nelas óleo e vinho. Depois colocou-o em seu próprio animal e o levou a uma pensão, onde cuidou dele. No dia seguinte, pegou 2 denários e entregou-os ao dono da pensão, recomendando: toma conta dele. Quando eu voltar, pagarei o que tiveres gasto a mais. Na tua opinião, perguntou Jesus, qual dos 3 foi o próximo do homem que caiu nas mãos dos assaltantes? Ele respondeu: aquele que usou de misericórdia para com ele. Então Jesus lhe disse: vai e faze tu a mesma coisa. Palavra da salvação.
1: Glória a vós, Senhor.
2: Meditação. Aquele que é sensível ao sofrimento do irmão e da irmã sofre junto com eles e se compromete na busca da paz e da salvação. Esse faz a experiência de encontro pessoal com o próprio Cristo Jesus.
0: Vamos agora elevar ao Pai de misericórdia os nossos pedidos e após cada prece vamos responder. Por intercessão de São Frei Galvão, atendei-nos, Senhor.
1: Por intercessão de São Frei Galvão, atendei-nos, Senhor.
2: Para que a exemplo de São Frei Galvão, sejamos homens e mulheres da paz e da caridade, ajudando a promover uma vida justa e digna para os mais esquecidos e desprezados. Rezemos ao Senhor.
1: Por intercessão de São Frei Galvão, atendei-nos, Senhor.
2: Para que sejamos movidos pela compaixão para com o sofrimento do próximo, comprometendo-nos com a vida daquele que precisa da ajuda material e espiritual, rezemos ao Senhor.
1: Por intercessão de São Frei Galvão, atendei-nos, Senhor.
2: Para que haja paz e caridade em nossas famílias, através da busca constante da conversão, do diálogo e da reconciliação, rezemos ao Senhor.
1: Por intercessão de São Frei Galvão, atendei-nos, Senhor.
0: Acolhei, ó Pai de bondade, as nossas súplicas que confiantes vos dirigimos, por Cristo nosso Senhor.
1: Amém.
2: Conselho inspirado na vida de Frei Galvão. A paz no coração se consegue pelo exercício da caridade para com o próximo. E a caridade se consegue quando se está em paz com Deus, consigo mesmo e com as pessoas.
0: Vamos agora ficar de pé para fazermos a oração ao Divino Espírito Santo, pedindo de modo especial pela saúde. Se você tem alguém enfermo, por quem você gostaria de rezar, recorde-se agora. Divino Espírito Santo, Criador e Renovador de todas as coisas, vida da minha vida, com Santo Antônio de Santana Galvão, devoto de Maria Santíssima, eu vos adoro, agradeço e amo. Vós que dais vida a todo o universo, conservai em mim a saúde, livrai-me de todas as doenças e de todo o mal. Ajudado pela vossa graça, quero sempre fazer bom uso da saúde, empregando minhas forças para a glória de Deus, para o meu próprio bem e para o bem do próximo. Peço-vos ainda que ilumineis com os vossos dons de sabedoria e ciência os médicos e todos os que se ocupam dos doentes, para que conheçam a verdadeira causa dos males que destroem ou ameaçam a vida e possam também descobrir e aplicar os remédios mais eficazes para curar e proteger a vida das pessoas. Santo Antônio de Santana Galvão, devoto da Virgem Santíssima, sede mediador nesta minha humilde oração e intercedei por mim. Amém. A bênção das pílulas. O nosso auxílio está no nome do Senhor,
3: que fez o céu e a terra.
0: Ó Pai de misericórdia, Deus de toda consolação, que nos consolais por vosso Filho Jesus no Espírito Santo e acompanhais com a vossa bênção particular os que sofrem tribulações e enfermidades do corpo e da alma. Nós vos suplicamos que, pela intercessão de Santo Antônio de Santana Galvão, devoto de Maria Imaculada, abençoeis estas pílulas, objetos sacramentais de fé e devoção do vosso povo santo. Fazei, Senhor, que todos os que na fé e pela fé delas fizerem uso possam receber a graça da cura conforme a vossa santíssima vontade. Em nome do Pai, do Filho e do Espírito Santo.
1: Amém.
0: E agora voltemos o nosso olhar para a imagem de Frei Galvão e vamos fazer a oração ao primeiro santo brasileiro. Se você já pegou as pílulas, a oração está dentro da novena. Deus de amor, fonte de todas as graças, por intercessão de Santo Antônio de Santana Galvão, fazei-nos tomar

Santo, eu vos adoro, louvo e vos dou graças pelos benefícios que me fizestes e por tudo que fez e sofreu Santo Antônio de Santana Galvão. Peço

Prometo-vos conhecer sempre mais o Evangelho que Santo Antônio de Santana Galvão viveu, cultivar a vida eucarística,

0: Estendendo a nossa mão, vamos repetir esta oração. Na minha aflição, dai-me consolação.
1: Dai-me consolação.
0: Meu santo Frei Galvão. Pai nosso que estais nos céus, santificado seja o vosso nome. Venha a nós o vosso reino. Seja feita a vossa vontade, assim na terra como no céu. O pão nosso de cada dia nos dai hoje. Perdoai-nos as nossas ofensas, assim como nós perdoamos a quem nos tem ofendido.

cheia de graça, o Senhor é convosco. Bendita sois vós entre as mulheres, e bendito é o fruto do vosso ventre, Jesus. Santa Maria, Mãe de Deus, rogai por nós, pecadores, agora e na hora de nossa morte. Amém. Glória ao

0: está no meio de nós.
1: E por intercessão de Frei Galvão, que Deus Todo-Poderoso vos abençoe. Ele que é Pai, Filho e Espírito Santo.
0: Amém.
1: Louvado seja nosso Senhor Jesus Cristo.
0: Para sempre.

0: Viva a nossa Mãe Aparecida!
1: Viva!
0: Queridos irmãos e irmãs, sejam todos bem-vindos ao Santo Terço do Santuário Frei Galvão. Hoje vamos rezar os mistérios gloriosos. Colocamos as intenções dos nossos irmãos e irmãs que nos acompanham, as vossas intenções também. Nossos irmãos e irmãs que estão aqui no Santuário Frei Galvão. Isso, graças a Deus por todos vocês, viu? Vamos dar início ao Santo Terço. Em nome do Pai, e do Filho, e do Espírito Santo. Amém. Creio em Deus Pai Todo-Poderoso, Criador do céu e da terra, e em Jesus Cristo, seu único Filho, nosso Senhor, que foi concebido pelo poder do Espírito Santo, nasceu da Virgem Maria, padeceu sob Pôncio Pilatos, foi crucificado, morto e sepultado, desceu à mansão dos mortos, ressuscitou ao terceiro dia, subiu aos céus, está sentado à direita de Deus Pai Todo-Poderoso, de onde há de vir a julgar os vivos e os mortos. Creio no Espírito Santo, na Santa Igreja Católica, na comunhão dos santos, na remissão dos pecados, na ressurreição da carne, na vida eterna. Amém. Um Pai Nosso e três Ave Maria, em honra à Santíssima Trindade. Pai nosso que estais no céu, santificado seja o vosso nome. Venha a nós o vosso reino, seja feita a vossa vontade, assim na terra como no céu.
1: O pão nosso de cada dia nos dai hoje. Perdoai as nossas ofensas, assim como nós perdoamos a quem nos tem ofendido. E não nos deixeis cair em tentação, mas livrai-nos do mal. Amém.
0: Ave Maria, cheia de graças, o Senhor é convosco. Bendita sois vós entre as mulheres, e bendito é o fruto do vosso ventre, Jesus.
1: Santa Maria, Mãe de Deus, rogai por nós, pecadores, agora e na hora de nossa morte. Amém.
0: Ave Maria, cheia de graças, o Senhor é convosco. Bendita sois vós entre as mulheres, bendito é o fruto do vosso ventre, Jesus.
1: Santa Maria, Mãe de Deus, rogai por nós, pecadores, agora e na hora de nossa morte. Amém.
0: Ave Maria, cheia de graça, o Senhor é convosco. Bendita sois vós entre as mulheres, bendito é o fruto do vosso ventre, Jesus.
1: Santa Maria, Mãe de Deus, rogai por nós, pecadores, agora e na hora de nossa morte. Amém.
0: Glória ao Pai, ao Filho e ao Espírito Santo,
1: como era no princípio, agora e sempre. Amém.
0: Ó meu Jesus, perdoai-nos, livrai-nos do fogo do inferno, levai as almas todas para o céu, e socorrei principalmente as que mais precisarem. Nossa Mãe Aparecida,
1: rogai por nós.

0: E no primeiro mistério glorioso, contemplamos a ressurreição de nosso Senhor Jesus Cristo. Colocamos as intenções por todos os nossos romeiros, romeiras, que vêm de diversas cidades do Brasil todo, nossos irmãos e irmãs que estão aqui no santuário, suas necessidades, pela saúde, cura de todos os enfermos, pelos desempregados, pela conversão, santificação e união nas famílias, por todos os que sofrem. Pai nosso que estais no céu, santificado seja o vosso nome, venha a nós o vosso reino, seja feita a vossa vontade, assim na terra como no céu.
1: O pão nosso de cada dia nos dai hoje, perdoai as nossas ofensas, assim como nós perdoamos a quem nos tem ofendido, e não nos deixeis cair em tentação, mas livrai-nos do mal. Amém.
0: Ave Maria, cheia de graça, o Senhor é convosco. Bendita sois vós entre as mulheres, bendito o fruto do vosso ventre, Jesus.
1: Santa Maria, Mãe de Deus, rogai por nós, pecadores, agora e na hora de nossa morte. Amém.
0: Ave Maria, cheia de graça, o Senhor é convosco. Bendita sois vós entre as mulheres, bendito o fruto do vosso ventre, Jesus.
1: Santa Maria, Mãe de Deus, rogai por nós, pecadores, agora e na hora de nossa morte. Amém.
0: Ave Maria, cheia de graça, o Senhor é convosco. Bendita sois vós entre as mulheres, bendito o fruto do vosso ventre, Jesus.
1: Santa Maria, Mãe de Deus, rogai por nós, pecadores, agora e na hora de nossa morte. Amém.
0: Ave Maria, cheia de graça, o Senhor é convosco. Bendita sois vós entre as mulheres, bendito o fruto do vosso ventre, Jesus.
1: Santa Maria, Mãe de Deus, rogai por nós, pecadores, agora e na hora de nossa morte. Amém.
0: Ave Maria, cheia de graça, o Senhor é convosco. Bendita sois vós entre as mulheres, bendito o fruto do vosso ventre, Jesus.
1: Santa Maria, Mãe de Deus, rogai por nós, pecadores, agora e na hora de nossa morte. Amém.
0: Ave Maria, cheia de graça, o Senhor é convosco. Bendita sois vós entre as mulheres, bendito é o fruto do vosso ventre, Jesus.
1: Santa Maria, Mãe de Deus, rogai por nós, pecadores, agora e na hora de nossa morte. Amém.
0: Ave Maria, cheia de graça, o Senhor é convosco. Bendita sois vós entre as mulheres, bendito é o fruto do vosso ventre, Jesus.
1: Santa Maria, Mãe de Deus, rogai por nós, pecadores, agora e na hora de nossa morte. Amém.
0: Ave Maria, cheia de graça, o Senhor é convosco. Bendita sois vós entre as mulheres, bendito é o fruto do vosso ventre, Jesus.
1: Santa Maria, Mãe de Deus, rogai por nós, pecadores, agora e na hora de nossa morte. Amém.
0: Ave Maria, cheia de graça, o Senhor é convosco. Bendita sois vós entre as mulheres, bendito é o fruto do vosso ventre, Jesus.
1: Santa Maria, Mãe de Deus, rogai por nós, pecadores, agora e na hora de nossa morte. Amém.
0: Ave Maria, cheia de graça, o Senhor é convosco. Bendita sois vós entre as mulheres, bendito é o fruto do vosso ventre, Jesus.
1: Santa Maria, Mãe de Deus, rogai por nós, pecadores, agora e na hora de nossa morte. Amém.
0: Glória ao Pai, ao Filho e ao Espírito Santo,
1: como era no princípio, agora e sempre. Amém.
0: Ó meu Jesus,
1: perdoai-nos, livrai-nos do fogo do inferno, levai as almas todas para o céu, e socorrei principalmente as que mais precisarem.
0: São José,
1: rogai por nós.

0: E no segundo mistério glorioso, a ascensão de Nosso Senhor aos céus. Colocamos as intenções dos nossos queridos romeiros, romeiras, que nos visitam, pelos nossos irmãos e irmãs benfeitores que fazem parte da campanha Família Missionária de Frei Galvão. Pai nosso que estais no céu, santificado seja o vosso nome, venha a nós o vosso reino, seja feita a vossa vontade, assim na terra como no céu.
1: O pão nosso de cada dia nos dai hoje, perdoai as nossas ofensas, assim como nós perdoamos a quem nos tem ofendido, e não nos deixeis cair em tentação, mas livrai-nos do mal. Amém.
0: Ave Maria, cheia de graça, o Senhor é convosco. Bendita sois vós entre as mulheres, bendito é o fruto do vosso ventre, Jesus.
1: Santa Maria, Mãe de Deus, rogai por nós, pecadores, agora e na hora de nossa morte. Amém.
0: Ave Maria, cheia de graça, o Senhor é convosco. Bendita sois vós entre as mulheres, bendito é o fruto do vosso ventre, Jesus.
1: Santa Maria, Mãe de Deus, rogai por nós, pecadores, agora e na hora de nossa morte. Amém.
0: Ave Maria, cheia de graça, o Senhor é convosco. Bendita sois vós entre as mulheres, bendito é o fruto do vosso ventre, Jesus.
1: Santa Maria, Mãe de Deus, rogai por nós, pecadores, agora e na hora de nossa morte. Amém.
0: Ave Maria, cheia de graça, o Senhor é convosco. Bendita sois vós entre as mulheres, bendito é o fruto do vosso ventre, Jesus.
1: Santa Maria, Mãe de Deus, rogai por nós, pecadores, agora e na hora de nossa morte. Amém.
0: Ave Maria, cheia de graça, o Senhor é convosco. Bendita sois vós entre as mulheres, bendito é o fruto do vosso ventre, Jesus.
1: Santa Maria, Mãe de Deus, rogai por nós, pecadores, agora e na hora de nossa morte. Amém.
0: Ave Maria, cheia de graça, o Senhor é convosco. Bendita sois vós entre as mulheres, bendito é o fruto do vosso ventre, Jesus.
1: Santa Maria, Mãe de Deus, rogai por nós, pecadores, agora e na hora de nossa morte. Amém.
0: Ave Maria, cheia de graça, o Senhor é convosco. Bendita sois vós entre as mulheres, bendito é o fruto do vosso ventre, Jesus.
1: Santa Maria, Mãe de Deus, rogai por nós, pecadores, agora e na hora de nossa morte. Amém.
0: Ave Maria, cheia de graça, o Senhor é convosco. Bendita sois vós entre as mulheres, bendito é o fruto do vosso ventre, Jesus.
1: Santa Maria, Mãe de Deus, rogai por nós, pecadores, agora e na hora de nossa morte. Amém.
0: Ave Maria, cheia de graça, o Senhor é convosco. Bendita sois vós entre as mulheres, bendito é o fruto do vosso ventre, Jesus.
1: Santa Maria, Mãe de Deus, rogai por nós, pecadores, agora e na hora de nossa morte. Amém.
0: Ave Maria, cheia de graça, o Senhor é convosco. Bendita sois vós entre as mulheres, bendito é o fruto do vosso ventre, Jesus.
1: Santa Maria, Mãe de Deus, rogai por nós, pecadores, agora e na hora de nossa morte. Amém.
0: Glória ao Pai, ao Filho e ao Espírito Santo,
1: como era no princípio, agora e sempre. Amém.
0: Ó Jesus, perdoai-nos, livrai-nos do fogo do inferno, levai as almas todas para o céu, e socorrei principalmente as que mais precisarem. São Frei Galvão,
1: rogai por nós.

0: E no terceiro mistério glorioso, a vinda do Espírito Santo por meio do Imaculado Coração de Maria no cenáculo. Colocamos por todas as mães, esposas que rezam pelos seus filhos, pela conversão de todos os membros da família, a cura, a libertação dos vícios de cigarros, bebidas, especialmente das drogas que destroem as famílias. Pai nosso que estais nos céus, santificado seja o vosso nome. Venha a nós o vosso reino, seja feita a vossa vontade, assim na terra como no céu.
1: O pão nosso de cada dia nos dai hoje. Perdoai as nossas ofensas, assim como nós perdoamos a quem nos tem ofendido. E não nos deixeis cair em tentação, mas livrai-nos do mal. Amém.
0: Ave Maria, cheia de graça, o Senhor é convosco. Bendita sois vós entre as mulheres, bendito é o fruto do vosso ventre, Jesus.
1: Santa Maria, Mãe de Deus, rogai por nós, pecadores, agora e na hora de nossa morte. Amém.
0: Ave Maria, cheia de graça, o Senhor é convosco. Bendita sois vós entre as mulheres, bendito é o fruto do vosso ventre, Jesus.
1: Santa Maria, Mãe de Deus, rogai por nós, pecadores, agora e na hora de nossa morte. Amém.
0: Ave Maria, cheia de graça, o Senhor é convosco. Bendita sois vós entre as mulheres, bendito é o fruto do vosso ventre, Jesus.
1: Santa Maria, Mãe de Deus, rogai por nós, pecadores, agora e na hora de nossa morte. Amém.
0: Ave Maria, cheia de graça, o Senhor é convosco. Bendita sois vós entre as mulheres, bendito é o fruto do vosso ventre, Jesus.
1: Santa Maria, Mãe de Deus, rogai por nós, pecadores, agora e na hora de nossa morte. Amém.
0: Ave Maria, cheia de graça, o Senhor é convosco. Bendita sois vós entre as mulheres, bendito é o fruto do vosso ventre, Jesus.
1: Santa Maria, Mãe de Deus, rogai por nós, pecadores, agora e na hora de nossa morte. Amém.
0: Ave Maria, cheia de graça, o Senhor é convosco. Bendita sois vós entre as mulheres, bendito é o fruto do vosso ventre, Jesus.
1: Santa Maria, Mãe de Deus, rogai por nós, pecadores, agora e na hora de nossa morte. Amém.
0: Ave Maria, cheia de graça, o Senhor é convosco. Bendita sois vós entre as mulheres, bendito é o fruto do vosso ventre, Jesus.
1: Santa Maria, Mãe de Deus, rogai por nós, pecadores, agora e na hora de nossa morte. Amém.
0: Ave Maria, cheia de graça, o Senhor é convosco. Bendita sois vós entre as mulheres, bendito é o fruto do vosso ventre, Jesus.
1: Santa Maria, Mãe de Deus, rogai por nós, pecadores, agora e na hora de nossa morte. Amém.
0: Ave Maria, cheia de graça, o Senhor é convosco. Bendita sois vós entre as mulheres, bendito é o fruto do vosso ventre, Jesus.
1: Santa Maria, Mãe de Deus, rogai por nós, pecadores, agora e na hora de nossa morte. Amém.
0: Ave Maria, cheia de graça, o Senhor é convosco. Bendita sois vós entre as mulheres, bendito é o fruto do vosso ventre, Jesus.
1: Santa Maria, Mãe de Deus, rogai por nós, pecadores, agora e na hora de nossa morte. Amém.
0: Glória ao Pai, ao Filho e ao Espírito Santo,
1: como era no princípio, agora e sempre. Amém.
0: Ó meu Jesus, perdoai-nos, livrai-nos do fogo do inferno,
1: levai as almas todas para o céu, e socorrei principalmente as que mais precisarem.
0: São Francisco e Santa Clara,
1: rogai por nós.

0: quarto mistério glorioso, contemplamos a assunção de Nossa Senhora aos céus. Colocamos as intenções, necessidades de todos os nossos irmãos e irmãs, devotos de São Fim Galvão, que nos acompanham. Pai nosso que estais no céu, santificado seja o vosso nome. Venha a nós o vosso reino, seja feita a vossa vontade, assim na terra como no céu.
1: O pão nosso de cada dia nos dai hoje. Perdoai as nossas ofensas, assim como nós perdoamos a quem nos tem ofendido. E não nos deixeis cair em tentação, mas livrai-nos do mal. Amém.
0: Ave Maria, cheia de graça, o Senhor é convosco. Bendita sois vós entre as mulheres, bendito é o fruto do vosso ventre, Jesus.
1: Santa Maria, Mãe de Deus, rogai por nós, pecadores, agora e na hora de nossa morte. Amém.
0: Ave Maria, cheia de graça, o Senhor é convosco. Bendita sois vós entre as mulheres, bendito é o fruto do vosso ventre, Jesus.
1: Santa Maria, Mãe de Deus, rogai por nós, pecadores, agora e na hora de nossa morte. Amém.
0: Ave Maria, cheia de graça, o Senhor é convosco. Bendita sois vós entre as mulheres, bendito é o fruto do vosso ventre, Jesus.
1: Santa Maria, Mãe de Deus, rogai por nós, pecadores, agora e na hora de nossa morte. Amém.
0: Ave Maria, cheia de graça, o Senhor é convosco. Bendita sois vós entre as mulheres, bendito é o fruto do vosso ventre, Jesus.
1: Santa Maria, Mãe de Deus, rogai por nós, pecadores, agora e na hora de nossa morte. Amém.
0: Ave Maria, cheia de graça, o Senhor é convosco. Bendita sois vós entre as mulheres, bendito é o fruto do vosso ventre, Jesus.
1: Santa Maria, Mãe de Deus, rogai por nós, pecadores, agora e na hora de nossa morte. Amém.
0: Ave Maria, cheia de graça, o Senhor é convosco. Bendita sois vós entre as mulheres, bendito é o fruto do vosso ventre, Jesus.
1: Santa Maria, Mãe de Deus, rogai por nós, pecadores, agora e na hora de nossa morte. Amém.
0: Ave Maria, cheia de graça, o Senhor é convosco. Bendita sois vós entre as mulheres, bendito é o fruto do vosso ventre, Jesus.
1: Santa Maria, Mãe de Deus, rogai por nós, pecadores, agora e na hora de nossa morte. Amém.
0: Ave Maria, cheia de graça, o Senhor é convosco. Bendita sois vós entre as mulheres, bendito é o fruto do vosso ventre, Jesus.
1: Santa Maria, Mãe de Deus, rogai por nós, pecadores, agora e na hora de nossa morte. Amém.
0: Ave Maria, cheia de graça, o Senhor é convosco. Bendita sois vós entre as mulheres, bendito é o fruto do vosso ventre, Jesus.
1: Santa Maria, Mãe de Deus, rogai por nós, pecadores, agora e na hora de nossa morte. Amém.
0: Ave Maria, cheia de graça, o Senhor é convosco. Bendita sois vós entre as mulheres, bendito é o fruto do vosso ventre, Jesus.
1: Santa Maria, Mãe de Deus, rogai por nós, pecadores, agora e na hora de nossa morte. Amém.
0: Glória ao Pai, ao Filho e ao Espírito Santo,
1: como era no princípio, agora e sempre. Amém.
0: Ó meu Jesus,
1: perdoai-nos, livrai-nos do fogo do inferno, levai as almas todas para o céu e socorrei principalmente as que mais precisarem.
0: Santo Antônio, Padre Pio,
1: rogai por nós.

0: E no quinto e último mistério glorioso, contemplamos a coroação de Nossa Senhora, Rainha do Céu e da Terra, Nossa Mãezinha. Colocamos as nossas intenções, os nossos romeiros, romeiras, nossos benfeitores da campanha Família Missionária de Fim Galvão, por todos os fiéis devotos de São Fim Galvão, por todos os doentes, pela paz nas famílias, pela paz no mundo. Pai nosso que estais no céu, santificado seja o vosso nome. Venha a nós o vosso reino, seja feita a vossa vontade, assim na terra como no céu.
1: O pão nosso de cada dia nos dai hoje. Perdoai as nossas ofensas, assim como nós perdoamos a quem nos tem ofendido. E não nos deixeis cair em tentação, mas livrai-nos do mal. Amém.
0: Ave Maria, cheia de graças, o Senhor é convosco. Bendita sois vós entre as mulheres, bendito é o fruto do vosso ventre, Jesus.
1: Santa Maria, Mãe de Deus, rogai por nós, pecadores, agora e na hora de nossa morte. Amém.
0: Ave Maria, cheia de graças, o Senhor é convosco. Bendita sois vós entre as mulheres, bendito é o fruto do vosso ventre, Jesus.
1: Santa Maria, Mãe de Deus, rogai por nós, pecadores, agora e na hora de nossa morte. Amém.
0: Ave Maria, cheia de graças, o Senhor é convosco. Bendita sois vós entre as mulheres, bendito é o fruto do vosso ventre, Jesus.
1: Santa Maria, Mãe de Deus, rogai por nós, pecadores, agora e na hora de nossa morte. Amém.
0: Ave Maria, cheia de graças, o Senhor é convosco. Bendita sois vós entre as mulheres, bendito é o fruto do vosso ventre, Jesus.
1: Santa Maria, Mãe de Deus, rogai por nós, pecadores, agora e na hora de nossa morte. Amém.
0: Ave Maria, cheia de graças, o Senhor é convosco. Bendita sois vós entre as mulheres, bendito é o fruto do vosso ventre, Jesus.
1: Santa Maria, Mãe de Deus, rogai por nós, pecadores, agora e na hora de nossa morte. Amém.
0: Ave Maria, cheia de graça, o Senhor é convosco. Bendita sois vós entre as mulheres, bendito é o fruto do vosso ventre, Jesus.
1: Santa Maria, Mãe de Deus, rogai por nós, pecadores, agora e na hora de nossa morte. Amém.
0: Ave Maria, cheia de graça, o Senhor é convosco. Bendita sois vós entre as mulheres, bendito é o fruto do vosso ventre, Jesus.
1: Santa Maria, Mãe de Deus, rogai por nós, pecadores, agora e na hora de nossa morte. Amém.
0: Ave Maria, cheia de graça, o Senhor é convosco. Bendita sois vós entre as mulheres, bendito é o fruto do vosso ventre, Jesus.
1: Santa Maria, Mãe de Deus, rogai por nós, pecadores, agora e na hora de nossa morte. Amém.
0: Ave Maria, cheia de graça, o Senhor é convosco. Bendita sois vós entre as mulheres, bendito é o fruto do vosso ventre, Jesus.
1: Santa Maria, Mãe de Deus, rogai por nós, pecadores, agora e na hora de nossa morte. Amém.
0: Ave Maria, cheia de graça, o Senhor é convosco. Bendita sois vós entre as mulheres, bendito é o fruto do vosso ventre, Jesus.
1: Santa Maria, Mãe de Deus, rogai por nós, pecadores, agora e na hora de nossa morte. Amém.
0: Glória ao Pai, ao Filho e ao Espírito Santo,
1: como era no princípio, agora e sempre. Amém.
0: Ó meu Jesus,
1: perdoai-nos, livrai-nos do fogo do inferno,
0: levai as almas todas para o céu, e socorrei principalmente as que mais precisais. São Benedito,
1: rogai por nós.

0: vamos agradecer a nossa mãezinha pelas graças que alcançamos na reza desse santo Deus de hoje. Infinitas graças os damos, soberana rainha, pelos benefícios que todos os dias recebemos de vossas mãos liberais. Dignai-vos agora e para sempre tomarmos debaixo de vosso poderoso amparo. E para mais agradecer, vos saudamos como a salve rainha. Salve Rainha, Mãe de Misericórdia, vinda do sul e esperança nossa salve, a vós bradamos degredados filhos de Eva, a vós suspiramos gemendo e chorando neste vale de lágrimas, eia, pois, advogada nossa, esses vossos olhos misericordiosos a nós volvei, e depois deste desterro, mostrai-nos Jesus, bendito é o fruto do vosso ventre, ó clemente, ó piedosa, ó doce sempre Virgem Maria, rogai por nós, Santa Mãe de Deus, para que sejamos dignos das promessas de Cristo. Amém. Agora o Frei vai fazer a benção da água, dos objetos, chaves, documentos, pode colocar tudo na mãozinha assim, tá bom? O nosso auxílio está no nome do Senhor,
1: que fez o céu e a terra.
0: Senhor Jesus, por meio de nossa mãe Aparecida São Fim Galvão, enviai o Espírito Santo, abençoai e santificai estas águas que vamos aspergir, implorando a proteção contra a presença e ataque do demônio em nossas vidas, e quem beber desta água consiga a cura de vossas doenças, libertação de todo mal físico e espiritual. Abençoai também terços, escapulários, medalhas, fitinhas, bíblias, imagens, chaves do carro, da moto, da casa, documentos, carteira de trabalho.

0: no meio de nós.
1: Por intercessão do glorioso São José, Nossa Mãe Aparecida e São Frei Galvão, abençoe-vos Deus Todo-Poderoso, Pai e Filho e Espírito Santo.
0: Amém.
1: Ide em paz e os acompanhe. Graças a Deus. Viva Nossa Mãe Aparecida!
0: Viva!
1: São Frei Galvão!
0: Viva!
1: Viva os nossos romeiros!
0: Viva!
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O meu próximo minuto é teu. E se não for assim, não me deixes ir. Dou minha mão para ti. Fecho os olhos e confio em ti. Leva-me, Senhor. Eu quero convidar você a rezar comigo em cima desta canção. Porque ela diz coisas profundas para nós. Eu me abro ao teu querer, Senhor. Eu me rendo à tua voz. Eu quero conhecer teus planos. Porque os planos de Deus são melhores do que os meus. Os teus planos são melhores do que os meus, Senhor. Ai, essa música diz algo tão forte. Eu me arrependo dos meus planos. Porque todas as vezes que eu quis fazer a minha vontade, eu só fraquejei. Quantas vezes você fraquejou? Quantas vezes fraquejamos? Porque quisemos fazer a nossa vontade. Quisemos fazer as coisas do nosso jeito. E precisamos entender que se não for do teu jeito, não vale a pena ir. Se não for do teu jeito, não vale a pena ir. Por isso eu quero convidar você agora a colocar a sua vida em Jesus. Eu quero convidar você agora a apresentar os teus planos para Jesus. Sim, a partir de agora.

Talvez até hoje você fraquejou, você se entristeceu. Está faltando talvez da sua parte você dizer: Senhor, a partir de hoje não é mais do meu jeito, a partir de hoje não são mais os meus planos, a partir de hoje são os teus planos, a partir de hoje é do teu jeito,

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0: E antes de a gente prosseguir, queria ler para você essa passagem. Eu sou a videira,

permanecerei em vós. Gente, preste atenção nessa palavra: permanecer em mim e eu permanecerei em vós. O ramo não pode dar fruto por si mesmo. O ramo não pode dar fruto por si mesmo se não permanecer na videira. Se você não permanecer na videira, você não pode dar fruto. O ramo não pode dar fruto por si mesmo se não permanecer na videira. Assim também vós não podeis tampouco dar fruto se não permanecerdes em mim. Eu sou a videira, vós os ramos. Quem permanecer em mim e eu nele, esse dá muito fruto, porque sem mim nada podeis fazer. É Juninho Casimiro. Muitas coisas na nossa vida não dão certo porque nós não estamos permanecendo nele, porque nós não estamos em Jesus. Esse é o segredo da vida espiritual. Se você estiver em Jesus, se você estiver unido a Ele, como essa música diz, eu fecho os olhos e confio em Ti, eu dou minha mão para Ti, se você der a mão para Ele, se você confiar nele, se você se unir a Ele, ah, os teus planos vão dar certo, os teus passos vão dar certo.

é ramo. O ramo precisa estar unido à videira. E se você se unir a ele, você vai dar fruto, e você vai dar fruto, e você vai conhecer os planos dele para você, e os planos dele são melhores que os seus. Os meus passos são

0: Sem ti nada posso fazer, Jesus. Vamos cantar isso. Eu quero convidar você a cantar comigo. Sem ti nada posso fazer.
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0: Porque você ama.

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3: Assim rezava São Francisco. Salve, ó Senhora Santa, Rainha Santíssima, Mãe de Deus, ó Maria, que sois Virgem feita Igreja, eleita pelo Santíssimo Pai Celestial, que vos consagrou por seu Santíssimo e Dileto Filho e o Espírito Santo Paráclito. Em vós residiu e reside toda a plenitude da graça e todo o bem. Franciscanos compartilhando a paz e o bem.
4: Ditos franciscanos. Assim nos diz São Francisco: atribuamos ao Senhor Deus Altíssimo todos os bens. Reconheçamos que todos os bens lhe pertencem. Demos-lhes graças por tudo, pois dele procedem todos os bens. Franciscanos, a missão não pode parar.
2: Santa Isabel, abençoe os filhos teus.
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2: Estrada fora, caminhante vai, marcando passos como alguém mostrou.
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9: Abençoa, Senhor, as famílias. Amém.
10: Olá, meus amigos. Sim, necessário se faz que mantenhamos a coragem de inventar o novo, de não nos habituarmos demais àquilo que está para morrer e assim nos defrontar com uma muralha. Eu encontrei um texto, fazer novas todas as coisas. Quem sabe esse texto pode nos estimular. É nossa hora. Não é a hora do medo, da solidão. Não é o tempo da dispersão. Não é o momento de caminhar sozinhos. Não são os dias de desesperar. É nossa hora. É hora da comunhão. É tempo de verdade. É hora para os que têm ouvidos de escutar. É hora dos que têm um coração de carne e não ter um coração de pedra. É nossa hora. É hora de podermos dar-nos as mãos. E agora que os profetas, é agora que os profetas devem gritar. É agora que a nossa força é esperança. É tempo de fazer novas todas as coisas. Grato por sua atenção e até um outro encontro, Deus querendo.
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12: A nossa saudação franciscana de paz e bem a você que nos acompanha na série Místicos Medievais. Bem-vindos! Dando continuidade, então, à nossa série, da qual nós estamos trabalhando agora o livro Aos Meus Irmãozinhos, de Charles de Foucault. Hoje nós vamos conhecer um texto ao qual ele vai fazer memória à encarnação de Jesus, que ele põe como título Amor aos Homens. A linguagem de Charles de Foucault neste texto e em todos os outros textos deste livro é muito simples, muito próxima da sua intimidade com Deus. Charles de Foucault, neste texto que nós vamos ler, ele vai relembrando a Deus como que a um amigo que ele está conversando e contando uma história, o porquê que Jesus se encarnou. Qual foi a intenção de Deus Pai quando pediu que seu filho se encarnasse e morasse no meio de nós? Um fato que nós podemos recordar do texto do vídeo passado é que Charles de Foucault fez uma experiência em Nazaré, local onde Jesus viveu por um determinado tempo. E lá ele pôde sorver toda a espiritualidade que emana daquele local. Ele sentiu na sua experiência aquilo que Jesus viveu, aquilo que ele experimentou no tempo em que ele esteve ali. E Charles, então, ele passa nesse livro toda essa sua experiência, toda essa mística que está envolta nessa pequena cidade de Nazaré, e ao qual agora ele vai nos apresentar neste texto, como que uma recordação da sua passagem por esta cidade. Vamos ouvir então o que Charles de Foucault tem para nos dizer neste belíssimo relato que ele vai fazer então na encarnação de Jesus. Sem dúvida, meu Deus, o primeiro resultado da encarnação e do nascimento de Jesus foi vossa glória, e o bem de todos foi apenas o segundo. Não foi o desejo de ver vossa glória aumentada que, no entanto, vos fez criar o mundo, encarnar vosso Verbo e nascer Jesus. Quereis vossa glorificação porque é justo. Mas não foi o desejo dela que vos impulsionou em vossas obras. O que vos levou a encarnar o vosso Filho, a fazê-lo nascer, foi o desejo de fazer com que outros seres, além de vós, participassem das riquezas de vossa felicidade. De espalhar benefícios, de trazer felicidade, pois mesmo não necessitando de nada, vossa bondade vos levou a espalhar livremente nas criaturas a existência e a felicidade. Para reparar o gênero humano degradado, vós, em vossa misericórdia, escolhestes um meio conforme a vossa perfeição, a vossa bondade infinita, a vossa infinita beleza. Destes a todos, ó Deus de bondade, uma marca de bondade, de amor incomparável, ao enviar à terra vosso Verbo unido à natureza humana, para que viver entre os homens, ensiná-los, sofrer e morrer por eles. Realizastes, ó Deus de beleza, uma obra de uma beleza maravilhosa e divina ao criar a natureza humana de Jesus, unida à segunda pessoa da Santíssima Trindade, ao fazer um homem Deus, obra-prima da criação, que é ao mesmo tempo Deus perfeito e homem perfeito. E, no momento certo, criastes a obra-prima das puras criaturas, sua Santa Mãe, por si só mais perfeita do que todas vossas outras criaturas reunidas, excetuando-se a humanidade de Jesus. Oh, como vossas obras são belas, misericordiosas! Como vos glorificam divinamente! Sois caridade, ó meu Deus! Vós amais todos como o mais terno dos pais. Vós, o Pai dos pais e o autor de toda a paternidade. Vós que fostes o primeiro a nos amar. Vós que amastes os homens a ponto de lhes dar vosso Filho único. O amor de todos preenche vosso coração. Essa caridade que preenchia Jesus como Deus, o preenchia como homem, uma vez que, vendo Deus face a face, ele conformava todos os sentimentos de sua alma àqueles que via em Deus. Assim como Deus ama todos incessantemente, com a chama de um amor divino, também Jesus, inflamado seu coração no fogo da caridade divina, ardeu durante todos os instantes de sua vida de um amor inefável por todos nós. Eis esse coração que tanto amou os homens. O primeiro mandamento é amar a Deus. O segundo é amar todos os homens. Desde o primeiro momento de sua encarnação, desde seu nascimento e durante todos os instantes de sua vida, o coração de Jesus uniu-se então com todas as suas forças a Deus, para abraçar todos com um amor indizível. Tudo que Jesus fazia, ele o fazia na intenção de Deus, pelo seu amor e por obediência à sua vontade. Mas por obediência a Deus, pelo seu amor a Deus, por conformidade de coração com Deus, ele também oferecia todos os seus instantes, todos os méritos de sua vida, de seus pensamentos, de suas palavras, de seus atos para a santificação de todos. Mais amava a Deus, mais amava os homens que ele via no coração de Deus. Mais obedecia a Deus, mais amava os homens que Deus manda amar. Mais sua alma estava conforme a Deus, mais ela ardia de amor por todos, uma vez que Deus é amor. Desse modo, todos os instantes da vida de Jesus, todos os seus pensamentos, todas as suas palavras, todas as suas ações, mesmo sendo oferecidos em primeiro lugar para a glória de Deus e feitos unicamente para Ele, por amor a Ele, por obediência à sua vontade, também foram em segundo lugar oferecidos para a santificação de todos e feitos não por amor a todos, não na intenção de todos, mas com um amor extremo por todos e com um grande desejo de sua santificação. É nesse amor, é nesse desejo que tu nasceste, ó bem-amado Jesus, ó Jesus menino tão doce, e que tu passaste todos os instantes de tua vida, como passas todos os instantes de tua eternidade, na medida em que a palavra desejo pode ser aplicada à tua bem-aventurada vida no céu. Portanto, todos os pensamentos, todas as palavras, todos os atos de Jesus são para nós outros tantos exemplos de amor por todos os seres humanos, pois foram feitos nesse amor e oferecidos a Deus para a salvação de todos. Como tu, ó Jesus, ofereço a teu Pai, a ti, a Deus, que Ele é e tu és, todos os meus pensamentos, todas as minhas palavras e todas as minhas ações, todos os instantes de minha vida, para a glória dele e para a tua. Quero fazê-los apenas para ti, para teu amor, em obediência à tua vontade. E os ofereço em segundo lugar para o bem, para a santificação, para a salvação de todos. Para ti, pois quero amá-los todos os instantes de minha vida, com um extremo amor, tanto quanto a mim, tanto quanto queiras. Contigo, como tu, em obediência à tua vontade. Para ti, meu Jesus, meu bem-amado, meu Deus e meu tudo. Veja que bonito este relato que Charles faz da vida de Jesus em Nazaré. Todos os instantes da vida de Jesus, tudo aquilo que Jesus experimentou, tudo aquilo que ele fez, não foi somente para ele. Não foi somente para Maria, para São José, que ali também moravam com ele, mas foi por causa de Deus. Foi por causa de Deus Pai, aquele que o enviou à terra, que Jesus viveu, sofreu e amou. E assim também Charles de Foucault faz da sua vida doação, faz da sua vida amor, faz dos seus sofrimentos um caminho de santificação para si próprio e não somente para si. Ele também oferece todos os instantes da sua vida, todos os sofrimentos que ele passa, pela santificação de toda a humanidade. A exemplo de Jesus, Charles de Foucault também faz da sua vida uma extrema doação, um amor incondicional por todos os homens. Que belo exemplo de vida nós vemos neste homem que, tendo todas as possibilidades para não amar a Deus, deixou-se tocar no mais profundo do seu ser por este amor, e a sua experiência foi tão profunda, tão significativa na sua vida, que ele não quis guardar somente para ele. Mas a partir da sua experiência em Nazaré, ele passa então a emanar esta energia sagrada para toda a humanidade. Quizá Essa energia que Charles de Foucault passa neste texto também inunde o nosso coração a ponto de nós nos fazermos também doação para tantos irmãos e irmãs que conosco convivem. Paz e bem, meu irmão. Paz e bem, minha irmã.
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2: Um diácono permanente pode ser franciscano? Qualquer pessoa que tem contato com os textos e com o carisma franciscano pode fazer-se franciscana. Isso porque nós não devemos pensar que a palavra franciscano só diz respeito àqueles que se consagram como religiosos na primeira ordem ou segunda ordem. Por isso, um diácono permanente pode ser franciscano, sim, quando ele pode pertencer à ordem franciscana secular, esse movimento de irmãos que no mundo querem viver o Evangelho. Nós também, da primeira ordem, estamos no mundo. Mas esse no mundo quer dizer que eles podem assumir diversas missões, não precisam ser um consagrado para assumir esse carisma franciscano para si. E a ordem franciscana secular tem essa característica de abraçar diversas vocações para também assumirem esse estilo de vida franciscano. Agora, um diácono permanente também pode ser, sim, um religioso consagrado, atendendo às exigências que a vida religiosa consagrada tem, como critérios de idade, critérios de liberdade para fazer essa opção de vida e assim por diante. Por isso, um diácono permanente pode ser da primeira ordem se atender a esses critérios. Se não, pode pertencer à ordem franciscana secular. Paz e bem.
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4: Bíblia na mão, no coração e pé na missão. Chegou julho, mas quero lhe oferecer hoje pensamentos de esperança. Primeiro, conforta-nos saber que a graça é maior do que o pecado e que a misericórdia é maior do que nossas misérias. Quanta esperança! A santidade vencerá. A igreja não perdeu sua beleza. Ela está num tempo de inverno, de fortes nuvens, mas as brasas não virarão carvão, é só soprar as cinzas. Portanto, muita esperança na santidade da igreja. Aliás, o inverno torna bela a primavera. Assim é nossa vida. Depois da lua minguante, não vem a lua crescente, a lua cheia? Depois da desolação, não vem a consolação? É tudo esperança. Caminhemos entre tribulações do mundo e consolações de Deus. O povo de Deus é um povo santo e pecador. Nós cantamos nas liturgias. Por isso, muita esperança de sermos melhores do que somos. E no deserto, a gente encontra água, oásis, os trajes de luto vão se tornando trajes de festa. A fé na ressurreição de Jesus nos assegura que a verdade vence no final e que Ele pode sanar qualquer debilidade humana. Esperança! Não há espaço para derrotismo, mas sim para esperança. Deus faz novas todas as coisas, e na noite do deserto, as estrelas brilham ainda mais. Aos nossos inimigos, nós oferecemos o perdão. Aos que prejudicam a igreja, nós rezamos por eles, esperando na sua conversão. A esperança faz bem. E nós, filhos e filhas da Mãe Igreja, busquemos nossa purificação, porque Deus do mal, Deus tira o bem. E fique com Deus.
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que viver sofrerão perseguições. Eu quero ler para vocês um trecho da Sagrada Escritura. Mateus 24, versículo 9. Jesus olha para os seus

e sereis por minha causa, preste atenção nisso, sereis entregues aos tormentos, sereis mortos e sereis por minha causa, sereis objeto de ódio para todas as nações. Eu não sei se você está entendendo. Jesus está olhando para os seus discípulos e dizendo para eles: vão querer matar vocês, vão odiar vocês, e tudo isso por causa de mim, e tudo isso por causa

falar com todos os cristãos nesta ministração, cristãos do mundo inteiro. Seremos odiados, mas não podemos abandonar nossa fé, mesmo que percamos a vida.

vos amaria como sendo seus, como porém não sois do mundo, mas do mundo vos escolhi, por isso o mundo vos odeia. Lembrai-vos da palavra que eu vos disse: o servo não é maior do que o seu senhor. E se me perseguiram, também vão perseguir a vocês. Se guardaram a minha palavra, hão de guardar também a vossa. Ou seja, Jesus está falando: muitos vão te perseguir, mas muitos vão te escutar. Pregue, dê a vida. Mas vos farão tudo isso, preste atenção nessa palavra, vos farão tudo isso.

receber os aplausos desta terra, para receber os aplausos do Senhor. Não negarei a minha fé, não negarei a Sagrada Escritura, não negarei aquilo que eu creio, não negarei aquilo que eu acredito. Só te pedimos uma graça, Jesus. Ser fiel é graça. Dar a vida é graça. E eu estou te pedindo hoje a graça de ir até o fim. Até o fim. O que vai vencer não é o ódio do mundo contra a fé, mas quem vai vencer é a fé. E não pela briga, e não pela guerra, e não pela imposição, mas pela verdade, pelo amor. Obrigado, Jesus. Eu venço.

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que linda essa palavra. E ao mesmo tempo forte, porque a letra dessa canção diz: só o amor faz mover a minha vida em direção à santidade. Porque para chegar aos céus é preciso santidade.

época de João Batista até o presente, o reino dos céus é arrebatado à força, e são os violentos que o conquistam. Veja, o reino dos céus é arrebatado à força, e são os violentos que o conquistam. Você só vai chegar no céu se você for violento. Você só vai chegar no céu se você for com força. Você só vai entrar no céu se você enfrentar esta batalha, e esta batalha com violência. E aí você pode estar se perguntando, mas Frei, ser violento como? Ser violento aonde? Eu quero te mostrar, outra palavra. Romanos, capítulo 7, versículo 14. Sabemos de fato que a lei é espiritual, mas eu sou carnal. Preste atenção, a lei é espiritual.

Veja se isso não é uma violência. Aquilo que eu queria fazer, eu não faço. E aquilo que eu não queria fazer, eu acabo fazendo. Para ser santo é uma violência. Eu sei que em mim, isto é, na minha carne, não habito bem. Paulo está falando do pecado original. Eu sei que na minha carne não habito bem, porque o querer o bem está em mim, mas não sou capaz de efetuá-lo. Não faço o bem que eu quereria, mas faço o mal que eu não quero. Ora, na minha vida e na sua vida é assim. O bem que nós queremos fazer, muitas vezes nós não fazemos, não conseguimos. Encontro, pois, em mim esta lei, quando quero fazer o bem. Quando eu quero fazer o bem, o que se depara é o mal. Deleito-me na lei de Deus, no íntimo do meu ser. Sinto, porém, nos meus membros outra lei. Olha que forte isso. Eu deleito-me na lei de Deus, eu amo a lei de Deus, mas na minha carne eu sinto uma outra lei. Que luta, olha, preste atenção nessa palavra, que

pecado que está nos meus membros. E Paulo chega a dizer: homem infeliz que sou, quem me livrará deste corpo que me acarreta a morte? Amado irmão e amada irmã, o reino dos céus é dos violentos. Se você quiser entrar no céu, você vai precisar entender que você vai ter que fazer uma violência absurda contra tudo que Paulo falou. Eu quero a santidade. Eu amo a lei de Deus. Mas o que eu vejo em mim, o que eu vejo na minha carne, os desejos da minha carne são totalmente contrários ao

o que você quer, eu não vou fazer os seus prazeres, eu não vou fazer o que você deseja, eu vou fazer o que o meu Deus deseja. Ora, mas isso é uma violência. Sim, para entrar no reino dos céus, eu preciso fazer violência. Só os violentos herdam o reino dos céus. Vamos cantar isso, Vinícius. Há um horizonte.

Olha que bonita essa letra. Crucificado ao mar Jesus. Paulo vai dizer: eu crucifico a minha carne. Eu crucifico a minha carne. Eu crucifico os meus desejos. Eu crucifico o desejo dela de cair no pecado. Eu crucifico a minha carne. Para o mundo eu estou morto. Paulo vai dizer: para Deus vivo. Para o mundo estamos mortos. Para Deus estamos vivos. E é por isso que Jesus vai dizer: se alguém quiser me seguir, tome a sua cruz.

0: tantos que sofrem, tantos que estão sofrendo, mas que devem compreender que o sofrimento é uma via de santificação. É uma via de santificação, é matéria-prima para sermos santos. Santa Teresa apareceu em sonhos, depois de sua morte, apareceu em sonhos para uma das suas irmãs, dizendo que queria ter sofrido mais aqui nessa terra, para poder amar Jesus assim no sofrimento. Uma vez Dom Ascona, perguntado como que precisava ser santo, o que precisava fazer para ser santo, ele disse: é preciso amar Jesus e amar Jesus crucificado. O sofrimento faz parte da nossa vida. Jesus disse: no mundo haverei de ter muitas aflições. Não temos como fugir disso, mas é preciso entender que crucificados na cruz, no sofrimento, nós podemos amar Jesus.
1: Amém.
0: Na cruz, nós podemos render glórias ao Senhor. Na cruz, nós podemos não mais reclamar, não mais murmurar. Na cruz é render glórias ao Senhor e dizer: eu quero me configurar a Cristo. Nós somos chamados, mesmo no sofrimento, mesmo no leito do hospital, mesmo na enfermidade, seja lá o que for que você esteja vivendo, mesmo na solidão, mesmo com a tribulação na sua casa, na sua família, mesmo você carregando a sua cruz, você precisa amar Jesus. Somos convidados a amar Jesus. Esta também é uma violência para nós. É crucificado amar Jesus. A alegria de sermos dignos de sofrer pelo nome de Cristo. Aleluia.

por amor a Jesus agora, para terminar este momento de oração. Tome sua cruz. Tome a sua cruz. Se alguém quiser me seguir, tome sua cruz. Como Juninho dizia, a cruz do sofrimento, a cruz das tribulações. Porque eu tenho para mim que o sofrimento da presente vida não tem proporção com a glória futura. Então tome a sua cruz. As doenças, as enfermidades, os desesperos, as tristezas, as angústias do dia a dia, o desemprego, tome a sua cruz, os seus sofrimentos, as suas batalhas. Mas também tome a sua cruz hoje, de luta contra o pecado, porque isso também é cruz. Ah, diante da palavra de hoje a gente entendeu que é uma verdadeira cruz, é uma verdadeira batalha, é uma verdadeira luta. O que minha carne quer, o Espírito não quer, o que o Espírito quer, a carne não quer, portanto é cruz. Mas por amor, eu assumo a minha cruz. Por amor a Jesus, eu assumo esta cruz. E só o amor faz mover a minha vida em direção à santidade.

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3: Assim rezava São Francisco. Salve, ó Senhora Santa, Rainha Santíssima, Mãe de Deus, ó Maria, que sois Virgem feita Igreja, eleita pelo Santíssimo Pai Celestial, que vos consagrou por seu Santíssimo e Dileto Filho e o Espírito Santo Paráclito. Em vós residiu e reside toda a plenitude da graça e todo o bem. 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
4: Ditos franciscanos. Assim nos diz São Francisco: atribuamos ao Senhor Deus Altíssimo todos os bens. Reconheçamos que todos os bens lhe pertencem. Demos-lhes graças por tudo, pois dele procedem todos os bens. Franciscanos, a missão não pode parar.
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2: Estrada fora, caminhante vai, marcando passos como alguém mostrou.
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1: Agora é hora de frutificar e partilhar. 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
0: Santo Antônio de Santa Ana Galvão, popularmente conhecido como Frei Galvão, é o primeiro santo brasileiro e foi um fiel seguidor dos passos de São Francisco. A cada dia, mais pessoas conhecem a bonita história deste homem de fé e pedem as mais diversas graças por meio de sua intercessão junto a Deus. Vamos agora ao Santuário de Santo Antônio Galvão, em Guaratinguetá, São Paulo, para rezarmos juntos a novena em honra a Santo Antônio Galvão e, em seguida, a oração do Santo Terço.
9: Santuário Arquidiocesano de Santo Antônio de Santana Galvão, a nossa saudação também aos ouvintes da Rádio Frei Galvão e a todos que nos acompanham pelas redes sociais deste santuário dedicado ao primeiro santo brasileiro. Sejam bem-vindos, paz e bem.
10: Paz e bem.
9: Novena e louvor a Santo Antônio de Santana Galvão. Irmãos e irmãs, vamos celebrar juntos a novena em louvor a Santo Antônio de Santana Galvão. Hoje, meditaremos sobre São Frei Galvão, o homem da paz e da caridade. Tal título lhe foi atribuído por São João Paulo II, em sua beatificação no ano de 1998. São Frei Galvão é homem da paz, por levar a justiça e o amor de Deus a todos. E é o homem da caridade, por amar o próximo com o amor do próprio Deus. Iniciemos

0: Queridos irmãos e irmãs, paz e bem.
1: Paz e bem.
0: Sejam todos bem-vindos, bem-vindas a este santuário. Iniciemos a novena perpétua. Pelo sinal da Santa Cruz, livrai-nos Deus nosso Senhor dos nossos inimigos. Em nome do Pai, do Filho e do Espírito Santo.
1: Amém.
0: Oração à Santíssima Trindade. Trindade Santíssima, Pai, Filho e Espírito Santo, presente e atuante na Igreja e na profundidade do meu ser. Eu vos adoro, amo e agradeço, e pelas mãos de Santo Antônio de Santana Galvão, devoto de Maria, minha Mãe Santíssima, ofereço-me, entrego-me e consagro-me inteiramente a vós, nesta vida e na eternidade. Pai Celeste, a vós me ofereço, entrego-me e consagro-me como filho. Espírito Santo, a vós me ofereço, entrego-me e consagro-me como templo vivo para ser santificado. Maria, Mãe da Igreja e minha Mãe, vós que estáis em íntima união com a Santíssima Trindade, ensinai-me a viver em comunhão com as três pessoas divinas, a fim de que a minha vida inteira seja um hino de glória ao Pai, ao Filho.

0: Ouçamos com alegria as palavras do Santo Evangelho segundo São Lucas. Naquele tempo, um samaritano que estava viajando chegou perto de um certo homem que descia de Jerusalém para Jericó e caiu nas mãos de assaltantes, que lhe arrancaram tudo, espancaram-no e foram-se embora, deixando-o quase morto. O samaritano chegou perto dele, viu e moveu-se de compaixão. Aproximou-se dele e tratou-lhe as feridas, derramando nelas óleo e vinho. Depois colocou-o em seu próprio animal e o levou a uma pensão, onde cuidou dele. No dia seguinte, pegou 2 denários e entregou-os ao dono da pensão, recomendando: toma conta dele. Quando eu voltar, pagarei o que tiveres gasto a mais. Na tua opinião, perguntou Jesus, qual dos 3 foi o próximo do homem que caiu nas mãos dos assaltantes? Ele respondeu: aquele que usou de misericórdia para com ele. Então Jesus lhe disse: vai e faze tu a mesma coisa. Palavra da salvação.
1: Glória a vós, Senhor.
2: Meditação. Aquele que é sensível ao sofrimento do irmão e da irmã sofre junto com eles e se compromete na busca da paz e da salvação. Esse faz a experiência de encontro pessoal com o próprio Cristo Jesus.
0: Vamos agora elevar ao Pai de misericórdia os nossos pedidos e após cada prece vamos responder. Por intercessão de São Frei Galvão, atendei-nos, Senhor.
1: Por intercessão de São Frei Galvão, atendei-nos, Senhor.
2: Para que a exemplo de São Frei Galvão, sejamos homens e mulheres da paz e da caridade, ajudando a promover uma vida justa e digna para os mais esquecidos e desprezados. Rezemos ao Senhor.
1: Por intercessão de São Frei Galvão, atendei-nos, Senhor.
2: Para que sejamos movidos pela compaixão para com o sofrimento do próximo, comprometendo-nos com a vida daquele que precisa da ajuda material e espiritual, rezemos ao Senhor.
1: Por intercessão de São Frei Galvão, atendei-nos, Senhor.
2: Para que haja paz e caridade em nossas famílias, através da busca constante da conversão, do diálogo e da reconciliação, rezemos ao Senhor.
1: Por intercessão de São Frei Galvão, atendei-nos, Senhor.
0: Acolhei, ó Pai de bondade, as nossas súplicas que confiantes vos dirigimos, por Cristo nosso Senhor.
1: Amém.
2: Conselho inspirado na vida de Frei Galvão. A paz no coração se consegue pelo exercício da caridade para com o próximo. E a caridade se consegue quando se está em paz com Deus, consigo mesmo e com as pessoas.
0: Vamos agora ficar de pé para fazermos a oração ao Divino Espírito Santo, pedindo de modo especial pela saúde. Se você tem alguém enfermo, por quem você gostaria de rezar, recorde-se agora. Divino Espírito Santo, Criador e Renovador de todas as coisas, vida da minha vida, com Santo Antônio de Santana Galvão, devoto de Maria Santíssima, eu vos adoro, agradeço e amo. Vós que dais vida a todo o universo, conservai em mim a saúde, livrai-me de todas as doenças e de todo o mal. Ajudado pela vossa graça, quero sempre fazer bom uso da saúde, empregando minhas forças para a glória de Deus, para o meu próprio bem e para o bem do próximo. Peço-vos ainda que ilumineis com os vossos dons de sabedoria e ciência os médicos e todos os que se ocupam dos doentes, para que conheçam a verdadeira causa dos males que destroem ou ameaçam a vida e possam também descobrir e aplicar os remédios mais eficazes para curar e proteger a vida das pessoas. Santo Antônio de Santana Galvão, devoto da Virgem Santíssima, sede mediador nesta minha humilde oração e intercedei por mim. Amém. A bênção das pílulas. O nosso auxílio está no nome do Senhor,
3: que fez o céu e a terra.
0: Ó Pai de misericórdia, Deus de toda consolação, que nos consolais por vosso Filho Jesus no Espírito Santo e acompanhais com a vossa bênção particular os que sofrem tribulações e enfermidades do corpo e da alma. Nós vos suplicamos que, pela intercessão de Santo Antônio de Santana Galvão, devoto de Maria Imaculada, abençoeis estas pílulas, objetos sacramentais de fé e devoção do vosso povo santo. Fazei, Senhor, que todos os que na fé e pela fé delas fizerem uso possam receber a graça da cura conforme a vossa santíssima vontade. Em nome do Pai, do Filho e do Espírito Santo.
1: Amém.
0: E agora voltemos o nosso olhar para a imagem de Frei Galvão e vamos fazer a oração ao primeiro santo brasileiro. Se você já pegou as pílulas, a oração está dentro da novena. Deus de amor, fonte de todas as graças, por intercessão de Santo Antônio de Santana Galvão, fazei-nos tomar com fé e devoção estas pílulas, rezando. Santíssima Trindade, Pai, Filho e Espírito Santo,

0: Prometo-vos conhecer sempre mais o Evangelho que Santo Antônio de Santana Galvão viveu, cultivar a vida eucarística e a devoção à Imaculada Virgem Maria. Santo Antônio de Santana Galvão, rogai por nós. Estendendo a nossa mão, vamos repetir esta oração. Na minha aflição, dai-me consolação.
1: Dai-me consolação.
0: Meu Santo Frei Galvão. Pai nosso que estais nos céus, santificado.

0: bondade, assim na terra como no céu. O pão nosso de cada dia nos dai hoje. Perdoai-nos as nossas ofensas, assim como nós perdoamos a quem nos tem ofendido. E não nos deixeis cair em tentação, mas livrai-nos do mal. Ave Maria, cheia de graça, o Senhor é convosco. Bendita sois vós entre as mulheres, e bendito é o fruto do vosso ventre, Jesus. Santa Maria, Mãe de Deus, rogai por nós, pecadores, agora e na hora de nossa morte. Amém. Glória ao Pai, ao Filho e ao Espírito Santo.
1: Como era no princípio, agora e sempre. Amém.
0: O Senhor esteja convosco.
1: Ele está no meio de nós.
0: E por intercessão de Frei Galvão, que Deus Todo-Poderoso vos abençoe. Ele que é Pai, Filho e Espírito Santo.
1: Amém.
0: Louvado seja nosso Senhor Jesus Cristo.
1: Para sempre seja louvado.
0: Bem bonito.

0: Viva nossa mãe Aparecida!
1: Viva!
0: Queridos irmãos e irmãs, sejam todos bem-vindos ao Santo Terço do Santuário Frei Galvão. Hoje vamos rezar os mistérios gloriosos. Colocamos as intenções dos nossos irmãos e irmãs que nos acompanham, as vossas intenções também. Nossos irmãos e irmãs que estão aqui no Santuário Frei Galvão. Isso, graças a Deus por todos vocês, viu? Vamos dar início ao Santo Terço. Em nome do Pai, e do Filho, e do Espírito Santo. Amém. Creio em Deus Pai Todo-Poderoso, Criador do céu e da terra, e em Jesus Cristo, seu único Filho, nosso Senhor, que foi concebido pelo poder do Espírito Santo, nasceu da Virgem Maria, padeceu sob Pôncio Pilatos, foi crucificado, morto e sepultado, desceu à mansão dos mortos, ressuscitou ao terceiro dia, subiu aos céus, está sentado à direita de Deus Pai Todo-Poderoso, de onde há de vir a julgar os vivos e os mortos. Creio no Espírito Santo, na Santa Igreja Católica, na comunhão dos santos, na remissão dos pecados, na ressurreição da carne, na vida eterna. Amém. Um Pai Nosso e três Ave Maria, em honra à Santíssima Trindade. Pai nosso que estais no céu, santificado seja o vosso nome. Venha a nós o vosso reino, seja feita a vossa vontade, assim na terra como no céu.
1: O pão nosso de cada dia nos dai hoje. Perdoai as nossas ofensas, assim como nós perdoamos a quem nos tem ofendido. E não nos deixeis cair em tentação, mas livrai-nos do mal. Amém.
0: Ave Maria, cheia de graças, o Senhor é convosco. Bendita sois vós entre as mulheres, e bendito é o fruto do vosso ventre, Jesus.
1: Santa Maria, Mãe de Deus, rogai por nós, pecadores, agora e na hora de nossa morte. Amém.
0: Ave Maria, cheia de graças, o Senhor é convosco. Bendita sois vós entre as mulheres, bendito é o fruto do vosso ventre, Jesus.
1: Santa Maria, Mãe de Deus, rogai por nós, pecadores, agora e na hora de nossa morte. Amém.
0: Ave Maria, cheia de graça, o Senhor é convosco. Bendita sois vós entre as mulheres, bendito é o fruto do vosso ventre, Jesus.
1: Santa Maria, Mãe de Deus, rogai por nós, pecadores, agora e na hora de nossa morte. Amém.
0: Glória ao Pai, ao Filho e ao Espírito Santo,
1: como era no princípio, agora e sempre. Amém.
0: Ó meu Jesus, perdoai-nos, livrai-nos do fogo do inferno, levai as almas todas para o céu, e socorrei principalmente as que mais precisarem. Nossa Mãe Aparecida,
1: rogai por nós.

0: E no primeiro mistério glorioso, contemplamos a ressurreição de nosso Senhor Jesus Cristo. Colocamos as intenções por todos os nossos romeiros, romeiras, que vêm de diversas cidades do Brasil todo, nossos irmãos e irmãs que estão aqui no santuário, suas necessidades, pela saúde, cura de todos os enfermos, pelos desempregados, pela conversão, santificação e união nas famílias, por todos os que sofrem. Pai nosso que estais no céu, santificado seja o vosso nome, venha a nós o vosso reino, seja feita a vossa vontade, assim na terra como no céu.
1: O pão nosso de cada dia nos dai hoje, perdoai as nossas ofensas,

0: ofensas, assim como nós perdoamos a quem nos tem ofendido, e não nos deixeis cair em tentação, mas livrai-nos do mal. Amém.
1: Ave Maria, cheia de graça, o Senhor é convosco. Bendita sois vós entre as mulheres, bendito o fruto do vosso ventre, Jesus.
0: Santa Maria, Mãe de Deus, rogai por nós, pecadores, agora e na hora de nossa morte. Amém.
1: Ave Maria, cheia de graça, o Senhor é convosco. Bendita sois vós entre as mulheres, bendito o fruto do vosso ventre, Jesus.
0: Santa Maria, Mãe de Deus, rogai por nós, pecadores, agora e na hora de nossa morte. Amém.
1: Ave Maria, cheia de graça, o Senhor é convosco. Bendita sois vós entre as mulheres, bendito o fruto do vosso ventre, Jesus.
0: Santa Maria, Mãe de Deus, rogai por nós, pecadores, agora e na hora de nossa morte. Amém.
1: Ave Maria, cheia de graça, o Senhor é convosco. Bendita sois vós entre as mulheres, bendito é o fruto do vosso ventre, Jesus.
0: Santa Maria, Mãe de Deus, rogai por nós, pecadores, agora e na hora de nossa morte. Amém.
1: Ave Maria, cheia de graça, o Senhor é convosco. Bendita sois vós entre as mulheres, bendito é o fruto do vosso ventre, Jesus.
0: Santa Maria, Mãe de Deus, rogai por nós, pecadores, agora e na hora de nossa morte. Amém.
1: Ave Maria, cheia de graça, o Senhor é convosco. Bendita sois vós entre as mulheres, bendito é o fruto do vosso ventre, Jesus.
0: Santa Maria, Mãe de Deus, rogai por nós, pecadores, agora e na hora de nossa morte. Amém.
1: Ave Maria, cheia de graça, o Senhor é convosco. Bendita sois vós entre as mulheres, bendito é o fruto do vosso ventre, Jesus.
0: Santa Maria, Mãe de Deus, rogai por nós, pecadores, agora e na hora de nossa morte. Amém.
1: Ave Maria, cheia de graça, o Senhor é convosco. Bendita sois vós entre as mulheres, bendito é o fruto do vosso ventre, Jesus.
0: Santa Maria, Mãe de Deus, rogai por nós, pecadores, agora e na hora de nossa morte. Amém.
1: Ave Maria, cheia de graça, o Senhor é convosco. Bendita sois vós entre as mulheres, bendito é o fruto do vosso ventre, Jesus.
0: Santa Maria, Mãe de Deus, rogai por nós, pecadores, agora e na hora de nossa morte. Amém.
1: Ave Maria, cheia de graça, o Senhor é convosco. Bendita sois vós entre as mulheres, bendito é o fruto do vosso ventre, Jesus.
0: Santa Maria, Mãe de Deus, rogai por nós, pecadores, agora e na hora de nossa morte. Amém.
1: Glória ao Pai, ao Filho e ao Espírito Santo,
0: como era no princípio, agora e sempre. Amém.
1: Ó meu Jesus,
0: perdoai-nos, livrai-nos do fogo do inferno, levai as almas todas para o céu, e socorrei principalmente as que mais precisarem.
1: São José,
0: rogai por nós.

0: E no segundo mistério glorioso, a ascensão de nosso Senhor aos céus. Colocamos as intenções dos nossos queridos romeiros, romeiras, que nos visitam, pelos nossos irmãos e irmãs benfeitores que fazem parte da campanha Família Missionária de Frei Galvão. Pai nosso que estais no céu, santificado seja o vosso nome, venha a nós o vosso reino, seja feita a vossa vontade, assim na terra como no céu.
1: O pão nosso de cada dia nos dai hoje, perdoai as nossas ofensas, assim como nós perdoamos a quem nos tem ofendido, e não nos deixeis cair em tentação, mas livrai-nos do mal. Amém.
0: Ave Maria, cheia de graça, o Senhor é convosco. Bendita sois vós entre as mulheres, bendito é o fruto do vosso ventre, Jesus.
1: Santa Maria, Mãe de Deus, rogai por nós, pecadores, agora e na hora de nossa morte. Amém.
0: Ave Maria, cheia de graça, o Senhor é convosco. Bendita sois vós entre as mulheres, bendito é o fruto do vosso ventre, Jesus.
1: Santa Maria, Mãe de Deus, rogai por nós, pecadores, agora e na hora de nossa morte. Amém.
0: Ave Maria, cheia de graça, o Senhor é convosco. Bendita sois vós entre as mulheres, bendito é o fruto do vosso ventre, Jesus.
1: Santa Maria, Mãe de Deus, rogai por nós, pecadores, agora e na hora de nossa morte. Amém.
0: Ave Maria, cheia de graça, o Senhor é convosco. Bendita sois vós entre as mulheres, bendito é o fruto do vosso ventre, Jesus.
1: Santa Maria, Mãe de Deus, rogai por nós, pecadores, agora e na hora de nossa morte. Amém.
0: Ave Maria, cheia de graça, o Senhor é convosco. Bendita sois vós entre as mulheres, bendito é o fruto do vosso ventre, Jesus.
1: Santa Maria, Mãe de Deus, rogai por nós, pecadores, agora e na hora de nossa morte. Amém.
0: Ave Maria, cheia de graça, o Senhor é convosco. Bendita sois vós entre as mulheres, bendito é o fruto do vosso ventre, Jesus.
1: Santa Maria, Mãe de Deus, rogai por nós, pecadores, agora e na hora de nossa morte. Amém.
0: Ave Maria, cheia de graça, o Senhor é convosco. Bendita sois vós entre as mulheres, bendito é o fruto do vosso ventre, Jesus.
1: Santa Maria, Mãe de Deus, rogai por nós, pecadores, agora e na hora de nossa morte. Amém.
0: Ave Maria, cheia de graça, o Senhor é convosco. Bendita sois vós entre as mulheres, bendito é o fruto do vosso ventre, Jesus.
1: Santa Maria, Mãe de Deus, rogai por nós, pecadores, agora e na hora de nossa morte. Amém.
0: Ave Maria, cheia de graça, o Senhor é convosco. Bendita sois vós entre as mulheres, bendito é o fruto do vosso ventre, Jesus.
1: Santa Maria, Mãe de Deus, rogai por nós, pecadores, agora e na hora de nossa morte. Amém.
0: Ave Maria, cheia de graça, o Senhor é convosco. Bendita sois vós entre as mulheres, bendito é o fruto do vosso ventre, Jesus.
1: Santa Maria, Mãe de Deus, rogai por nós, pecadores, agora e na hora de nossa morte. Amém.
0: Glória ao Pai, ao Filho e ao Espírito Santo,
1: como era no princípio, agora e sempre. Amém.
0: Ó meu Jesus, perdoai-nos, livrai-nos do fogo do inferno, levai as almas todas para o céu, e socorrei principalmente as que mais precisarem. São Frei Galvão,
1: rogai por nós.

0: E no terceiro mistério glorioso, a vinda do Espírito Santo por meio do Imaculado Coração de Maria no cenáculo. Colocamos por todas as mães e esposas que rezam pelos seus filhos, pela conversão de todos os membros da família, a cura e libertação dos vícios de cigarros, bebidas, especialmente das drogas que destroem as famílias. Pai nosso que estais no céu, santificado seja o vosso nome, venha a nós o vosso reino, seja feita a vossa vontade, assim na terra como no céu.
1: O pão nosso de cada dia nos dai hoje, perdoai as nossas ofensas, assim como nós perdoamos a quem nos tem ofendido. E não nos deixeis cair em tentação, mas livrai-nos do mal. Amém.
0: Ave Maria, cheia de graça, o Senhor é convosco. Bendita sois vós entre as mulheres, bendito é o fruto do vosso ventre, Jesus.
1: Santa Maria, Mãe de Deus, rogai por nós, pecadores, agora e na hora de nossa morte. Amém.
0: Ave Maria, cheia de graça, o Senhor é convosco. Bendita sois vós entre as mulheres, bendito é o fruto do vosso ventre, Jesus.
1: Santa Maria, Mãe de Deus, rogai por nós, pecadores, agora e na hora de nossa morte. Amém.
0: Ave Maria, cheia de graça, o Senhor é convosco. Bendita sois vós entre as mulheres, bendito é o fruto do vosso ventre, Jesus.
1: Santa Maria, Mãe de Deus, rogai por nós, pecadores, agora e na hora de nossa morte. Amém.
0: Ave Maria, cheia de graça, o Senhor é convosco. Bendita sois vós entre as mulheres, bendito é o fruto do vosso ventre, Jesus.
1: Santa Maria, Mãe de Deus, rogai por nós, pecadores, agora e na hora de nossa morte. Amém.
0: Ave Maria, cheia de graça, o Senhor é convosco. Bendita sois vós entre as mulheres, bendito é o fruto do vosso ventre, Jesus.
1: Santa Maria, Mãe de Deus, rogai por nós, pecadores, agora e na hora de nossa morte. Amém.
0: Ave Maria, cheia de graça, o Senhor é convosco. Bendita sois vós entre as mulheres, bendito é o fruto do vosso ventre, Jesus.
1: Santa Maria, Mãe de Deus, rogai por nós, pecadores, agora e na hora de nossa morte. Amém.
0: Ave Maria, cheia de graça, o Senhor é convosco. Bendita sois vós entre as mulheres, bendito é o fruto do vosso ventre, Jesus.
1: Santa Maria, Mãe de Deus, rogai por nós, pecadores, agora e na hora de nossa morte. Amém.
0: Ave Maria, cheia de graça, o Senhor é convosco. Bendita sois vós entre as mulheres, bendito é o fruto do vosso ventre, Jesus.
1: Santa Maria, Mãe de Deus, rogai por nós, pecadores, agora e na hora de nossa morte. Amém.
0: Ave Maria, cheia de graça, o Senhor é convosco. Bendita sois vós entre as mulheres, bendito é o fruto do vosso ventre, Jesus.
1: Santa Maria, Mãe de Deus, rogai por nós, pecadores, agora e na hora de nossa morte. Amém.
0: Ave Maria, cheia de graça, o Senhor é convosco. Bendita sois vós entre as mulheres, bendito é o fruto do vosso ventre, Jesus.
1: Santa Maria, Mãe de Deus, rogai por nós, pecadores, agora e na hora de nossa morte. Amém.
0: Glória ao Pai, ao Filho e ao Espírito Santo,
1: como era no princípio, agora e sempre. Amém.
0: Ó meu Jesus,
1: perdoai-nos, livrai-nos do fogo do inferno, levai as almas todas para o céu, e socorrei principalmente as que mais precisarem.
0: São Francisco e Santa Clara,
1: rogai por nós.

0: quarto mistério glorioso, contemplamos a assunção de Nossa Senhora aos céus. Colocamos as intenções, necessidades de todos os nossos irmãos e irmãs, devotos de São Fim Galvão, que nos acompanham. Pai nosso que estais no céu, santificado seja o vosso nome. Venha a nós o vosso reino, seja feita a vossa vontade, assim na terra como no céu.
1: O pão nosso de cada dia nos dai hoje. Perdoai as nossas ofensas, assim como nós perdoamos a quem nos tem ofendido. E não nos deixeis cair em tentação, mas livrai-nos do mal. Amém.
0: Ave Maria, cheia de graça, o Senhor é convosco. Bendita sois vós entre as mulheres, bendito é o fruto do vosso ventre, Jesus.
1: Santa Maria, Mãe de Deus, rogai por nós, pecadores, agora e na hora de nossa morte. Amém.
0: Ave Maria, cheia de graça, o Senhor é convosco. Bendita sois vós entre as mulheres, bendito é o fruto do vosso ventre, Jesus.
1: Santa Maria, Mãe de Deus, rogai por nós, pecadores, agora e na hora de nossa morte. Amém.
0: Ave Maria, cheia de graça, o Senhor é convosco. Bendita sois vós entre as mulheres, bendito é o fruto do vosso ventre, Jesus.
1: Santa Maria, Mãe de Deus, rogai por nós, pecadores, agora e na hora de nossa morte. Amém.
0: Ave Maria, cheia de graça, o Senhor é convosco. Bendita sois vós entre as mulheres, bendito é o fruto do vosso ventre, Jesus.
1: Santa Maria, Mãe de Deus, rogai por nós, pecadores, agora e na hora de nossa morte. Amém.
0: Ave Maria, cheia de graça, o Senhor é convosco. Bendita sois vós entre as mulheres, bendito é o fruto do vosso ventre, Jesus.
1: Santa Maria, Mãe de Deus, rogai por nós, pecadores, agora e na hora de nossa morte. Amém.
0: Ave Maria, cheia de graça, o Senhor é convosco. Bendita sois vós entre as mulheres, bendito é o fruto do vosso ventre, Jesus.
1: Santa Maria, Mãe de Deus, rogai por nós, pecadores, agora e na hora de nossa morte. Amém.
0: Ave Maria, cheia de graça, o Senhor é convosco. Bendita sois vós entre as mulheres, bendito é o fruto do vosso ventre, Jesus.
1: Santa Maria, Mãe de Deus, rogai por nós, pecadores, agora e na hora de nossa morte. Amém.
0: Ave Maria, cheia de graça, o Senhor é convosco. Bendita sois vós entre as mulheres, bendito é o fruto do vosso ventre, Jesus.
1: Santa Maria, Mãe de Deus, rogai por nós, pecadores, agora e na hora de nossa morte. Amém.
0: Ave Maria, cheia de graça, o Senhor é convosco. Bendita sois vós entre as mulheres, bendito é o fruto do vosso ventre, Jesus.
1: Santa Maria, Mãe de Deus, rogai por nós, pecadores, agora e na hora de nossa morte. Amém.
0: Ave Maria, cheia de graça, o Senhor é convosco. Bendita sois vós entre as mulheres, bendito é o fruto do vosso ventre, Jesus.
1: Santa Maria, Mãe de Deus, rogai por nós, pecadores, agora e na hora de nossa morte. Amém.
0: Glória ao Pai, ao Filho e ao Espírito Santo,
1: como era no princípio, agora e sempre. Amém.
0: Ó meu Jesus,
1: perdoai-nos, livrai-nos do fogo do inferno, levai as almas todas para o céu e socorrei principalmente as que mais precisarem.
0: Santo Antônio, Padre Pio,
1: rogai por nós.

0: E no quinto e último mistério glorioso, contemplamos a coroação de Nossa Senhora, Rainha do Céu e da Terra, Nossa Mãezinha. Colocamos as nossas intenções, os nossos romeiros, romeiras, nossos benfeitores da campanha Família Missionária de Fim Galvão, por todos os fiéis devotos de São Fim Galvão, por todos os doentes, pela paz nas famílias, pela paz no mundo. Pai nosso que estais no céu, santificado seja o vosso nome, venha a nós o vosso reino, seja feita a vossa vontade, assim na terra como no céu.
1: O pão nosso de cada dia nos dai hoje, perdoai as nossas ofensas, assim como nós perdoamos a quem nos tem ofendido, e não nos deixeis cair em tentação, mas livrai-nos do mal. Amém.
0: Ave Maria, cheia de graça, o Senhor é convosco. Bendita sois vós entre as mulheres, bendito é o fruto do vosso ventre, Jesus.
1: Santa Maria, Mãe de Deus, rogai por nós, pecadores, agora e na hora de nossa morte. Amém.
0: Ave Maria, cheia de graça, o Senhor é convosco. Bendita sois vós entre as mulheres, bendito é o fruto do vosso ventre, Jesus.
1: Santa Maria, Mãe de Deus, rogai por nós, pecadores, agora e na hora de nossa morte. Amém.
0: Ave Maria, cheia de graça, o Senhor é convosco. Bendita sois vós entre as mulheres, bendito é o fruto do vosso ventre, Jesus.
1: Santa Maria, Mãe de Deus, rogai por nós, pecadores, agora e na hora de nossa morte. Amém.
0: Ave Maria, cheia de graça, o Senhor é convosco. Bendita sois vós entre as mulheres, bendito é o fruto do vosso ventre, Jesus.
1: Santa Maria, Mãe de Deus, rogai por nós, pecadores, agora e na hora de nossa morte. Amém.
0: Ave Maria, cheia de graça, o Senhor é convosco. Bendita sois vós entre as mulheres, bendito é o fruto do vosso ventre, Jesus.
1: Santa Maria, Mãe de Deus, rogai por nós, pecadores, agora e na hora de nossa morte. Amém.
0: Ave Maria, cheia de graça, o Senhor é convosco. Bendita sois vós entre as mulheres, bendito é o fruto do vosso ventre, Jesus.
1: Santa Maria, Mãe de Deus, rogai por nós, pecadores, agora e na hora de nossa morte. Amém.
0: Ave Maria, cheia de graça, o Senhor é convosco. Bendita sois vós entre as mulheres, bendito é o fruto do vosso ventre, Jesus.
1: Santa Maria, Mãe de Deus, rogai por nós, pecadores, agora e na hora de nossa morte. Amém.
0: Ave Maria, cheia de graça, o Senhor é convosco. Bendita sois vós entre as mulheres, bendito é o fruto do vosso ventre, Jesus.
1: Santa Maria, Mãe de Deus, rogai por nós, pecadores, agora e na hora de nossa morte. Amém.
0: Ave Maria, cheia de graça, o Senhor é convosco. Bendita sois vós entre as mulheres, bendito é o fruto do vosso ventre, Jesus.
1: Santa Maria, Mãe de Deus, rogai por nós, pecadores, agora e na hora de nossa morte. Amém.
0: Ave Maria, cheia de graça, o Senhor é convosco. Bendita sois vós entre as mulheres, bendito é o fruto do vosso ventre, Jesus.
1: Santa Maria, Mãe de Deus, rogai por nós, pecadores, agora e na hora de nossa morte. Amém.
0: Glória ao Pai, ao Filho e ao Espírito Santo,
1: como era no princípio, agora e sempre. Amém.
0: Ó meu Jesus, perdoai-nos, livrai-nos do fogo do inferno, levai as almas todas para o céu, e socorrei principalmente as que mais precisais. São Benedito, rogai por nós.

0: vamos agradecer a nossa mãezinha pelas graças que alcançamos na reza desse santo Deus de hoje. Infinitas graças os damos, soberana rainha, pelos benefícios que todos os dias recebemos de vossas mãos liberais. Dignai-vos agora e para sempre tomarmos de parte vosso poderoso amparo. E para mais agradecer, vos saudamos como a salve rainha. Salve Rainha, Mãe de Misericórdia, vinda do sul e esperança nossa salve, a vós bradamos degredados filhos de Eva, a vós suspiramos gemendo e chorando neste vale de lágrimas, eia pois advogada nossa, esses vossos olhos misericordiosos a nós volvei, e depois deste desterro, mostrai-nos Jesus, bendito é o fruto do vosso ventre. Ó clemente, ó piedosa, ó doce sempre Virgem Maria, rogai por nós, Santa Mãe de Deus, para que sejamos dignos das promessas de Cristo. Amém. Agora o Frei vai fazer a benção da água, dos objetos, chaves, documentos. Pode colocar tudo na mãozinha assim, tá bom? O nosso auxílio está no nome do Senhor,
1: que fez o céu e a terra.
0: Senhor Jesus, por meio de nossa mãe Aparecida São Fim Galvão, enviai o Espírito Santo, abençoai e santificai estas águas que vamos aspergir, implorando a proteção contra a presença e ataque do demônio em nossas vidas, e quem beber desta água consiga a cura de vossas doenças, libertação de todo mal físico e espiritual. Abençoai também terços, escapulários, medalhas, fitinhas, bíblias, imagens, chaves do carro, da moto, da casa, documentos, carteira de trabalho, medicações, exame médicos, currículos de emprego e demais objetos, para que se tornem sacramentais de fé e a presença de Jesus. E nossa mãe, em vossas vidas, lhes concedendo a cura de vossas doenças, a saúde e a paz. Em nome do Pai, e do Filho e do Espírito Santo. Amém. Obrigada a presença de todos nossos queridos romeiros, de diversas cidades. Uma salva de palmas para os romeiros. E quem rezou conosco, beijo a todos, tá bom? O Senhor esteja convosco.
1: Ele está no meio de nós.
0: Por intercessão do glorioso São José, nossa mãe Aparecida e São Fim Galvão, abençoe-vos Deus Todo-Poderoso, Pai e Filho e Espírito Santo.
1: Amém.
0: Ide em paz, se os acompanhe. Graças a Deus. Viva nossa mãe Aparecida!
1: Viva!
0: Pra São Fim Galvão!
1: Viva!
0: Viva os nossos romeiros!
1: Viva!
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3: Assim rezava São Francisco. Salve, ó Senhora Santa, Rainha Santíssima, Mãe de Deus, ó Maria, que sois Virgem feita Igreja, eleita pelo Santíssimo Pai Celestial, que vos consagrou por seu Santíssimo e Dileto Filho e o Espírito Santo Paráclito. Em vós residiu e reside toda a plenitude da graça e todo o bem. Franciscanos compartilhando a paz e o bem.
4: Ditos Franciscanos. Assim nos diz São Francisco: atribuamos ao Senhor Deus Altíssimo todos os bens. Reconheçamos que todos os bens lhe pertencem. Demos-lhes graças por tudo, pois dele procedem todos os bens. Franciscanos, a missão não pode parar.
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8: Vinde, ó Deus, em meu auxílio, socorrei-me sem demora. Glória ao Pai, ao Filho e ao Espírito Santo, como era no princípio, agora e sempre. Amém. Aleluia.
9: Hino. Ó noite, ó treva, ó nuvem, não mais fiqueis aqui. Já surge a doce aurora, ó Cristo, vem partir.
10: Rompeu-se o véu da terra, cortado por um raio. As coisas tomam cores, já voltam do desmaio.
9: Assim também se apague a noite do pecado e o Cristo em nossas almas comece o seu reinado.
10: Humildes vos pedimos em nosso canto ou choro, ouvi, ó Cristo, a prece que sobe a voz em coro.
9: Os fogos da vaidade a vossa luz desfaz, estrela da manhã, qual doce vossa paz.
10: Louvor ao Pai, ó Cristo, louvor a vós também. Reinais no mesmo Espírito, agora e sempre. Amém. Salmodia, antífona primeira. Em vossa luz contemplamos a luz.
11: Salmo 35. A malícia do pecador e a bondade de Deus.
9: O pecado sussurra ao ímpio lá no fundo do seu coração.
10: O temor do Senhor nosso Deus não existe perante seus olhos.
9: Lisonjeia a si mesmo pensando, ninguém vê nem condena o meu crime.
10: Traz na boca maldade e engano, já não quer refletir e agir bem.
9: Arquiteta a maldade em seu leito, nos caminhos errados insiste, e não quer afastar-se do mal.
10: Vosso amor chega aos céus, ó Senhor, chega às nuvens a vossa verdade.
9: Como as altas montanhas eternas, é a vossa justiça, Senhor.
10: E os vossos juízos superam os abismos profundos dos mares.
9: Os animais e os homens salvais, quão preciosa é, Senhor, vossa graça.
10: Eis que os filhos dos homens se abrigam sob a sombra das asas de Deus.
9: Na abundância de vossa morada, eles vêm saciar-se de bens.
10: Vós lhes dais de beber água viva na torrente das vossas delícias.
9: Pois em vós está a fonte da vida e em vossa luz contemplamos a luz.
10: Conservai aos fiéis vossa graça e aos retos a vossa justiça.
9: Não me pisem os pés dos soberbos, nem me expulsem as mãos dos malvados.
10: Os perversos tremendo caíram e não podem erguer-se do chão.
9: Glória ao Pai, ao Filho e ao Espírito Santo, como era no princípio, agora e sempre. Amém.
10: Antífona. Em vossa luz contemplamos a luz. Antífona segunda. Vós sois grande, Senhor Adonai, admirável de força invencível.
11: Cântico de Judite, capítulo 16, versículos de 1 a 15. Deus criador do mundo e protetor do seu povo.
9: Cantai ao Senhor com pandeiros, entoai seu louvor com tambores.
10: Elevai-lhe um salmo festivo, invocai o seu nome e exaltai-o.
9: É o Senhor que põe fim às batalhas, o seu nome glorioso é Senhor.
10: Cantemos louvores a Deus, novo hino ao Senhor entoemos.
9: Vós sois grande, Senhor Adonai, admirável de força invencível.
10: Toda a vossa criatura vos sirva, pois mandastes e tudo foi feito.
9: Vosso sopro de vida enviastes, e eis que tudo passou a existir.
10: Não existe uma coisa ou pessoa que resista à vossa palavra.
9: Desde as bases os montes se abalam, e as águas também estremecem.
10: Como cera derretem-se as pedras diante da vossa presença.
9: Mas aqueles que a vós obedecem, junto a vós serão grandes em tudo.
10: Glória ao Pai, e ao Filho e ao Espírito Santo, como era no princípio, agora e sempre. Amém.
9: Antífona. Vós sois grande, Senhor Adonai, admirável de força invencível.
10: Antífona terceira. Gritai a Deus aclamações de alegria.
11: Salmo 46. O Senhor, Rei do Universo.
9: Povos todos do universo, batei palmas, gritai a Deus aclamações de alegria.
10: Porque sublime é o Senhor, o Deus Altíssimo, o soberano que domina toda a terra.
9: Os povos sujeitou ao nosso jugo e colocou muitas nações aos nossos pés.
10: Foi ele que escolheu a nossa herança, a glória de Jacó, seu bem-amado.
9: Por entre aclamações Deus se elevou, o Senhor subiu ao toque da trombeta.
10: Salmodiai ao nosso Deus ao som da harpa, salmodiai ao som da harpa o nosso rei.
9: Porque Deus é o grande rei de toda a terra, ao som da harpa acompanhai os seus louvores.
10: Deus reina sobre todas as nações, está sentado no seu trono glorioso.
9: Os chefes das nações se reuniram com o povo do Deus Santo de Abraão.
10: Pois só Deus é realmente o Altíssimo, e os poderosos desta terra lhe pertencem.
9: Glória ao Pai, ao Filho e ao Espírito Santo, como era no princípio, agora e sempre. Amém.
10: Antífona. Gritai a Deus aclamações de alegria.
11: Leitura breve do livro de Tobias, capítulo 4, versículos de 14 a 19. Meu filho, sê vigilante em todas as tuas obras e mostra-te prudente em tua conversação. Não faças a ninguém o que para ti não desejas. Dá de teu pão a quem tem fome e de tuas vestes aos que estão despidos. Dá de esmola todo o teu supérfluo. Bendize o Senhor em todo o tempo e pede-lhe para que sejam retos os teus caminhos e tenham êxito todos os teus passos e todos os teus projetos. Responsório breve. Para os vossos mandamentos, inclinai meu coração.
9: Para os vossos mandamentos, inclinai meu coração.
11: Dai-me a vida em vossa lei.
9: Inclinai meu coração.
11: Glória ao Pai, ao Filho e ao Espírito Santo.
9: Para os vossos mandamentos, inclinai meu coração.
10: Cântico evangélico, antífona. Mostrai-nos, ó Senhor, misericórdia, recordando a vossa santa aliança.
9: Bendito seja o Senhor Deus de Israel, porque a seu povo visitou e libertou.
10: E fez surgir um poderoso Salvador na casa de Davi, seu servidor.
9: Como falara pela boca de seus santos os profetas desde os tempos mais antigos.
10: Para salvar-nos do poder dos inimigos e da mão de todos quantos nos odeiam.
9: Assim mostrou misericórdia a nossos pais, recordando a sua santa aliança.
10: E o juramento a Abraão, o nosso pai, de conceder-nos que libertos do inimigo.
9: A ele nós sirvamos sem temor, em santidade e em justiça diante dele, enquanto perdurarem nossos dias.
10: Serás profeta do Altíssimo, ó menino, pois irás andando à frente do Senhor para aplainar e preparar os seus caminhos,
9: anunciando ao seu povo a salvação que está na remissão de seus pecados.
10: Pela bondade e compaixão de nosso Deus, que sobre nós fará brilhar o sol nascente,
9: para iluminar a quantos jazem entre as trevas e na sombra da morte estão sentados,
10: e para dirigir os nossos passos, guiando-os no caminho da paz.
9: Glória ao Pai, ao Filho e ao Espírito Santo, como era no princípio, agora e sempre. Amém.
10: Antífona. Mostrai-nos, ó Senhor, misericórdia, recordando a vossa santa aliança.
12: Preces. Demos graças e louvores a Cristo pela sua admirável condescendência em chamar de irmãos aqueles que santificou. Por isso supliquemos.
9: Santificai, Senhor, os vossos irmãos e irmãs.
10: Fazei que vos consagremos de coração puro o princípio deste dia em honra da vossa ressurreição, e que o santifiquemos com trabalhos que sejam do vosso agrado.
9: Santificai, Senhor, os vossos irmãos e irmãs.
10: Vós que nos dais este novo dia como sinal do vosso amor para a nossa alegria e salvação, renovai-nos a cada dia para a glória do vosso nome.
9: Santificai, Senhor, os vossos irmãos e irmãs.
10: Ensinai-nos hoje a reconhecer vossa presença em todos os nossos irmãos e irmãs, e vos encontrar sobretudo nos pobres e infelizes.
9: Santificai, Senhor, os vossos irmãos e irmãs.
10: Concedei que durante todo este dia vivamos em paz com todos, e a ninguém paguemos o mal com o mal.
9: Santificai, Senhor, os vossos irmãos e irmãs.
12: Nossas preces prossigamos, rezando a oração que Jesus Cristo nos ensinou. Pai nosso que estais nos céus, santificado seja o vosso nome. Venha a nós o vosso reino, seja feita a vossa vontade, assim na terra como no céu. O pão nosso de cada dia nos dai hoje, perdoai-nos as nossas ofensas, assim como nós perdoamos a quem nos tem ofendido. E não nos deixeis cair em tentação, mas livrai-nos do mal. Amém. Oremos. Deus nosso Salvador, que nos gerastes filhos da luz, ajudai-nos a viver como seguidores da justiça e praticantes da verdade, para sermos vossas testemunhas diante dos homens. Por nosso Senhor Jesus Cristo, vosso Filho, na unidade do Espírito Santo. Amém. O Senhor nos abençoe, nos livre de todo mal e nos conduza à vida eterna. Amém.
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13: Deus é maior que os seus medos.

0: quer.
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0: senhora.
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0: E para comandar o programa, chamamos Fabiano Marangon.
1: Oi, chamando Fabiano Marangon, mas é amanhã, né? Amanhã ele volta.
2: Olha eu aqui.
1: Aqui está Moacir Antônio, desejando para você um excelente dia. Um bom dia! Bom dia para você. É o dia maravilhoso, Deus no coração de cada um. Seja um dia sempre muito sucesso, um dia de muita saúde, paz e alegria. Bom dia!

0: E chegando nas férias do titular do programa, que é nosso amigo Morangão, que está Moacir Antônio, bem feliz da vida, né? Amanhã volta o titular, amanhã volta o Morangão.
1: Bom dia pros homens da terra, bom dia, irmão Moacir.
0: Bom dia, hoje é dia 8 de julho de 2026. Fase da Lua está na fase nova, bom dia. São 5:02, passa 2 minutos das 5. Bom dia, Mãe Natureza.
1: Bom dia, ao Pai Salvador.
0: Bom dia
1: pra toda criança, pra toda pessoa.
0: Pra família inteira, bom dia. Bom dia. Bom dia. Vamos começando com uma música que tem uma letra muito especial do Daniel e do Samuel. A música é A Ordem do Universo. Eu gosto muito dessa música, hein? Gosto muito da letra dessa música. Presta atenção, bom dia. 5:03, 5:03, bom dia.

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7: Eu também quero chimarrão, né? A dona Marilita faz um café, faz um chazinho e o chimarrão também. Ah, tudo junto aí, né? 5 horas e 13 minutos aqui na capital do Sudoeste. Vamos lá. O seu Borges, lá do bairro Fraron, tá na companhia do programa também, né? Seu Borges, obrigado. Bom dia!
8: Bom dia, Moacir Antônio. Que Deus te abençoe, Deus abençoe nós todos com as graças e bênçãos de Deus. Peço oração para mim, para minha família e para todos vocês da rádio. Bom dia.
7: Bom dia. E também pedi a música do Cachorro Amigo, né? Vou mandar para ti a Aparecida Sebastião. Bom dia. Toca a música Gaita Baguala com Ledo Silva, né? Meu amigo. Seu Matheus Balbinotti. Beijo, bom dia. Tem aqui também quem mandou bom dia. Seu André. André também, né? Aqui mais um bom dia chegando. Bom dia, alô, bom dia.
9: Bom dia, Moacir Antônio Amoroso.
7: Bom dia.
9: Viu?
7: Bom.
9: Eu queria também dar os parabéns pra dona Marlene, que tá de aniversário hoje.
7: Ah, é?
9: Toca uma música bem bonita, feliz aniversário, pra oferecer pra ela, tá bom?
7: Opa!
9: Desejar toda a felicidade do mundo pra ela, tá
7: parabéns
9: bom?
7: Parabéns pra ela.
9: É a dona da pensão aqui, a dona Marlene, tá
7: verdade,
9: bom?
7: Verdade.
9: Um abraço. E falar pra ela que eu amo muito ela, tá bom?
7: Isso é verdade. Parabéns!

0: Muitos anos de vida, com saúde. Eita, isso. Meia, é o seu Gelson Caduri, também não é ligado, né? Gelson Caduri, bom dia. Bom dia também, alô, bom dia. Tudo certo por aí? Sou o Moacir, seu Moacir toca pra nós. Ainda ontem chorei de saudade com João Mineiro e o Marciano. Eu vou mandar pra ti, beleza? Então, alô, bom dia.
1: Opa, bom dia. Sadi Rossi, Serrano Alto, Clevelandia. Tá bombando o programão aí.
0: Obrigado, Guilherme.
1: Tem mais duas ouvintes novas no programa.
0: Qual é o nome delas? Faz o nome delas.
1: Toque pra nós aí, se for possível, vestido colorado.
0: Manda! Aí, pessoal. Bom dia, mais um bom dia chegando aqui. Odacir Zambonim. Odacir Zambonim. Diz bom dia, mais um bom dia aqui. Vamos ver. É o seu Moacir Borges. Mais um bom dia. Põe a família em oração. Vamos pôr na oração ali a família do Valdecir Alves Ferreira. Vem um bom dia aqui também, mais um bom dia. Eu vou respondendo aqui, né? É Paulo de Lima, alô, Raul, perdão, Raul de Lima, bom dia pra ti também. A Aparecida Sebastião, ela pediu a música de Irineu, cachorro amigo, na sequência, quem pediu Chico Rei Paraná, veja na sequência, o capricho do destino.

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5: 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Agora são 5 horas 24 minutos, seu Hilário Miglioranza na companhia do programa. Aqui, bom dia, meu amigo. Grande abraço. Coloca a família Parisi na oração, tá? A família toda na oração, aí. Deixa eu ver, mais um bom dia chegando aqui. É, Leonira. Alô, dona Leonira. Também ouvindo nós, né? Obrigado, dona Leonira. Vamos agora, são 5 horas e 25 minutos, 5h25. Chegando a música de Careiro e Careirinho. Três cuiabanas na sequência. Belmonte e Amaraí, Mercedita. 5h25, bom dia.

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3: 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Agora são 5 horas e 32 minutos, 5 com 32. E a dona Aparecida Sebastião amanhã volta o nosso amigo Morangão, tá? Volta amanhã, tá bom? Ela falou, não gosto de errar o nome, né? Ele, Aparecida Sebastião, bom dia pra você. Vamos lá pra Francisco Beltrão também, né? Meu irmão, o Nilson, está na companhia do programa lá em Francisco Beltrão, legal. Bom dia pra vocês, a turma toda, é a galera ali é em Francisco Beltrão. Isso, né, gente? Final de semana eu vou dar uma chegada em Francisco Beltrão também, sábado e domingo. Vou pousar lá em Francisco Beltrão, sábado próximo. E a família. Como aqui, ó. O meu piazinho Breno também, né? Vou lá pra, Francisco Beltrão. Vou pousar lá em Francisco Beltrão. Que tá hora, velho. Nós. 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

da Viola. Bom dia, Mocir Antônio. Uma ótima quarta-feira. Diz pra nós, é a Marilei Kaffer. Pra ti também, menina. Pra você também. Liu Léo. Velho pouso de morada. De pousada. De boiada.

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4: 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Levanta. Passarinho que não deve nada pra ninguém, levanta cedo, né? Manda um abraço. Alô, bom dia, amigo. Tudo certo? Aí, tamo mais ou menos. A garganta não tá daquele jeito, mas tá tudo. Tamo. Seu Valmor Grovaski. Aô! Conversamos a semana passada, né? Grande amigo, seu Valmor Grovaski, aquele abraço especial pra ti, família de tudo aí, né? Mais um bom dia chegando aqui também, seu Darcy, grande Darcy, mais um bom dia de quem é? Aê, Valdecir, grande Valdecir, grande Colorado aí, né? Agora, 5:43, 5:43, o que que o Nilson e a Jô estão fazendo de a pé essa hora? Ah, acordado essa hora, tomando chimarrão, às 5:43 da madruga, lá em Francisco Beltrão. Mamma mia, 5:43, já estão de pé tomando chimarrãozinho, Tonete, pessoal de Francisco Beltrão. Daniel e a participação de Rick Renner, Avenida Boiadeira. Moreno e Moreninho vem na sequência, Arrependida.
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3: Desperta Brasil, 5 horas e 51 minutos agora. O Nilson falou, falei, tá lá com a Jô, tá, não, tá só ele e o cachorrinho, né? Estão tomando chimarrão, ele e o cachorro. Mas não tem como muito quente o cachorro. Ô, dona Marli, tá rindo de quê? Ô, dona Marli, fala ali, tá rindo de quê? É que o meu irmão lá em Beltrão, ele falou, tá só ele e o cachorrinho dele lá. Estão tomando chimarrão. Será que o cachorro toma chimarrão água quente ou não?
4: Eu acho que não, né? Não, né? Bom dia.
3: Bom dia, tudo bem?
4: Graças a Deus.
3: Desculpa do susto de ontem.
4: É, mas isso é castigo, né?
3: É.
4: Me assustou?
3: Alto susto.
4: Alto susto. E daí depois de noite, o que aconteceu?
3: Aí eu recebi o troco.
4: Saiu da rádio, deixou até a rádio fora do ar.
3: É, maridava também. Não parece assustar tanta gente assim.
4: É, mas acontece.
3: Eu te assustei ontem, dona Marlene, te assustei ontem, mas não foi por querer. Foi que aconteceu, deu um susto.
4: Tremendo. Aconteceu. Não, você tá distraída daí.
3: Eu cheguei e perdi o sono de noite, o susto que eu levei também.
4: Ai, Marita. Eu como não presta?
3: Eu não presto assustar os outros, né?
4: Não presta fazer não presta, isso.
3: É. Então tá bom. Bom trabalho. Obrigado.
4: Bom dia.
3: Bom dia pra você também. Obrigado, Chazinho. Tô com a garganta.
4: Esse vai ter sempre, né? Todos os dias.
3: Como é que tu falou que eu tô hoje? Tô pesteado.
4: Hoje tá pesteado.
3: Tô pesteado hoje. Ô, pessoal, hoje tô pesteado.
4: É, não tá acostumado a vir de madrugada, né?
3: Pois é, é verdade. Mas amanhã tá de volta ao Morangão, né?
4: É, amanhã dorme até as 10 daí.
3: Amanhã acho que sim, 10 ou mais, se for frio até mais.
4: Misericórdia.
3: É, mas então tá bom. Bom trabalho pra ti, dona Marli.
4: Pra ti também.
3: Obrigado, Chazinho, aí. A nossa amiga Marli. Bem, gente, agora vamos à oração do Frei Policarpo, a oração das propriedades. Bom dia.
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6: O Senhor vos abençoe e vos guarde. O Senhor vos mostre a sua face e se compadeça de vós. O Senhor volva seu rosto para vós e vos dê a paz. O Senhor vos abençoe. O Pai e o Filho e o Espírito Santo. Amém.
3: Amém. Frei Policarpo, a bênção das propriedades. Agora são 5 horas e 53 minutos. 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Agora são 5h54, o maior estoque do ano já começou. 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
3: E daqui a pouquinho, né? Daqui a pouco tem a previsão do tempo. Vamos agora com Jacó e Jacozinho e Papai Me Disse.

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0: Ainda tem. Na sexta, a chance de chuva não é muito grande, seja de manhã ou de tarde, podendo falhar. Quanto mais perto de Santa Catarina, maior a condição. Mas, por segurança, considerem com chance de chuva já na sexta-feira. Sábado, condição de chuva, trovada, período melhor e queda na temperatura amena. Domingo vai melhorando e fica mais frio, principalmente final do dia à noite. E volta a ter tempo bom e frio, com alguma geada na segunda e provavelmente terça. Da Climaterra, Ronaldo Coutinho.
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0: O anjo do Senhor anunciou a Maria,
1: e ela concebeu do Espírito Santo.
0: Ave Maria, cheia de graça, o Senhor é convosco. Bendita sois vós entre as mulheres, e bendito é o fruto do vosso ventre, Jesus.
1: Santa Maria, Mãe de Deus, rogai por nós, pecadores, agora e na hora de nossa morte. Amém.
0: Eis aqui a serva do Senhor.
1: Faça-se em mim segundo a vossa palavra.
0: Ave Maria, cheia de graça, o Senhor é convosco. Bendita sois vós entre as mulheres, e bendito é o fruto do vosso ventre, Jesus.
1: Santa Maria, Mãe de Deus, rogai por nós, pecadores, agora e na hora de nossa morte. Amém.
0: E o Verbo se fez carne
1: e habitou entre nós.
0: Ave Maria, cheia de graça, o Senhor é convosco. Bendita sois vós entre as mulheres, e bendito é o fruto do vosso ventre, Jesus.
1: Santa Maria, Mãe de Deus, rogai por nós, pecadores, agora e na hora de nossa morte. Amém.
0: Rogai por nós, Santa Mãe de Deus,
1: para que sejamos dignos das promessas de Cristo.
0: Derramai, ó Deus, a vossa graça em nossos corações, para que, conhecendo pela mensagem do anjo a encarnação do vosso Filho, cheguemos, por sua paixão e cruz, à glória da ressurreição. Por Cristo nosso Senhor.
1: Amém.
0: Glória ao Pai, ao Filho e ao Espírito Santo.
1: Como era no princípio, agora e sempre. Amém.
0: Glória ao Pai, ao Filho e ao Espírito Santo.
1: Como era no princípio, agora e sempre. Amém.
0: Glória ao Pai, ao Filho e ao Espírito Santo.
1: Como era no princípio, agora e sempre.

0: Você acompanhou conosco a oração do Ângelus. Que a bênção de Deus, pela intercessão da bem-aventurada Virgem Maria, permaneça sobre você, sua família e todas as suas intenções. Continue em nossa companhia e siga vivendo este dia com fé, esperança e paz.
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3: É o parceiro das madrugadas. Se gosta de acordar cedo, amanhã já volta o titular do programa. Ele tá nas suas férias, mas é só até amanhã. Amanhã ele volta. Hoje já termina as férias, né? O nosso amigo Morangão. Diz aqui, bom dia, cabelinho de Anjó.

Roda aí a música do Bota Nova com os Monarcas, mando pra ti no próximo bloco, tá bom? É o Vinícius Batistin, ô seu Vinícius, grande abraço pra ti. Agora são 6:04. 6:04, bom dia. Bom dia pra você. Tião Careiro e o Paraíso, prato.

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2: Agora são 6:11, 6:11. Primeiro vamos ouvir um áudio que chegou para nós aqui agora. Bom dia.
3: Bom dia, bom dia, bom dia, seu Moacir Antônio, popular cabelinha de anjo, tudo na Santa Paz, porém, porque tudo bem, graças a Deus. Uma ótima quarta-feira para o senhor, para a família, para os ouvintes do programa. Hoje, um pouco mais tarde, bateu um bando de coatinho aqui em casa com esse frio, não sei o que que deu, me atrasei para levantar da cama.
2: Esse coati.
3: Mas se dá tempo, roda pra nós hoje com trio, parada dura, casa triste. Aquele abraço, meu amigo. Tudo de bom.
2: Tudo de bom.
3: Vamos batear.
2: Vamos, depois mandar pra você ali. Obrigado, Borsoi, também da Areias Borsoi. Muito obrigado pela sua companhia, amigo. É, Sérgio, é bom sucesso. Deixa eu ir aqui, ó. Olá, bom dia. Se for possível, rodar a música Loira Casada e colocar a família em oração, né? Família Zanco. Bernardi também, Jurelo e a família Pirola na oração. Deixa eu ver aqui também, tem muito mais pessoas pedindo a oração, né? Aqui é também a Aparecida Sebastião também está pedindo, a Valdecir Alves Ferreira também está pedindo oração. Deixa eu ver aqui mais, aqui também Valentim, isso, Valentim, também está pedindo oração, aqui o seu Barbinotti também está pedindo, e tantos outros, né, as pessoas pedindo a oração. Deixa eu ver aqui, oração, a bênção por toda a família, toda a família pedindo, chegando agora aqui, né, seu Valmor Mondardo, também pedindo a benção para a família toda. Isso, deixei bom dia, Moacir. Tudo bem? Aqui é a Sônia e o Adriano. Coloca em oração seu filho, o Pablo, Henrique, e também Murilo, Gabriel, e a família Rigo e Lorenzi. Isso, Moacir. Família Lorenzi. A família, a oração. Oração do Frei Antônio Mazzucco. Bom dia.
4: Senhor Deus de poder e bondade, nós bem sabemos que estar debaixo de suas bênçãos não é estar livre das lutas, batalhas e dificuldades, mas é ter a certeza que alguém luta conosco, que alguém está neste caminho. Não é ter muito, mas é ter a certeza que Deus caminha conosco pelas estradas da vida. É ter a certeza que no nosso trabalho vai acontecer a colheita, aquilo que semeamos. É ter a certeza que quando a gente chora, com certeza recebemos o consolo de Deus. É ter a certeza de que nos momentos mais difíceis de nossa vida, nós vamos vencer, vamos superar tudo. Por isso, dai-nos força e coragem pelos caminhos desta terra. O Deus que é Pai, Filho e Espírito Santo. Amém.
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0: Agora 6:17. A Zinilda na companhia do nosso programa também, né? Alô, Zinilda. Alô, Sivalmor Mondardo também. O Emerson Porto. É tal, sou Emerson Porto, diz boa. Boa tarde, meu amigo Moacir Antônio. Boa tarde pra você também. Boa tarde, né? O Sérgio diz aqui, ó, bom dia. Estamos aqui aquecendo a garganta com um bom chimarrão. E daqui a pouco mais uma lida, né? E é pra ajudar a música, a caneta e a enxada. Obrigado. Aqui é o Sérgio, de Bom Sucesso do Sul. É bastante. Ah, inclusive tem o Diversino Dal Ponte lá, o Tino, o Dal Ponte. O homem que fazia farinha de polenta, né? Fazia farinha de polenta, meu parente lá em Bom Sucesso. Alô, Diversino. Família Dal Ponte, aquele abraço. É. Curtindo. Seu Leucir, tá vendo a companhia do programa? Ô, seu Leucir, aquele abraço pra ti, rapaz.
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0: Vamos ouvir essa agora, são 6:18, ó. 6:18. Tibúrcio da Estância, com João Luiz Correia, socando canjica.

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2: 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Agora são 6:26. 6:26. Quero dizer para você que o feijão carioca, nota 8,5 acima, saca com 60 quilos, está 280 a 320. O feijão preto tipo 1, saca com 60 quilos, 180 a 210. O milho amarelo tipo 1, saca com 60 quilos, 53,30 a 56. Soja industrial tipo 1, saca com 60 quilos, 117 a 118. E o trigo pão pH 78, saca com 60 quilos, 70 a 72. A erva mate folha na indústria, arroba R$20. O boi em pé, arroba do, 342 a 350. O suíno em pé, tipo carne, não integrado, quilo, 4,65. O suíno em pé, tipo misto, não integrado, quilo, 3,95. O suíno em pé tipo banha não integrado, quilo 3,26. A vaca em pé, padrão corte, arroba 300 a 310, informou o Deral.
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2: Desperta, acorda, pé sujo, levanta. Agora são 6:30. 6:30. Ô, Tito da ABC também tá na companhia do programa, né? Ô, Tito, aquele abraço pra ti, rapaz. 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
2: Bem, nosso amigo tá tomando chimarrão, bacana, mas a seu Eduardo e a dona Helena, ele pediu trio para durar. Casa Triste. Na sequência vem Mococa e o Paraíso com a música Saco de Ouro.

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6: E de bem com a vida.
7: Eu tô de bem com a vida.
6: É de bem com a vida. Catarina de Lima, obrigado pela sua companhia. Agora são 6:40. 6:40 nesta madrugada, tchê. 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
6: 6:41 agora, Lourenço e Lorival. O menino caçador.

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certeza, né? Quando eu cultivar a nossa amizade. Alô, família da Marlene Rossoni? Isso. Ô, oh, bom dia, andou aí pedindo uma música pra todos vocês aí, tá bom? Já vai. 6:49 agora, é o maior evento do ano, já começou aqui na Planta Cereália. 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É, 6:50. 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

Bem, agora é o seguinte, né? Prometendo, se Deus quiser voltar no, logo mais à noite, né? No programa Serrano Rancho, porque amanhã estará, né? Vai voltar das férias, né? O titular do programa, que é o nosso amigo Morangão, está nas suas merecidas férias até hoje, né? Amanhã ele volta e eu vou para férias, tá eu, né? É uma folga aí. Tenham todos um bom dia, um grande abraço, obrigado por essa oportunidade e estar de manhã ajudando a fazer o programa, esse maravilhoso programa da manhã que o nosso Morangão conquistou tão bem, né? O pessoal ouve sempre, nossa, que maravilha, tantas pessoas ouvindo o programa, que bom isso. Muito obrigado, tenham todos um bom dia. Fica agora Pedro Bento e Zé da Estrada, 7 palavras.

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2: 7:01. Bom dia, ouvinte Selinalta, trabalhadora, trabalhador. Estamos chegando. Jornalismo, quarta-feira, 8 de julho de 2026. Tempo é bom, baixou bem a temperatura aqui nos estúdios agora, 6 graus. Tivemos aí temperaturas baixas no início desta manhã, ainda temos. E com geada, daqui a pouquinho o Coutinho com a previsão do tempo. A equipe chega para informar você, fica aí com a nossa programação, você fica sabendo de tudo a partir de agora. Vamos com as manchetes.
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2: 7:02. Bom dia, Edson Eiser.
4: Bom dia você, Célio. Ouvintes da Selinalta, bom início de manhã fria, congeada, né? Para você que acompanha a programação, vamos aquecer o seu rádio aí com muitas informações e as primeiras delas já vão chegar. Vamos falar sobre a comemoração hoje do primeiro ano do 7º Comando Regional da Polícia Militar, será às 9 horas, mas já temos informações para daqui a pouquinho, antecipamos esse assunto aqui na programação da Selinalta. Novas informações sobre a LDO, a Lei de Diretrizes Orçamentárias e Orçamento para o ano que vem do município, um dos assuntos que passaram pela Câmara de Vereadores no início desta semana. Vamos comentar ainda sobre os atendimentos aqui em Pato Branco. Teve perseguição policial nas últimas horas na região, acidentes de trânsito em áreas urbanas dos municípios sudoestinos. Por falar em acidentes, próximo a Laranjeiras do Sul, o motorista teve o braço amputado em tombamento de caminhão. Também naquela região, a PR-158, mulher morreu atropelada em Laranjeiras. Alguns dos assuntos que daqui a pouquinho a gente detalha por aqui. Célio Guarda.
2: Bom dia, Karine Martins.
5: Bom dia, Célio. Bom dia a você e a todos os ouvintes da Rádio Selinalta. Uma excelente manhã de quarta-feira para todos. Daqui a pouco, IBGE prorroga inscrições para censo agropecuário. E ainda, Pato Branco entrega escrituras de imóveis a famílias. Estas e outras notícias a gente atualiza daqui a pouquinho, Célio.
2: Mitrute com a gente, Juliano, aí com as manchetes do esporte agora. Bom dia, Juliano.
6: Olá, Célio, bom dia a todos. Daqui a pouco no esporte, Argentina e Suíça estão nas quartas de final da Copa do Mundo. Colômbia e Egito dão adeus à competição. Também no futsal, a Cel vence e é temporariamente líder da Liga Silver. Pato Futsal já coloca ingressos à venda para o jogo de sábado em casa pela Liga Nacional. Daqui a pouco mais informações.
2: Outras que estão circulando, o instrutor de voo abre porta e se joga de avião em pleno ar na Argentina. A aluna consegue pousar com segurança. Caminhão cegonha carregado de carros pega fogo em rodovia do Paraná. Governo pode aumentar etanol na gasolina de 30 para 32%. Receita abre consulta ao lote especial de restituição automática nesta quarta-feira. Ministério Público apreende 2 toneladas de alimentos impróprios para consumo no Rio Grande do Sul. Pagamento automático de pensão alimentícia é aprovado no Senado Federal. Após nova troca de ataques, governo Trump diz que acordo de paz com o Irã acabou novamente.

0: Homem morre, duas pessoas ficam feridas durante batida entre dois carros e caminhão aqui no Paraná. Professor é ameaçado por alunos dentro e fora de escola estadual. Falaram que iam me matar e matar meus filhos. 7:04, já voltamos aí com as notícias e informações.
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0: 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Nós sugerimos a Rede Center de Supermercados. 7:05, 6 graus a temperatura, agasalhe-se direitinho, bem aí, muito frio. Ministro desta manhã de quarta-feira. A equipe vai trazer agora os destaques. Nós temos aí os destaques das rodovias, destaque da região e também o destaque aqui de Pato Branco. Já com o Edson Neiser. 7:06, 7:06. Agora sim os destaques, o que tivemos nas rodovias, Edson.
4: É uma situação na PR-158 que terminou na morte de uma mulher ontem. Detalhes foram complementares, foram divulgados sobre esse caso, que foi ainda na noite da segunda-feira. Portanto, na noite de segunda para amanhecer ontem, em Laranjeiras do Sul, é fora do sudoeste, mas não muito distante aqui da nossa região. Mulher morreu atropelada, o acidente foi por volta das 22:20. E a vítima já estava sem os sinais vitais, o nome não foi confirmado num primeiro momento e nem mesmo o modelo do veículo envolvido, mas morreu atropelada na PR-158 em Laranjeiras do Sul, uma mulher. As informações foram trazidas ontem pelo colega Evandro Artuzzi lá de Chopinzinho, fato de destaque no município de Laranjeiras do Sul. Infelizmente, uma mulher acabou pagando com a vida nessa ocorrência. Célio Guarda.
0: E na região?
4: É, informações de Palmas, na rua Joaquim Baus, em Palmas, ontem, 11:30, um condutor de moto saiu ferido em colisão com um caminhão. Área urbana de Palmas, colisão de um caminhão e uma motocicleta CG-125 Titan. Nesse acidente, um homem de 46 anos saiu levemente ferido. São os acidentes que continuam deixando pessoas em óbito ou feridas. Aqui na nossa região, foi o que aconteceu em Palmas, então, no final da manhã de ontem, Célio.
0: E o que aconteceu em Pato Branco de destaque?
4: Um acidente por conta de uma perseguição policial. A polícia militar perseguia com a Rocan, ronda ostensiva com o apoio de motocicletas, um veículo Fiat Uno. O condutor fugia da polícia no sentido Passo da Ilha à cidade, passando pelo Parque do Som. Inclusive, a gente constatou essa correria e os policiais atrás de um Uno. O motorista não conseguiu fazer uma curva no bairro La Salle e colidiu contra um muro. Saiu ferido, foi atendido, encaminhado à UPA, unidade de pronto atendimento 24 horas, porque sofreu ferimentos ao não vencer essa curva numa esquina, e foi encaminhado à UPA para posteriormente ser encaminhado a delegacia de polícia civil. Perseguição policial, agora a pergunta, por que não parou? Isso tudo a polícia está verificando, qual era a irregularidade, qual era a situação que ele não parou e tentou fugir da polícia, danos no muro e também no carro, e esse motorista ferido, segundo informações que levantamos ontem no início da noite aqui em Pato Branco. Em Célio Guaro, inclusive, a gente presenciando essa correria no passar pelo Parque do Som, fugindo das motos da polícia militar. Célio.
0: Ok, obrigado, Edson, trazendo os destaques para você. Aqui a Selinalta conta tudo com muita credibilidade. 7:08 agora. 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
0: 7:10, vamos até o Climaterra, São Joaquim, Santa Catarina. Por aqui, frio e geada nesta manhã, Coutinho, como segue? Bom dia.
6: Bom dia. É, o dia começa frio na região, mínimas aí entre 0, 1, 2 negativo, 1, 2 positivos em alguns pontos da cidade, geada mais forte nas baixadas. E à tarde uns 15, 16 graus, pouquinho mais. Amanhã também frio de manhã, esquenta de tarde e, pois assim, típico de inverno, alguma geada ainda tem. Na sexta, a chance de chuva não é muito grande, seja de manhã ou de tarde, podendo falhar. Quanto mais perto de Santa Catarina, maior a condição. Mas, por segurança, considerem com chance de chuva já na sexta-feira. Sábado, condição de chuva, trovada, período melhor e queda na temperatura amena. Domingo vai melhorando e fica mais frio, principalmente final do dia à noite. E volta a ter tempo bom e frio, com alguma geada na segunda e provavelmente terça. Da Climaterra, Ronaldo Coutinho.
0: Obrigado, Coutinho. Até mais.
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0: 7:15, dólar comercial vai abrir hoje o mercado a 5:15. 5:15 dólar comercial. Euro 5:88. 5:88 euro. Agora os valores divulgados aí pelo Deral ontem. Dos principais produtos agropecuários, o feijão carioca nota 8,5 e acima R$ 300. O feijão preto tipo 1, R$ 180. O milho amarelo tipo 1, R$ 56. A soja industrial tipo 1, R$ 118. O trigo R$ 71. A erva mate arroba R$ 20. Boi em pé arroba R$ 350. O suíno em pé, R$ 4,65 quilo, e a vaca em pé padrão corte, R$ 300 arroba.
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0: 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Um homem morreu e duas pessoas ficaram feridas durante uma batida entre dois carros e um caminhão nesta terça-feira. O acidente aconteceu na rodovia PR-239 entre Iracema do Oeste e Nova Aurora, no oeste aí do Paraná. Segundo a Polícia Rodoviária Federal Estadual, a rodovia foi interditada e um helicóptero do Serviço de Atendimento Móvel de Urgência SAMU foi acionado para atender as vítimas. A Prefeitura de Nova Aurora informou que a vítima é Leonardo Lopes Rocha, de 31 anos. Ele atuava como operador de máquinas no município desde 2018. Atualmente, ele estava cumprindo licença do cargo. O servidor usava o carro particular no momento do acidente. Ele foi socorrido pelo SAMU, mas não resistiu aos ferimentos e morreu no local. Em nota, a prefeitura lamentou a morte do servidor. 7:20, volto com Edson Reiser.
4: Vamos trazer informações aqui, Célio Guardo, de uma comemoração que teremos hoje, daqui a pouco, na sede do 7º Comando Regional da Polícia Militar, o 7º CRPM. Hoje, 9h, mas não será na sede do Comando Regional, e sim no auditório do Centro Universitário Áfia, lá no bairro Frarão. Então teremos essa solenidade daqui a pouco, mas vamos aqui já antecipar esse assunto. Nós gravamos para a Rádio Selinalta, para a TV Selinalta recentemente, com o comandante, o coronel Cícero José de Oliveira Tenório. Ele veio da região de Cascavel. Também o comandante-geral da Polícia Militar do Estado do Paraná, o coronel Jefferson Silva, convida para esse evento, essa solenidade de aniversário. Primeiro ano, primeiro aniversário do 7º Comando Regional, o coronel Cícero assim falou sobre essa comemoração.
2: Bom dia, eu que agradeço. Agradeço a toda a sociedade aqui do sudoeste do estado. Estamos sim completando um ano, né? Passa muito rápido, parece que foi esses dias que fizemos a instalação, mas já estamos felizmente completando o primeiro aniversário. Teremos um evento agora para comemoração, para entrega também da medalhas de mérito do 7º Comando Regional para algumas autoridades, algumas pessoas aqui do sudoeste do estado também, que contribuíram para a vinda do 7º Comando Regional, para a instalação. É um momento de festa, é um momento que a gente também pretende agradecer à sociedade aqui do sudoeste.
3: Agora já deu para avaliar efetivamente os avanços que este comando tornou possível para a região. Que pontos positivos avalia desse período aí de um ano?
2: As quatro unidades que compõem o 7º Comando Regional, que estão aqui localizadas em Beltrão, Pato Branco, Palmas e Laranjeiras do Sul, elas estão tendo um cuidado agora com mais proximidade. A gente já fez um diagnóstico de cada unidade, das necessidades que elas têm. Algumas medidas nós já tomamos para sanar algumas dificuldades. O nosso objetivo é que todas elas tenham uma estrutura semelhante. Nós conseguimos trazer também alguns oficiais para ser o subcomandante das companhias independentes. Fizemos inspeções em todas elas, demos uma linha que tem que ser seguida a partir de agora. Estamos levando alguns tratativos para o comando geral para melhorar a estrutura também dessas unidades. Fizemos operações, proximidade com outras, com a Polícia Federal, intensificamos policiamentos na nossa fronteira aqui com a Argentina, enfim. Já foram alguns avanços que nós tivemos em um ano e certamente nós teremos outros nos próximos anos.
4: Bom, informações aí que vem do comandante do 7º Comando Regional da Polícia Militar, o coronel Cícero, com informações aí dessa comemoração hoje então. 9h lá no auditório do grupo Áfia, né? Do Centro Universitário Áfia, essa comemoração. Ouvimos aí então a Polícia Militar em algumas sedes, que são quatro: Laranjeiras do Sul, Palmas, Pato Branco e Francisco Beltrão. É a atribuição desse novo comando regional. É uma unidade administrativa que fica ali próximo à Rua Guarani, próximo à Rua Marins Camargo, ali na região, logo acima do Instituto Água e Terra, naquele quarteirão onde é aquela tradicional casa da família Palage. Naquela quadra, então, fica o novo comando regional, né? Que é recente e tem essa primeira comemoração no dia de hoje. Daqui a pouco estaremos lá acompanhando essa comemoração e o que será dito, de repente algum anúncio ligado ao setor de segurança. Sempre de carona com os eventos, algum anúncio a gente tem. E segurança sempre é algo bem-vindo para a nossa população. Daqui a pouco estaremos acompanhando. Eu vou trazer uma atualização aqui, Célio, para quem passa pela BR-277 em Laranjeiras do Sul. Interdição das faixas em ambos os sentidos para atendimento a um incêndio em caminhão. Laranjeiras do Sul, a EPR Iguaçu acaba de comunicar aqui. As equipes prestam atendimento e sinalizam o local. Redobre a atenção ao passar pela região, respeite a sinalização e siga as orientações. Uma atualização aqui, uma outra atualização que temos, é que o dia começa com tempo estável nas rodovias. Se for viajar, dirija com atenção, respeite os limites de velocidade, mantenha distância segura do veículo da frente. Uma condução preventiva faz toda a diferença para uma viagem tranquila. É uma atualização da EPR Iguaçu e um pedido de cuidado para quem circula pelos trechos aí sob concessão, mas são dicas que valem para todos nós quando pegarmos a estrada. Algumas informações, então, no início dessa programação de jornalismo aqui, daqui a pouco tem mais. Sérgio Guaro.
0: 7h25, é verdade, a gente continua informando o ouvinte. Fique aí com a nossa equipe, você no chimarrão, no café, já se deslocando pro seu trabalho. Amanhã de quarta-feira fria. E foi encontrado aí uma chave canivete na rotatória do Caniço, na Avenida Tupi. Se alguém, então, aí perceber o sumiço, né, se for sua, entra em contato com a Metalúrgica Sarturi. O magrão aí da Metalúrgica Sarturi está comunicando, ele acabou encontrando, portanto, uma chave canivete aí, né? Uma chave canivete de veículo na rotatória do Caniço, na Avenida Tupi. É só entrar em contato com o pessoal aí da Metalúrgica Sarturi. Notícia agora do país vizinho, da Argentina, que chama atenção, porque um instrutor de voo, ele se atirou de um avião em pleno voo na Argentina, deixando uma aluna de apenas 22 anos sozinha na cabine. Ele avisou a equipe de solo sobre o ocorrido e conseguiu pousar. Ela conseguiu então informar a equipe de solo sobre o ocorrido e conseguiu pousar em segurança. O corpo de Leandro Bertazzo, de 42 anos, foi encontrado em uma área rural da cidade de Toledo, na província de Córdoba. Você sabe o que fazer, teria dito Bertazzo à aluna antes de saltar. O depoimento foi narrado pelo diretor da escola de aviação. Assim que disse isso, Leandro tirou os fones de ouvido, deixou o celular de lado e abriu a porta. Algo muito difícil de fazer devido à pressão do ar, disse Eduardo Álvares, da escola Córdoba, para o jornal Clarim. Segundo Álvares, Bertazzo e a aluna estavam em um Cessna C-150, uma aeronave pequena a cerca de 250 metros de altitude no último sábado ocorrido. A aluna, que não teve o nome revelado, apesar de abalada, entrou em contato com a equipe em solo para ajudá-la a realizar o pouso, que aconteceu normalmente. Ela já possui brevê, mas tinha poucas horas de voo e estava fazendo uma sessão de treinamento. O jornal Clarim afirmou que o piloto havia procurado atendimento psiquiátrico, mas não havia comunicado isso à escola de voo. Ocorrido aí na Argentina, portanto, o instrutor olhou para a aluna aí, não é? E disse, o instrutor disse, você sabe o que fazer. Abriu a porta da aeronave e acabou se jogando.
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11: Esportes. 7h33, agora esporte na Serinalto, destaque esportivo com Juliano Metrucci. Atualize aí, seu Juliano.
12: Olá, Célio, tudo bem? 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Bem sério, amigos da Selinalta, ontem, partida pela Liga Silver e a Cel de Chopinzinho, acabou vencendo o Joaçaba por 2-0. A Cel jogou em casa, fez uma partida interessante, sustentou o resultado e, com a vitória, temporariamente está na liderança da Liga Silver. A Cel foi a 27 pontos, o América, que era até então líder, joga hoje às 18 horas diante do Vasco, jogo fora de casa. Então a Cel 27, América 26 na Liga Silver. Bom, falando em futsal, Célio Ruaro, o Pato tem semana de preparação para a partida de sábado. O Pato joga diante do Tubarão pela Liga Nacional de Futsal. Expectativa aí de estreia do novo contratado, pelo menos um, né? Os outros dois ainda estão chegando. Jonas, pivô, já está legalizado, já está no BID. O nome do Jonas, pivô, deve ser o contratado estreante do Pato Futsal na partida de sábado, jogo na Arena Cláudio Petrikowski. O Pato fez uma promoção de ingressos nesse primeiro lote, meio ingresso R$10, entrada cheia R$20. Os canais oficiais do Pato Futsal e também em estabelecimentos comerciais de Pato Branco, já à venda, portanto, os jogos para a partida de sábado. O Pato vem de vitória diante de Campo Mourão, tem expectativa aí para a volta de Zé Max e Max, que cumpriram suspensão na partida passada. Tem expectativa também para a recuperação de jogadores lesionados. E o Pato se prepara para essa partida importante. Quem sabe emendar aí uma vitória em casa. E aí duas vitórias consecutivas na Liga Nacional. O Pato hoje ocupa a sétima colocação com 17 pontos. Bom, Célio, conhecemos ontem os times, as seleções que farão aí as quartas de final da Copa do Mundo. Tivemos Argentina 3, Egito 2, memorável vitória da Argentina, saiu perdendo por 2-0, mas acabou vencendo por 3-2, com grande atuação do Messi, estava meio apagado, perdeu o pênalti, mas foi importante, deu passe, fez gols e mais uma vez comandou a Argentina na vitória difícil contra o Egito do Salah. Salah que saiu reclamando de um terceiro gol do Egito, né? Que teria sido anulado. O árbitro anulou aquele que seria o segundo gol. O Egito estava vencendo por 1-0, foi lá e fez o 2-0 depois da anulação do gol, mas não adiantou. A Argentina virou o jogo e o Egito ficou reclamando do gol anulado. Geralmente tem uma ou outra reclamação, mas o lance gera discussão sim. Mas a Argentina não tem nada a ver com isso, está na próxima fase da Copa do Mundo, que vai pegar a Colômbia. Importante jogo ontem também, decisão nos pênaltis, emocionante a partida. E a Suíça acabou, a Colômbia acabou sendo derrotada pela Suíça, então a Suíça vai pegar aí a Argentina na próxima fase da Copa do Mundo. Então as quartas de final assim ficaram: França e Marrocos, jogo nesta quinta-feira às 17 horas, Espanha e Bélgica na sexta-feira às 4 da tarde, Noruega e Inglaterra no sábado às 18. A Argentina joga no sábado às 10 da noite. Vamos saber quem é que vai para a semifinal da Copa do Mundo. Lembrando que a final será no dia 20 de julho. Daqui a pouco eu volto com mais informações esportivas, Célio.
11: Valeu, obrigado, seu Mitrute. Então hoje não teremos nada nesta quarta-feira na Copa do Mundo, viu? O que que vamos fazer à tarde agora, né? Hoje tem jogo. Então amanhã já as quartas de final, né? Só os bons estão aí. Tem França e Marrocos, então, amanhã às 5 da tarde, depois um joguinho por dia. Daí nas quartas de final também, teremos no dia 10, que é sexta-feira, tem Espanha e Bélgica. Aí, Noruega e Inglaterra no dia 11, que é sábado. E no dia 11 também, sexta e sábado, teremos dois daí, às 22, Argentina e Suíça. E Suíça, as quartas de final, então, da Copa do Mundo. E o Brasil joga quando?
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7: De volta ao jornalismo 7:43. Repito aí para você, 7:43, manhã de quarta-feira, de geada aqui no sudoeste do Paraná, temperatura 7 graus aqui nos estúdios, segundo o Coutinho. Tivemos aí nas baixadas temperaturas negativas nesta madrugada. E o frio continua com tempo bom hoje e amanhã também. E a equipe ao seu lado informando. Um caminhão cegonha pegou fogo na BR-277 em Céu Azul, no oeste do Paraná. Na manhã de ontem, o veículo estava transportando veículos. Segundo a Polícia Rodoviária Federal, o incêndio danificou o caminhão e 7 dos carros que eram levados. O corpo de bombeiros foi acionado às 6:34 para controlar as chamas. Não houve feridos, segundo a polícia. A pista ficou totalmente bloqueada entre 7 e 8:30, período em que as equipes limparam o trecho. Então, estas são as informações, né? Informações aí do que ocasionou incêndio, né? Neste caminhão cegonha. Pegou fogo e com ele também, aí a cabine destruída e mais 7 veículos que ele transportava, mas ninguém aí se feriu. 7:45, Edson.
8: Nós acabamos de falar aqui anteriormente aí, né, Célio, de um outro veículo que pegou fogo, dessa vez na BR-277 também, mas em um outro ponto, que foi um comunicado feito aí pela EPR Iguaçu, na BR-277, já em Laranjeiras do Sul. O senhor falou de Céu Azul, lá pro lado de Foz, né, Medianeira, para aqueles lados, em direção à região aí de Guarapuava, entre Cascavel e Guarapuava, Laranjeiras do Sul, comunicado próximo às 7 horas da manhã de hoje, interdição das faixas em ambos os sentidos. Então, quem vai para Cascavel, quem vai para Guarapuava, com problemas na manhã de hoje, interdição em ambos os sentidos para incêndio em caminhão. Equipes da IPR Iguaçu prestam atendimento e sinalizam o local. É um outro local com incêndio em veículo, também em caminhão, próximo a Laranjeiras do Sul. Por falar em incêndio, Fuscão pegou fogo, seu Célio Guaro, em trecho de rodovia ontem, 15 horas e 20 minutos, pegou fogo num Fusca branco, na PR-471, em Ampere. Os bombeiros foram chamados e fizeram o combate a incêndio no Fusca, na região de Ampere. O Fusca tem aquela história da bateria debaixo do banco ali, traseiro, né, Célio Guaro? Se encostar qualquer ferrinho ali do estofado ali na bateria, o negócio complica, né? Não sei se é essa a causa ou não, mas pegou fogo no Fuscão aí na região da PR-481 em Ampere, um atendimento feito ontem. Em Palmas, próximo das 17 horas de ontem, já que estamos falando de rodovias, na PR-280, uma queda de moto. Nesse acidente, mulher de 40 anos teve ferimentos leves, ela foi socorrida pelos bombeiros no município de Palmas, um atendimento feito no final da tarde. Mulher morreu atropelada na PR-158 em Laranjeiras do Sul, já falamos antes, às 7 horas da manhã, desse principal assunto das últimas horas. Foi para amanhecer ontem, foi na noite de segunda para terça, na PR-158 em Laranjeiras do Sul. Não temos aqui o veículo, o modelo do veículo envolvido no atropelamento, mas uma mulher, que não teve o nome divulgado num primeiro momento, morreu atropelada na PR-158 e o corpo foi encaminhado ao Instituto Médico Legal IML, segundo o colega Evandro Artuzzi, que fez levantamentos. E para fecharmos aqui por hora, nossa participação sobre rodovias, motorista teve o braço amputado em tombamento de caminhão próximo a Laranjeiras do Sul. Esse acidente foi na manhã de ontem, na BR-277 em Nova Laranjeiras. Ele conduzia um caminhão que tracionava uma carreta com container e era carregada essa carreta com frangos congelados. Tombou nas margens da rodovia e a Polícia Rodoviária Federal divulgou que o motorista de 30 anos sofreu ferimentos graves, teve o braço direito amputado e foi socorrido para atendimento médico. A pista ficou bloqueada, trânsito no sistema pare-siga, lentidão no trecho de Nova Laranjeiras, a carga de frango foi saqueada. Imagine se não, né? Em Nova Laranjeiras, ali tem uma reserva indígena e os saques, o saqueamento de carga, principalmente de alimentos, isso é muito frequente. Imagine só, frangos congelados, não deu outra, né, Célio? A Polícia Rodoviária Federal disse que, de fato, a carga foi saqueada por 80 pessoas aproximadamente que estavam no local do tombamento desse caminhão, essa carreta com um container sendo transportado, carregadinho com carne de frango, motorista com braço amputado e ao mesmo tempo as pessoas saqueando a carga na região de Nova Laranjeiras. Isso é muito comum naquela região, hein, Sérgio Guaro?
7: Gente, lamenta aí, não é? O acidente do veículo, caminhão e amputação, então, do braço, não é? Deste profissional do volante. 7h49, a Karine também está na programação. Diga, Karine.
9: A Prefeitura de Pato Branco entregou, na tarde de sábado, 4 de julho, escrituras públicas e a famílias contempladas pelo processo de regularização documental de imóveis. A ação foi realizada por meio da Secretaria Municipal de Assistência Social e do Departamento de Habitação. Nesta primeira fase, 38 famílias receberam escrituras e averbações. Os imóveis pertencem aos programas habitacionais Nossa Terra 1, 2 e Santa Fé, localizados nos bairros Sudoeste e Jardim Floresta. A entrega ocorreu no Centro de Convivência Sudoeste, no bairro Sudoeste. Todas as escrituras entregues tiveram o processo concluído pelo tabelionato e pelo cartório de registro de imóveis. Ao todo, 153 famílias devem receber os documentos em novas etapas e, com isso, elas passarão a ser proprietárias dos imóveis onde vivem. A expectativa da administração municipal é concluir a entrega das demais escrituras até o final deste ano. Os imóveis foram entregues às famílias em 2011, mas ainda aguardavam a regularização documental. O investimento no processo é de aproximadamente R$621 mil. Os recursos são livres do município e foram custeados por meio da Secretaria Municipal de Assistência Social. Durante a entrega, as famílias assinaram um termo de responsabilidade. O documento formaliza que, a partir do recebimento da escritura, os proprietários passam a assumir despesas como IPTU e também taxa de coleta de lixo. A medida garante segurança jurídica às famílias e regulariza a situação dos imóveis. Além disso, conclui uma etapa aguardada há anos pelos moradores dos programas habitacionais. A Secretaria Municipal de Assistência Social, através da secretária Tânia Bertelli, ressaltou que a entrega das escrituras faz parte da responsabilidade do município em concluir o processo de regularização dos empreendimentos habitacionais. De acordo com a diretora do Departamento de Habitação, Rita de Cássia Guise, havia uma demanda antiga dos moradores. As famílias aguardavam a documentação desde a entrega das casas em 2011. Segundo ela, a administração municipal vem priorizando a conclusão do processo. O objetivo é garantir segurança jurídica e tranquilidade às famílias beneficiadas.
7: Obrigado, Karine. Boa informação aí, não é? O sonho realizado da propriedade para muitas famílias, imagine a alegria. Então, desde 2011, agora que foram, não é, beneficiadas aí com a escritura. E estou vendo aqui a nível de Paraná, o Paraná voltou a amanhecer com geadas e temperaturas negativas nesta quarta. Desde cedinho a gente já informou o ouvinte. O fenômeno foi registrado de forma mais expressiva em cidades da metade sul do estado e em parte dos Campos Gerais. Os registros já eram previstos aí pelo Sistema de Tecnologia e Monitoramento Ambiental, CIMEPAR, devido à entrada dessa massa de ar polar. Eu vejo aqui, segundo então dados das estações meteorológicas do órgão, até as 6:45 de hoje, os termômetros chegaram a 0,9 negativo em Palmas, quase um grau negativo em Palmas, ali no sul do estado. A tendência é que até agora, às 8 horas, as temperaturas caiam ainda mais, né? Para ficar mais frio aí, segundo as informações. Então já tem temperatura negativa em Palmas. Até agora o recorde de frio do ano no Paraná foi menos 4,8 graus em General Carneiro, aí no sul do estado, em 25 de junho. Neste dia, a sensação térmica chegou a menos 6,3 graus, segundo o cálculo aí do CIMEPAR. Os meteorologistas preveem que o dia de hoje deve permanecer com o tempo estável e que ao longo da tarde as temperaturas vão subir em todas as regiões, indicando enfraquecimento gradual do frio. Ainda de acordo com o CIMEPAR, as máximas podem chegar aos 16 hoje, aqui em Pato Branco, 16, 18, como o Coutinho falou, alcançando valores próximos a 24 graus no noroeste paranaense. Portanto, aí, imagens do Paraná com geada em várias regiões. Palmas, então, aí menos um, e General Carneiro também temperaturas negativas. Aqui, se você não viu o Coutinho, nas baixadas também tivemos temperatura aí negativa. No alto, entre 1 e 3, nas baixadas até menos 1 grau. Agora a nossa está em 7 graus. A Selinalta continua informando você.
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7: 7:55.
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7: Até 9:30, manhã, Selinalta Jornalismo. Boa quarta-feira para você já, 8 de julho, 7:57 agora. A nível de Brasil, também vejo aqui que o Conselho Nacional de Política Energética deve se reunir nesta quarta-feira para anunciar o aumento da mistura de etanol anidro na gasolina, de 30% para 32%. A medida busca reduzir os impactos da variação do preço internacional do petróleo. A decisão já vinha sendo discutida por integrantes do governo nos últimos meses. Especialistas, no entanto, avaliam que a medida pode aumentar o risco de desgaste em motores mais antigos ou sem calibração específica para essa mistura. A Associação Nacional dos Fabricantes de Veículos Automotores, Anfávia, já havia defendido a realização de mais estudos antes da implementação da medida. Segundo engenheiros, um dos principais desafios é a compatibilidade dos materiais, especialmente em veículos importados ou mais antigos, projetados para rodar apenas com gasolina e desenvolvidos para teores menores de etanol. O etanol misturado à gasolina é do tipo anidro, ou seja, passar por um processo aí de desidratação na usina. Mesmo assim, ele tem a capacidade de absorver a água do ambiente e pode levá-la para o interior do motor. A presença de água pode afetar componentes metálicos do motor que não foram projetados para essa condição. Além disso, a combinação de etanol e água aumenta aí a condutividade elétrica, favorecendo a corrosão eletroquímica. Todos os componentes que entram em contato direto com o combustível precisam estar preparados para essa nova concentração de etanol. Alguns desses componentes podem suportar então a nova mistura, mas, segundo os especialistas, a mudança exige testes detalhados aí para confirmar essa resistência. Mas tá aí, portanto, a informação: devido ao aumento do combustível nível de mundo, o Brasil vai aumentar, né? Etanol, álcool aí na gasolina, né? Já é usado 30%, agora vai ser aí colocado mais um pouquinho, mais 2%, vai para 32% de então álcool, não é? Aí o etanol na gasolina. Vamos aguardar e para ver quando isso vem para os postos de combustíveis. Quem entende de carro diz que não é muito bom, né? 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
1: Amigo trabalhador, o sucesso pessoal e empresarial só vinga onde houver esforço e sacrifício. Muitas vezes olhamos o brilho e o status de uma pessoa hoje e nos esquecemos o quanto aquela criatura penou e lutou no passado para chegar ao atual patamar de bem-estar. E aquele colega de trabalho promovido graças à sua fidelidade à empresa, à qualidade de seus serviços, à solidariedade com seus companheiros? Os Jogos Olímpicos são uma escola de disciplina. Os atletas aspiram subir ao pódio da glória. Poucos chegam lá. Mesmo assim, seus méritos são inegáveis. Aquele outro jovem estuda anos a fio para se formar na sua especialidade. Todos estes são vencedores pela garra com que enfrentam os desafios. Por outro lado, cartão vermelho aos que utilizam atalhos ilícitos para colher sucesso. Desconfie de quem usa de outros como escada para subir na vida, que deitado na sombra espera passar alguém desprevenido que os carregue, como a pulga se utiliza do cão. Einstein afirmava a boca cheia: o único lugar onde o sucesso vem antes do trabalho é no dicionário. Pense nisto hoje. Deus o acompanhe.
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0: 8:03, de volta ao jornalismo. Você segue bem informada, bem informado. E nós vamos seguindo por aqui, já o Edson Neiser com mais aí informações locais e regionais para você. O Coutinho está de volta na programação, lá do Climaterra, São Joaquim, Santa Catarina. Muito frio por lá na Serra Catarinense, em todo o sul do Brasil, essa massa polar. E aqui não é diferente, né, seu Coutinho? Agora que temos 7 graus a temperatura, segue frio? Bom dia!
1: Bom dia! É, o dia começa frio na região, mínimas aí entre 0, 1, 2 negativo, 1, 2 positivos em alguns pontos da cidade, geada mais forte nas baixadas, e à tarde uns 15, 16 graus, pouquinho mais. Amanhã também frio de manhã, esquenta de tarde e, pois assim, típico de inverno, alguma geada ainda tem. Na sexta, a chance de chuva não é muito grande, seja de manhã ou de tarde, podendo falhar. Quanto mais perto de Santa Catarina, maior a condição. Mas, por segurança, considerem com chance de chuva já na sexta-feira. Sábado, condição de chuva, trovada, período melhor e queda na temperatura amena. Domingo vai melhorando e fica mais frio, principalmente final do dia à noite. E volta a ter tempo bom e frio, com alguma geada na segunda e provavelmente...

0: terça. Da Climaterra, Ronaldo Coutinho.
1: Obrigado, seu Coutinho. Tá aí, portanto, até quinta-feira amanhã, tempo bom e friozinho na madrugada amanhã também, ou frio, né? E na sexta-feira tem previsão de chuva, sábado de novo a chuva e de novo vem o frio. E assim a gente vai seguindo. 8:06 agora, 8:06 até as 9:30. Você acompanha aí o Manhã Selinalta Jornalismo. Estamos de olho aqui nas notícias do Brasil e do mundo também. E a gente vai trazendo as principais para você. Volto com o Edson Nais.
2: É, estamos quase chegando a mais uma sessão ordinária da semana na Câmara de Vereadores, Célio Roar, e eu ainda tenho assuntos da segunda-feira, que acompanhamos uma sessão bem movimentada durante boa parte da tarde, por conta da LDO 2027, Lei de Diretrizes Orçamentárias. Bom, o orçamento para o ano que vem, ele está estimado em 748 milhões de reais e 350 mil, né? O orçamento do município é o que pretende o município arrecadar e vai fatiando esses recursos para as necessidades, para o que o município precisa, né? Arcar aí com algumas despesas, investimentos e tudo mais. E aí, as diretrizes foram votadas com aproximadamente 25 emendas propostas por vereadores. As emendas votadas individualmente, então, tem a relatoria, tem a leitura, tem as discussões, então acaba demorando. Uma por uma foi votada e foi uma sessão relativamente demorada. Quando terminou a sessão, nós falamos sobre a LDO 2027 com o presidente do Legislativo, o Joecir Bernardi, que assim comentou.
3: Sobre o orçamento e a LDO, presidente, o senhor falou de números aproximados de arrecadação, o que já entrou e também o que está previsto por ano. Vamos lá, em termos gerais.
4: Em termos gerais, até hoje, por exemplo, eu estava verificando aqui no expostômetro aí, que tem na Câmara, 387 milhões já entrou pelo Caixa Prefeitura. Então, fatal, provavelmente passaremos já dos 700, esse ano vai extrapolar o orçamento, inclusive. E o ano que vem, 748 milhões já está previsto na LDO de hoje. Então, a arrecadação vai ter muito, também tem as demandas que aumentam muito, é uma cidade que cresce, eu arrisco dizer que cada 6 meses precisa uma creche nova, e não é só fazer o prédio, é professores e tudo, então tem que balancear as duas questões, hein? Mas recursos sempre tem, só que a gestão ela não é difícil, é uma prioridade do Executivo.
3: Bom, a LDO, votação agora, inclusive com as emendas, o orçamento mesmo, a LOA, aí é uma outra história, até para dividir, contar para a população como é que funciona.
4: Isso, a LOA onde vai falar tantas emendas impositivas, que é o mais falado, é a partir de 15 de outubro. A LDO é o valor fecha, onde já diz lei das diretrizes do ano que vem. A LOA vai ser fechada, PPA, primeiro ato, que foi no início da gestão, a LDO é anual e a LOA agora, a partir de 15 de outubro, se não estou equivocado na data, começa a se discutir a LOA, onde envolve as emendas impositivas e tantas outras questões.
2: LOA e LDO, são algumas siglas aqui, Célio Roar, mas a LOA é Lei Orçamentária Anual, aí é especificamente o orçamento, é esse montante de 748 milhões, 350 mil para o ano que vem, em meados de outubro essa votação, Lei Orçamentária, agora são as diretrizes, para onde vai esse dinheiro? Então, Lei de Diretrizes Orçamentárias, a votação que ocorreu na última segunda-feira.
1: Agora que é importante, né?
2: É, exatamente. E os vereadores com emendas, ou seja, sugestões de alteração no projeto original para destinações de recurso. Sobre as emendas, nós fizemos uma pergunta também, porque foi bem complexo isso, como falamos, foi bem demorada a discussão aí.
4: A principal pauta da tarde foi em torno de 30 votações só da LDO, entre as emendas e a lei em si, onde que faz emendas são ajustes que são feitos no orçamento, onde basicamente falta o livre executivo, acho que veio de 15, foi mantido os 10 do ano passado, as grandes mudanças. Havia uma diferença também na questão das emendas impositivas, foi ajustado o valor e muitos ajustes técnicos mesmo, redacional, que para deixar o orçamento mais aplicável e também ajustado possível para o exercício 2027.
2: Bom, nós perguntamos a ele também, ele nos atendeu em entrevista coletiva no término da sessão sobre vários eventos nessa semana, inclusive um do Tribunal de Contas amanhã no auditório do SESI, Tribunal de Contas, nesse evento, esse e outros compromissos da semana, semana cheia.
4: Com certeza, a semana passada já foi bastante lotada com agentes externos, cursos, qualificações. Essa semana teremos fechamento de semestre também na questão da pauta do Legislativo. Teremos dois eventos do Tribunal de Contas, um na quinta e um na sexta, muito importantes, inclusive Peço para quem puder participar, que envolve fiscalização, remuneração, acho que para os vereadores e a comunidade que participar, vai ser grandes eventos, afinal envolve o Tribunal de Contas. O presidente estará aí no Teatro do SESI na quinta e na sexta, aqui na casa, junto com a CANSOP. A Escola Legislativa aqui vai fazer uma palestra em torno de 2 horas com o procurador do Tribunal de Contas, também acho muito importante as 2 palestras.
2: Bom, informações aí desses compromissos, essa agenda também durante a semana com esse evento em especial aí ligado ao Tribunal de Contas. Por falar nesse tema, o Agostinho Zucchi, conselheiro do Tribunal de Contas, ex-prefeito de Pato Branco, ex-deputado, concedeu uma entrevista ao colega Ari Nas de Lima sobre uma recomendação aos municípios e às câmaras de vereadores para que façam as votações dos fundos com previsão desses fundos ligados a problemas aí por conta do segundo semestre, o El Niño, temporais, catástrofes, episódios aí ligados naturais, ao meio ambiente, né? Desastres naturais, para que tenham meios legais também de fazer tramitar esses recursos, esses possíveis valores para sanar esses problemas por conta aí do clima, por conta aí da meteorologia. Nós, até ontem à tarde, passei trabalhando nesse assunto, separando esses trechos, e oportunamente vamos trazer uma fala do Zucchi também com essa orientação aos municípios e também às câmaras de vereadores para que façam tramitar essas aprovações dos fundos destinados a essa finalidade aí. Eu venho num outro momento com informações a respeito desse tema. Também estamos tentando uma entrevista, Célio Ruaro, com o Clodomir Ascari. Ele é de Pato Branco, é engenheiro agrônomo, foi secretário municipal de agricultura. Ele foi reeleito presidente do CREA, Conselho Regional de Engenharia e Arquitetura, né? São várias as engenharias que passam pelo CREA do estado do Paraná. Ele foi eleito para mais um triênio, só que não foi possível esse contato por telefone ainda. Oportunamente, assim que possível, vamos trazer a fala dele sobre essa nova temporada. Reeleito então, Clodomir Ascari, teve bate-chapa, teve disputa. E queremos, assim que possível, trazer esse complemento aqui na programação também.
1: Nível estadual.
2: Estadual, CREA Paraná. Ele já era o presidente do CREA, buscou a reeleição, trabalhou bastante porque teve disputa, né, Célio? E foi reeleito. E assim que possível a gente traz os complementos aí.
1: Muito bem, assuntos de Pato Branco, você fica sabendo também, com relação ao tribunal e que o Edson falou, Agostinho Zucchi já está por aí, também teremos o presidente, não é? E informando aí vários assuntos importantes, e entre eles aí, como já falamos, o Edson falou, para que as prefeituras se preparem aí com recursos, não é? Tudo dentro da legalidade, para que se aí houver necessidade aí com os temporais, enfim, com muita chuva, se alguém precisar, né? Para que use então estes recursos. Fazer uma poupancinha. 8:13, nós já voltamos.
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1: Oito e 16, um Boeing, um avião cargueiro 737 desapareceu na noite de ontem após relatar um problema no sistema de navegação durante um voo em Sharjah, nos Emirados Árabes Unidos, a Karachi, no Paquistão, segundo autoridades de aviação paquistanesas. A aeronave, operada pela K2 Airways, transportava 5 tripulantes. O contato com o controle de tráfego aéreo foi perdido poucos minutos depois de o piloto informar a falha. Segundo a autoridade do aeroporto do Paquistão, o cargueiro comunicou problemas 21h18 no horário local, 15h18 em Brasília. Controladores tentaram orientar a aeronave, mas 3 minutos depois, o radar mostrou uma rápida perda de altitude e a comunicação foi interrompida. O avião estava a cerca de 287 quilômetros a oeste de Karachi. A emissora paquistanesa Geo News informou que a aeronave desapareceu enquanto sobrevoava o mar Arábico, próximo à cidade de Ormara, na província de Baluchistão. As autoridades paquistanesas iniciaram uma operação de busca e resgate na área para localizar o avião. Então, temos esse Boeing 737 desaparecido no Paquistão. Dados de radar indicam que a aeronave caiu no mar. Oportunidade de trabalho, atenção, a Temper Sudoeste está precisando aí de auxiliar de produção. 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Falar com Pedro ou a Sandra. Oportunidade de trabalho para você. 8h18, a gente segue informando agora com a Karine Martins.
15: O Instituto Brasileiro de Geografia e Estatística, o IBGE, prorrogou as inscrições para o processo seletivo do 12º Censo Agropecuário, Florestal e Agrícola. Os interessados podem se inscrever até às 14 horas do dia 9 de julho, exclusivamente pela internet. Em Francisco Beltrão, estão sendo ofertadas 10 vagas para atuação nas atividades do censo. Já em Pato Branco, o processo seletivo conta com 12 vagas disponíveis. O censo agropecuário voltará a ser realizado após a última edição, feita em 2017-2018. A nova operação terá início em 2026 e deve atualizar informações sobre a produção agropecuária brasileira. Os dados coletados pelo IBGE serão usados para subsidiar políticas públicas e fortalecer o desenvolvimento do setor. Além disso, o levantamento vai ajudar a traçar um panorama mais atualizado da agropecuária no país. As vagas disponíveis são destinadas a funções de coordenação regional, supervisão, suporte de informática e apoio administrativo. Em Pato Branco, o processo seletivo oferece 12 vagas para atuação nas atividades do censo. Em Beltrão, são 10 oportunidades. Os salários variam de R$ 2.128 a R$ 4.008, conforme a função. Além da remuneração, os contratados terão direito a benefícios previstos no edital. Entre os benefícios estão auxílio alimentação de R$ 1.192, auxílio transporte, auxílio pré-escolar, férias proporcionais e 13º salário proporcional. Todos os cargos exigem ensino médio completo e para algumas funções também é necessário possuir carteira nacional de habilitação na categoria B. Os candidatos devem verificar os requisitos de cada cargo antes de realizar a inscrição. A orientação é conferir as informações disponíveis no site da banca organizadora. As inscrições devem ser feitas no endereço inscrição-ibge.ibfc.com.br até às 14 horas do dia 9 de julho.
1: É, no qual 9 de julho é amanhã. Então, se você tem interesse aí, IBGE continua com as inscrições abertas. É, vamos para um rápido intervalo comercial. Depois eu tenho esta para trazer para você também, que interessa muito. Receita abre consulta ao lote especial, viu? Daqui a pouquinho.
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1: 8h23, segue o jornalismo. A gente segue por aqui informando você e agradecendo pelo carinho da sua audiência. Quer informação, quer notícia? Siga a gente aí na 88,3. Falamos de Pato Branco. Manhã fria de quarta-feira, 9 graus agora a temperatura. Aqui nos estúdios. 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Edson Neiser, com a informação.
22: É, se o ouvinte soubesse os bastidores aqui, né, seu Célio Ruaro, aqui no estúdio, é impressionante, hein?
1: É, mas é necessário um cafezinho, um chazinho, né? Frio desse.
22: O que a gente comenta aqui sobre manta, cachecol, um bonezinho de orelha, é, bem... Então. Luvas, tá todo mundo bem encasacado, mas faz parte, né, seu Célio Ruaro? É assim mesmo.
1: Bem cedo na emissora, todos carrinhos brancos por aí.
22: né? Eu deixei um pano no para-brisa pro lado de fora, um papelão e um pano.
1: Yeah.
22: E só abriu aquele quadradinho pra poder ir mais tranquilo.
1: Pra enxergar um pouco, né?
22: Ontem de madrugada, mesmo sem jada, rapaz, foi complicado pra enxergar pra fora.
1: Tá neblina e tal.
22: É Nossa complicado. Senhora, mas é assim, faz parte, não é só com a gente.
1: Aceração.
22: É com todo mundo assim, né, Célio? Imagina a turma da ordenha tirando leite 4 da manhã, né? Lidando ali com o manejo.
1: Vaca também, né?
22: Mas o animal tá no ambiente.
1: Ninguém lembra, né?
22: O animal tá no ambiente ali dos animais mesmo, né? Tá tudo certo, mas para a população que trabalha aí, é puxado, é sofrido. Eu vi um rapaz ontem consertando canos, Sérgio Guaro, né? Ali na rua aí.
1: Um encanador
22: terceirizado para Sanepar. Então é puxado, para todo mundo tem seus sacrifícios aí nessa temporada, né?
1: Buraco aí, mexer com água, né?
22: Tem que encarar. E não dá pra usar luva, senão os dedos ali fica difícil, né? O manejo ali, a destreza dos dedos ali.
1: Ainda bem que inventaram a Bobcat.
22: Bobcat, mas tem que meter a mão na água do mesmo buraco, jeito. Aí. Tem que meter a mão na água do mesmo jeito. Então é puxado pra todo mundo, cada qual tem a sua peculiaridade aí na profissão. Tudo bem, Célio Raro. Vamos ouvir essa trilha sonora aqui para eu falar do próximo assunto. Ouviu essa história dos noivos aí do acidente lá do Largo Lu, Célio Raro?
1: Pois é.
22: Mas uma curiosidade aí
1: de casar, né?
22: Do sábado passado, o noivo a caminho do casamento sofre um acidente, demora para chegar, todo mundo imagine a noiva ser comunicada no salão que o noivo sofreu um acidente, vai ter que esperar por uma outra oportunidade pro casório. Imagine o susto, né? Mas no fim das contas, esse garoto, pelo menos, ele não sofreu ferimentos graves. O Lucas Gabriel e a noiva Maria Eduarda, e ela foi pro hospital ver o que tinha acontecido. Em Abelardo Luz, próximo ao trevo do Rincão Torcido, na PR-280, saída de pista, o casamento seria em uma chácara, em Abelardo Luz, onde já os convidados esperavam. Era um casamento campal, era um casamento para durante o dia, só que anoiteceu, não tinha preparação de iluminação, porque era para ser de dia, e aí quando os noivos chegaram à noite, os convidados com os faróis dos carros iluminaram o ambiente, no fim das contas o casamento aconteceu.
1: Uma boa ideia.
22: Uma boa ideia, os convidados, só que imagine só.
1: Improvisaram bem.
22: Das 4h30, esperar até as 10h30 da noite, Sérgio.
1: Pois é.
22: O pessoal aguentou firme. Eu conversava ontem com o Heinor Molossi, nosso colega repórter cinematográfico aqui do Grupo Selinalta, chamo ele de TCC, né?
1: O TCC,
22: o Heinor. O filho do Heinor, o Pedro, era um dos convidados, inclusive. E eu acompanhava ontem no Repórter Cidadão, com o Jonas e a equipe, os noivos gravaram um depoimento, né? Fizeram uma gravação para a turma aí da TV Selinalta, explicando como é que foi que tudo aconteceu no último sábado. Por isso, vamos ouvir agora o que o pessoal da TV veiculou com o Lucas Gabriel e a Maria Eduarda, contando esse sufoco do último sábado, como foi.
0: Enquanto eu estava, né, nos preparativos da noiva, no dia da noiva, no salão, chega uma notícia. O Lucas tinha sofrido um acidente.
3: Eu estava no deslocamento de Pato Branco a Abelardo Luz, ali, mais precisamente poucos quilômetros ali do trevo de Abelardo Luz, ali no Rincão Torcido. Acabei apagando, não me recordo muito bem do que aconteceu, mas o carro acabou saindo da BR, colidindo ali no barranco.
0: Logo após, né, foi acionado o SAMU, né, as pessoas pararam para ajudar ele, e o SAMU, né, prestou os atendimentos no local e levou ele para o hospital de Cleveland.
3: Sim, chegando lá, iniciou os atendimentos, estava lá com uma possível lesão no pescoço. Após fazer ali todos os exames, raio-x, foi comprovado que não tinha nenhuma lesão grave, apenas ali só alguns machucados de leve ali, devido ao impacto do acidente. Mas a médica orientou nós a cancelar o casamento devido ao horário que a gente teria que ficar no hospital devido à observação que eu ia ter que ficar. A gente sempre manteve o contato com os padrinhos, até para a questão de organizar ali e tranquilizar o pessoal, que eu estava bem, não tinha acontecido nada grave. A gente sempre manteve essa comunicação com eles. Então eu e a Maria no hospital, a gente tomou a decisão que a gente ia casar quase de julho, não importava o local, se de fato fosse lá na chácara ou
0: no hospital.
3: Ou no hospital, mas a gente ia casar.
0: Então a gente quer, né, passar para vocês que mesmo quando tudo parece perdido, né, mesmo quando a situação parece que tá fora de controle, nós acreditamos num Deus, né, que cuida de tudo, que os planos deles são maiores do que os nossos, e com certeza, né, tanto para nós quanto para os nossos convidados, padrinhos, pais, essa história ficou marcada no nosso coração para sempre, onde a gente viu o cuidado de Deus, né, e a gente viu o cuidado de nossos amigos, né, de ter pessoas importantes, próximas da nossa vida, que fazem de tudo para os nossos sonhos acontecerem, né. Então a gente queria prestar nossa gratidão a essas pessoas, né, aos nossos pais, por terem ficado naquele momento difícil com nós, as pessoas que ficaram, o casamento era para acontecer 4:30, gente, então eles ficaram até 10 horas da noite, lá na chácara, e fizeram de tudo para que o nosso sonho se realizasse, para que o nosso casamento acontecesse. Então nós queremos agradecer do fundo do nosso coração a essas pessoas e a Deus, né, por nos permitir passar por esse momento.
22: Maria Eduarda e ô Lucas, imagine a fome dos convidados, das 4:30 até as 10 da noite, Célio.
1: Que coisa, né?
22: Nas redes sociais, na internet, aí tudo quanto é tipo de piadinha, né? De brincadeira, imagino, mas são brincadeiras no bom sentido, assim, né?
1: Graças a Deus, terminou bem, né?
22: Tudo bem, casaram numa boa, no mesmo dia.
1: O senhor imaginou, será que não seria um aviso para um casamento?
22: Será que não era um alerta pro noivo? Será que não era um aviso?
1: Dá tempo aí pro cara cair fora.
22: Dá tempo pra cair fora, talvez tenha sido isso que pensou a coitada da noiva lá no salão, porque afinal de contas disseram pra ela que teve
1: um emprego. Não foi boba, não, né?
22: Não, ela foi conferir.
1: No hospital.
22: Foi no hospital pra ver se era isso mesmo, né? Ela foi conferir de perto. Mas brincadeiras à parte, tudo terminou bem, com a mão de Deus, tudo bem com o garoto, nada de grave com ele, né?
1: E certamente
22: eles são da região ali, pela informação que a gente tem, são da região ali de Abelardo. É daquela região.
1: Tá bom?
22: E certamente viverão felizes para sempre. O Lucas e a Maria Eduarda, né? Chamou atenção essa história, hein, Célio?
1: Com certeza. Obrigado, Edson. Tá aí, portanto, que Deus abençoe esse jovem casal, né? Mas sofreram aí para dizer o sim. Aí os convidados lá, imagina, com fome desde as 4 da tarde, esperando um buffet. Sei lá, não é? Só foram comer, né? Depois das 10 da noite. E ainda com luzes, porque não tinha luz lá na chacrinha. Daí encostaram os veículos lá, todo mundo ligou os faróis e o casamento aconteceu. Parabéns a eles. 8:32.
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1: 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Boa informação, Edson.
7: É, teve uma piazada dando show de tecnologia, seu Sérgio Guaro, aqui em Pato Branco, na Olimpíada, etapa regional da Olimpíada Brasileira de Robótica. Pense numa piazada fera, criando ali os protótipos, os equipamentos. Foi no Largo da Liberdade, ainda na sexta-feira à tarde, nós acompanhamos. E como a gente está falando, temos vários assuntos agora nessa semana para levarmos ao ar. Estamos levando um sufoco aqui para dar conta de tanto assunto que temos aqui de carta na manga, viu, seu Célio Raro? O que é um bom sinal, sinal que a gente informa bastante com a equipe aqui. Mas de volta à Olimpíada de Robótica, as ações fazem parte de um trabalho da Secretaria Municipal de Ciência, Tecnologia e Inovação. E essa etapa 2026... teve a modalidade prática, considerada uma das maiores competições de robótica educacional do país, classificando equipes em Pato Branco, então, para etapas estadual e nacional. Escolas públicas e privadas do sudoeste do Paraná, crianças entre 6 e também os jovens aí, adolescentes, já adultos, até 19 anos. E a competição foi, então, como falamos, no Largo da Liberdade. E foi a participação que teve uma novidade também de alunos do ensino fundamental das escolas municipais. Ao todo, mais de 250 crianças e jovens de Pato Branco e demais municípios da região. Então nós estivemos presentes aí, vimos nas divisórias, ali nas carteiras, né? Nas cadeiras, carteiras, a gurizada mostrando que sabe realmente muito sobre tecnologia. Vamos ouvir a coordenação desse evento, inicialmente, para a gente entender como foi esse fervo da sexta-feira, pela manhã e à tarde, com muitos protótipos, muito sobre robótica, aqui em Pato Branco, nesse evento focado na educação e na tecnologia.
8: Eu vou conversar com o Helmut Hill, difusor de tecnologia do município. Helmut, vamos tentar resumir o que está acontecendo durante todo o dia de hoje aqui. Seja bem-vindo.
9: Obrigado. Hoje a gente está acontecendo aqui no Largo Liberdade a OBR 2026 na etapa regional, o que é muito importante porque esse ano a gente tem a inserção das escolas municipais fazendo parte. Então nós temos a categoria N0, N1 e N2, que são desde os pequeninos até os mais jovens do segundo grau, participando das competições de robótica do município.
8: Mas eles vêm da região também, né? E aí como é que funciona?
9: Então, a competição começou, na verdade, há muito tempo atrás, com a inscrição das escolas, as suas equipes, né? E os professores fizeram a parte de difusão disso em sala de aula, multiplicação de conhecimento. O Parque Tecnológico cedeu para as escolas municipais kits de robóticas para que os professores treinassem os alunos e os ensinassem em sala de aula para estarem participando hoje aqui na UBR.
8: Quantos colégios ou alunos, estudantes envolvidos hoje aqui?
9: Tem alunos, são 250 alunos entre N1 e N2 e em torno de mais 30 alunos da N0. Então, em torno de 280 alunos total.
8: Piazada fera na tecnologia.
9: Fera, né? Fera. Tem gente.
8: Parou aí... a diferença na sociedade do futuro, né?
9: Com certeza. Tem. Você olha crianças hoje programando com uma facilidade que muitos adultos acabam tendo dificuldades já.
8: Então, e depois do pódio, essa galera vai para onde? Como é que funciona isso?
9: Depois daqui eles podem ir para a etapa regional, que acontece em Curitiba, e de Curitiba depois vai acontecer a etapa nacional.
8: Beleza, vamos conversar com alguns deles. Pessoal aqui de Pato Branco, me mostra o seu robô aqui, meu irmão. Né? O seu trabalho, o seu nome completo qual que é?
10: Ah, o meu nome é David Tom dos Passos.
8: Estuda onde?
10: Estudo no Colégio São Vicente,
8: Colégio SESI.
10: SESI da Indústria.
8: Aqui em Pato Branco.
10: É, aqui de Pato Branco.
8: E nos fale sobre o seu trabalho aqui.
10: Aqui a gente trabalha com algo bem simples, são montagens de robôs a partir do Lego Spike, que é que é esse hub que a gente utiliza. Nele a gente consegue colocar diversas programações, tanto em Python quanto em blocos, por exemplo, que são o que as empresas mais usam hoje em dia. O objetivo geral do nosso robô nesse campeonato é seguir linhas e conseguir cumprir com seus objetivos a partir de, por exemplo, os gaps, que a gente chama. que são, por exemplo, becos que com cores diferentes que o sensor do nosso robô é capaz de detectar. Além disso, a gente tem um sensor ultrassônico, que ele vai conseguir perceber o que tem na frente dele, desviar e essas coisas. Além disso, a gente vai ter, por exemplo, o trabalho de calibragem de motor, a gente vai ter, o que mais? É, a controle de luz do robô, entre outras coisas.
8: Valeu, parabéns pelo trabalho, beleza?
10: Obrigado.
8: Tem um pessoal aí de Beltrão, é isso? Seu nome qual que é, meu irmão?
6: A gente é lá do César, lá de Beltrão.
8: Legal, e nos fale sobre o seu trabalho, hein?
6: Então aí é nosso robô, é o EB3.
11: É, nosso robô é... Esse aqui, o EB3, ele vem com o núcleo do nosso robô, é onde é o que recebe o nosso código. E ele vai mandar distribuir o código para outras peças. Por exemplo, essa aqui é um sensor de ultrassônico, que vê distâncias. Então, ele não tem que determinar qual a distância de um certo objeto na frente. Por exemplo, na minha mão, vai ter a distância que a minha mão está dele. Tem um sensor de cores também tapados aqui, tem os motores. A gente programa no aplicativo chamado EV3 Classroom. É aqui que a gente programa e o código que dá pra ele.
8: Valeu, Piazada. Parabéns aí, beleza? Um abraço aí. Bom retorno, beleza. Piazada aqui, fera. Na robótica, hein? Olimpíada Brasileira de Robótica.
1: Muito bem, a Celinalta conferiu para você aí a Olimpíada Brasileira de Robótica aqui em Pato Branco. 8:40.
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1: 8h45, chegando novamente o Juliano Mitrucci aí com destaque esportivo. Atualize, seu Juliano.
2: 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Pois é, e a Copa do Mundo dá um tempo hoje, depois dos classificados para as quartas de final, dia de folga, não há partidas hoje pela Copa. A Copa volta amanhã com um bom jogo, hein? França e Marrocos às 5 da tarde. E aí, na sexta-feira, Espanha e Bélgica às 4 da tarde, Noruega e Inglaterra no sábado às 18. Nossos irmãos, os argentinos, jogam no sábado às 10 horas da noite. Pela Liga Nacional de Futsal, Célio e amigos, além de Pato e Tubarão, jogo que será às 18h30 na Arena Cláudio Petricoski, ingressos já à venda, nós teremos outras partidas pela 12ª rodada. O Corinthians joga contra o Minas. Teremos Sorocaba e Santo André, Cascavel e Praia, Jaraguá e São José. O Marreco tem partida importante em casa diante do Umuarama, o vice-lanterna. O Marreco não pode nem pensar em perder. O Jequio, o Joinville, joga contra o Campo Mourão. Fechando a 12ª rodada, na segunda-feira, dia 13, a CBF e Atlântico. Lembrando que o Jack, que eu falei há pouco, é o novo líder da Liga Nacional. O Jack fechou a 11ª rodada com uma vitória na noite de segunda-feira por 3-1 sobre o Santo André e ocupa momentaneamente a classificação, o primeiro lugar na classificação da Liga Nacional, tirou aí a posição do Atlântico. Isso momentaneamente. Lembrando que o Pato Futsal é o 7º colocado aqui na Liga Nacional de Futsal. Pato que joga então no sábado e aposta aí com a força da torcida para alcançar mais uma vitória. 17 pontos, o Pato pode beliscar até uma 5ª colocação, 6ª colocação com uma vitória. Vamos ficar na torcida para que o Pato consiga aí levar um bom público para a Arena Cláudio Petricoski, quem sabe conseguir uma boa vitória. Bem, o Gleidson passou por cirurgia depois da lesão em Campo Mourão na partida de sábado e está fora dessa temporada. O Pato agora tenta contratar mais um fixo. Acabam de chegar aí mais 3 jogadores, 3 anunciados, né? E o Pato está tentando anunciar um 4º contratado, que seria um fixo, justamente para suprir essa ausência do Gleidson, que está fora possivelmente da temporada porque passou por cirurgia ontem após a lesão no tornozelo esquerdo. O Pato, a partir dessas contratações, também pensa em dar uma aliviada na folha de pagamento. Então cogita-se na possibilidade da dispensa de 1 ou 2 atletas, possivelmente um pivô, já que o Pato contratou 2 pivôs, está com 5 pivôs no grupo, contando com um sub-20, Então é possível que alguém dessa posição possa estar deixando a equipe e o anúncio pode acontecer a qualquer momento. Mas o Pato ainda não revelou, ainda não decidiu, ou talvez tenha decidido, mas não tenha informado, até porque tem jogadores aí cumprindo suspensão, jogadores lesionados. Então o Pato quer deixar a situação acalmar, baixar um pouco a poeira, para depois fazer alguns anúncios, quem sabe algumas dispensas também. Um abraço, Sérgio Guaro, até mais, eu volto às 9h30 com o Melhor da Manhã.
1: Obrigado, combinado, até daqui a pouco.
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8: 8h55, gente, estamos de volta aí. Temperatura 9 graus aqui nos estúdios. Muito frio nesta manhã de quarta-feira. Daqui pra frente vai ficar um pouco melhor. Mas aí na madrugada, antes de nascer o sol, muito frio, né? Muito gelo, muita geada em toda a nossa região. Geada forte nesta quarta-feira. É, a Karine Martins retorna aqui na programação. Diga, Karine.
9: O governo do estado, por meio das Secretarias de Estado da Educação e Ciência, Tecnologia e Ensino Superior, lançou o sistema Aprova Paraná Universidades. O novo programa educacional garante que 20% das vagas nas universidades estaduais sejam reservadas para alunos da rede pública de ensino com base na nota obtida no Prova Paraná Mais. O lançamento aconteceu na Universidade Estadual do Oeste do Paraná, em Cascavel, e contou com a presença de autoridades, reitores das universidades estaduais, educadores e centenas de estudantes que participaram de um aulão pré-vestibular especial. O evento teve como objetivo incentivar o engajamento dos alunos e prepará-los para o exame previsto para os dias 12 e 13 de novembro, com revisões de conteúdos e dicas práticas para o desempenho na prova.
8: A gente continua informando você até as 9:30. E a Receita Federal abre nesta quarta-feira, daqui a pouquinho, gente, às 9 horas, né? Neste momento aí, por, né? Pouco mais, pouco menos, alguns minutinhos, a consulta ao lote especial de restituição automática no Imposto de Renda da Pessoa Física. E iniciativa piloto aí conhecida como Cashback. O pagamento será realizado em 15 de julho, diretamente na conta vinculada à chave Pix do tipo CPF do contribuinte. O lote é destinado a pessoas que não estavam obrigadas a entregar a declaração do imposto de renda em 2025 e por isso não declararam, mas tiveram imposto retido na fonte ao longo de 2024 e possuem valores a restituir. Segundo a Receita Federal, cerca de 4 milhões de contribuintes devem ser beneficiados nesta etapa, com a liberação de aproximadamente 500 milhões de reais em restituições. Ou 500 milhões em restituições. Isso mesmo. O valor da devolução é limitado a R$ 1.000 por contribuinte. A restituição automática é um projeto piloto criado para facilitar a devolução de valores pagos indevidamente ou a maior por contribuintes que não precisavam apresentar a declaração do imposto de renda. Nesse modelo, a Receita utiliza informações já disponíveis, então, em suas bases de dados, para elaborar automaticamente uma declaração simplificada, identificando eventuais valores a restituir, sem que o cidadão precise iniciar o processo. Para receber a restituição automática, o contribuinte precisa atender a todos os aí seguintes requisitos: não estar obrigado a entregar a declaração do IR referente ao exercício de 2025, não ter apresentado a declaração por iniciativa própria, ter tido o imposto de renda retido na fonte durante 2024, ter direito à restituição de até R$ 1.000 e possuir CPF então regular e uma chave Pix cadastrada com o CPF. A partir de hoje, o contribuinte poderá verificar se foi aí contemplado no lote especial de restituição por meio dos canais oficiais da Receita Federal. A consulta pode ser feita aí através do serviço Consulta Cashback na página da Receita Federal. Tem que fazer login com uma conta gov.br de nível prata ou ouro, se solicitado, e verificar se o seu CPF foi contemplado no lote especial. Portanto, esta informação aí, novidade da Receita Federal, abrindo lote, aí consulta o lote especial de restituição automática. Então, a partir de agora, você pode consultar esse projeto piloto da Receita Federal.

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9: 9:03, acerte 9:03. É, manhã Selinalta vai seguindo aqui nesta manhã de tempo bom. Bom trabalho para você. Permaneça aí com a nossa equipe. E o presidente aí dos Estados Unidos, o Donald Trump, disse quarta-feira hoje que o acordo de paz firmado com o Irã acabou e disse que não quer mais diálogo com Teerã. É, a fala de Trump em uma coletiva de imprensa em Ankara, a capital da Turquia, antes de uma cúpula da OTAN, ocorreu após mais uma troca de bombardeios entre Estados Unidos e Irã, ocorrida entre terça e hoje. Os dois países estão oficialmente em meio ao cessar-fogo na guerra entre eles e assinaram em junho um acordo de paz preliminar. O governo do Irã ainda não havia se manifestado publicamente nesta quarta-feira, após a fala de Trump sobre o acordo de paz até agora que a gente está acompanhando aí. Apesar do acordo de paz, Estados Unidos e Irã têm trocado algumas agressões nas últimas semanas, tal qual a vista nas últimas horas, quando o exército norte-americano bombardeou diversos alvos no sul do Irã, por acusar o regime iraniano de atacar 3 navios comerciais no Estreito de Hormuz. Então, aí volta a preocupação, não é? Do mundo todo, e também aí preocupação sobre a guerra que volta a acontecer entre aí Estados Unidos e Irã. Com isso novamente teremos aumento aí do petróleo, enfim, tudo de novo, né? Eles que estavam aí numa pausa, estavam aí, né? Tentando fazer essa negociação de paz. Então, Irã lança míssil contra bases militares dos Estados Unidos no Bahrein e Kuwait também. A preocupação aí, como eu falei agora, preço do petróleo dispara novamente após ataques novos entre Estados Unidos e Irã.

0: Infelizmente aí, uma péssima notícia para o mundo novamente. Então, volta a preocupação. Novos ataques, que a gente observa assim, já estão ocorrendo novamente. Não chegaram a esse momento de paz. Então, continua a guerra, infelizmente, aí guerra grande. E também lá entre a Rússia e a Ucrânia também permanece a guerra. As guerras do mundo. E temos muitas outras aí que a gente nem fica sabendo, né? Em todo o nosso planeta. 9:06. Volto com Edson Neiser, que tem mais a informação pro ouvinte. Diga, Edson.
1: 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O chefe da 7ª Regional de Saúde, Ivo Liciano Leonarchik, o Ivo, foi convidado por vereadores para usar a tribuna na última segunda-feira, junto à sessão ordinária da Câmara de Vereadores, para falar sobre investimentos na saúde do município de Pato Branco, além de outros aspectos. Em entrevista, ele falou sobre repasses, convênios, mas também sobre obras e alguns cronogramas para estruturas ligadas à saúde em Pato Branco.
2: Pudemos, né, apresentar os convênios que foram firmados, convênios que estão em andamento, principalmente nas nossas duas instituições, tanto a Policlínica como o São Lucas, bem como também no município de Pato Branco, né, ao qual, na última semana, o prefeito anunciou, né, através do governo do estado, a autorização da construção do novo pronto atendimento, bem como também mais duas novas unidades, no São Roque Chupim e no Morumbi. E falando dos convênios que são importantes para manutenção da nossa área hospitalar, ao qual, obviamente, qual que é o objetivo desses convênios? A estruturação desses hospitais, mas também, em contrapartida, uma ampliação de oferta, né, de vagas, de procedimentos, ao qual nós já tivemos esse entendimento, os dois hospitais já estão encaminhando a adesão para fazer parte de um programa muito importante, que é o programa Opera Paraná, que faz procedimentos eletivos com uma complementação a maior da tabela SUS, ao qual esses dois ainda não estavam fazendo parte. E muitos desses procedimentos nós estaríamos encaminhando para fora de Pato Branco. Então é uma articulação importante, eles entenderam esse chamado e, obviamente, nós temos muitas coisas para debater ainda que terão impacto direto na vida, né, do cidadão patobranquense e da região.
3: Sobre essas novas estruturas físicas, essas obras citadas pelo senhor, alguma informação assim mais pontual?
2: Então, o pronto atendimento já veio a autorização para o município licitar. Esse é o que está mais adiantado. As duas nossas unidades estão na fase de complementações documentárias, ao qual o município já está todo solícito, tramitando na mais rapidez possível, para que também nos próximos dias venha autorização para que eles possam estar tramitando, então, né, o processo licitatório.
1: Ivo Leonarchik, chefe da 7ª Regional de Saúde, sobre algumas obras, prazos e outros detalhes para construções ligadas à saúde pública em Pato Branco. Célio Ruaro.
0: Muito bem, obrigado, Edson. 9:09, a gente volta com mais.
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0: Muito bem, de volta ao jornalismo. Nós vamos juntos até 9:30, agora 9:12. Karine Martins, vamos falar de saúde, é isso?
12: É isso, Célio, da conferência, né, municipal de saúde que aconteceu no último final de semana aqui em Pato Branco, reunindo a comunidade aí para discutir as melhorias do SUS, né, para o nosso município. Foi a 14ª edição da conferência e foi realizada no sábado, dia 4, reunindo representantes da comunidade, trabalhadores da saúde, gestores e prestadores de serviços para debater propostas voltadas ao fortalecimento do Sistema Único de Saúde, o SUS, aqui no município. Com o tema Saúde, Democracia, Soberania e SUS, cuidar do povo é cuidar do Brasil. O encontro teve como principal objetivo promover a participação popular na construção das políticas públicas de saúde, como explica a secretária municipal de saúde, Márcia Fernandes de Carvalho.
13: É que a saúde ela é feita como um todo, né? É, para a formação dessa democracia da saúde e da gestão, ela é feita por usuários, gestores, trabalhadores em saúde, né? E prestadores de serviço. Então, ela é feita por esse conjunto do segmento, os usuários são representados através das diversas entidades para debater políticas públicas que depois, né, vão virar aí serviços, enfim, aquilo que nós temos necessidade, orçamento, né? Tudo que a gente precisa para construir uma boa saúde no nosso município.
12: Durante o evento, os participantes discutiram as prioridades para a rede municipal, apresentaram sugestões e também, né, fizeram aí a avaliação dos desafios que foram enfrentados pelo serviço de saúde. O prefeito Jerry Dutra também participou do evento e falou aí sobre os desdobramentos.
14: A pessoa não quer ficar sentindo dor, a pessoa ela não quer saber que ela precisa de uma cirurgia e que tem que esperar um determinado tempo, mas é muito importante que se tenha essa sintonia, esse entendimento, essa boa relação, para que se tenha, né, repito, o entendimento de como funciona. O município tem feito muitos esforços para superar todas as dificuldades aí que a gente tinha, né? Ainda temos algumas, mas temos nos preocupado em ter as estruturas físicas, né, como a nossa nova unidade lá no Minodeus, o nosso pronto atendimento que a gente vai expandir para ser uma nova UPA, um novo ser, né, essa nova UPA a gente já está com o processo licitatório em andamento, contratando profissionais, mas a saúde ela é muito ampla. É muito amplo, então a gente consegue resolver um problema e aparecem outros e sempre vai ter essa dinâmica.
12: Na conferência, né, na 14ª conferência, teve um momento especial também, que foi a eleição dos delegados que representarão Pato Branco nas etapas seguintes do processo conferencial, levando às demandas e prioridades definidas pela população do município. A Conferência Municipal de Saúde é sempre um espaço, né, bem democrático, previsto na legislação brasileira e tem papel fundamental na participação da sociedade, na definição das políticas políticas públicas do SUS, fortalecendo o controle social e também aproximando a comunidade das decisões relacionadas à saúde pública. A organização do evento ficou a cargo do Conselho Municipal de Saúde, em parceria com a Secretaria Municipal de Saúde de Pato Branco. A Marina Martins também esteve presente no evento, ela que representa os conselhos estaduais das Secretarias Municipais de Saúde aqui no estado do Paraná.
15: É um espaço extremamente importante de ouvir a comunidade, de escuta das necessidades para que elas possam de fato serem colocadas em prática.
12: Tá aí então, né, Célio, esse momento importante aqui do município. Primeiro as conferências aconteceram nos bairros, né, e daí culminando com a conferência municipal mesmo de saúde, essa que aconteceu no último sábado aqui em Pato Branco, reunindo então, né, os profissionais da saúde, as pessoas que pensam a saúde, as autoridades aqui do município, autoridades do estado também, para discutir, né, o SUS, que é esse grande diferencial que a gente tem, né, aqui no nosso país e que também acontece de forma bem planejada, né? Aí conforme acontece as conferências municipais todos os anos, Célio.
0: Muito bem, obrigado pela informação, Karine. Informação aí local, você ouve aqui na Selinalta. Muito importante falar de saúde, o SUS, que é um patrimônio do brasileiro, que ajuda tanta gente aí e que merece ser preservado e melhorado dia a dia, não é? SUS, né? Só me parece que existe só no Brasil, né? Sistema aí em que temos esta oportunidade então de termos atendimento aí para o nosso povo sendo atendido. Claro que tem suas dificuldades, né? Muita fila, muita gente, falta de remédios, tal, mas na realidade, imaginou se não tivesse o SUS no país, como seria? Se pagar um plano de saúde hoje é uma loucura, o plano subiu muito. Pouca gente aí tem condições de pagar um plano de saúde. Todo mundo recorre então ao SUS. Que venha melhorias para o nosso SUS. Vamos valorizá-lo e pedir para que as autoridades realmente pensem aí em fazer com que tenha sempre condições. 9:17.
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0: 9:20.
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0: A gente segue fazendo companhia e informando você até as 9:30, agora 9:20. Mãe de bebê surpresa teve 12 horas antes de sentir dor e ter a criança. Repercute essa matéria ainda, não sei se você ouviu aí. Mas vamos passar aqui para quem não tem conhecimento e as novas atualizações. Tatiane dos Santos sentiu uma dor estranha, descobriu uma gravidez e deu à luz a filha caçula em um intervalo de 12 horas. A pequena Luíse Emanuele estava com 39 semanas quando a mãezinha soube que ela estava nascendo. A família é de Alto Paraná, noroeste do Paraná. Tatiane, que tem 30 anos e não é mãe de primeira viagem, contou aí para a imprensa que não notou nenhum dos sinais de uma gestação aí, né, que se estava grávida. Segundo especialistas médicos, não perceber a gravidez é raríssimo, mas pode acontecer por vários setores aí, por vários, né, itens. Pegou todo mundo de surpresa, segundo ela, a mãe, a avó, o pai, os irmãos, pegou todo mundo de surpresa, disse a Tatiane. Imagine só. Nesta quarta-feira, hoje, portanto, Luíse completa 16 dias de vida. Além disso, no dia 22 de junho, a mãe dela sentiu uma dor tão intensa nas costas que imaginou que estaria com uma pedra no rim. Ao fazer o ultrassom, recebeu a notícia. Ela estava grávida e em trabalho de parto já. Tudo aconteceu entre as 5 horas e as 17 horas do mesmo dia. Às 5 horas do dia 22 de junho, Tatiana acordou sentindo uma forte dor nas costas que irradiava até o pé da barriga, segundo ela. Por conta da intensidade, decidiu ir ao hospital depois de arrumar os filhos, um menino de 11 e outro de 4 anos. E deixá-lo sob os cuidados da irmã, porque o marido iria trabalhar. No hospital em Alto Paraná, ela lembra que relatou à médica que havia realizado um tratamento para infecção urinária ao longo dos últimos 6 meses e que acreditava estar com um cálculo se deslocando. Foi solicitado então que ela realizasse um ultrassom em uma clínica de Paranavaí, a 18 quilômetros da cidade. O exame aconteceu às 2:20 e a surpresa veio logo no momento em que o médico iniciou o procedimento. Tem um bebê, você está com dor de parto, relembrou a mãezinha, a Tatiane. Então, assunto ainda que repercute, né, dona Karine? A senhora, sério, que é mãe aí, né, entende mais.
12: Que história.
0: Trabalhou normalmente, viveu a vida normalmente, não percebeu que estava grávida, que coisa, né?
12: Que...
0: Mas será que nem a barriga não percebeu assim? Não?
12: Pois é,
0: crescimento,
12: né?
0: Da barriga.
12: Às vezes, mas... a pessoa já é mais cheinha, né? É, verdade.
0: Mas segundo o médico aqui, pode, é raro, mas pode acontecer,
12: pode,
0: né? Não explicou por quê, mas daí...
12: Tem até os programas,
0: quando,
12: né,
0: quando ela,
12: sério,
0: percebeu, acordou com dor nas costas, né?
12: Sim.
0: Não aguentou mais, foi lá, pensou que fosse outro problema e era uma...
12: Um bebê.
0: Garotinha que já estava vindo pro mundo. Nasceu no mesmo dia.
12: Gente,
0: e nome
12: do
0: bonito,
12: céu,
0: né? Luíse Emanuele.
12: Linda, linda
0: nome. Deus,
12: Célio,
0: abençoe.
12: Tá, Deus aí, abençoe.
0: É, dona Karine.
12: Que coisa, né, Célio?
0: Muito bem. Coisas da vida. Vamos
12: coisas
0: lá?
12: Coisas da vida. Pra gente falar, Célio, que, ó, vem aí férias escolares. E a piazada já começa a se animar, né? E nesse ano diferente, né? Porque tá sendo um pouco
0: tristeza,
12: mais tarde.
0: A tristeza dos pais.
12: A tristeza, pais. Piazada fica em casa, né, Célio? Daí haja entretenimento, né? Pra piazada. E comida também, né?
0: É pra ver quanto um professor sofre, né?
12: Isso mesmo, né, Célio? Pra gente dar valor, né? Cada vez mais aí aos professores. Mas no estado é 1.100.000 estudantes no estado aqui que entram em recesso escolar a partir da próxima segunda-feira, dia 13. O retorno às aulas está previsto para o dia 27 de julho. conforme o calendário letivo de 2026 da Secretaria de Estado da Educação. O calendário da rede estadual é dividido em dois semestres, né? No primeiro semestre letivo, entre fevereiro e julho, foram cumpridos 101 dias já de aula, né, desde o começo do ano. O período de recesso marca uma pausa nas atividades pedagógicas para estudantes e professores. Depois desse intervalo, as escolas retornam à segunda etapa do ano letivo. O segundo semestre terá início após o recesso e contará com mais 100 dias letivos. E com isso, a rede estadual deve completar aí 201 dias de atividades escolares em 2026. Segundo a Secretaria de Estado da Educação, o calendário atende à legislação educacional vigente, né, e que estabelece o cumprimento mínimo de dias letivos para a educação básica. O retorno às aulas está previsto para o dia 27 de julho. A partir desta data, as escolas darão continuidade ao conteúdo programático definido para o ano letivo de 2026. Durante o segundo semestre, estudantes e professores seguem com as atividades previstas no planejamento escolar. A etapa final do ano também deve concentrar avaliações, projetos pedagógicos e ações complementares. A pausa de julho é uma oportunidade para reorganização das rotinas antes da retomada das aulas. A rede estadual de ensino do Paraná está presente em 399 municípios. Ao todo, são 2.088 colégios estaduais em funcionamento. Entre os estudantes matriculados, cerca de 120 mil frequentam cursos da educação profissional, outros 80 mil fazem parte do programa Paraná Integral. Além disso, aproximadamente 200 mil estudantes estão matriculados nos colégios cívico-militares. Com mais de 1.100.000 alunos, a rede estadual segue entre as maiores estruturas públicas de ensino do país. E falando em município, Célio, para as escolas municipais, o recesso, né, foi antecipado, vai ser entre 9 e 21 de julho, e com as aulas retornando aí no dia 22 de julho, então, aqui no município de Pato Branco.
0: Muito bem, obrigado, Karine. Tempo de férias.
12: Isso mesmo.
0: Muito bem.
12: Pessoal aí, né? Aproveite os professores para descansar e os alunos também, para começar, né, o segundo semestre com corda toda, né? Com a corda
0: toda. Os professores aí um descanso, porque a gente sabe, né?
12: Não é fácil, né,
0: São
12: sério?
0: Empurrados lá para a escola e que os professores que se virem com os, né? Na realidade, seria para buscar ensinamento, não educação. Educação vem de casa.
12: De casa, isso aí, sério.
0: O Edson está chamado, diga, Edson.
2: Comandante do 7º Comando Regional da Polícia Militar, Coronel Cícero, como é que vai ser essa solenidade de hoje aqui em Pato Branco? Seja bem-vindo, bom dia.
3: Bom dia a todos. Primeiro, um privilégio nessa manhã fria, mas muito acalorada aí por causa dos nossos visitantes, né? Que vieram várias pessoas de fora aqui do nosso município. E é um prazer muito grande estar recebendo a todos, agradecer também à imprensa. Hoje é um dia de festa para o 7º Comando Regional, é o primeiro aniversário. É um momento também que nós reconheceremos pessoas que contribuíram para a instalação do 7º Comando, têm contribuído para que o 7º Comando se fortaleça. E esse reconhecimento se dará principalmente pela entrega da Medalha de Mérito do 7º Comando Regional. É uma medalha nova que foi criada recentemente, justamente para a gente, nesse primeiro aniversário, estar agraciando essas pessoas que têm feito a diferença aqui no 7º Comando Regional. Então é uma honra muito grande, estamos recebendo o nosso comandante-geral, nosso chefe de Estado-Maior, prefeitos da região, sociedade de Pato Branco e de toda a região. Então é muito gratificante, nesse momento, a gente estar vendo o reconhecimento dessa instalação do 7º Comando Regional aqui em Pato Branco.
0: Muito bem, obrigado, Edson, que acompanha aí esse encontro aqui em nosso município. Mais detalhes no decorrer aí da nossa programação. Estamos informando sempre o ouvinte da Selinalta, das 7 da manhã até 9:30, agora no período de férias do Thiago. Já o Mitrute aí com o melhor da manhã. Eu volto daqui a pouquinho também no Rádio Jornal. Fique com a gente, excelente quarta-feira. Bom dia.
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gente! Bom dia, bom dia, bom dia! 9 horas e 33 minutos, estamos entrando no ar mais cedo aí com o melhor da manhã, nesse período de férias da moçada. É, estamos chegando, abraçando toda a região, manhã fria mais uma vez, 10 graus em Pato Branco, pelo menos tem um solzinho pra gente lagartear, né? Pelo menos temos um solzinho aí, muito bem. Espero te encontrar bem nesta manhã, com a força de Deus, com a alegria. Estamos chegando para ficar com você até o meio-dia, hein? Até o almoço, com o melhor da manhã aqui na sua Seminalta, emissora tradicional, queridona de Pato Branco. 9h34, Jonathan Gomercino nos trabalhos técnicos.

0: muita mudança, tá? É uma mudança muito brusca, né? Tem que ir devagarinho, devagarinho com as coisas, né? 9h35 já. É, vamos apresentando a equipe de trabalho aqui do Melhor da Manhã. Lá na recepção, ela, a Andréia Maria.
1: Amanhã não vou acordar brava.
0: A Elaine na programação musical, Elaine Uliana.
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0: Os nossos produtores, o TCC. O TCC é o gremista, o produtor número um aqui do programa.
3: Hoje nós não sabemos qual que é o retardado. Nós ficava se cuidando, um cuidava do outro. Um achando que o outro era retardado. E até hoje nós não sabemos quem era que a mãe tava falando pra cuidar do outro. A vida não era fácil.
0: É. Tudo retardado, né? O Cabelinho de Anjo, produtor número 2.
4: Atrapalhar mais um pouquinho ainda. Depois, bodega.
0: Ah, é? Quarta-feira. A legenda de quarta-feira aí, né? Os nossos dois seguranças aqui da cidade, o mosqueteiro e o tosse de cuia.
5: Estamos numa velocidade.
0: Da onde colocaram esse apelido nele de tosse de cuia, amigo? Tosse de cuia. Uma tosse meio rouco, né? Tosse de cuia. Olha só. Ô, tosse de cuia, encosta a porta lá pra mim, faz favor, que eu tô... Quero trabalhar em silêncio aqui dentro.
1: Chama a mãe, o pai tá louco.
0: 9h37, bom dia!

0: Muito bem, saudade de ex. Você tem saudade de ex? Você nunca teve ex, né? Só tem essa abençoada que teve. Só tem essa abençoada aí que tem namoro até hoje, Marcelo. Nunca teve nada,
1: meu. O Juliano tá louco.
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Não fique olhando assim que vocês ainda triste aí, que eu fico preocupado com as coisas aí, viu? Não fique olhando assim. 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Muito bem, já vai mandando sua mensagem aqui pro WhatsApp da Selinalta, 99972-2564, a gente atende você, a sua solicitação musical, homenagem aos aniversariantes, utilidade pública, para participar às 11 aí da bênção do Frei Policarpo, pode mandando sua mensagem, viu? O seu áudio, o seu texto, 99972-2564, já tem oportunidades de trabalho aqui no Melhor da Manhã. Fique atento, dicas de emprego, daqui a pouquinho a participação dos nossos repórteres que estão aí apurando informações e vão estar nutrindo nossa programação com o jornalismo, com o dia a dia de nossa cidade. Agora tem Henrique Juliano, bom

0: Cancelaram tudo, né? Mudaram ideia, trocaram as opiniões, viram que não era bem isso que queria e cancelaram o casamento, né? Evento cancelado. 12 para as 10. 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
1: Plantão de polícia.
0: Repórter Serinal tá tomando conta da cidade, Edson Eiser. Bom dia, Edson.
2: Bom dia. Você, Bitrute, ouvinte da Selinal, tá bom? Final de manhã, nós acompanhamos um evento nesse momento aqui no auditório do Centro Universitário Áfia. É o aniversário, primeiro ano, é o primeiro aniversário do 7º Comando Regional da Polícia Militar. Já falamos disso anteriormente no horário do Célio aí. Então, estamos nesse momento acompanhando aqui homenagens, entregas de medalhas a militares, mas também a civis, lideranças, autoridades, aqueles que, de certa forma, contribuem com o dia a dia da Polícia Militar. Neste momento, no palco aqui, medalhas sendo colocadas ali no terno, no paletó, no sobretudo, né? Dos que aqui estão bem agasalhados aqui nesse auditório. Oportunamente, vamos trazer novas informações desse evento, dessa cerimônia de aniversário do 7º Comando Regional da Polícia Militar. Mas é sobre segurança que eu continuo falando, Mitrute, para fechar aqui um giro na região. Antes falamos de Pato Branco, agora na região. Ontem, sem fatos de tanta gravidade, crimes contra a vida, praticamente não tivemos nada, mas algumas ocorrências no trânsito. Em Palmas, 11h30 da manhã, na rua José Joaquim Baus, uma colisão entre uma moto CG e um caminhão. Homem de 46 anos teve ferimentos leves, segundo o Corpo de Bombeiros. 16h20 ontem, em Capanema, na Avenida Espírito Santo, colisão entre um Gol e um Cobalt. Homem de 54 anos atendido pelos bombeiros, mas saiu praticamente ileso. Também em Capanema, mais cedo, 13h30, na Avenida Independência, colisão entre uma moto Honda CG e um veículo Fiat Uno, moça de 21 anos, levemente ferida. Em Pato Branco, 18h20, uma Courier, um veículo utilitário, atropelou uma ciclista. A colisão da Courier com bicicleta e uma adolescente de 17 anos teve ferimentos leves. Rua Edmo Belmiro Pastro fica no bairro Bela Vista. Os bombeiros atenderam esse acidente. E um pouco mais tarde, uma colisão de Uno contra muro durante perseguição policial. Policiais de moto da Rocan Honda, com o apoio de motocicletas, perseguiam no sentido Passo da Ilha à cidade um condutor de um Uno. Ele passou pelo Parque do Som e, ao fazer uma esquina, ao dobrar uma esquina, fazer uma curva já no bairro La Salle, perdeu o controle da direção durante essa perseguição e bateu contra muro, carro apreendido. Esse homem encaminhado à UPA, unidade de pronto atendimento 24 horas para atendimento e, posteriormente, para os esclarecimentos. Por quê? Fugia, essa é a dúvida, essa é a pergunta. Fato é que fugia dos policiais com moto e se envolveu em um acidente. Fechando um resumo de Pato Branco e também da região sudoeste, com os fatos ligados ao setor de segurança, com foco, claro, no trânsito, porque foi isso que nós tivemos de registros aí na região. Petrucci.
0: Valeu, Edson Neiser. Daqui a pouco ele volta aí, né? Tem as informações pra gente. Daqui a pouco a Karine Martins também com Plantas que Curam. Agora são 9h52.
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0: O dólar fechou ontem em 5,14, leve baixa para o euro também, 5,87, leve baixa para o índice Bovespa, 0,25% de queda. Está abrindo o mercado financeiro em alguns minutinhos, né? Mas no final da manhã a gente fala aí da movimentação. O feijão carioca saca de 60 quilos, a gente também deve atualizar daqui a pouquinho os preços que estavam sendo comercializados ontem. Feijão carioca saca de 60 quilos, preço médio praticado então na região R$ 300. Feijão preto 180, milho R$ 56, soja 118, trigo R$ 71. Boi em pé, arroba 350, vaca padrão de corte 300, suína em pé tipo carne 4,65.
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6: Olá, ouvintes da Selinalta. Comemorado em 8 de julho, o Dia Nacional da Ciência foi estabelecido pelo Congresso Nacional para incentivar a atividade científica no país. O Brasil é um país que conta com grandes cientistas em diversas áreas e, por isso, tem dado contribuições significativas ao desenvolvimento científico mundial. Mas tanto o governo quanto a iniciativa privada brasileira ainda investem menos do que deveriam na área. A data comemorativa foi criada como um primeiro passo para pôr em destaque a ciência. A palavra ciência vem do latim scientia, que significa conhecimento. Num sentido mais amplo, você pode usá-la para dizer que tomou conhecimento de um fato, que ficou sabendo que ele aconteceu. Mas há também um sentido mais específico. Ciência é um tipo de conhecimento que procura compreender verdades ou leis gerais que fornecem uma explicação para o funcionamento das coisas. Para isso, o cientista realiza observações. A partir delas, faz verificações, classificações ou medições, procurando geralmente traduzir os fatos para a linguagem da estatística ou da matemática. 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

0: 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Fala aí, Mitrucci.
1: Mas eu falo até pelas cotovelas, se me deixar aqui, Deus. Tá meio dia falando com meu povo. 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Ó, tudo bem? Vamos lá, Moacir tá comigo. Elias, seu J. Cavalcante, ó, nome de locutor, né? J. Cavalcante. Dona Jurema mandou um áudio aqui, ela é fã da Serinato, tá por casa, machucou a perna, vai participar do momento de oração aqui, né? Já estou colocando. Tá pedindo pra rodar uma do grupo Cordiona, Machando Saudades, daqui a pouco vamos tocar pra você, minha amiga, um abração aí. Tudo de bom. Bom dia, Mitrucci. Toca Mato Grosso e Matias, a música Casinha Branca. Essa é bonita, hein, meu amigo Décio? Então vamos tocando.

0: depois morar lá do lado do rio, né? O cenário é uma beleza, diz a música, né? Muito legal, muito legal. Agora 10 horas, 1 minuto. 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
0: Ah, tem bastante coisa. Se o cara que quiser trabalhar, tem coisa pra fazer, né, Gomercino? Tem coisa pra fazer, se o cara quiser inventar de trabalhar um pouco, né? Ó, a Temper Sudoeste está precisando de auxiliar de produção. Atenção, Pedro e a Sandra estão contratando auxiliar de produção aí na Temper Sudoeste, empresa aí no bairro Planalto. Ligue, entre em contato, tem contratação imediata, 3225-1200. Você trabalha lá na Temper? 3225-1200 ou 3225-1100 aí na Temper. Tem mais vaga aqui, ó. Tem mais vaga ainda aqui pro pessoal que tá interessado em trabalhar. Hoje na Agência do Trabalhador de Pato Branco, à tarde, temos entrevistas a partir da 1h30 para a vaga de assistente contábil, auxiliar administrativo, auxiliar de bordados, auxiliar de cozinha, atendente de padaria, consultora de vendas, chapeiro, costureira, caixa em supermercado, operador de máquinas de alimento, secretária zeladora. Todas essas vagas aí tem uma empresa de RH que vai estar contratando hoje. Se você tiver interesse, compareça com seus documentos pessoais aí, carteira de trabalho na Agência do Trabalhador, hoje, a 1h30 da tarde. E uma outra empresa para trabalhar no shopping está contratando auxiliar de serviços gerais e líder de equipe de limpeza. Também vai estar fazendo entrevistas hoje, 1h30, ali na Agência do Trabalhador em Pato Branco. Outras vagas, açougueiro, agente de vendas e atendimento, ajudante de açougueiro, ajudante de eletricista, analista de sistemas, armazenista, assistente de logística de transporte, atendente de padaria, auxiliar administrativo, auxiliar de cozinha, auxiliar de escritório, vaga para auxiliar de linha de produção, auxiliar de prótese dentária, vaga para...

0: biomédico ou farmacêutico, caixa de loja, camareira de hotel, carreteiro para motorista de caminhão carreta, chefe de serviço de limpeza, churrasqueiro. Ó, estão contratando churrasqueiro, hein? Cozinheiro de restaurante, cuidador de idosos, vaga para fiscal de loja, vaga para motorista de ônibus urbano, motorista entregador, motorista operacional de guincho, CNHE. São as vagas disponíveis para hoje na Agência do Trabalhador de Pato Branco. Onde fica? Travessa, não tá mais, tá na Rua Chavantes agora. Força do Hábito, né? Rua Chavantes, número 500, bairro Santa Terezinha, próximo ao posto de saúde central e vigilância sanitária.
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0: 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Karine Martins, bom dia.
2: Bom dia, Mitruti.
0: Tudo certo?
2: Tudo.
0: E hoje vamos falar do quê?
2: Você já falou tudo da semente de girassol.
0: Não acredito.
2: Não acredito.
0: Não pode. Não pode. Era esse o tema?
2: Era esse.
0: Não fui eu. Foi o pessoal foi? Foi o pessoal da Vila de Grana que mandou.
2: Ah, tá bom, não tem problema não,
0: Mitruti. Meu Deus,
2: eu não sou ciumenta.
0: Que coincidência, Karine, me desculpa.
2: Não, tudo certo.
0: Tá bom, vamos falar de novo, agora do teu jeito. Vamos lá.
2: Ah, tá bom, então, Mitruti. Então, a gente, assim, muitas pessoas estão reclamando, né? É. Ah, porque eu tô com gripe, porque tô com tosse, né?
0: Certo.
2: Porque tô mal, né? E não toma um solzinho, né, Mitruti?
0: Ah.
2: A pessoa fica lá o dia inteiro dentro de casa, ou fica ali nas rotinas, né, no trabalho e tal, e não pega sol.
0: Sim.
2: E daí agora, como a gente tá com esse tempo aí bem chuvoso ultimamente, né, com o El Niño agindo aí, a gente sabe que vem bastante chuva ainda pela frente, tem que aproveitar esses períodos de sol aí, né, Mitruti?
0: Claro, pra pegar um solzinho, né,
2: e
0: dar uma lagarteada,
2: um solzinho,
0: né?
2: Isso, porque o sol, ele dá muita vitamina D pra gente, né?
0: Uhum.
2: E ele traz, então, assim, muito benefício pra saúde, principalmente previne as doenças, ele age diretamente na imunidade. Daí, como o sol não é planta, né, Mitruti? O sol não é planta.
0: Não,
2: né?
0: É planta.
2: A gente queria trazer os benefícios do sol, né? Mas o sol não dá planta e não dá pra fazer chá do sol, né?
0: Não.
2: Então a gente chegou mais próximo do sol ali, do girassol.
0: É.
2: Porque o girassol, ele é essa planta maravilhosa e tem uma relação muito interessante com o sol, né? Porque ele muda, Mitruti, conforme a fase de desenvolvimento da planta, né? Os girassóis jovens, eles acompanham o sol, tu já viu isso?
0: Ah.
2: E eles absorvem todas as tudo que tem de bom no sol e processam de uma maneira muito interessante.
0: Será que é por isso que ele tem o nome de girassol?
2: É, porque ele gira conforme o sol.
0: E evidente que sim, né?
2: Sim, Mitruti, sim. E sabia que pela manhã a flor fica voltada pro leste?
0: Pro leste?
2: E ao longo do dia acompanha o movimento aparente do sol de leste para oeste.
0: Ele acompanha mesmo.
2: Que lindo, né? Ele
0: que
2: se
0: legal,
2: mexe, ele se movimenta, né?
0: Bacana a natureza, né?
2: E você sabia que de noite ele retorna lentamente para o leste? Pra cima? Aqui,
0: quando
2: né,
0: escurece, Mitruti, ele fala, agora vamos virar pra cá pra mim pegar o sol amanhã cedo.
2: Isso.
0: E daí dorme.
2: Já vou ficar preparado, né? Ele diz. Ele se prepara pro nascer do sol do dia seguinte.
0: Olha só.
2: E esse movimento acontece porque o lado da haste que fica na sombra cresce um pouco mais rápido do que o lado iluminado, né? Fazendo a planta se curvar em direção à luz. Então é maravilhoso o girassol, né? Uma planta muito linda. Ela aquece, né? É, geralmente aí também a plantinha e aí assim ela começa a fazer esse movimento. E o nome girassol vem justamente dessa característica de girar em relação ao sol. E Mitruti, o que a gente pode utilizar do girassol então para fazer, né, um chá ou que a gente pode utilizar para nossa saúde, né? Ou a semente, como você falou aí, você acabou de comentar sobre a semente, ela tem inúmeros benefícios para nossa saúde, né? E você pode estar fazendo um chazinho bem gostoso aí que pode te ajudar a emagrecer, porque ele previne o ganho de peso, é rico em gorduras saudáveis. E também ele ajuda a combater a prisão de ventre, previne doenças cardiovasculares, como pressão alta, infarto, além de ainda ajudar na perda de peso e também, né, é uma forma de se comer, né, na versão, você pode comer a sementinha, né, porque ela diz que é muito gostosa, Mitruti, eu nunca comi, mas diz que ela é muito gostosa, é sequinha. Tem a versão crua e tem a versão assada e sem casca. Porque não é possível mastigar a casca da semente de girassol, porque ela não digere no nosso organismo. Então, uma forma bem legal de você consumir a semente, né? É o óleo da semente, que também é comercializado nas lojas de produtos naturais, como da Vila de Grano. E é uma boa fonte de vitamina também para você. Ajudando a manter a saúde da pele, das unhas, dos cabelos e previne até o câncer. E como é que dá pra fazer o chá da semente de girassol, Mitruti?
0: Como é que faz?
2: Você coloca 2 colheres de sopa de sementes de girassol, 2 xícaras de água, aí você lava e seca as sementes de girassol, você pode também, opcionalmente, tostar e moer as sementes, e você pode ferver 2 xícaras de água, né, adicionando as sementes ou pozinho em água fervente em infusão de 15 a 20 minutinhos. Aí você coa o chá. E se desejar, você pode adoçar também, como preferir, com mel, com adoçante ou com açúcar, para quem consome açúcar aí, esse veneninho, né? Mas é assim então, Mitruti, linda semente de girassol, que também absorve muitos nutrientes aí do sol, e você pode aproveitar, né? nesse período. Já pensou que coisa boa, Mitrute, tomar um solzinho no inverno? Fazer uma caminhadinha ali de uma hora no sol?
0: É, você mexer um pouco, boa, né?
2: Se mexer. E no inverno o sol não é tão, assim, agressivo para nossa saúde quanto é no verão, né, Mitrute? Uhum. No verão é difícil você ficar no sol, né? É. Mas no inverno, coisa boa, pois tá frio mesmo, é, no dá, sol dá se esquenta.
0: Dá uma passadinha, né?
2: E ele faz muito bem para a saúde, né, Mitrute?
0: Muito bom, Karine Martins.
2: Valeu, um abraço.
0: Obrigado, Karine. Até mais. 10h16, Vila de Grano, a sua loja de produtos naturais, apresentou Plantas que Curam. 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
0: Ah, tá na hora do quadro Musicatema da

0: 1989, meia lua inteira, Caetano Veloso, música tema da manhã, uma das músicas mais marcantes aí do ator, aliás, do cantor Caetano Veloso, autoria do Carlinhos Brown, essa música aí, viu? Agora 10h20, recordou? 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É, compadre Gomercindo, a coisa não despiora nunca, né? Que barbaridade. Já voltamos.
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0: 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Um abraço, Denísio. Obrigado pela mensagem. Olha a fumaça entre a Tocantins e a Luiz Favreto. Avisar aí que os vizinhos precisam secar as roupas, Mitrute. Dona comadre. Não vou nem falar o nome pra evitar problema, né? Mas que fumaceira, umas horas dessas. Quem tá tacando fogo aí? Tocantins com Luiz Favreto. Como é que vai secar a roupa, né? Vai ter que lavar de novo? Ô, meu amigo! Meu amigo Adelcio Guarez, bom dia!
1: Ah, viu, Mitruti? É. Esses negócios de serviço aí, sabe que tem aquelas escalas lá, como é que é? 1x72, 1x48. Aqui, por causa do frio, nós estamos com a escala aqui, ó, 7x1, homem do céu. O que que tu me diz, Mitruti? Tomemos banho um dia e faiemos 7. Temos no caminho certo, né, homem velho? Com esses frios aí.
0: A escala dos banhos, né? Toma um dia e faia 7. É, 7x1. Ai, ai, ai, ai, ai, meu amigo Paris. Eu não importo o frio que tá, meu. Eu pode estar menos 2 graus negativo abaixo de zero, né? Eu não interessa, eu tomo banho todo sábado, né? Eu não tenho essas partes. Muito bem, achou o vidro de perfume, hein? Tá cheio o vidro de perfume? Vamos tocar já então o vidro de perfume aí com o musical JM pra quem pediu, Nelson. Ouvindo a gente lá na Cachoeirinha.

0: vidro de perfume do JM. Agora são 10 horas e 31 minutos. 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
0: Olha só, gente, são 10 horas e 35 minutos. 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Ô, dona! A dona! A nossa amiga Jurema, né? Pediu uma do Cordiona. Essa música é bonita aí, ó. Musical Cordiona. Tá no ponto aí? Machando saudades. Bom dia aqui.

0: Muito bem, matando saudades, Grupo Cordiona. 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
0: Muito bem, muito bem. Vamos fazer algumas homenagens aqui aos aniversariantes. Já já tem mais informações aí com o Edson Onaiser. Você segue com a Selinalta. Bom dia, Mitrucci, tudo bem? Quero homenagear minha filha Tatiane Nagel, ou Nagel, né? Ela tá de aniversário, desejo a ela muitas felicidades, muitos anos de vida, e é pra tocar a música Filha com Rick Renner pra ela. Obrigado se for atendida. Claro, minha amiga Eva Dal Ponte. Alô, Tatiane. A mãezona lembrou de você aí, é pra tocar os parabéns pra você. Parabéns, saúde, felicidades, muitos anos de vida!

0: Maravilha! Rick Renner! Legal, legal. Bom dia, são 10 horas e 47 minutos. Tem informação chegando.
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0: Vamos acionando aí o Edson Neiser das ruas. Tem mais informação pra gente. Alô, Edson.
3: Ô, Mitrute, vou trazer informações da educação. Estou aqui no encerramento do evento, aniversário, encerramento da solenidade de aniversário do primeiro ano do Comando Regional da Polícia Militar. Agora um coquetel aí, já terminou esse evento, as homenagens, né? As pessoas convidadas já estão praticamente se retirando aqui do auditório Afia, no bairro Traron. Mas eu conversei há poucos instantes com o professor Marcelo Ultramari, chefe do Núcleo Regional de Educação, porque quando tem um evento assim, né, Mitrute, as lideranças, as autoridades, os convidados, a gente sempre fica de olho em assuntos paralelamente àquele evento principal. Sempre é um poço de notícias quando tem algumas lideranças aí. E com o professor Marcelo, eu perguntei a ele sobre a construção do novo Colégio Estadual da Região Sul, que será próximo à Rua Princesa Isabel, mais ou menos naquela baixada entre o bairro Alvorada e o Gralha Azul, entre os bombeiros ali do Alvorada e o Gralha Azul naquela baixada. E segundo ele, já está licitado, a obra está prestes a começar e vai ser uma estrutura, Mitrute, na PPP, Parceria Público-Privada, ou seja, uma empresa vencedora desse certame, constrói, vai dar manutenção por um tempo, provavelmente vai receber um X por aluno do governo estadual. É em Pato Branco o primeiro colégio estadual desse modelo, Parceria Público-Privada. Mas é um colégio estadual que vai ser construído, então se falamos de investimentos para a educação, sempre é algo bem-vindo. Além de Pato Branco, nos 15 municípios da micro-região, no núcleo de educação, Palmas vai receber um colégio também nesse formato. Agora tem um outro assunto ligado à educação, Mitrute, porque eu perguntei ao professor Marcelo, e oportunamente vamos trazer uma entrevista com ele aqui, com detalhes a mais, mas eu perguntei também sobre o colégio estadual do bairro Frarão, que vai se chamar Colégio Estadual Pedro Tatu. Segundo ele, em outubro termina a obra, Mitrute, e as próximas matrículas já terão esse colégio estadual, como também sendo um dos possíveis a buscar matrículas. Atenção, estudantes, principalmente da região norte, bairro Frarão, São Luís, São Francisco, Aeroporto, Vila Esperança, outros aí dessas imediações, ou comunidades também que ficam para esse lado norte, no início do próximo ano letivo já teremos aulas no novo colégio estadual que fica aqui no bairro Frarão. Então, outubro termina a obra, início do ano letivo 2027, já em atividade essa nova unidade de ensino, Mitrute, boas e novas na área da educação.
0: Valeu, valeu, seu Edson Neiser. É isso aí, natividade, né? Natividade. 10h50, gente. 10 horas e 50 minutos. 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
0: Muito bem, são 11 horas e 53 minutos. 10 minutos. Chega nessa hora, eu sempre me confundo, né? Aqui a gente tá entrando mais cedo no ar aqui, é 10h53, tá?
8: O Mariano tá louco.
0: É, estamos tudo louco nos períodos de férias, eles estão mais loucos que o Batman, né? Agora é 10h53. Que o seu. O Crides me mandou. O Cridão anda meio incuído, né? Com frio, né? Faz tempo que não manda mensagem pro programa. O Polidoro também tá mais sumido do que nota de 200. Ô, Polidoro! Que deu? Endureceu com frio aí, homem do céu? Manda mensagem aí, pessoal.
9: Passou
0: que
9: o dia inteiro dormindo aí, o vadio velho.
0: Ah, será? Será? Ô, seu queridão mandou um áudio que quero ouvir aqui. Hoje o seu queridão tá animado hoje, né? Por cima da carne seca aqui, ó.
10: Ah, mesmo. Eu já acordei igual de pirona. Ou me engole ou passa mal. Quem faz sentido é soldado. Quem faz questão é professor. Tô aqui é pra dar o que falar mesmo.
0: Ah, deixa eu ver.
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0: Ah, então tá bom. Então vamos pra cima deles. Vamos pra cima deles. Que fase. Deixa eu ver aqui. Vambora, vamos em frente. Pessoal já mandando mensagens aqui pro momento de oração aqui do programa. Muito bem. Seu Pedro Borges está lá fazendo as anholinas, né? Recebi ontem as anholinas aqui, seu Pedro Borges. Mas, homem do céu. É, tá pedindo uma música do Lourenço e Lourival, prepara aí pra gente tocar. Um abraço, Cida, ouvindo a gente aí em Vitorino. Tudo de bom. Abraço, dona Hilda. Pessoal já se ligando com a gente na manhã aqui. Bom dia, Mitrute. Meu irmão Hilério. É assim mesmo? Ah, Hilério. Olha, diferente, né? Meu irmão Hilério. Tá de aniversário hoje. Que Deus abençoe ele sempre. Vou tocar os parabéns pra ele na rádio. A Lourdes mandou mensagem pra gente. Alô, seu Hilério. Parabéns.

Esse Lério diz que é hilário, né? Esse Lério é hilário, né? De felicidade, né? Se ainda existe amor, pode ser. Lourenço e Lorival, bom dia!

0: Olha aí que música bonita, Se Ainda Existe Amor, Lourenço e Lorival, aqui na sua Serinalta. Muito bem, está na hora da gente ao momento de oração. Um abraço aqui ao Serjão de Chopinzinho, deve ser, né? É, Serjão, tá tudo ok pela internet, a gente testou aqui, meu amigo, veja se continua pingando o som aí, tá? Mas a princípio tudo ok, a rádio online, para quem ouve pela internet, pelo aplicativo, pelo Radiosnet, tudo em ordem. Aliás, a Serinalta é uma das emissoras mais ouvidas aí no rádio do Radiosnet, né? E a gente agradece a todos pela companhia, principalmente nos programas diários aqui, na bênção do Frei Policarpo, nas transmissões esportivas. A Serinalta é a emissora da região mais ouvida no Radiosnet. Aê, Serinalta, coisa bonita, né, Piazinho?
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0: Ah, isso é verdade, isso é verdade. Vamos ao momento de oração, então.
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0: Vamos lá com as intenções desta manhã. Bom dia, Mitrucci. Hoje faz um ano de falecimento. Gostaria que colocasse o nome do meu pai, Geraldo Frigoto, na oração, um ano do seu falecimento. Ivanete Bernardi, um abraço, Deus conforte o coração de vocês. O Dimitrute, coloque minha família na oração, muito obrigado. Por nada, Vanilde Jordani, tudo de bom. Peço que coloque o nome da minha mãe na oração, Tereza Prestupa, hoje faz 3 meses do seu falecimento. Um abraço, Rita Teles, Deus abençoe. Petrucci, coloca minha família na oração do Frei Policarpo e Inácio Miguel Osda. Bom dia, Juliano, com as bênçãos de Deus, peço oração para mim, para minha família, um abraço, tudo de bom, um abraço, dona Delair.

0: também a Tatiane Nagel, né? O Nagel, ou Nagel, na oração, aniversariante aí, a filha da nossa amiga Eva Dal Ponte. Um abraço. Que mais? Bom dia, quero pedir oração para toda a minha família e para vocês aí da rádio. Catarina Mussato, obrigado. Bom dia, coloca minha família na oração, hoje em especial minha irmã Marinês, que está completando aniversário, Marisete Bugoni. Um abraço, Marisete, já os parabéns para ela também, tá? Bom dia, Mitrute, coloca minha família na oração. Bianca Aparecida Boese, André Adneia Dalangol, Alcine Melo Boese, que Deus abençoe nossa família. Amém. Bom dia, coloca minha família na oração. Família Quadros Iguarês, em especial minha sobrinha Isis, que está em Campo Largo para fazer uma cirurgia na cabeça. Tem apenas um aninho, olha só. Tá bom, Mônica? Estamos colocando em oração. Aproveitamos e colocamos aqui as pessoas enfermas, adoentadas, acamadas, hospitalizadas, as pessoas que passaram por procedimentos cirúrgicos. Colocamos todos nesse momento de oração. Bom dia, Mitrute, peço bênçãos de Frei Policarpo para minha família, Jacira Bertelli, paz e bem. Benção a todos. Amém, minha amiga. Bom dia, Mitrute, coloca todos da minha família na oração. Outra coisa, aqui escuto vocês pela Alexia, sempre muito boa. Ah, verdade, pessoal que ouve pela Alexia aí, né, nossa programação. Obrigado aí, Eliane, diz que sempre muito boa. A Serenata chega muito bem, né? Pessoal que ouve a gente fora daqui. Bom dia, Mitrute, coloca a minha neta Júlia na corrente de oração do Frei Policarpo e todos da minha família. Obrigado. Valeu, Marilei Kaffer. Dona Margarete Formaio pede oração para ela, para o seu neto Vinícius, também para nós aqui da rádio, e pede a música com som 7. Tá bom? Daqui a pouquinho a gente toca. Bom dia, peço oração para o meu pai setembrino, que recebeu alta hoje. Deus abençoe ele, família Melo. Que bom, né? Clecir Marinho de Melo, um abraço. Então, boa recuperação para ele também, né? Áudio, bom dia.
1: Bom dia, Mitrute. Queria colocar meus amigos ali na corrente de oração. O Nelson Galvão, o Ivan Zulim, o Ivo Leonardo, e minha família também, colocar na corrente de oração aí. Paz e bem.
0: Paz e bem, seu Rossato. Bom dia.
2: Bom dia, Juliano. Peço bênçãos de Frei Policarpo pro meu pai Abraão Zucolotto, pra minha mãe Terezinha Zucolotto, pros meus irmãos, minha filha, meu esposo, a minha amiga Rosane, que Deus abençoe ela e que o Espírito Santo esteja sempre ao lado dela. Pela minha vizinha, que foi vítima de feminicídio, que o Espírito Santo visite ela lá naquele leito do hospital, e por uma graça recebida das mãos de Deus e do Frei Policarpo. Paz e bem.
0: Paz e bem, minha amiga, bom dia.
3: Bom dia, Mitrute. Queria pedir oração pelas famílias de Terezinha Zucolotto, que Deus abençoasse, mandasse bênçãos boas. Nosso querido Policarpo também, que abençoasse a minha família, que abençoasse a família dos meus filhos, de meus netos, de minha nora, meus bisnetos, e pela família de Vanessa Sartori, Angelina Bernardi, Antônio João Almeida, que o Divino Espírito Santo chegasse e abençoasse, que desse uma boa melhor para ele. Pelas famílias do Euclides Peroni também, que Deus fizesse um milagre. Pela Jurema Peroni, pelo seu José Peroni, Antônio Panoso, e por todos os doentes, os acamados.
0: Amém. Bom dia.
4: Bom dia, Mitrute. Que é o Carlos. Queria

0: pedir oração do Frei Policarpo para minha esposa, Guilhermina, que dê muita saúde para ela e muitos anos de vida, Deus que proteja ela. E para minha irmã Vera, lá em Passo Fundo, que ela está se recuperando, agora já está quase boa. E pro meu genro Ed, lá em Santa Catarina, passou por cirurgia, que o braço dele, a perna, ele volta tudo normal.
1: Amém.
0: E pra dona Catarina de Lima também, que Deus que abençoe ela, tem muitos anos de vida. E pra mim, e pra vocês aí na rádio, paz e bem.
1: Paz e bem, seu Carlos, tudo de bom. Bom dia. Guarês pedindo oração na benção. Ah, tá certo. Quem é o Guarês? O seu Valdir Guarês, né? 6 meses de falecimento, tá? Bom dia, Mitrucci. Podia falar com o pessoal? Aqui é outro assunto, né? Vou repassar aqui ao pessoal responsável. Pedido de oração para Pedro Santo e Adelaide Colela de Clevelândia. Os falecidos, Dalto Antônio Pastro, professor Dalto, diretor aí do Colégio Estadual de Pato Branco, faleceu. Nossos sentimentos é a família, colocamos seu nome aqui em oração. Também, Eridan de Lavor Lima, faleceu aos 64 anos. Queremos colocar em oração, tá certo? As demais pessoas que estão aí também, convivendo com a dor do luto, a gente quer colocar nesse momento em oração aqui no nosso programa. São as intenções desta manhã.
2: A bênção para o enfermo. A nossa proteção está no nome do Senhor que fez o céu e a terra. O Senhor Jesus Cristo esteja a teu lado para te defender, dentro de ti para te conservar, diante de ti para te conduzir, atrás de ti para te guardar, acima de ti para te abençoar. Ele que vive e reina pelos séculos dos séculos. Amém. Bênção dos remédios. Abençoai, Senhor, estes remédios que se destinam à cura de nossos males, e fazei que todos aqueles que tomarem sejam curados pela vossa proteção e gozem eternamente do vosso amor, em nome do Pai e do Filho e do Espírito Santo. Amém.

0: Regis Danese. Legal essa música, demais, né? Faz um milagre em mim. 11 horas e 14 minutos. Bom dia.
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0: Ronaldo Coutinho do Prado, olha, estamos aí com 15 graus, às 9:30 estávamos com 10, subimos 5 graus, temperatura em elevação, tudo bem? Bom dia, Coutinho.
6: Bom dia, doutor.
0: Tudo certo? Não,
6: o tempo está, assim, bastante agradável aí na região. Isso que deu negativo, em alguns pontos aí deu negativo hoje. E aqui no estado do Paraná, chegou a marcar 3 e 4 abaixo de zero em Palmas. Aqui em Santa Catarina, 6 e 4 negativo em Bom Jardim e 5 e 2 negativo em Soledade, no Rio Grande do Sul. Curitiba também, em alguns bairros de Curitiba, deu negativo. Floripa deu 3 e 4. E Porto Alegre ficou entre 3 e 4 graus também. Deu geada em Criciúma, Araranguá, quase à beira-mar, com na faixa de 0, 2 graus. Ou seja, frio parelho. Agora de tarde, sobe a temperatura e deve chegar aí perto dos 17, 18 graus, um pouco mais, um pouco menos. Mantém a tendência de tempo bom também amanhã. Talvez ainda tenha geada. Deve ficar entre 2 e 5, 3 e 6 graus. Não baixa muito disso. E a tendência é manter esse tempo assim no geral, mas para tempo bom na região, com condições aí favoráveis ao campo e atividade ao ar livre na área. Mantém a perspectiva de tempo bom na região, na sexta, com parte dele, que sexta está indicando chuva mais na direção de Santa Catarina. Uma chance pequena de manhã, tendendo mais à tarde e noite, com ou sem trovada, e aumenta bem mais a condição de chuva no sábado, ao longo do dia, e já querendo melhorar no domingo, caindo de novo a temperatura, e provavelmente algum frio com ou sem geada, ali na segunda e terça-feira. Da Climatera, Ronaldo Coutinho.
0: Obrigado, Ronaldo.
6: Nada, tchau.
0: Tchau, um abraço. 11:17.
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0: 11:20.
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0: Onze e vinte e dois minutos. Ô, Polidoro, que vai participar do programa daqui a pouco. Então tá bom, seu Polidoro. 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É Esse é um pedido, né, Jonathan Comerciando? Vou beber de novo? Mas por que beber de novo? Nossa, que barbaridade. Estão pedindo aqui também, ó. Madrugada gelada ou lágrimas de amor. Ó, que tal? Bom dia, Mitrute, tudo certo? Se conseguir, roda a música pra ouvir aí, pode ser Lágrimas de Amor ou Madrugada Gelada. Um abraço, meu amigo Leonir, ouvindo a gente aí, vamos programar aqui, mas agora, essa aqui quem pediu, Jonathan? Dona Margarete Formaio, pedindo a música aí, ela ouvindo o programa com o seu neto Vinícius. Então, vamos lá.

0: Vou beber de novo, viu só? São 7. Trabalhar mais um pouquinho depois bodega, né? Vamos beber de novo. Viu? Mas beba com moderação, né? O Polidoro sabe que daqui a pouco vem no programa, ele sempre fala, não, vamos queimar a largada, hoje é quarta-feira, já estamos alertando já, né?
1: 3 dias fiquei bebendo. Tava faceiro, feliz, não senti nada. Agora fui trabalhar 40 minutos, me deu uma tontura, uma fraqueza, tô mal. Então cheguei à conclusão que a bebida não tá me fazendo mal. O que tá fazendo mal é o trabalho.
0: Pode
1: então
0: ser.
1: Tem,
0: né,
1: que calmar um pouco.
0: É bem provável. Bem provável. Bem provável. 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
0: Alô, Edson Anaiser, você, trânsito.
3: Dá uma espiada nessa foto aqui, me ajuda a transcrever o que que aconteceu, esse montinho de embalagem amarela aqui, me trouxe na
0: esse
3: foto
0: é,
3: aqui.
0: Isso é maconha embalada pronta pro consumo, né?
3: Pronta não, porque depois eles distribuem assim em gramas, né?
0: Em pedaços menores.
3: Em pedaços, mas sim, ela veio já industrializada, essa droga aqui, e está em tabletes aqui, totalizando 3 quilos. 3 quilos de drogas, R$6.000 é o valor estimado dessa droga. Mas do que estamos falando? A Polícia Rodoviária Estadual acaba de nos comunicar aqui essa operação que foi desencadeada pela Polícia Rodoviária Estadual em Mariópolis, PR-280. Noite fria, todo mundo intocado dentro de casa e os traficantes tentando atravessar o sudoeste do Paraná com drogas aí. 21h45, os policiais da 6ª Companhia, durante fiscalização, fizeram uma operação aí e abordaram um Corsa ocupado por 2 homens. No momento da abordagem, os policiais já notaram o forte cheiro característico de maconha. E o passageiro ficou muito nervoso. Ele perdeu as estribeiras ali, Mitrote. Aí, claro, a polícia com cheiro de droga ali. E mais o cara nervoso, não tem outra, né? Não deu erro. 3,4 kg de maconha. Sobre a situação, foi questionado, o passageiro admitiu que estava fazendo frete do entorpecente.
0: Ficou nervoso que ele tinha que atender os clientes dele, né?
3: Tinha que atender clientes, né? Agora o detalhe, Mitrote, não era simplesmente passagem da droga pelo sudoeste, vindo de Foz, indo para o Rio Grande, para Santa Catarina, para o Paraná. Saída da droga de Pato Branco para Palmas. Então já temos aqui digamos que uma comercialização intermunicipal aqui, ó. Pato Branco a Palmas era o destino. E, segundo informações da Polícia Militar, então, voz de prisão ao passageiro, que acabou sendo encaminhado à Delegacia de Polícia Civil, o motorista também encaminhado à delegacia. Veículo Corsa apreendido, 2 smartphones apreendidos, 3,4 kg de maconha apreendidos, retirados de circulação. É atacado e varejo de droga, viu, Mitrote? Tem aquele grande volume que vem de Foz, que vem de Guaíra, que vem do Paraguai. E aí tem as quantidades menores que vão de um município para o outro, a exemplo do que ocorreu ontem em Mitrote. Não foi, no caso, porque a polícia interceptou na metade do caminho aí.
0: Avisar a clientela do pessoal aí que não vai chegar a entrega, né?
3: É, quem tava esperando, não
0: só
3: vai
0: tava
3: ter droga.
0: Esperando aí,
3: quem tava aguardando no delivery aí, né? Não vai ter, viu? Não vai ter.
0: Não vai ter. Não vai ter. Um abraço, Edson Neiser, já Karine Martins, também com os destaques que passaram pela manhã aqui na Serinalta. 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
3: Muito bem, olha aí o feijão carioca, saca de 60 quilos, preço médio praticado aqui na região, segundo o Deral, o Departamento de Economia Rural da SEAB, R$280, hein? Feijão preto, R$190, milho, R$56, soja, R$119, trigo, R$71, boi em pé, arroba, R$350, a vaca padrão de corte, R$300, suína em pé, tipo carne, R$4,65, tipo misto, R$3,95, tipo banha, R$3,26. O dólar estável nesta manhã, tá valendo 5,15, euro também estável, pouca movimentação, 5,88 vale o euro. O índice Bovespa cai, mais uma vez, 0,81% de queda nesse momento.
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0: nervoso com esses ensaiamentos aí, não destrincha, né? Destrincha agora, vai. Aí sim, agora tá bonito. Agora são 11 horas e 37 minutos, 11h37. Quem tá com a gente é o Polidoro. Vamos colocar o Polidoro no ar aí então, né? Alô, alô, Polidoro. Vamos mandar aqui o Polidoro no ar. Bom dia, Polidoro!
1: Ô, Metuto, bom dia, mas que frio, Metuto, barbaridade, homem. Saí com o pé coberto de jada hoje, Metuto.
0: É?
1: Viu, Metuto, é o seguinte, imagina, falando da Copa do Mundo, né? Nós temos que aguentar a Argentina, não é fácil, viu? É. Só que o Trump entrou na justiça contra a FIFA, agora parece que vai voltar o tempo que nós íamos nos torneios, tu lembra, Metuto?
0: É.
1: Que daí quando perdia, daí entrava de novo na repescagem, parece que o Trump vai apanhar os Estados Unidos e o Brasil de novo na repescagem.
0: Na repescagem.
1: Parece que eles vão voltar pra Copa.
0: Boa, boa. Só entrando.
1: Meu Deus, diz que o cara na firma ninguém respeitava ele, o chefe, né? Mas mandava fazer uma coisa, mas ninguém tava respeitando ele. Ele tava indignado.
0: Ah.
1: Ele pegou e chegou de manhã cedo e escreveu. Tinha uma placa escrita lá: aqui quem manda sou eu.
0: Isso.
1: Ponhou no escritório dele. Daí foi pro almoço, né? Daí de tarde, quando ele voltou do almoço, tinha um bilhete escrito embaixo: a tua mulher ligou, mandou você devolver a placa dela.
0: Acabou com os esquemas, né? Então, bom, seu Polidoro. Tão pedindo música no Chico Rei Paraná, dona Catarina Mussato. Alô, dona Catarina, bom dia.

0: Maninho Prisioneiro Bonita, Chico Rei Paraná, muito bem, olha aí. 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
0: Deixa eu ver o que o Rogério tá mandando aqui. É muita foto de jada nesse período aí. O Rogério mandou um áudio aqui.
5: Foto de jada, frio, não sei o que. Todo mundo sabe que tem frio. Sim. E tem calor. Levanto 6 horas da manhã pra bater foto de jada, depois dorme até meio-dia, as cuequinhas de seda. Mas vão trabalhar, tropa de caco. Enchendo o grupo, o celular dos outros de figurinha de jada. Quem que quer saber? Se tá frio, não tá?
0: Mas calma, que nervosismo esse aí, homem do céu. 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Bom dia, Mitrute. Desde as 8h15, sem luz aqui no Trevo da Guarani. Troca de transformador. Acho eu que quando é programado assim para trocar a Copel, deveria informar com antecedência a falta de luz. É, costumeiramente a Copel até avisa. Mas agora, pois é, né? Antigamente mandava mensagem, aviso de falta de luz, agora nem isso. A Copel tem o controle de todas as unidades consumidoras, né? Não custa avisar, né? Antigamente avisava até na rádio, ó, atenção consumidores da linha tal, vai faltar luz por causa disso, daquilo e tal. Então o pessoal aí do bairro tá reclamando, né, Clarice, que não foi comunicada a região do Trevo da Guarani desde as 8h15 sem luz. E aí vai fazer o quê? Sem luz? Com frio desse, né? Não só por frio, mas tem bastante coisa pra fazer de manhã, né? Almoço e tal, e tudo precisa de luz, né, gente? Agora são 11h49, meu amigo Tuca! Que tá pegando aí, Tuca? Bom dia!
6: Bom dia, compadre Trutti. Abração pro seu, pessoal da rádio, compadre Gomercindo aí. Uhum. Mandar um abração aí pro meu amigo Hilário, velhinho gente fina. Rufato, velhinho gente fina. Rufato. Os companheiros de cacheta, tem um monte de amigo que não dá pra gente falar o nome de todos, né? Uhum. Aí, porque daí estoura o horário de áudio aí. Viu, Mitrutti? Tinha um homem e uma mulher se conheceram num baile, dançaram a noite inteira.
0: Não. O Gomercino falou que não dá pra contar essa piada aí, viu? Tuca, tu pega a piada, leva nas tuas piadas, senão o Gomercino corta aqui, né? Viu? Mas valeu pelo abraço aí dos companheiros. Pode pegar mais abraços aí, pessoal que ouve o programa aí. As piadas, pede pro pessoal ter que contar a piada, mas não piada suja, que fala de chifre, que fala de não sei o quê. Senão não vai pro ar aqui, tá? O pessoal é bem exigente aqui, né? Mas um abraço, Tuca! Valeu, os amigos da cacheta aí, é? E nada de roubar na cacheta aí, piazada, né? Nada de roubar aí, porque senão o jacaré vai abraçar vocês, viu? Quem pediu essa música em Madrugada Gelada?

0: Madrugada Gelada! Muito bem, pedido do ouvinte aí, né? Nosso ouvinte lá de São Lourenço do Oeste. Coloca no ar o áudio aí, Jonathan Gomercino. Bom dia, pessoal de Honório Serpa.
1: Bom dia, Mitrute. Que é o William do Pinho Fleck. Manda um abraço aí pra gurizada de Honório Serpa. Ferrado aqui num piso.
0: Aê! Ferrado num piso. Alô, William. Abraço, pessoal de Honório Serpa. Em linha reta, bem pertinho de nós aqui, né, pesado? Tô vendo a obra de vocês aí, tá bonita, tá rendendo o serviço, né? Tá rendendo o serviço. Quando o patrão chegar depois vai ficar contente, né? Se não são vocês mesmo, os patrão aí, né? Um abraço, moçada! Ó, tarde, volte a sintonizar, gente. Aí às 4 tem essas são as preferidas, que é só sucesso, né? Só música apaixonadona aí, tá bom? Pra vocês aí da obra, um abraço. 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

0: Hoje não tem jogo da Copa, né, piazada? Hoje vamos concentrar foco no serviço aí, no trabalho, né? Foco no serviço, que hoje não tem Miguel pra ficar espiando o jogo da Copa aí, né, Gomercino? Hoje é folga na Copa aí, né, piazada? Polícia, deixa eu ver aqui. Trump afirma que acordo de paz com o Irã acabou e não negociará mais. Tensa situação aí, né? Tem essa situação aí entre Estados Unidos e Irã mais uma vez. Vamos lá, Karine Martins, que passou mais cedo aqui pela Serinalta. Conta pra gente aí, Karine.
1: Vamos lá então, Mitrute, com as principais manchetes, os assuntos que foram destaque na manhã da Selinalta. Motorista teve braço amputado em tombamento de caminhão próximo de Laranjeiras do Sul. Mulher morreu após ser atropelada na PR-158 em Laranjeiras do Sul. Em Pato Branco, o Uno bateu contra muro durante perseguição policial. Sétimo Comando Regional da Polícia Militar realizou hoje evento de comemoração do primeiro ano de atuação. Manchetes que você acompanhou durante a manhã aqui na Selinalta, Mitruti.
0: Valeu, Karine Martins. Já estamos na reta final do programa. Tem Tonico e Tinoco para fechar. Eu volto às 4, meus amiguinhos, minhas amiguinhas. Com essas são as preferidas. Gostei do avião da seleção brasileira, né? Voltou lá. Os homens ficaram tudo na Europa, os jogadores só voltou um, né? Tu viu essa? Só voltou do Danilo do Flamengo, né? O aviãozão inteiro, só pro Danilo, os outros onde? Ficaram na Europa, os brasileiros lá, ficaram na Europa.

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4: Bom, vamos entender agora como as tensões globais mexem com o bolso dos brasileiros e com a competitividade no exterior. O cenário internacional hoje ele amanheceu tenso, né, com novos ataques aí a navios comerciais no Estreito de Hormuz, no Oriente Médio, que acenderam o sinal de alerta no mercado financeiro. Os investidores acabam fugindo do risco.

0: safra americana e na Europa, que enfrenta temperaturas altas e possíveis quebras de produção, tanto da soja quanto do milho. Enquanto os Estados Unidos tentam fechar novos acordos aí e avançar as exportações para a China, o Brasil corre por fora com uma vantagem crucial: o preço. Os relatórios indicam que a soja brasileira, para embarque para os próximos meses, está pelo menos 25 centavos de dólar mais barato por bucho do que a soja americana. Apesar de a gente ter visto, né, no mercado aí algumas notícias de negociações de soja americana para a China, que preço a preço, a soja brasileira ainda é muito mais competitiva do que a soja americana. E em um mundo aí que busca segurança alimentar e energia em tempos de crise, a eficiência do campo brasileiro continua sendo a nossa principal moeda de troca no comércio internacional. E a cooperativa aqui acompanha de perto todas as movimentações do mercado. Peço que, se tiverem dúvida, né, fiquem à vontade para procurar aí a sua unidade e conversar com a sua equipe.
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0: O anjo do Senhor anunciou a Maria,
1: e ela concebeu do Espírito Santo.
0: Ave Maria, cheia de graça, o Senhor é convosco. Bendita sois vós entre as mulheres, e bendito é o fruto do vosso ventre, Jesus.
1: Santa Maria, Mãe de Deus, rogai por nós, pecadores, agora e na hora de nossa morte. Amém.
0: Eis aqui a serva do Senhor.
1: Faça-se em mim segundo a vossa palavra.
0: Ave Maria, cheia de graça, o Senhor é convosco. Bendita sois vós entre as mulheres, e bendito é o fruto do vosso ventre, Jesus.
1: Santa Maria, Mãe de Deus, rogai por nós, pecadores, agora e na hora de nossa morte. Amém.
0: E o Verbo se fez carne
1: e habitou entre nós.
0: Ave Maria, cheia de graça, o Senhor é convosco. Bendita sois vós entre as mulheres, e bendito é o fruto do vosso ventre, Jesus.
1: Santa Maria, Mãe de Deus, rogai por nós, pecadores, agora e na hora de nossa morte. Amém.
0: Rogai por nós, Santa Mãe de Deus,
1: para que sejamos dignos das promessas de Cristo.
0: Derramai, ó Deus, a vossa graça em nossos corações, para que, conhecendo pela mensagem do anjo a encarnação do vosso Filho, cheguemos, por sua paixão e cruz, à glória da ressurreição. Por Cristo nosso Senhor.
1: Amém.
0: Glória ao Pai, ao Filho e ao Espírito Santo.
1: Como era no princípio, agora e sempre. Amém.
0: Glória ao Pai, ao Filho e ao Espírito Santo.
1: Como era no princípio, agora e sempre. Amém.
0: Glória ao Pai, ao Filho e ao Espírito Santo.
1: Como era no princípio, agora e sempre.

0: Você acompanhou conosco a oração do Ângelus. Que a bênção de Deus, pela intercessão da bem-aventurada Virgem Maria, permaneça sobre você, sua família e todas as suas intenções. Continue em nossa companhia e siga vivendo este dia com fé, esperança e paz.
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3: Caros ouvintes da Rádio Selinalta, momento da Palavra Sacerdotal, hoje dia 8 de julho de 2026, 14ª semana do tempo comum. Vamos refletir o Evangelho de Mateus, capítulo

0: 10, versículos de 1 a 7. Momento de reflexão. A grandeza da missão de Jesus exigiu dele contar com a ajuda de seus companheiros. Escolheu 12 apóstolos que foram chamados a compartilhar com ele a sua missão e anunciar o reino e proclamar a palavra. Momento aplicativo. Jesus anuncia aos 12 o que deveriam fazer, dando poderes a eles. Quais poderes? Expulsar os espíritos impuros, curar toda doença e enfermidade e anunciar a chegada do reino de seu Pai. Ir, em primeiro lugar, às ovelhas perdidas de Israel. Depois da ressurreição, a boa notícia chegará a todas as nações, até os confins da terra. Momento oracional. O Senhor, que refaz todas as coisas, reanime em seus filhos a força necessária para que eles sejam uma igreja de unidade e comunhão à sua palavra. Por Cristo nosso Senhor. Amém. Avisos da palavra sacerdotal. Está acontecendo o Cerco de Jericó, na Capela São Francisco, até o dia 12, com celebrações às 13h30. Dia 11 do 7, a tradicional macarronada com galeto da Fundabem, na Form Drive-Thru, com marmitas prontas a partir das 18h30 às 20h30, no valor de R$ 45,00 o ingresso. Mais informações, telefone 46 93505-6382. Missas nas comunidades. Dia 11 de julho, 14h30, São Caetano. 19h30, São Francisco de Assis, no bairro São Francisco. 19h30, São Pedro de Alcântara. Dia 12 de julho, às 8h30, São Francisco de Assis, bairro Bortote. Proclamas de casamento. Querem casar-se com as bênçãos de Deus. Dia 18 de julho, José Lair Piaiano e Joelma Lorenzetti, às 19 horas na capela. Dia 25 de julho, Guilherme Schioschetti e Bárbara Nicole da Boite, às 10h30 na matriz. Alessandro Cassina Knopke e Paola Regina Dalcanal, às 17 horas na capela. Esses avisos e informações se encontram disponíveis nas redes sociais de nossa paróquia. Convidamos você para nos acompanhar. Procure no Instagram, Facebook e YouTube por @ Paróquia São Pedro, Pato Branco.
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4: Boa tarde. Está começando o Rádio Jornal Selinalta desta quarta-feira, 8 de julho de 2026. Produção da equipe de jornalismo da Rádio Selinalta FM. Apresentação Célio Roaro. Trabalhos técnicos Jonathan Gomercindo. Direção geral Frei Mário Luiz Taliari. Vamos conhecer as manchetes de hoje. Motorista teve braço amputado em tombamento de caminhão próximo de Laranjeiras do Sul. Mulher morreu após ser atropelada na PR-158 em Laranjeiras do Sul. Em Pato Branco, Uno bateu contra muro durante perseguição policial. Sétimo Comando Regional da Polícia Militar realiza hoje evento de comemoração do primeiro ano de atuação. Chefe da Sétima Regional de Saúde fala sobre previsões para a saúde pública em Pato Branco. Receita abre consulta ao lote especial de restituição. IBGE prorroga inscrições para o censo agropecuário.
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4: A Receita Federal abriu nesta quarta-feira a consulta ao lote especial de restituição automática do Imposto de Renda da Pessoa Física, iniciativa piloto conhecida como Cashback. O pagamento será realizado em 15 de julho, diretamente na conta vinculada à chave Pix do tipo CPF do contribuinte. O lote é destinado a pessoas que não estavam obrigadas a entregar a declaração do Imposto de Renda em 2025 e por isso não declararam, mas tiveram imposto retido na fonte ao longo de 2024 e possuem valores a restituir. Segundo a Receita, cerca de 4 milhões de contribuintes devem ser beneficiados nesta etapa, com a liberação de aproximadamente 500 milhões em restituições. O valor da devolução é limitado a R$ 1.000 por contribuinte. A restituição automática é um projeto piloto criado para facilitar a devolução de valores pagos indevidamente por contribuintes que não precisavam apresentar a declaração do Imposto de Renda. Nesse modelo, a Receita utiliza informações já disponíveis em suas bases de dados para elaborar automaticamente uma declaração simplificada, identificando eventuais valores a restituir sem que o cidadão precise iniciar o processo. Vamos conhecer as informações do setor de segurança pública com Edson Onaiser.
5: Boa tarde. Nas rodovias, motorista teve braço amputado em tombamento de caminhão próximo a Laranjeiras do Sul, na BR-277, foi ontem pela manhã em Nova Laranjeiras, e a carga de frangos congelados foi saqueada por cerca de 80 pessoas. Tem uma reserva indígena nessa região e são tradicionais os saqueamentos de cargas. Ontem, esse motorista saiu ferido no tombamento do caminhão que tracionava uma carreta. Nessa carreta, um container com frangos congelados, e houve o saqueamento da carga. Segundo informações da Polícia Rodoviária Federal, a pista foi parcialmente bloqueada. O trânsito operou no sistema pare-siga, lentidão no trecho durante o dia, e motorista com o braço direito amputado após esse tombamento. Mulher morreu após ser atropelada na PR-158 em Laranjeiras do Sul. Esse acidente ainda foi na noite de segunda para terça-feira. Ontem, alguns detalhes a mais foram repassados. O acidente foi às 22 horas e 20 minutos. O corpo dessa mulher encaminhado ao IML, o Instituto Médico Legal, após esse atropelamento. Em Palmas, uma queda de motocicleta ontem, por volta das 17 horas. Mulher de 40 anos, na PR-280, saiu com ferimentos leves. Os bombeiros fizeram esse atendimento. Em Ampere, 15 horas e 20 minutos, na PR-481, um incêndio em Fusca. Os bombeiros fizeram combate a esse incêndio, caso que chamou atenção ontem, no meio da tarde, aqui no sudoeste do Paraná. Temos também informações de alguns acidentes que foram registrados em áreas urbanas, aqui do sudoeste do Paraná. 11:30 da manhã em Palmas, na rua José Joaquim Baus, colisão entre um caminhão e uma moto Honda CG, homem de 46 anos atendido pelos bombeiros com ferimentos leves. Em Capanema, 16 horas e 20 minutos, na Avenida Espírito Santo, um acidente entre um Gol e um Cobalt, homem de 54 anos atendido pelos bombeiros. 13:30 em Capanema, na Avenida Independência, um acidente entre uma moto e um Fiat Uno, mulher de 21 anos levemente ferida. Em Pato Branco, 18 horas e 20 minutos, na rua Edmo Belmiro Pastro, bairro Bela Vista, colisão entre um veículo Ford Courier e uma bicicleta. Menina de 17 anos, uma adolescente levemente ferida, essa ciclista envolvida no acidente. Ainda em Pato Branco, colisão de um Uno contra muro, durante uma perseguição policial. A Polícia Militar, através da Rocan, ronda ostensiva com o apoio de motocicletas, fazia uma perseguição no sentido Passo da Ilha à cidade, passando pelo Parque do Som, e já no bairro La Salle, numa esquina, o condutor do Uno perdeu o controle e bateu contra um muro. Danos no carro, danos no muro, e o condutor, que era perseguido pelos policiais com uso de motocicletas, acabou saindo ferido. Foi atendido, recebeu atendimento, foi encaminhado à UPA, unidade de pronto atendimento 24 horas, para posteriormente ser encaminhado à delegacia, para todos os esclarecimentos, os porquês dessa fuga e outros detalhes aí constatados pela Polícia Militar. O 7º Comando Regional da Polícia Militar promoveu hoje pela manhã no auditório do Centro Universitário Áfia a comemoração de um ano de implantação em Pato Branco. O Coronel Cícero, comandante do 7º Comando Regional, atendeu a rádio e TV Selinalta sobre essa jornada de um ano.
6: Agradeço a toda a sociedade aqui do sudoeste do estado. Estamos sim completando um ano, né? Passa muito rápido, parece que foi esses dias que fizemos a instalação. mas já estamos felizmente completando o primeiro aniversário. Para entrega também das medalhas de mérito do 7º Comando Regional, para algumas autoridades, algumas pessoas aqui do sudoeste do estado também, que contribuíram para a vinda do 7º Comando Regional, para a instalação. É um momento de festa, é um momento que a gente também pretende agradecer à sociedade aqui do sudoeste.
7: Agora já deu para avaliar efetivamente os avanços que este comando tornou possível para a região. Que pontos positivos avalia desse período aí de um ano?
6: As quatro unidades que compõem o 7º Comando Regional, que estão aqui localizadas em Beltrão, Pato Branco, Palmas e Laranjeiras do Sul, elas estão tendo um cuidado agora com mais proximidade. A gente já fez um diagnóstico de cada unidade, das necessidades que elas têm. Algumas medidas nós já tomamos para sanar algumas dificuldades. O nosso objetivo é que todas elas tenham uma estrutura semelhante. Nós conseguimos trazer também alguns oficiais para ser o subcomandante das companhias independentes. Fizemos inspeções em todas elas, demos uma linha que tem que ser seguida a partir de agora. Estamos levando algumas tratativas para o Comando Geral para melhorar a estrutura também dessas unidades. Fizemos operações, proximidade com outras, com a Polícia Federal, intensificamos policiamentos na nossa fronteira aqui com a Argentina, enfim. Já foram alguns avanços que nós tivemos em um ano e certamente nós teremos outros nos próximos anos.
5: Coronel Cícero, comandante do 7º Comando Regional da Polícia Militar, sobre esse primeiro ano de atuação, comemorações hoje pela manhã.
4: E como segue o tempo, seu Ronaldo Coutinho?
8: O dia começa frio na região, mínimas aí entre 0, 1, 2 negativo, 1, 2 positivos em alguns pontos da cidade, geada mais forte nas baixadas, e à tarde uns 15, 16 graus, pouquinho mais. Amanhã também frio de manhã, esquenta de tarde e assim, típico de inverno, alguma geada ainda tem. Na sexta, a chance de chuva não é muito grande, seja de manhã ou de tarde, podendo falhar. Quanto mais perto de Santa Catarina, maior a condição. Mas, por segurança, considerem com chance de chuva já na sexta-feira. Sábado, condição de chuva, trovada, período melhor e queda na temperatura amena. Domingo vai melhorando e fica mais frio, principalmente final do dia à noite. E volta a ter tempo bom e frio, com alguma geada na segunda e provavelmente terça. Da Climaterra, Ronaldo Coutinho.
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4: O Conselho Nacional de Política Energética se reuniria nesta quarta-feira para anunciar o aumento da mistura de etanol anidro na gasolina de 30% para 32%. No entanto, o Ministério de Minas e Energia adiou a reunião e ainda não informou uma nova data. A medida vem sendo discutida por integrantes do governo nos últimos meses. Especialistas, no entanto, avaliam que a medida pode aumentar o risco de desgaste em motores mais antigos ou sem calibração específica para essa mistura. A Associação Nacional dos Fabricantes de Veículos Automotores, Anfávia, já havia defendido a realização de mais estudos antes da implementação da medida. Chefe da 7ª Regional de Saúde falou sobre investimentos, Edson Neiser.
5: O chefe da 7ª Regional de Saúde, Ivo Liciano Leonarchik, o Ivo, foi convidado por vereadores para usar a tribuna na última segunda-feira, junto à sessão ordinária da Câmara de Vereadores, para falar sobre investimentos na saúde do município de Pato Branco, além de outros aspectos. Em entrevista, ele falou sobre repasses, convênios, mas também sobre obras e alguns cronogramas para estruturas ligadas à saúde em Pato Branco.
16: Pudemos, né, apresentar os convênios que foram firmados, convênios que estão em andamento, principalmente nas nossas duas instituições, tanto a Policlínica como São Lucas, bem como também no município de Pato Branco, né, ao qual, na última semana, o prefeito anunciou, né, através do governo do estado, a autorização da construção do novo pronto atendimento, bem como também mais duas novas unidades, no São Roque Chupim e no Morumbi. E falando dos convênios que são importantes para manutenção da nossa área hospitalar, ao qual, obviamente, qual que é o objetivo desses convênios? A estruturação desses hospitais, mas também em contrapartida, uma ampliação de oferta, né, de vagas, de procedimentos, ao qual nós já tivemos esse entendimento, os dois hospitais já estão encaminhando a adesão para fazer parte de um programa muito importante, que é o programa Opera Paraná, que faz procedimentos eletivos com uma complementação a maior da tabela SUS, ao qual esses dois ainda não estavam fazendo parte. E muitos desses procedimentos nós estaríamos encaminhando para fora de Pato Branco. Então é uma articulação importante, eles entenderam esse chamado e obviamente nós temos muitas coisas para debater ainda que terão impacto direto na vida, né, do cidadão patobranquense e da região.
17: Sobre essas novas estruturas físicas, essas obras citadas pelo senhor, alguma informação assim mais pontual?
16: Então, o pronto atendimento já veio a autorização para o município licitar. Esse é o que está mais adiantado. As duas nossas unidades estão na fase de complementações documentárias, ao qual o município já está todo solícito, tramitando na mais rapidez possível, para que também nos próximos dias venha autorização para que eles possam estar tramitando, então, né, o processo licitatório.
5: Ivo Leonarchik, chefe da 7ª Regional de Saúde, sobre algumas obras, prazos e outros detalhes para construções ligadas à saúde pública em Pato Branco.
4: IBGE prorrogou inscrições para o Censo Agropecuário. Karine Martins.
18: O Instituto Brasileiro de Geografia e Estatística, o IBGE, prorrogou as inscrições para o processo seletivo do 12º Censo Agropecuário, Florestal e Agrícola. Os interessados podem se inscrever até às 14 horas do dia 9 de julho, exclusivamente pela internet. Em Francisco Beltrão, estão sendo ofertadas 10 vagas para atuação nas atividades do censo. Já em Pato Branco, o processo seletivo conta com 12 vagas disponíveis. O censo agropecuário voltará a ser realizado após a última edição, feita em 2017 e 2018. A nova operação terá início em 2026 e deve atualizar informações sobre a produção agropecuária brasileira. Os dados coletados pelo IBGE serão usados para subsidiar políticas públicas e fortalecer o desenvolvimento do setor. Além disso, o levantamento vai ajudar a traçar um panorama mais atualizado da agropecuária no país. As vagas disponíveis são destinadas a funções de coordenação regional, supervisão, suporte de informática e apoio administrativo. Em Pato Branco, o processo seletivo oferece 12 vagas para atuação nas atividades do censo. Em Beltrão, são 10 oportunidades. Os salários variam de R$ 2.128 a R$ 4.008, conforme a função. Além da remuneração, os contratados terão direito a benefícios previstos no edital. Entre os benefícios estão auxílio alimentação de R$ 1.192, auxílio transporte, auxílio pré-escolar, férias proporcionais e 13º salário proporcional. Todos os cargos exigem ensino médio completo e para algumas funções também é necessário possuir carteira nacional de habilitação na categoria B. Os candidatos devem verificar os requisitos de cada cargo antes de realizar a inscrição. A orientação é conferir as informações disponíveis no site da banca organizadora. As inscrições devem ser feitas no endereço inscrição-ibge.ibfc.com.br até às 14 horas do dia 9 de julho.
4: Este foi o Rádio Jornal Selinalta. Fique na sequência com o Panorama, primeira edição.
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6: Olá, meus amigos, muito boa tarde, estamos chegando, está no ar o Panorama dos Esportes. Panorama, primeira edição desta quarta-feira, 8 de julho de 2026. Hoje, dia de folga na Copa do Mundo. Hoje não tem bola rolando pela Copa. Depois de vários jogos, agora uma pausa. E logo, logo começam as quartas de final da Copa do Mundo de futebol. 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Já já os horários e os jogos aí da Copa do Mundo as partidas das quartas de final. Como segue a Copa, que agora tem sede única, hein? Jogos somente nos Estados Unidos. Daqui a pouco aqui no Panorama. 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Já já o pitaco do Vilmo Bataglin, já já professor Vilmo vai falar aí da Copa do Mundo, os confrontos, a pausa e o avião da seleção brasileira, hein? Somente o Danilo aportou no Brasil, hein? Os demais ficaram na Europa. 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Já já as informações do Parto Futsal. Jogadores voltando de lesão. Quem já está recuperado? Quem segue no departamento médico? E é dúvida para o jogo de sábado diante do Tubarão pela Liga Nacional. É, tá bem. Os contratados em que vai pro jogo, quem não vai, quem tá chegando, quem ainda não chegou. Daqui a pouquinho a gente fala no Panorama, o Pato tem 3 novos jogadores. Por enquanto, nenhuma informação aí de dispensas, o Pato informou que ocorrerão dispensas ou ocorrerá dispensa, mas não aprofundou ainda no tema. Até porque temos jogadores aí voltando de lesão e tudo mais, jogador para ser liberado pelo BID, que está chegando, então o Pato tem cautela neste momento antes de fazer liberações aí do Pato Futsal. Mas que ocorrerá, pelas informações que temos, ocorrerá, hein? Daqui a pouco detalhes, ingressos já à venda para a partida de sábado contra o Tubarão pela Liga Nacional de Futsal, ingressos a R$10,20, jogo na Arena Cláudio Petricoski. 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A Cel de Chopinzinho é momentaneamente líder da Liga Silver. A gente volta já já com o Panorama, depois do intervalo comercial, com essas e outras informações.
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6: Muito bem, estamos de volta com o Panorama dos Esportes, aqui pela sua Selinalta. 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Começar aqui falando de futsal. Ontem a Cel de Chopinzinho bateu aí o time de Joaçaba pelo placar de 2-0. A Cel jogando em casa, construiu o placar aí necessário para marcar os 3 pontos e passar momentaneamente a liderança da Liga Silver. A Cel aí vai a 27 pontos, passa o América do Rio Grande do Norte, que tem 26, só que o América joga hoje. Então, momentaneamente, a Cel com a vitória assume aí a liderança da Liga Silver. Bom, com relação ao Pato Futsal, gente, ingressos aí à venda, torcedor, R$10,20 aí na Brava, no PB Shopping, na Pato Store, também nas redes sociais do clube, canais tradicionais, né? Ingressos à venda nesse primeiro lote, R$10,20. É jogo no sábado, e aí? Quem joga? Quem não joga diante do Tubarão? Vamos lá, atualizando aqui as informações do Pato, então, em nome da Rosimbo Peças. O Pato Futsal tem a volta do Zé Marques e do Max. Eles estavam suspensos no jogo diante do Campo Mourão e estão retornando, estarão à disposição do técnico Luciano Bonfim para essa partida de sábado. Com relação aos lesionados, o único que apresentou boa recuperação e deve estar apto para o jogo no sábado é o goleiro Renato, segundo goleiro do Pato Futsal, vai para o jogo. Agora, temos que aguardar a evolução clínica dos outros 3 jogadores que estão no estaleiro, né? Além do Renato, também estavam em recuperação aí o Mendes, o Maicon e o Dudu Canhoto. Pois é, continuam sendo dúvida para a partida de sábado esses 3 atletas. Mendes, Dudu e Maicon. Vamos aguardar aí a evolução durante a semana, mas a princípio estariam fora da partida. Com relação aí aos contratados, o Pato já conseguiu a liberação aí do pivô Jonas, é atração para sábado, deve estrear diante do Tubarão. Jonas, confirmado para a partida de sábado. Com relação aos outros 2 contratados, o Dalan e o Ribeiro, não devem estrear no sábado, ainda estão com chegadas em Pato Branco. O Ribeiro, aliás, deve ser apresentado amanhã, quinta ou sexta-feira, né? O Ribeiro, ela canhoto, o último anunciado aí deve ser apresentado oficialmente aí pelo clube, mas evidentemente, pelo menos essa é a minha expectativa, não deverão, tanto ele quanto o Dalan, ter condição para o jogo de sábado. O Jonas, sim, já está treinando com o grupo, inclusive esteve lá em Campo Mourão, na vitória do Pato por 5-2, e está à disposição do Luciano Bonfim, deve estrear o Jonas, bicampeão de liga o Jonas, né? É atual campeão pelo Jaraguá, também havia sido campeão pelo Corinthians, depois de ser campeão ano passado pela Jaraguá, foi para a Rússia, mas resolveu voltar ao Brasil e está com contrato assinado aí com o Pato Futsal. Então, o pivô Jonas, boa sorte aí na sua estreia com a camisa do Pato Futsal. São essas as informações do time, que segue treinando normalmente, o Gleidson se recuperando já em casa após a cirurgia, esse fora da temporada, 4 a 5 meses para a sua recuperação. 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Depois do intervalo, a gente volta com as informações aí da Copa do Mundo. Hoje, folga, os confrontos das quartas e final e o pitaco do Vilmo Bataglin. A gente volta já.
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6: Muito bem, estamos em volta com o Panorama dos Esportes aqui pela Selinalta. Vamos falar da Copa do Mundo. Vamos falar da Copa do Mundo aqui. Os jogos das quartas de final, como é que ficaram os confrontos? Vamos lá então, gente. Hoje folga na Copa do Mundo, que agora tem só uma sede, né? Somente nos Estados Unidos. As partidas seguem amanhã. Em jogo bom, hein? Às 17 horas, França e Marrocos, quartas de final. O jogo da Espanha, sexta-feira, às 16h, Espanha e Bélgica. No sábado, Noruega e Inglaterra, sábado às 18 horas. E o jogo da Argentina ficou então para o sábado às 22 horas, 10 da noite. Suíça e Argentina, Argentina e Suíça no sábado às 10 da noite. Então tem o jogo do Pato, né? Dá pra ir pro ginásio, ver o jogo e depois assistir a partida da Argentina contra a Suíça nas quartas de final da Copa do Mundo. Deixa eu chamar o Vilmo Bataglin aí com o seu tradicional pitaco. 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Bom, Vilmo Bataglin, hoje em folga na Copa. E o seu pitaco hoje, qual que é o tema aí, Bataglin? Chega mais.
17: Bom dia, meu caríssimo amigo Mitrucci. Tudo bem, guri? E os nossos queridos ouvintes da Selinalta? 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É isso aí. E a Copa do Mundo, Mitrute, tá esvaziando os estádios e os estados e as cidades dos Estados Unidos. Das 48 seleções, 40 arrumaram as bagagenzinhas, suas malinhas, e retornaram para casa. Ficaram 8, 6 seleções da Europa, como sempre, né? Tem mais gente participando de lá. Uma africana, que é o Marrocos, e a última sul-americana, que é o Los Hermanos, que eliminaram o Egito. Aliás, por falar em Egito, esse jogo de ontem virou polêmica. Filmaram os torcedores da Argentina fazendo, né, aquelas menções, os gestos de racismo, lá imitando o macaco para um jogador negro do Egito. Aí o Egito entrou com uma petição na FIFA, uma reclamatória contra o juiz, de um pênalti lá no Salah e aquela falta que não foi. Engraçado, aquela pisada que eles deram a falta do... anularam o gol do Egito. No primeiro jogo, o Messi deu uma pisada num jogador lá da Suíça, lá, quase arrancou a chuteira. Nem pararam o jogo, nem falta, nem o VAR chamou. É umas coisas muito esquisitas, porque os interesses escusos da FIFA, onde vai entrar bilhões de dólares na conta dela e mais alguns bilhões, muito mais, nas contas da economia dos Estados Unidos. Então, o interesse deles qual é? É que fique a Argentina, ou que ficasse a Argentina ou o Egito? Logicamente que é a Argentina, né? A Espanha tá por aí também, a França, a Inglaterra. Meu candidato para ganhar essa Copa é a Inglaterra, Mitrute. Depois que eles subiram 2.500 metros de altitude na capital do México, no estádio Azteca, onde o Brasil conquistou a Copa de 1970, a maior seleção de todos os tempos, é... Os ingleses foram lá, 2.500 metros de altitude, com um jogador a menos mais de meia hora, e eles botando tudo que tinham. Quase botaram os bofes para fora, mas eliminaram o México. O meu candidato para ganhar essa Copa é a Inglaterra. Vamos esperar essa paradinha aí, que amanhã, né, já tem correria de novo. Aí são as quartas de final, depois serão as semifinais. E final do dia 19. É. Quem viver, verá, como a gente costuma dizer. Mas parece que bons jogos estão para acontecer nos próximos dias. É isso aí, meus amigos. E até de repente.
6: Muito bem, seu Vilmo Bataglinha, seu pitaco do Vilmo. É, seu Vilmo, é por aí, por aí. Bom, minha gente. Estamos já na reta final aqui do programa. Lembrando que hoje não tem jogos pela Copa. A Copa do Mundo, então, volta amanhã. Uma ótima tarde a todos. Está chegando aí a Karine Martins. Para a sequência da programação, vem aí o Tarde Viva Serinalta. Mais informações esportivas nos destaques à tarde e também às 18h20 no Panorama dos Esportes. Aquele abraço, tudo de bom. Ótima tarde.
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de hoje é de um autor desconhecido. E a gente deixa aqui todo o nosso respeito ao fato acontecido. Essa mensagem, ela é meramente de reflexão à vida e também os seus desafios. E é intitulada Acorda. Um fato que chocou todos nos aconteceu aí algumas semanas atrás, quando uma jovem que adorava aventuras saltou ou foi lançada no rope jump de uma ponte para a morte. Ela saltou confiando cegamente nos cuidados que deveriam ser tomados por aqueles que a lançaram de uma altura de mais de 40 metros. Mas e a corda? Alguém se certificou que estava engatada? Alguém verificou se estava bem presa para evitar um acidente? Alguém verificou se ao menos havia uma corda presa a ela ali? Infelizmente, a distração, e a lançaram sem nenhuma amarra, nenhuma segurança, solta.

firme. Às vezes, a vida da gente é um salto. Você fecha os olhos, entrega o corpo, entrega a alma, entrega amor e acredita que alguém também fez a parte dele. Acredita que alguém conferiu a corda do seu relacionamento, dos seus negócios, de investimentos. Acredita estar em segurança. Mas só acredita, porque confiar é mais fácil, muito mais fácil e rápido também do que desconfiar. E então a gente fecha os olhos e salta. Se joga de corpo e alma, muitas vezes sem conferir se está tudo seguro, né? Confiando a sua vida, seu coração, às vezes os bens nas mãos de outros. É, a vida também tem suas cordas. Tem gente que entrega o coração sem conferir caráter. Entrega sonhos sem medir intenções. Entrega segredos sem pesar lealdade. Entrega a própria paz na mão de quem mal sabe carregar a própria paz. E depois que tudo dá errado, simplesmente despenca, porque confiou a vida nas mãos de quem não se importava. Porque infelizmente existem pessoas que sorriem enquanto te empurram. Existem, infelizmente, pessoas que não se preocupam se você vai ficar bem ou se você não vai. Existem pessoas que te levantam, mas só para te ver cair e, quem sabe, depois tomar seu lugar. Confiar cegamente é isso. É se jogar sem se certificar em quem você está apostando suas fichas. E tudo nessa vida, sempre, sempre, é bom a gente ter o pé atrás. Porque assim, a gente não vai sofrer as consequências depois. Porque nem todo mundo cuida, nem todo mundo ama. Nem todo mundo tem responsabilidade com a vida que toca. Nem todo mundo tem caráter e se pode confiar. O problema é que muitas vezes a queda, ela não mata o corpo. Ela mata a inocência, mata a fé, mata a paz, mata a coragem de acreditar de novo, mata até o nosso amor próprio. Por isso, antes de se lançar, seja no amor, na amizade, nos negócios, na vida, na saúde, acorda. Veja bem se você está seguro mesmo, ali no que tu está investindo, as suas emoções, sua vida. Assegure-se de que existe reciprocidade, verdade, lealdade. Porque há quedas das quais, tragicamente, ninguém volta. E há outras em que, mesmo voltando, a alma fica para sempre lá no chão. Então, hoje, esse é o recado. Pense nisso e se cuide. Boa tarde para você. Estamos começando Tarde Viva aqui na Selinalta.

você. Boa tarde. Boa tarde, ouvinte Selinalta. Uma excelente quarta. Não posso errar aqui, né? Não me cafundo, me confundo aqui, daí, né? Aí já viu. Hoje é quarta, dia 8 de julho de 2026. É uma quarta-feira linda, linda demais. Que dia bonito hoje, dia lindo, já tá assim, né, esquentando.

temperatura já tá nos 18 graus, olha que maravilha. Sem chance de chover nem hoje, nem amanhã, também com esse céu de brigadeiro aqui na nossa capital do sudoeste do Paraná, na linda Pato Branco, tá um céu magnífico. Então aproveite esse dia hoje, essa tarde bacana, e sempre leve aqui a Selinalta juntinho de você, né? Porque a gente faz a trilha sonora da sua vida. Onde quer que você esteja, em todos os caminhos, em todos os momentos, a Selinalta está aqui juntinho de você, né? Você não precisa parar nada que você está fazendo aí no seu dia. Porque a gente vai estar aqui, né, do seu ladinho, através das ondas do rádio ou na internet. Aí o pessoal ouve no celular, de repente, né? Ou ouve, né, também no radinho em casa, no computador, até no carro, né? Então, assim, onde quer que você esteja, a gente só deseja que a sua tarde seja maravilhosa e que você, né, esteja em boa companhia, porque aqui com a gente, com certeza, você está em ótima companhia. A Selinalta é a mãe do Sudoeste. Agora aqui você vai ouvir música, né, muita música aqui, muito som. A gente vai com programação bem descontraída, bem musical, até as 4 horas. E no começo aqui, a gente tem a participação do nosso ouvinte, que manda mensagem para o 999-72-2564 e que divulga aquilo que quer comercializar sempre através das ondas do rádio, né? Aqui a gente vai mandando um recado para você e colocando aí o seu anúncio nessa vitrine especial aqui, que é a Selinalta. Está aí, né? Pato Branco, Sudoeste, Paraná, Brasil, mundo afora, é a Selinalta, juntinho de você, sua parceira aqui nas tardes também. Tá bom? Então vamos lá, vamos com a nossa programação musical. Preparei uma bem bonita aqui pra gente começar hoje. Uma diferente aqui, né? Diferente, ó, o Paulinho e Fábio no Bailão. Quem aí é fã do Paulinho e Fábio no Bailão? É, né? Os caras estão aí, né? Bombando. Principalmente aqui no sul do Brasil, né? E agora eles estão lançando aí um DVD, tem algumas regravações, né? Tem participações especiais, é um estilo acústico, assim, né? Mas Paulinho e Fábio no Bailão, a gente remete aqui, é a banda, né? Bandinha, claro, eles, né, são aí vocalistas, foram vocalistas de bandas por muito tempo, bandas conhecidíssimas como Paulinho aí do São Francisco, Pérola Negra, enfim, diversas bandas, né, das mais conhecidas aqui no nosso sul do Brasil. E o Fábio também, né, cantor aí muito tempo de bandas, eles se uniram os talentos e fizeram essa dupla. E claro que a gente sempre gosta de ouvir, né, essas vozes maravilhosas. Eu não sei como é que eles não ganharam todo o Brasil ainda, porque merecem, né? Vamos ouvir esse pupurri aí de regravações bem especiais de Paulinho e Fábio no Bailão.

0: Aí, dose dupla com Alma Latina, vai e Madrugada em Meu Olhar. Você ouviu também o Cleiton Borges com Uma Sola Jota. Teve o Calamidade Emocional com Banda Destaque Nacional. E ainda a gente tocou aqui o Paulinho e Fábio no Bailão com o Pupurri, bem bacana pra você. 13:27.
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0: E vamos lá com a participação dos nossos ouvintes que vão mandando mensagem aqui pra gente através do 999-72-2564. Vamos lá então, mensagem de áudio por aqui. Olá, boa tarde.
6: Opa, boa tarde, tudo bem? Eu tenho uns negócios para venda aí, tenho dois forrageiros, é sem motor, né, usadinho aí, bom para negócio. Também tem um jirico 4x4 reduzido, com motor agrável, tá no chassi de uma picape Willys, tem a gabina junto. E também tenho uma massa, 56,50. Pega um trator no Brick aí, de repente o valor dela é 160 mil. Pega no caso a mais ou a menos. E também tem um tratorito, aqueles a gasolina. Quem quiser fazer, bater cama de aviário, fazer algum canteiro, serve. Daí me chama no 469-9915-2240. Obrigado.
0: 999-15-2240 para mais informações. 999-15-2240. Mais uma mensagem de áudio. Boa tarde.
7: Boa tarde. Eu tenho 15 alqueires de terra em Mangueirinha para vender, no Rio Marreca. Esse terreno faz divisa com a barragem e dá para fazer 3 ou 4 lotes ali, né, perto da barragem, ali no alagado, e o resto do terreno dá para fazer pecuária. Já tem plantio de grama, tudo, já tem potreiro completo já para gado. Se alguém se interessar, liga no telefone 46-991-23-5553. Falar com o Joani.
0: Tá certo, Joani. 991-23-5553 para mais informações. 991-23-5553. Vamos lá, mensagem de áudio. Boa tarde.
8: Boa tarde, Karina, querida. Tudo
0: Opa.
8: Bem com você?
0: Oi,
8: como
0: querida.
8: É que você tá?
0: Obrigada. Tô bem, querida. O que saiu,
8: Karina,
0: aqui?
8: Eu quero que você
0: Desculpa.
8: A música Barquinha de Ouro. Me mandar.
0: Barquinha de Ouro.
8: Para minhas amigas que estão ouvindo a Rádio Canal 8. E para você também. E para o Gentil Gonzaga dos Santos, que é meu marido.
0: Barquinha de Ouro.
8: E para você aí. E para o Mitrute. Para a galeria da Rádio Selinalta.
0: Ah.
8: Mandamos com música também, tá bom?
0: Tá bom, querida.
8: Um abraço, Karine, beijo. Fique com Deus.
0: Fique com Deus. Você também, querida.
8: É a Maria Salete de Mariópolis.
0: Maria Salete.
8: Boa tarde, Karine, tudo bem
0: com
8: você?
0: Mandou de novo. Mas essa ali já quer dizer a mesma coisa, né, amiga? Mandando lá pro Gonzaga, pro pessoal aqui da rádio. Daqui a pouquinho eu toco tua música, querida. Vou ver se eu encontro versão de banda dela, tá? Se eu encontrar a versão de banda, eu já toco pra você aqui até as duas. Daí, se eu encontrar a versão de banda, que eu vi aqui, procurei rapidinho, a gente tem com o trio Parada Dura aqui no sistema. Aí, como ela é mais sertanejinha, a gente toca mais durante a tarde, tá bom? Mas, de qualquer maneira, querida, um abração pra você, Salete. E obrigada sempre pela sua audiência e pela sua companhia. Vamos a mais uma mensagem de áudio? Vamos lá?
8: Beijo,
0: boa tarde, beijo, querida. Ah, tá bom ali, então, tá certo, né? Isso, tô me perdendo tudo hoje aqui. Ô, causa sério, problema na pecinha? É na pecinha que tem aqui atrás, né, do microfone, a pecinha que tá com problema, né? Vamos lá pra participação de áudio, boa tarde, amigo.
9: Boa tarde, Karine.
0: Oi.
9: Karine, eu tenho um Fusca para venda, um Fusca ano 79, quatro pneus novos, tanque novo. Eu revisei os freios dele, troquei a seta, toda a sinaleirinha novo. Esse fusqueria tem que restaurar a lata dele. Ele não é um Fusca torto, não é um Fusca que foi batido. É só lá a lata, aquela a pintura que pipocou.
0: Pipocou.
9: E fazer os estufamentos por dentro. Então, se alguém interessar para restaurar, tratar no 99905-5997. Uma boa tarde e um bom dia de trabalho para vocês aí.
0: Valeu, um abraço para você também. 99905-5997. Para você adquirir o Fusquinha aí, 99905-5997. Daqui a pouquinho a gente atende mais ouvintes que estão mandando mensagem aqui para o nosso WhatsApp. Vamos para um break comercial. Já já tem Brilha Som, São Francisco e muito mais.
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0: São 13 horas e 36 minutinhos agora, 1h36, e olha a dica especial aí pra você. 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Vamos seguindo em frente aqui com a nossa programação musical. E a gente toca agora a Brilha Som.

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6: Muito bem, Rádio Selinalta e o Tarde Viva por aqui com você. Agora são 13h44, 1h44, e a gente tem aqui mais participações dos ouvintes que mandam mensagem pra gente. Ouvinte vendendo uma casa, uma chácara, 1000 metros quadrados no centro de Saudade do Iguaçu. Com alvenaria, 2 andares, 2 banheiros, salão de festas e terreno escriturado a 1 quadra da Prefeitura Municipal. R$ 500 mil negociável. E também tem uma casa mista para vender no centro de Saudade. Terreno todo escriturado, R$ 600 mil negociável. Entre em contato pelo 99933-1661. 99933-1661. Mandar um abraço para a Patrícia, que está ouvindo aí a Selinalta, e mandando para o Gustavo a Morena Misteriosa, tá bom? Daqui a pouquinho a gente toca. Para a Aline também aí, estão ouvindo. Um abraço, Patrícia, Gustavo e Aline. São fãs dessa música, né? São fãs dessa música. E aqui a gente tem a participação do nosso ouvinte que manda mensagem de áudio. Olá, boa tarde.
7: Boa tarde, Karine. Eu tenho um Fiat Palio 4 portas, 97, 98 para venda. Tem vidro elétrico, o carro com 4 pneus novos, documento tudo em ordem, no valor de R$ 10 mil. Também tem um Vectra 97, no valor de R$ 17 mil. O Vectra também é carro de primeira. Os interessados entraram em contato no 99-31-0776. Obrigado e boa tarde.
6: Boa tarde, 999-31-0776. Para mais informações, 999-31-0776. Mais uma participação.
8: Eu moro aqui no bairro La Salle e tenho uma casa em venda. Ela fica em frente ao Largo da Liberdade, uma casa boa e de bom preço. O meu celular é 91-31-1849. Muito obrigada.
6: Valeu, amiga. 999-31-1849. Para mais informações, 991-31-1849. Agora são 13h46, mais uma participação, boa tarde.
9: Oi, Karine, tudo bem com você?
6: Tudo.
9: E o Karine, eu gosto muito do teu programa, quando estou em casa, querida. Sempre. É só o Serenato mesmo, que eu sempre estou ouvindo todo dia.
6: Ô, amada.
9: Viu, eu queria assim, ó, se alguém quer uma diarista à tarde, eu queria umas 2 diárias à tarde.
6: Uhum.
9: Deixar meu contato, é 999-359576, com a Rose.
6: Beleza, Rose, um beijo para você, querida. 999-359576. Se você estiver precisando de uma diarista, fale com a Roseli. 469-9935-9576, 999-35-9576. Tudo de bom aí, Roseli? Uma excelente quarta pra você, tá bom, amiga? Agora 1h47. E a gente toca a banda Nave Som.

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7: Quase no finalzinho já do Tarde Viva, é isso aí, o nosso Tarde Viva no finalzinho do mercado de ofertas, né? Porque o Tarde Viva segue, o Tarde Viva fica até as 4 aqui com você. E o nosso mercado de ofertas com a participação dos ouvintes aqui, né? Que querem fazer, né? Algum tipo de negócio, vender, trocar, alugar, né? Oferecer algum tipo de serviço. A gente tem esse espaço sempre das 13 às 14 horas aqui na Rádio Selinalta, né? Que é o nosso mercado de ofertas tradicional aí há muitos anos já, com você aqui na programação do início da tarde sempre. E a participação do ouvinte que manda áudio, boa tarde.
8: Alô, boa tarde. Eu tenho um triciclo novo, eu comprei ele, foi usado bem pouquinho. Um triciclo 3 de 1, muito bonito o triciclo. Tô vendo esse triciclo, eu nem gostei desse triciclo. Se a pessoa é interessada nesse triciclo, me ligue no 984-22-3866. E aquela pessoa que tem aquele Fusca para restaurar lá, se tiver bom o Fusca, negocia com ela, que ligue para mim, tá bom?
7: Tá bom, nosso ouvinte está aí através do. Está disponível através do 469-84-22-3866. 984-22-3866. Nosso ouvinte aqui, vendendo o Citroën C3 completo 1.6, quero 20 mil, ele diz, à vista, ou pega uma moto no BRIC. Mais informações, fale com o Valcir, 991-14-3842. Ele quer vender um Citroën C3 completo. Entre em contato com o Valcir, 991-14-3842. Agora são 13 horas e 57 minutos e pra gente fechar aqui tem banda Checkmate.

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3: 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Agora são 2 horas da tarde, pontualmente.
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3: Muito bem, Tarde Viva aqui na Rádio Selinalta com você. Olha só que tarde bacana. É tudo de bom.

Já 2026? É, já 2026. Daqui a pouquinho 2027. Quando respirou, já tá lá em 2027, né? Hoje é Dia Mundial da Alegria. Alegria! Hoje também é Dia do Padeiro, que traz muita alegria pra gente também. E hoje é Dia do Pacificador. Daqui a pouquinho a gente vai contar um pouquinho das curiosidades, né? Aí das efemérides relacionadas a essa data, dia 8 de julho. Vamos com mais uma hora, então? Agora tem internacionais, tem nacionais, tem sertaneja, tem popular, tem romântica, tem agitada, tem as véia, tem as nova, tem um pouco de tudo! Tem um pouquinho de tudo aqui na Selinalta, no seu Tarde Viva!

0: Muito bem, você ouviu The Riddle com o Nick Carchi aqui na Celina Alta. A gente tocou também para você The Mob Blues com Talking Out of Turn. A gente tocou também Mister com Broken Wings. Tem a música bem lindona aí, né? Regravação de Linger também, que você curtiu aqui na Celina Alta. Foi regravada nesse ano de 2026, né? Tá tocando aí já em todo mundo essa nova versão da música linda, Linger, que foi aí da década de 90, né? Um grande sucesso mundial. Teve também Annie Trance com Daya Thing, I'm Sexy, e ainda Rose com Bruno Mars e FT. Agora 2:30, 2:30, a gente volta já com Vanessa da Mata, tem Gilsons e muito mais aqui na tarde.
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3: E olha, gente, tem tradicional macarronada com galeto na Funda Bem. Dia 11 de julho, sábado, será realizada em forma de drive-thru com marmitas prontas para entrega a partir das 18 horas e 30 minutos até as 20 horas. Ingressos a R$ 45,00. O lucro será revertido ao acompanhamento das crianças e adolescentes. Informações você adquire através do 469-3505-6382. Agora 2h41.

0: Eita! Isso aí, elas mesmas, né? Se anunciaram aí. Maiara e Maraíza e Roberta Miranda, vá com Deus. A gente ouviu também de Paulo e Paulino com o Ponto Final e Ana Castela, Menino do Laço Comprido. Agora faltam 10 minutinhos para as 3 horas da tarde.
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0: Sou Joe. Muito bem. 2h53, e olha, se você tá sem tempo para ir ao mercado, ah, meu Deus, o Center vai resolver para você, tá? 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E olha só, gente, previsão do tempo para hoje e os próximos dias: chuva a partir de sexta, né? Sexta, sábado e domingo com chuva aqui na região. E até lá o sol brilha. Amanhã as temperaturas devem estar um pouquinho mais elevadas ainda do que hoje, né? Hoje estamos aí com máxima de 19. Amanhã a gente pra gente ter máxima de 20 graus, a mínima de 6. Hoje a mínima foi 3 graus e foi 3 mesmo, cedinho tava 3 graus. Cravou certinho aqui a meteorologia, né? E ainda tem mais frio para semana que vem. Depois da chuva aí do final de semana, daí não esfria tanto, aí na segunda-feira começa com chuva, tá? Estamos em 19 graus neste momento, aqui no Parque Santa Clara, sensação térmica de 20 graus, a umidade relativa do ar está em 47%, não tem precipitação acumulada, não tem probabilidade de ocorrência de chuva, o vento está soprando a 4 km por hora com rajadas de 14, o nascer do sol 7h20, quase meia, 7h19, e o pôr do sol 17h53, o pôr da lua, meio-dia e 37, o nascer da lua 1h07, estamos na lua fase quarto minguante. Muito bem, muito bem. Vamos com esses dias de sol aí pra gente aproveitar, né? Hoje e amanhã e... É, hoje e amanhã. Amanhã já é quinta, né? E sexta-feira, então, chuvinha de novo. Eita! Vamos lá, então, com mais som aqui. Agora a gente toca pra você a Luca, sem resposta.

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6: 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Alô, Karine, boa tarde. 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Bom, hoje dia de folga na Copa do Mundo de Futebol, depois de vários jogos. A Copa hoje dá uma pausa, mas retoma amanhã. Amanhã já é o primeiro jogo das quartas de final, jogo às 17 horas. Amanhã teremos França e Marrocos, então às 17 horas. Na sexta-feira, Espanha e Bélgica às 4 da tarde. Noruega e Inglaterra jogam no sábado às 18. Argentina e Suíça ficou para o sábado às 22 horas. Os confrontos aí das quartas de final da Copa do Mundo de Futebol. Lembrando que o Pato Futsal segue treinando na Arena Cláudio Petricoski. Expectativa aí para a apresentação do pivô, aliás, do Alacanhoto Ribeiro, hoje ou amanhã. O Pato Futsal, talvez até na sexta, deve organizar um evento para apresentação aí do Ribeiro, chegando na cidade, o Dalan também chegando, mas não devem jogar no sábado, já o pivô Jonas sim, está confirmado, deve estrear no sábado, diante do Tubarão, em partida válida pela Liga Nacional de Futsal. Ingressos já à venda, R$10 a meia entrada, R$20 é a entrada cheia, primeiro lote já à venda nos canais do clube e locais de costume para essa partida da Liga Nacional. Pato vem de vitória, expectativa de bom público no sábado na Arena.

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2: Louvado seja o nosso Senhor Jesus Cristo, para sempre seja louvado. Hoje é dia 8 de julho, é quarta-feira. O salmo de hoje é o Salmo 104. Cantai, entoai salmos para Ele, publicai todas as suas maravilhas. Olha que convite bonito o salmista nos faz. Cantai, entoai salmos para Ele, publicai todas as suas maravilhas. Nessa confiança, nessa vida

0: cheia de esperança. Vamos agradecer a Nossa Senhora porque ela que nos motiva a ser assim, cheios de graça, assim como ela foi. Por isso vamos fazer juntos nosso ato de consagração. Nossa Senhora do Rocio, Rainha do Céu e da Terra, Padroeira do Paraná, nós vos saudamos, refúgio dos necessitados. Por vossas mãos intercessoras, a misericórdia de Deus jamais faltou. Dai-nos a graça de sermos discípulos de Jesus na busca de vivermos a palavra de Deus. Transformai a nossa vida em um santuário de amor, onde Jesus seja o centro. Consagramo-nos a vós, cheios de confiança. Em vossas mãos renovamos as promessas do nosso batismo. Renunciamos a toda forma de egoísmo para vivermos e convivermos como irmãos. Mãe do Divino Orvalho, que cura e salva, com amor queremos propagar a vossa devoção. Nossa Senhora do Rocio, envolvei-nos em vosso manto de amor e proteção. Mergulhados nos mistérios da encarnação, morte e ressurreição de Jesus, conduzi a nossa vida para o coração de Deus na ação do Espírito Santo. Assim seja. Amém. Agora a bênção da água e dos objetos de devoção. Senhor Deus Todo-Poderoso, fonte e origem de toda a vida, abençoai esta água que vamos usar para pedir o perdão de nossos pecados e alcançar a proteção contra toda a doença. Concedei a Deus que, por vossa misericórdia, jorrem sempre para nós as águas da salvação, para que possamos nos aproximar de vós com o coração puro e ficarmos livres de todo o perigo do corpo e da alma. Abençoai também, Senhor, os nossos objetos de devoção e artigos religiosos. Por Cristo nosso Senhor. Amém. O Senhor esteja convosco, Ele está no meio de nós. Desça sobre você, sobre a sua casa, a bênção de Deus Todo-Poderoso. Pai, Filho e Espírito Santo. Amém. Um grande abraço e fique com Deus.
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7: Muito bem, tarde viva aqui na Rádio Selinalta. Agora são 3:20. 3:20. E olha só, gente, o TCE vai abrir o Fórum de Controle Social aqui em Pato Branco amanhã, quinta-feira. Presidente do Tribunal de Contas do Estado do Paraná, conselheiro Ivens Lenhares, abre nesta quinta-feira o Fórum de Controle Social em Pato Branco, com o tema O Papel dos Conselhos Municipais no Controle das Políticas Públicas. O evento acontecerá no Centro Cultural SESI, com apoio do Serviço Social da Indústria e da Unidade Local do Observatório Social do Brasil. O evento tem como objetivo capacitar e fortalecer a atuação dos integrantes dos conselhos municipais e dos observatórios sociais, de modo que possam exercer efetivamente o controle social. O importante aliado do TCE Paraná em suas atividades de fiscalização e controle externo do gasto público. O público-alvo do fórum é formado por conselheiros municipais de áreas como educação, saúde e assistência social, além de observatórios sociais e jurisdicionados do tribunal. O encontro em Pato Branco representa o início de um ciclo de capacitações sobre controle social promovido pelo TCE Paraná, que passará também pelas cidades de Cascavel no dia 30 de julho, Ponta Grossa 11 de agosto e Paranavaí dia 20 de agosto. Então, amanhã, dia 9, às 9 horas no Centro Cultural SESI, na rua Xingu 833, no bairro Amadori. Então vai estar acontecendo este evento, né, do Tribunal de Contas do Estado, abrindo o Fórum de Controle Social aqui no município. São 3h22 agora, e a gente não para, toca mais música pra você, tem Paula Toller.

0: Reis, de coração pra coração. A gente ouviu também a Joana com o KLB, um sonho a dois.
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0: 3:42.
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0: Seguindo com Tarde Viva até as 4 para você, agora são 3:44 e a Selinalta toca a música de Marília Mendonça.

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2: Olá, ouvintes da Selinalta. Comemorado em 8 de julho, o Dia Nacional da Ciência foi estabelecido pelo Congresso Nacional para incentivar a atividade científica no país. O Brasil é um país que conta com grandes cientistas em diversas áreas e, por isso, tem dado contribuições significativas ao desenvolvimento científico mundial. Mas tanto o governo quanto a iniciativa privada brasileira ainda investem menos do que deveriam na área. A data comemorativa foi criada como um primeiro passo para pôr em destaque a ciência. A palavra ciência vem do latim scientia, que significa conhecimento. Num sentido mais amplo, você pode usá-la para dizer que tomou conhecimento de um fato, que ficou sabendo que ele aconteceu. Mas há também um sentido mais específico. Ciência é um tipo de conhecimento que procura compreender verdades ou leis gerais que fornecem uma explicação para o funcionamento das coisas. Para isso, o cientista realiza observações. A partir delas, faz verificações, classificações ou medições, procurando geralmente traduzir os fatos para a linguagem da estatística ou da matemática. 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
4: Muito bem, Tarde Viva aqui na Rádio Selinalta. Faltam 5 minutinhos agora para as 16h. Já vou me despedindo de você, agradecendo pela sua audiência, pela sua companhia nesta quarta-feira. E vem aí na sequência o Juliano Mitrucci com Essas São as Preferidas. Então, para você, aquele abraço todo especial, um bom final de tarde, boa noite, tudo de bom e a gente se fala novamente amanhã. Eu deixo a última aí com Pet Shop Boys.

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4: Oba! Oi, gente! Boa tarde, boa tarde! Quarta-feira hoje, hein? Alerta de quarta-feira aí, moçada! Chegando, essas são as preferidas na sua tarde, hoje, 8 de julho de 2026, tudo bem? Espero sim te encontrar bem nessa tarde. Estamos chegando, hein? Vamos até às 5. Com essas são as preferidas, as melhores, o top do sertanejo, aquele sertanejo mais meloso, né? Aquele sertanejo modo chifre no asfalto, aqui da cidadezinha. Nossa cidadezinha imaginária de Sofrelândia do Sul. Tudo certo? Vai lá pro zap, manda um sinalzinho aí de audiência, né? Claro. Dá um like pra Seminalta, 99972-2564. Desce o dedo, aí no zap. Manda sua mensagem pra gente, são 4 horas e 6 minutos. Começar assim hoje, ó. Ou é remédio, ou é veneno, hein? É.
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0: certinho não sei não.
1: Às vezes melhora, às vezes piora, faz mal e faz bem.
0: Tá certo. Não é que esteja friozinho, né, mano? Cervejinha bem geladinha vai bem, né?
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0: Muito bom! Lembrando essa aí, meu amigo Klausbeck. Lembrou disso aí, não? Não lembrou, não? É, você me deu saudade.
1: Ué, só estranho, eu não sei, não.
0: Donizete, cara, Donizete, você me deu saudade. Tivemos também, pra começar, Alain e Aladim, outra que a gente recordou aí, Remédio ou Veneno. Estamos caminhando aí pelo sertanejo médio. Essas são as preferidas até as 5 aqui na Selinalta. 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

0: Bicho Adair de Alexandre, música pedida pelo ouvinte Selinalda. 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
2: Eu tô indo embora. Mais seguidinho, volto. Tchau.
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1: Ô meu, eu não te disse em que eu voltava? Tô aqui. Agora tu me ouve?
2: Tô te escutando aí. Tô te escutando. Você é parente do Crosebeck ou não? É teu parente, é, Crosebeck? Tá aí hoje aí?
3: Hã? Mas sou estranho, não sei não.
4: Onde anda meu amor? E não me telefona mais.
2: Tá por Chapecó, eu acho. Chapecó. Mais positivos, que legal. Leonira, obrigado pelo positivo. Obrigado, seu Jacinto. Na escuta, Mitrute. Edson José Batista. Valeu, Edson. Alô, meu amigo Jorge Martins, Jorge do Frete, positivando aqui também. 99972-2564.

0: é a sarda papuda.
1: Hã?
0: Você só me enganou.
1: É?
0: Agora você não quer eu? Chega!
1: Ah, isso é... Tá bom. Tá triste hoje o Crisbeck. Ô, Dirceu, Debastiane, tudo certo aí, meu irmão? Obrigado pelo positivo, hein?
2: E anda, meu amor.
1: Sertanejão da tarde aqui na Selinal.
3: Oi, boa tarde, meu amigo Juliano Mitrucci, tudo bem?
1: Boa tarde, minha amiga.
3: É a Jurema Maria Bim do Centro.
1: Ui.
3: Roda pra mim uma música com Garotos de Ouro, Capricha Gaiteiro. Pra mim curtir e pra vocês aí da rádio.
1: Tá bom. Vou passar pro Mitrucci tocar essa aí pra você, tá bom, querida? Abraço. Música gaúcha a partir das 5 da tarde aqui na Selinal, das melhores... Com meu amigo Mitrucci. Ele não gosta muito de mim, mas eu curto o programa dele, eu gosto dele.

0: Maranhão, cata velho que tá passando na sua rua. É o caminhão cata velho. Acima de 60 anos.
1: Quatro e 34, bora de música, hein, cata velho.

0: Passou o dia inteiro dormindo aí, o vadio velho.
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2: E eu tô com meu cachorro aqui, eu vou soltar, não sei. Pega, pega. Quieta, senhor, quieta, pera lá.
3: Verdade, é bem louco, é que isso.

0: já resolvimos aqui, beleza? Já deu certo a moto.
1: Você, quando tomar um cagaço, você não vai se ajeitar.

0: mercado, antes de botar carne, linguiça de promoção, já coloca um fruto, melancia e mira. Berry, hein? Por que eu não coloco a carne, né? Tá fazendo os livros. Não serve pra pagar e pra comer fruto, de certo? Vamos espetar uma melancia.
1: Tem promoção de carne também. É, também, Crosby. Olha que música bonita, hein? Diego e Danimar, A Mais Louca Paixão. Gustavo Lima com Bruno Marrone. Ficou boa essa, hein? Ficou boa, rapaz. Crosbeck, meu filho. Musicaça, hein, Crosbeck? Nem dormindo, consigo te esquecer. Que parceria, hein? Gustavo Lima, Bruno Marrone, Nem Dormindo, Consigo Te Esquecer.
2: Passou o dia inteiro dormindo aí, o vadio velho.
1: Deixa ele de boa. Vocês ficam se desentendendo aqui, eu me desconcentro no programa aí, viu? Deixa ele de boa, comadre.
3: Eu acabei de chegar no serviço, agora já tá me xingando.
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2: Lembra, Salvador, o tempo que... Tu lembra, sim? Tu tava junto? Lá na overnight veio o pessoal de Medianeira lá. Nós entramos em confronto e partimos pro soco. Apanhamos até por dentro dos olhos. Daí tinha um cara ali de Matelândia. Botou um bagulho lá pra treinar pra judô. Nós treinamos judô um mês, dois meses lá, e soco e pancada. Fomos pra Medianeira daí na Excalibur e peguemos os caras lá. Apanhemos de novo.
3: Olha ele aí, ó.
2: Aí dali pra cá, comecei a me retirar daquela turma lá.

0: a dizer pra sua esposa quando ela estiver muito brava, que com certeza vai deixar ela bem mais calma.
1: Cala a boca, mulher! Engraçado que passo o dia inteiro reinando e a janta tá pronta já? As minhas roupas tão limpas? Vai lavar uma louça! Vamos!
2: Ela vai adorar, vai adorar. Depois só lembrar de fazer a nota de falecimento pra colocar na rádio também, né? Pitrante, toca Jean Giovanni. Eu busco uma estrela, Márcio de Honório Serpa na audiência. Alô, Márcio. Programadinho aqui, meu irmão. Vai rodar, hein? Vai rodar. Boa tarde, Hilda. Obrigado pelo positivo. Boa tarde, Dete Rusa. Opa, Juliano, não sei se é com você, mas a TV Serinalta está com problemas. Ah, legal. Já vou verificar aí com o departamento técnico aí, tá bom, meu amigo? Simval aí, Francisco Beltrão, alertando sobre o sinal da TV aberta, TV Serinalta. Obrigado, hein? Obrigado pela informação. Vou passar já pelo pessoal da engenharia aqui do grupo Serinalta, tá bom?
3: Boa tarde, Metrute. Eu queria ver se você roda aquela música Bruno Marrone pra não morrer de amor. Daí vai em especial pro meu querido esposo, que eu acho que você já sabe quem que é. É o Ângelo.
2: Ângelo. É isso aí, Ângelo. Aquele abraço. Bora então, Crozebeck, meu filho. Agora 11 para 5, aqui sertanejas boas da tarde da Serinalta. Fica ligado aí, hein? Uma melhor que a outra, ó.
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5: Mas vocês têm, eu não sei não.

0: Aê, Bruno Marrone! 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Informação chegando aqui na Sirinalta, reportagem da Sirinalta Atenta, alô, alô. Tem informação aí sobre tráfico de drogas. Edson Neiser, boa tarde.
1: Ô, Mitrucci, boa tarde. Boa tarde a você que acompanha a Selinalta. Falo direto do 3º Batalhão de Polícia Militar sobre uma grande apreensão de drogas e 4 pessoas encaminhadas por policiais militares aqui para o 3º Batalhão e na sequência vão para a Delegacia de Polícia Civil. Bairro Planalto, 3 tipos de drogas apreendidas, mais de 6 quilos de maconha, também uma grande quantidade de cocaína, 1,3 kg aproximadamente, e ainda crack. Um menor de idade abordado com uma grande quantidade de crack, que em valores monetários é o valor maior pelo tipo de droga, não é? É cocaína com esse rapaz aí, segundo informações da Polícia Militar. E também abordado um maior de idade e 2 moças que estavam na casa desse maior. Essas 4 pessoas vão ser encaminhadas para a delegacia. Imagine só, Mitrute, diferentes tipos de drogas, morruga, que é mais um subproduto, ali a parte da flor, da cannabis sativa, também droga prensada, então são diferentes tipos de maconha, totalizando mais de 6 quilos. Para a cocaína, 1,3 kg é muita droga, porque fracionada, ela é comercializada em porções de 1 grama, né? Ou diferentes porções, mas tem também de 1 grama, então é muita coisa apreendida pela Polícia Militar, num trabalho conjunto da ROCAM, Ronda Ostensiva com o apoio de motocicletas, e ROTAM, Rondas Ostensivas Tático Móvel da Polícia Militar. As forças, então, grupos táticos, grupos especializados da PM no bairro Planalto, apreendendo bastante material e pessoas sendo encaminhadas para a delegacia, vão passar uma madrugada fria na cela da 5ª SDP. E a gente nota aqui mães chegando aqui no 3º Batalhão, para a decepção das mães aí, conferindo de perto o que aconteceu com seus familiares aí. Bom, Mitrute, fervo, movimentação, viaturas, motos na rua e agora esse balanço repassado por policiais militares. Estou publicando no Face e no Insta da Selinalta aí, informações complementares, e dentro de instantes você, ouvinte, pode acompanhar também nas nossas plataformas digitais, entrevistas e outros detalhes dessa operação.
0: Obrigado, Edson Neiser, pelas suas informações aí, acompanhando o trabalho da polícia, apreensão de drogas aí na região do bairro São João.
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1: 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Bom, hoje não tem jogo pela Copa do Mundo, folga na Copa. Próxima partida amanhã, quartas de final, às 17 horas, França e Marrocos. O Pato Futsal segue treinando para o jogo de sábado diante do Tubarão. Tem os retornos aí do Zé Marques e do Max, que estavam suspensos na última partida, na vitória do Pato por 5-2 em Campo Mourão. Agora eles retornam à equipe. Expectativa da estreia do novo pivô do Pato, Jonas, que já está treinando com a sua nova equipe. Sábado, jogo do Pato às 18h30. Ingressos já à venda, R$10 a meia entrada. Entrada cheia, R$20 nesse primeiro lote. Mais informações esportivas no Panoramas 18h20.
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1: Muito bem, as últimas pegadas aqui no Sertanejo da Tarde. Eu busco uma estrela pra quem pediu. Jean e Giovanni.
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7: Que é feriado hoje, é? 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

0: Verdade, é bem louco, né? Queria ser.
1: Eu busco uma estrela, Jean Giovanni na Selinalta, Pato Branco, que maravilha de música, aliás, pedido do ouvinte aí, viu, Cláudio?
2: Oi, tomei um banho e vesti a mesma cueca, Deus do livro, que coisa mais feia.
1: Encerramos aqui, essas são as preferidas. O que você tá ensaiando aí? Não vai, não vai, não fala, é bem louco.
0: Verdade, é bem louco, né? Queria ser um machão.
1: É.
0: Ah, mas as consequências são complicadas, né?
1: Crosebeck anda se arriscando demais. Demais. Não sei o que tá acontecendo com você, Crosebeck. Tem hora que parece que você foge do teu controle, você sai do teu corpo, Crosebeck.
2: Vou tomar um remédio que eu tomo controlado, eu ando muito estressado, muito.
1: Ah, pode ser o estresse, pode ser o estresse. Gente, tô indo embora e amanhã às 4 voltamos com essas são as preferidas. Vem aí o Mitrutia e a música gaúcha. Siga com a Selinalta. Ótima tarde.
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0: interessante.
1: Alô, minha comadre, meu compadre, estamos chegando. Sol na querência, mais agradável a temperatura aí, né? Estamos com 17 graus. Pra você de perto, pra você de longe, pra você que já tá com o mate pronto, com o mate cevado, tava esperando. E pra você que não tava nem desconfiado, né, tchê? Tá chegando o gauchão da tarde aí, tchê!
2: Ele é cheiroso, ele é bagaceira.
1: Quebra a costela aqui, ó, ó. De duas voltas e meia do compadre Mitrutchê. A comadre Maria Elaine Juliana ajeitando a fila de gaiteiro. Bah! Olha lá onde que tá a fila de gaiteiro, rapaz. Tá como daqui lá na Barra Verde, mais ou menos, a fila de gaiteiro, né? Por ali, né? Por ali,
3: pare
1: mais ou menos.
3: Pare de mentir um pouco, homem.
1: Pras bandas de Tapejara do Oeste, né? Comprida, rapaz. Comprida a fila de gaiteiro, aí, compadre.
2: Tá chegando o gauchão.
1: Então manda seu chasco aí no zap da Serinalta 999-72-2564. Pede sua marca, registra sua audiência aí que nós estamos aqui atendendo você, tomando um chimarrão do lado de cá. Enquanto você toma um bom mate do lado lá, vamos virando a chave aí, né, tia? Já estamos virando a chave aqui da música sertaneja pra música gaúcha. E a música de fundamento. Vira a chave aí, chapeluto. Gaiteiro? A primeira, gaiteiro!

0: Valeu e Soledade com João Luiz Corrêa já atendendo pedidos aqui, né? Alô, alô, com a comadre Fátima, com o padre Jairo em Vitorino, sempre de orelha em pé, aqui na Selinalta, um abraço. Fandango em Soledade, já tocamos pra vocês aí então, né? A primeira com o Portal Gaúcho, Tranco Fandangueiro, Trancão de Baile e Na Moda Louca, tchê! Agora são 17 horas mais 20 minutos no pago. 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

0: 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O lucro será revertido ao acompanhamento das crianças e adolescentes. Informações no 93505-6382. 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
0: Amigo Antônio Valcarengue, ligado. Alô, tio Antônio Valcarengue, aquele abraço, tio.
1: Esta é

0: Alô, compadre Carlinhos Campra, mandou a mensagem, daí se arrependeu? Que é isso aí, homem?
1: Olha aí, ó.
0: Manda de novo, tchê.
2: Ô, Miturti,
0: boa
2: tarde.
0: Tarde.
2: Que é os guri aqui do Fleck.
0: Ó, os guri do Fleck.
2: Um abraço pra pesada aí que ajudou nós da, do serviço aí na estância hoje.
0: Ah.
2: Concretar um piso aí e cortar um pouco de cana.
0: Acelerou.
2: Um abraço pra vocês aí.
0: Aê. Acelerou o serviço aí, pesada do Fleck. Meu amigo William Farrap. David, aquele abraço. Mandou até um videozinho aqui, ó. Ah, pessoal, aí, acelerando. Ó,
3: tô educando outro agora aqui.
0: Cortando
3: pasto. Organizando, velho.
0: Cana. Mas a piazada tá entreverada no serviço. É. Quem que tá inventando aí, piazada? Não vão se perder no serviço. Isso é pra silagem, isso aí? O que é esse negócio? Silagem, mas...
4: Não dá, vamos ter que fazer silagem de tarde.
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0: prateada
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0: Solinde. Boa tarde, Vitor Tietchan, tudo bem? Meu filho Luiz Henrique Francisca tá de aniversário hoje. Quero desejar um feliz aniversário com muita saúde e paz. Um dia exemplar, Mitrute. Olha que coisa boa. Toca uma marca pra ele dos Monarcas de Bota Nova. Ele mora na Shopping 3, Honório Sepa. Teu ouvinte, Mitrute. Acho que tá o fogo já aceso por lá. Ah, pra comemorar o aniversário, né, Tietchan?

10 então pro Chiruzinho aí, né? Felicidades, muitos anos de vida, Deus abençoe. Parabéns, parabéns, parabéns, parabéns a todos os aniversariantes também, né?

tá feita. Tinha uns parabéns salvo aqui. Agora tem que buscar lá dentro da máquina. Aqui, tá aqui, ó, os parabéns pro Chiruzinho aí. Alô, Luiz Henrique, Francescato e todos os aniversariantes de hoje.

0: Nova.
1: Uma bota nova, comadre. Vamos tocar a bota nova por falar nisso. Antes, o Chiru das Falas quer dizer, falar alguns dizer aí pro aniversariante aí.
2: Então, parabéns então, Pia. Quantos anos? Feliz saúde aí. Muito feliz, né, Pia?
1: É.
2: Muitos anos de paz.
1: Isso.
2: Muito, bastante devido pra isso.

0: Que marca linda! Tordilho Negro, Serranos, outra baita marca que ouvimos também, com os Monarcas de Bota Nova, e me devendo ainda, né? Ai, variedade! Agora são 17 horas 37 minutos. Deixa eu dar um recadinho esperto pra você aqui, ó. 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O Gaiteiro volta depois do intervalo, hein, tchê?
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7: 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Ó, comunidade, senhor, Bom Jesus, Linha Damasceno, tem festa dia 9 de agosto, festa no padroeiro, já podem encomendar carne aí, reservas no 98401-3277, 8401-3277, dia 26 de julho, sua família está convidada para a tradicional festa de São Cristóvão no bairro Encruzilhada, em Pato Branco, carreata às 8 horas da manhã, com bênção dos motoristas e veículos. Depois missa na Capela São Cristóvão e o churrascão, o kit churrasco já pode ser reservado para você desfrutar, né? 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Reservas e informações 999-220190. 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Me manda então, compadre William, um litro dessa cachaça. Diz que estão cortando cano para fazer pinga, rapaz. Pinga colonial de alambique. Me manda um litro só pra mim ver. Esse, aquela de fazer cara fina, tia. Aquela forte. É. Uma brincadeira. O pessoal faz uma cachaçinha no capricho aí, né? Aquela colonial. Diz que é fã dos programas do Mitrutia aqui na Serinalta. Obrigado, Chiru. Obrigado. Espalhe por aí pra todo mundo escutar nós e aumentar essa corrente aí, né? Aquele abraço, meus amigos, aí, Honório Serpa.
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7: Ô, Carlinhos Campra, tu tava gravando um áudio e daí chegou a visita, mas que história que... Que história que é essa? Chegou gente, teve que apagar o áudio pela metade?
10: Olá, Mitruti. Tudo tranquilo?
7: Tudo.
10: Viu, Pia? Isso aí foi uma falha técnica.
7: Uma falha técnica.
10: Por causa que teve uma invasão aqui de visita, e daí eu tive que interromper.
7: Tá.
10: Mas eu espero que tu consiga, pelo menos, abrilhantar nós aqui, que temos todos reunidos, a música do João Luiz Coreia, que você sabe que a música é boa. É. Eu não lembro o nome, mas toca uma dessa, piá.
7: Toquei.
10: Um abração.
7: Fandango e Soledade, eu toquei.
11: Boa tarde, noite.
7: É. Mas vamos procurar mais uma do João Luiz Correia, então, aí, meu amigo Carlinhos Campos. Agora tá explicado. Agora, por que que o áudio veio e foi apagado, mano? Achei que tinha falado besteira, mano. Começar com essa aqui, ó. Chimarrão A2, linda marca. Já já a previsão do tempo. 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

0: Grupo Soledade, chimarrão A2, lindaça, lindaça essa marca que apresentamos. Agora são 17 horas, mais 47 minutos. 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
0: Ronaldo Coutinho do Prado, 17 graus, hoje mais quentinho. Como é que segue o tempo, Coutinho? Boa tarde.
4: Boa tarde. É, o tempo segue bom. Tivemos um dia seco, agradável, passou aí dos 18, 20 graus de temperatura, dependendo do local, né? Acho que as máximas ficaram bem, como se diz, bem comportadas. Acho que entre 20 e 22 graus, provavelmente, foram as máximas hoje aí na região. Uma tarde, assim, como se diz, bastante agradável. Agora à noite cai a temperatura. Amanhã pode ficar entre 1 e 4, 2 e 5 graus nas baixadas, 5 ou 7 no alto, e à tarde passa dos 22, 23 graus. Tempo bom. Na sexta, tem chance de chuva pequena pela manhã, maior chance à tarde e noite. Já diminui a temperatura. Sábado, chuva, trovada, período de melhora, e vai melhorando com frio no domingo. Provável geada na segunda e terça. Da Climatea, Ronaldo Coutinho.
0: Eita, semana começa com geada no pago, então. Obrigado, seu Coutinho.
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0: Boa tarde, Metro Testudo, tudo bom? É nós aqui na região de Clevelândia.
1: Que tal?
0: Toca pra nós aí a moda do truco.
1: Aí,
0: forte
1: ó.
0: Abraço.
1: Forte abraço, pessoal de Clevelândia. Truco! Amigo Adair, essa é mais pra sertaneja, né? Mas não, é sertaneja das irmãs Gaúva. Um abraço, tá? Agora é o horário de música gaúcha, mas meu carinho por vocês, ouvintes queridos aí de Clevelândia, tá bom? O cabelinho de anjo à noite pode tocar pra você, ela inteiraça aí. Combinado, meu compadre? Então tá bom! 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

Alô, Demarcat, escolhi uma aqui pro Carlinhos Campos, vamos ver se eu acerto. Eu não sei qual que é que tu quer do João Luiz Correia com o padre Carlinhos Campos. Vou tocar uma bem boa aqui, que eu gosto. Uma regravação, não é dele essa marca, uma regravação que ficou um capricho, hein? Com um capricho. 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Eu preciso de dois pra jogar um truco sexta-feira aqui, Mitrutche. Me fala o seu Pedro Borges. Uma saudade maldosa. Né? Valendo a janta, Pedro. É. Se alguém se prontificar, né, tchê? O Haroldo tá ouvindo, o Haroldo Gomercindo já tá... Ouviu falar em pinga, em cachaça, já ficou bem louco aqui, rapaz. Mas que barulho, né? Viu, William? Aí, Donório Serpa. Estão cortando a cana pra fazer a cachaça. O Haroldo já ficou se lambendo aqui, ó. Mas que paz, gente. Ô, Haroldo, se o William me trazer essa garrafa que ele tava prometendo, eu te dou um pouco só pra tu experimentar. Tá bom? É a marca que eu prometi aqui do João Luiz Correia. E que marca, hein, tchê? Alô, Carlinhos Campra! Arreda as cadeiras pro lado aí! Pega a dona Ana! E vamos pra sala agora, assim, ó! Oh. Essa é pros entendidos dançar, né? Não é qualquer um!

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1: Você acompanha a seguir a oração do Ângelus, um momento especial de fé, silêncio e encontro com Deus. Inspirados pelo Sim de Maria, renovemos nossa confiança no Senhor e entreguemos a Ele nossas intenções e nossa vida.

0: o anjo do Senhor anunciou a Maria,
1: e ela concebeu do Espírito Santo.
0: Ave Maria, cheia de graça, o Senhor é convosco. Bendita sois vós entre as mulheres, e bendito é o fruto do vosso ventre, Jesus.
1: Santa Maria, Mãe de Deus, rogai por nós, pecadores, agora e na hora de nossa morte. Amém.
0: Eis aqui a serva do Senhor.
1: Faça-se em mim segundo a vossa palavra.
0: Ave Maria, cheia de graça, o Senhor é convosco. Bendita sois vós entre as mulheres, e bendito é o fruto do vosso ventre, Jesus.
1: Santa Maria, Mãe de Deus, rogai por nós, pecadores, agora e na hora de nossa morte. Amém.
0: E o Verbo se fez carne
1: e habitou entre nós.
0: Ave Maria, cheia de graça, o Senhor é convosco. Bendita sois vós entre as mulheres, e bendito é o fruto do vosso ventre, Jesus.
1: Santa Maria, Mãe de Deus, rogai por nós, pecadores, agora e na hora de nossa morte. Amém.
0: Rogai por nós, Santa Mãe de Deus,
1: para que sejamos dignos das promessas de Cristo.
0: Derramai, ó Deus, a vossa graça em nossos corações, para que, conhecendo pela mensagem do anjo a encarnação do vosso Filho, cheguemos, por sua paixão e cruz, à glória da ressurreição. Por Cristo nosso Senhor.
1: Amém.
0: Glória ao Pai, ao Filho e ao Espírito Santo.
1: Como era no princípio, agora e sempre. Amém.
0: Glória ao Pai, ao Filho e ao Espírito Santo.
1: Como era no princípio, agora e sempre. Amém.
0: Glória ao Pai, ao Filho e ao Espírito Santo.
1: Como era no princípio, agora e sempre.

0: Você acompanhou conosco a oração do Ângelus. Que a bênção de Deus, pela intercessão da bem-aventurada Virgem Maria, permaneça sobre você, sua família e todas as suas intenções. Continue em nossa companhia e siga vivendo este dia com fé, esperança e paz. 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

0: Tô voltando pra ficar, companheirada. Tá aí, grande sucesso dos Tchê Garotos, né? Tchê Garotos, ouvimos aqui na Selinalta, entardecer Buenacho na querência. E nós dando sequência aqui na programação da Selinalta. 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A quarta do Hortifruti tá arrebentando. 18 horas 9 minutos.
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0: Temperatura de 15 graus.

Tivemos operação da polícia na tarde de hoje. O Edson Nais, ele informou há pouco, apreensão de drogas, gente presa na região aí do bairro São João. Tá de movimentado aí no setor policial aqui em Pato Branco nesta tarde de quarta-feira. Comando Central diz que força dos Estados Unidos realizaram novos ataques contra o Irã. Estados Unidos fazem novos ataques contra o Irã após Trump anunciar fim de acordo.

0: Autoridades do Paquistão realizam nesta quarta-feira, localizaram nesta quarta-feira, destroços do avião cargueiro Boeing 737 da K2 Airlines, Airways, que havia desaparecido durante um voo entre Sharjah, nos Emirados Árabes, e Karachi. As equipes de resgate continuam as buscas pelos 5 tripulantes que estavam a bordo da aeronave, enquanto as causas do acidente são investigadas. Nós tivemos uma quarta-feira sem futebol pela Copa. O Flamengo venceu por 2-0, tá vencendo por 2-0 aí. Gol do Wallace Ian e do Lohan nessa competição amistosa internacional aí que o Flamengo está participando. 2-0 aí pro Flamengo. Já informações esportivas no Panorama dos Esportes. Pato Futsal treinando, tem jogo no sábado. Hoje tem jogo do Marreco, hein? Contra Manuel Rivas. Nessa quarta-feira o Marreco enquadra fora de casa. São 18h11. Você segue ligado com a Selinalta.
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0: Ô, meu amigo careca! Ó, galera, essa aqui é pra você, ó.
1: O senhor parece que toca só essa.
0: Não vou tocar nega touro hoje. Tá louco, homem? Você é um gaúcho resolvido? Tem que pedir outras marcas aí, homem. Só pede a mesma marca, careca. 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
0: Já já o panorama dos esportes aqui na Selinalta. 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

0: milongão, hein? Quem dança milonga aí? Não existe melhor que eu pra dançar milonga aí, comadre. Milonga declara o dia pra fechar com os monarcas, velha porteira com os Betucci. Amanhã voltamos, gauchado, um abraço, programete da tradição, na sequência, Panorama dos Esportes, tchê!
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3: Bom, vamos entender agora como as tensões globais mexem com o bolso dos brasileiros e com a competitividade no exterior. O cenário internacional hoje ele amanheceu tenso, né, com novos ataques aí a navios comerciais no Estreito de Hormuz, no Oriente Médio, que acenderam o sinal de alerta no mercado financeiro. Os investidores acabam fugindo do risco, né, nesse tipo de cenário, e o dólar acaba se fortalecendo globalmente, né? Aqui no Brasil ele subiu e terminou o mercado ali cotado na casa dos R$ 5,15. Além disso, o petróleo ele acaba operando em alta também, após novas restrições impostas pelos Estados Unidos ao comércio iraniano. Mas o que isso significa de fato para o nosso país, né? Isso acaba significando um cenário de desafios e, ao mesmo tempo, de grandes oportunidades aí para o agronegócio do Brasil. Se, por um lado, o dólar mais alto ele pressiona a inflação interna, por outro lado, ele deixa os produtos agrícolas extremamente competitivos lá fora, né? E o foco do mercado agora está na safra americana e na Europa, que enfrenta temperaturas altas e possíveis quebras de produção, tanto da soja quanto do milho. Enquanto os Estados Unidos tentam fechar novos acordos aí e avançar nas exportações para a China, o Brasil corre por fora com uma vantagem crucial, o preço. Os relatórios indicam que a soja brasileira, para embarque para os próximos meses, está pelo menos 25 centavos de dólar mais barata por bucho do que a soja americana. Apesar de a gente ter visto, né, no mercado aí algumas notícias de negociações de soja americana para a China, que preço a preço a soja brasileira ainda é muito mais competitiva do que a soja americana. E em um mundo aí que busca segurança alimentar e energia em tempos de crise, a eficiência do campo brasileiro continua sendo a nossa principal moeda de troca no comércio internacional. 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

0: meus amigos, muito boa noite. 18 horas e 28 minutos, está no ar o Panorama. Edição desta quarta-feira, 8 de julho de 2026. Vai começar as quartas de final da Copa do Mundo. Hoje, pausa na Copa, nada de jogo, hein? Amanhã retoma, amanhã tem França e Marrocos às 17 horas. 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As informações do Pato Futsal, que treina na Arena Cláudio Petricoski, tem jogo no sábado pela Liga Nacional. E aí, quem joga? Quem tá fora por lesão? Quem se recupera? Quem dos novos contratados estreia no sábado, hein? Ribeiro, último anunciado no Pato Futsal, deverá ser anunciado ainda nesta semana. Os suspensos na vitória diante do Campo Mourão, que retornam ao time. 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E São Lourenço do Oeste, é isso aí. O pitaco do Vilmo na Copa, o pitaco do Tição, também passa o Tição aqui pelo Panorama. Fiquem ligados, daqui a pouco, depois do intervalo comercial, a gente volta com as quentinhas aqui do Panorama dos Esportes. Tem jogo do Flamengo. Acabou aqui, ó, placar Super Enzo informando. Amistoso Internacional, Flamengo 2-0, hein? Flamengo 2-0. O jogo terminou nesse momento. 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
4: Estamos de volta, 18 horas e 34 minutos, tem saída do Pato Futsal, hein? Informação quentinha acaba de ser divulgada aqui, informação saída de jogador do Pato Futsal. Já era esperado aqui, a saída e o anúncio do Pato foi feito há pouco aqui nas redes sociais. Calvanese está fora dos projetos do Pato para a temporada. Pivô Vinícius Calvanese, Max Pereira, o Calvanese, acertou o desligamento do Pato Futsal. O acordo foi oficializado nesta quarta-feira, em comum acordo entre o atleta e a diretoria do clube. Calvanese chegou ao Pato Futsal na atual temporada e marcou 4 gols. Em 2005, Calvanese estava no Santo André Intelli e foi um dos artilheiros da Liga Nacional de Futsal com 17 gols. Ele já conquistou o título da Liga Nacional de 2022 e do Campeonato Paulista de 2022, quando atuava pelo Corinthians. O pivô de 25 anos também acumula passagens por equipes como Al-Nars do Emirados Árabes e Minas Futsal. Pato, portanto, anunciando, como já era aguardada, né, para a semana, a informação. Então tá aí o anúncio, saiu durante a tarde, assessoria de imprensa do Pato Futsal anunciando a saída do Calvanese. Será que teremos mais dispensas aí no Pato Futsal? Vamos aguardar. Agora 18h36, alô Dudu Sartor, que dia começa a Copa Paraná? Verdade que tem 3 para sair do Pato? Olha, se tem 3, não sei, mas um já foi, né? Um já foi, então, Dudu Sartor. Calvanese. O Pato contratou 2 pivôs, né? Tinha o Brian Calvanese, mais um pivô que o Pato pretende usar e que é da base. Então, muitos jogadores para posição, né? Então, o Pato Futsal anunciando a saída do Calvanese. Buscar informação com as Azures aí, para saber quando é que começa a Copa Paraná, os preparativos aí, se o Azures vai participar e tudo mais. Maravilha! Se você quer interagir conosco aí, o WhatsApp da Serinalta 99972-2564. Ainda sobre o Pato Futsal, as informações aqui dos novos jogadores, o Dalan tá chegando, Ribeiro tá chegando, deverá ser apresentado o Ribeiro, inclusive, ainda esta semana. Esses dois não terão condição de jogo para o sábado, pelas informações que se tem. Já o Jonas, pivô que chegou, já está integrado com a equipe, está treinando, já está liberado pelo BID e é uma das expectativas para o jogo de sábado, diante da equipe do Tubarão. O Jonas, pivô do Pato, vai estrear. Ele que foi campeão nesse ano passado da Liga Nacional pelo time aí, pelo Jaraguá, né? Também já havia sido campeão de liga pelo Corinthians. O Jonas tem 24 anos, estava na Rússia, já foi apresentado ao Pato e agora será apresentado ao torcedor. Estreia neste sábado, jogo às 7:30 da noite, na Arena Cláudio Petricoski. O Pato tem os retornos aí do Zé Marques e do Max, que cumpriram suspensão automática na partida diante do Campo Mourão, na vitória do Pato por 5-2. E tem quatro jogadores que estão no departamento médico. Qual é a expectativa de atuação desses jogadores? Bom, o Renato, segundo goleiro do Pato, apresenta boa evolução e deverá estar disponível para o jogo de sábado. No entanto, Mendes, Maicon e o ala canhoto Dudu não deverão atuar por conta aí de lesão, certo? Situação atual aí do Pato Futsal. Tem o Gleitson, né, que vai passar por, já passou por cirurgia, agora vai passar por um longo período de recuperação, tá fora, mas além do Gleitson, então, Dudu canhoto possivelmente fora, Mendes fora, Maicon fora, retorna o Renato, estreia o Jonas, as quentinhas aí do Pato Futsal. E a informação da tarde, então, a dispensa do Calvanese. Teremos mais dispensas? Eu acho que sim. Eu acho que sim. O Pato pensa em contratar mais um fixo. Será que teremos dispensas nessa posição aí? Quem tá na posição? Temos o Biel, temos o Max, o Iago está sendo utilizado, foi muito bem no jogo lá em Campo Mourão, traz uma certa segurança aí para o setor, principalmente depois da lesão do Gleitson, há uma preocupação com esse setor. O Pato, com calma, sem precipitações, vários fixos estão sendo ofertados ao Pato Futsal, que analisa a melhor proposta para contratar mais um fixo para formar o elenco pro restante da temporada. As quentinhas aí do Pato Futsal, tá certo? 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Recado do Sicredi. 18:40, o Pato Futsal é o sétimo colocado aqui da Liga Nacional, na Liga Principal, né? E na Prata aqui da Liga Nacional, na Silver, né? O time de Chopinzinho está liderando aqui a competição, pelo menos momentaneamente, né? Chopinzinho venceu sua partida ontem diante do Joaçaba e foi a 27 pontos, passou o América, só que o América joga hoje, tá jogando, né? Tá jogando nesse momento o América contra o Vasco lá no Rio de Janeiro, o América pode retomar aí a posição de líder da Liga Silver. Daqui a pouco informações aí do Campeonato Paranaense de Futsal, liderado pelo Pato Futsal, mas o Marreco tá em quadra hoje, hein? Os jogos de hoje aí pelo Campeonato Paranaense de Futsal, daqui a pouco aqui no Panorama, jogo do Marreco hoje, programado aqui, ó, abrindo mais uma rodada aqui da Liga Nacional Série Ouro. Lá em Manuel Ribas, fora de casa, o Marreco jogando a partida às 20 horas. 20 horas o jogo do Marreco pela competição, certo? O Marreco tem 17 pontos e pode se igualar ao Pato aí com 19. Pode, se vencer essa partida fora de casa, o Marreco pode subir para 19 e liderar ao lado do Pato o Campeonato Paranaense Série Ouro. Aí vai para os critérios aqui, mas o Pato joga no joga próxima partida do Pato, deixa eu ver aqui pelo Campeonato Paranaense, é contra a Celta, deixa eu ver a data certinha, mas o Pato Futsal poderá ser alcançado hoje pelo Marreco. Alerta o Marreco aí, que vem de derrota na Liga, né? Enquadra daqui a pouco pelo Campeonato Paranaense, tá certo? Pode chegar a 19 pontos o time do Marreco. Uma rodada completa aqui. Hoje, jogo isolado, jogo do Marreco. Na sexta-feira, em Curitiba, Paraná Clube e Palmas. Na terça-feira da semana que vem, em Guarapuava, o CAD contra o Cascavel. Também na terça-feira, Itaipulândia e Umuarama. O jogo do Pato, na terça-feira da semana que vem, em Pato Branco, diante da Acel. Então veja que o Marreco pode alcançar o Pato na classificação e o Pato tem parada dura na rodada, joga contra a Acel de Chopinzinho. Jogo em casa, mas jogo difícil. O Pato aí liderando, defendendo aí, lutando para defender essa liderança. Tinha uma caloriazinha, mas queimou essa caloria agora, com dificuldades para se manter na ponta o Pato. Vai ter que superar a Acel na terça-feira, caso o Marreco vença hoje, a pressão aumenta. Completando aqui a rodada, na quarta-feira, dia 15, tem Ampere e Campo Mourão. No sábado, Dois Vizinhos e São Miguel. Tá certo? Aí fecha a rodada no sábado. É a próxima rodada aí do Campeonato Paranaense Série Ouro. 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Gente, vamos fazer um intervalinho aqui. A gente já volta com o pitaco do Vilmo na Copa e o Tição ontem esteve no futsal feminino, vitória das Patinhas. E vamos voltar a falar de Copa do Mundo e as últimas informações locais aqui no Panorama. É só você ficar ligado. Voltamos já.
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4: Esporte. 18h48. Opa, uma chuva de WhatsApp aqui. O meu amigo Tição também mandou aqui no celular. Eu fiz contas erradas aqui. Ô, Mitrute. O Marreco se vencer, passa o Pato, né? Evidente, evidente. Eu fiz contas erradas aqui, né? Tem 17 o Pato, tem 19 o Marreco. Então 17, 18, 19, 20. Marreco vai a 20. Vencendo, passa o Pato e é o novo líder. Não divide liderança. Apenas essa correção aí. Obrigado, pessoal, que me corrigiu, né? Acabou dando um lapso aqui, mas sim. O Marreco vencendo, passa o Pato. Então o pessoal do Pato vai estar secando o Marreco hoje contra o Manuel Ribas. Lá, jogou fora de casa, né? Jogou fora de casa pelo Campeonato Paranaense. O Manuel Ribas, adversário do Marreco hoje, faz uma campanha regular, tem 12 pontos e é o nono colocado na tabela de classificação. 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Um abraço o Elcio, um abraço a Vera também. Também o Júnior, pessoal que tá interagindo comigo aqui no WhatsApp da Serinalta, William também por aqui, um abraço. Antônio, José Carlos, um abraço, pessoal que tá interagindo conosco aqui no WhatsApp da Serinalta. Muito bem, vamos falar de Copa do Mundo, placar Super Neus, já informei aí, o Flamengo venceu, amistoso internacional, venceu 2-0, gols de Wallace, Ian e Lohan. Amistosa a partir da tarde, futebol internacional, tá viajando aí o Flamengo, né, para não ficar parado. Hoje também tem uma partida aí amistosa do Atlético Paranaense. O Atlético vai jogar às 9 da noite lá na Argentina contra o Boca. Aliás, não é na Argentina, a competição é internacional. Se não me falha a memória, tá sendo disputada lá em Portugal, né? Essa competição, então, Boca e Atlético Paranaense hoje às 21 horas. Vamos em frente, são 18h51, tem o Vilmo, tem o Tição, deixa eu chamar primeiro o Vilmo por aqui, seu pitaco, Vilmo, a Copa do Mundo hoje sem jogos, amanhã, começando as quartas de final, boa noite, Vilmo.
8: Boa tarde, noite, parceiraço Mitrute. E todos os nossos amigos que acompanham a Selinalta aí e pegando todas as informações do esporte. É, o esporte e mais alguma coisa, né? 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Então, e continua o baile da CBF, Mitrute. Hoje, nós vimos acontecer um papelão. O único jogador, eu já tinha falado ontem, né? Que não ia voltar ninguém pra cá. Veio só um, o Danilo, do teu time, o Flamengo. O Flamengo tá excursionando na Europa, nem chamou o Danilo. Só Danilo veio embora. Que vergonha, chegou sozinho, me deu pena do cara, gente fina, nem bom caráter, todo voltar, mundo fala bem desse rapaz, né? Chegou sozinho, sem ninguém da CBF junto, nenhum funcionário da CBF para esperar ele, sozinho, teve que pegar, carregar suas malas e todo aquele aparato de utensílios da Copa, lá, usados na Copa, cada um fica com seus uniformes, né? E aí pegar um Uber ali, um táxi, qualquer coisa, e para se locomover para sua casa, sua residência. Ninguém da CBF, um descaso e um desprezo total com os atletas. É uma vergonha essa CBF. Mas logo tem um jornalista que está sendo pressionado, mas ele já abriu a boca, né? Nem um funcionário para esperar um jogador que veio sozinho, corajoso. Agora, vaga nos hotéis lá de Nova York, de Boston, de Miami, com acompanhantes reservadas junto, isso aí eles não contam, eles não querem que apareça, mas vai aparecer. É uma cambada mesmo. Isso é uma vergonha. O que que eu queria dizer hoje? Falar sobre o profissionalismo que a França e o Marrocos, que estão classificados, né, fizeram nos últimos 5 anos. Nos últimos 5 anos, eles ganharam 20 anos. Criaram as federações, criaram escola técnica profissional para formação de jogadores, de formadores, de treinadores, de tudo. O que que aconteceu com o Marrocos? Subiu a montanha rapidamente, né? Tá batendo em todo mundo aí, gente grande. Por quê? Porque profissionalizaram, se organizaram. A França tá aí, ó. Você vê o Olize, você vê vários jogadores que vieram dessa base, dessa academia, dessa fábrica de jogadores. Profissionalismo, organização. Eu tenho comigo, todo mundo sabe. Os nossos amigos que estão nos ouvindo sabem. Onde há organização, há sucesso. É bater e valer. Mas quando dá com os almofadinhos aqui do Brasil, recheados das ideias dos empresários que botam treinadores na seleção para esses convocar os jogadores deles, é, tem tudo isso, tem que vir tudo à tona, tem que denunciar essa cambada aí. Ou profissionaliza, ou nós vamos ficar olhando para 5 estrelas, somente as 5 estrelas, e é a única pentacampeã, vamos ficar olhando aí 100 anos olhando para a camisa, porque não vai ganhar nada. É. Tem que haver uma revolução, fazer uma limpa lá, mandar todo mundo embora. É isso aí, meu amigo Mitrute e os nossos amados. Amanhã recomeça, né, as quartas de final, clássicos, baitas jogos aí pela frente. Aí a gente se encontra. Conversamos, um abraço.
4: Valeu, Vilmo. Claro, conversamos. É, muita coisa agora vai aparecendo, né? Esse problema da CBF já vem de longa data e quando ocorrem derrotas, eles ficam mais evidentes, né? O pessoal cobra mais e mais. Bom, são 18h57. 18h57. 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Bom, meu caro Tição, tá na tua vez, fica ligado aí, Tição.
9: 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Fala, Tição.
4: Fala, meu amigo Tição. Ontem acompanhei o jogo das patinhas, vitória das patinhas, Copa do Mundo retomando também. Alô, Tição, boa noite.
10: Boa noite, Juliano, e a todos que acompanham o Panorama dos Esportes. Olha só, ontem que acompanhamos, então, esse jogo do futsal feminino das patinhas pela Copa do Brasil, né? Então tá aí, grande vitória, gostei muito, né? Você presenciar de perto, assim, bons valores ali, boas atletas, né? Das patinhas, né? A Campra, né? Essa Laysa também fazendo 2 gols aí do 3-0. Bacana, viu? Um primeiro jogo assim que já, digamos, garante, né? Em parte, claro, agora o jogo de volta, o retorno, né, em Douradina, né, Mato Grosso do Sul, né, essa equipe. Então, aguardar aí esse jogo de volta das patinhas aí, começaram bem na Copa do Brasil. E, claro, agora aquele aguardo, né, se tratando de Copa do Mundo, né, daquilo que a gente já viveu, aí seleções, claro que saíram, e aguardar agora, começa aí as quartas de finais, né, as equipes que se garantiram aí até esse momento, então traz uma expectativa para todos, claro, as equipes mais, né, as seleções mais visadas aí que permaneceram, tu vê até uma Colômbia acabou, né, também não conseguindo passar, e agora a expectativa aí, os hermanos, ex-argentino indo bem, né, uma Inglaterra fazendo uma boa Copa também, França, então teremos aí jogos bastante decisivos nessa sequência aí da Copa do Mundo, fica claro aquele aguardo aí pra gente também acompanhar, por que não, né? Não porque o Brasil caiu fora que a gente também não vai deixar de observar e também valorizar aquilo que são as seleções, aquelas que, né, que buscaram esse espaço aí até as quartas de finais, e agora que vai se definir então para aí a gente saber aqueles que vão ser semifinalistas aí da Copa do Mundo. Então toda essa expectativa aí vamos aguardar para ver. Um abraço e uma boa noite a todos.
4: Valeu, Tição, um abraço, boa noite. Então acompanhamos aqui o Tição e também o Vilmo. As quartas de final será iniciada amanhã, França e Marrocos, repetindo para vocês, 17h. Teremos na sexta-feira Espanha e Bélgica às 16h. No sábado teremos Noruega e Inglaterra às 18h, Argentina e Suíça às 22h. O jogo da Argentina, então depois o jogo do Pato, né? Às 22h nas quartas de final da Copa do Mundo. Falando em Pato Futsal, lembrando que o primeiro lote ainda está disponível para ingressos para o jogo de sábado. Acabo de me informar aqui com assessoria de imprensa. 10h20, né? Meia 10 inteira 20. E terminando o primeiro lote, 30 e 15, e se a venda evoluir bem, na hora, né, 40 e 20 reais na hora. Então é bom o pessoal comprar antecipadamente, quem quer ver o jogo do Pato no sábado, estreia do pivô Jonas. E a informação que divulgamos há pouco, o Pato divulgou também na tarde, Calvanese dispensado pelo Pato Futsal, primeiro a ser dispensado aí como um acordo. Vamos ver durante a semana se teremos mais algumas dispensas. Um abraço, Gisele, tá com a gente aqui interagindo. Seu João, sempre ligado aí, seu João. Um abraço, obrigado pela companhia. O Thiago também tá por aqui, acompanhando as informações esportivas no Panorama. Esporte. Encerrando a edição desta quarta-feira, ficar de olho no jogo do Marreco hoje, né? Torcedor do Pato, claro, vai estar secando o Marreco, que se vencer, será o novo líder da Liga Nacional, desculpem, do Campeonato Paranaense Série Ouro 2026. Um abraço a todos, vem aí o Cabelinho de Anjo, o professor, com o seu programa da noite, Serrão no Anjo. Tudo de bom, ótima quarta.

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2: Nós estamos chegando devagar, mas sempre, né? Devagar e bonitinho, como diz, né? Vamos chegando para mais uma edição do programa Serrão no Rancho, que vai até às 21 horas e depois tem a voz do Brasil. Brasil, chega inteira, que na Copa do Mundo, se tivesse ficado em casa, seria melhor, né? Fez feio, né, Tição? O esporte já terminou agora, mas se o Brasil tivesse ficado por casa mesmo, não teria passado vergonha, tá bom? Velho Candeeiro chegando com o milionário José Rico. Velho Candeeiro, boa noite pra você.

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5: Serrano Rancho, meus amigos, agora são 19 horas e 15 minutos. Vamos chegando um áudio para nós ouvir aqui. Alô! Boa noite!
6: Boa noite, cabelinho de anjo.
5: Boa
6: tudo
5: noite.
6: Bem?
5: Boa.
6: Tudo tranquilo? Aqui é Ivo Bonetti, aqui do Jardim Floresta. Eu gostaria de te fazer um pedido de música do Valdir Anzolin, lá de Jota Lagalbambim. Se for atendido, desde já agradeço, tá?
5: Tá bom.
6: Grande abraço, tenha uma noite boa de descanso pra você.
5: Você também. Bom descanso, amigo. Então, essa italiana, eu vou mandar aquela outra que foi pedido, aquela outra tá censurada, não poderão dar pra ti, viu? Mas essa eu vou mandar sim, essa fique tranquilo, que daqui a pouquinho eu mando. 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
5: Mas aqui chegando, vamos ver. Mas aqui é tarde. O que deu aqui? O que houve aqui?

0: beleza, aqui ó, boa noite. Boa noite, cabelinho de anjo. Aqui é o Jairo e a Fátima de Vitorino. Eu gostaria de ouvir a música com César e Paulinho, Menino Folgazão. Parabéns pelo programa, bom final de semana, boa noite também para você e todos da Rádio Serinalto. Obrigado a esse casal de Vitorino, seu Jairo e a dona Fátima, obrigado.
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0: Vamos agora com essa chegando, Otávio, João Otávio e João Henrique. Camisa de seda.

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5: Serão no Rancho, amigo. Agora são 19 horas e 27 minutos. Chegando um áudio para nós ouvir aqui. Alô, boa noite.
6: Boa noite, seu moço, tudo bom?
5: Tudo. Ali,
6: ouvindo a rádio, tomando chimarrão e comendo os pinhão.
5: Bem, que faz?
6: Se puder mandar uma italiana aí pra nós, será bem-vindo. Abraço,
5: tá, agora. O Ivo Bonetti também pediu, né? Vamos mandar italiana aí, vamos mandar uma música italiana. Esses nossos ouvintes também, né? Ô, seu Laudilino, homem fazedor de queijo aí, né? 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Olha, hein? 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

0: Tá 13, eu falei Casa do Agricultor.
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0: Fofurinha, Fofurinha, vamos ouvir agora essa. Valdir Anzolini, você pediu música italiana, né? Mamma mia, la Verdinella.

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5: Verdade, a conversa com a boa música. Você pediu Bob Robson, X Salada, já vou mandar, já vou. 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Bora, vamos ouvir essa. Canadá e Continente. 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
4: 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Foi ela que trouxe. Então, se foi ela que trouxe, vamos ouvir aqui. Boa noite.
5: Ô, você, boa noite, meu amigo. Tudo bem? Você é Lulinha Santo Antônio?
4: Ô, Lulinha.
5: Deu? Dá pra trocar uma música pra mim? Os dois mineiros?
4: Claro.
5: O Viajante e a Viúva.
4: Boa.
5: Beleza, meu amigo?
4: Boa noite. Boa noite pra ti também. Hoje me encontrei na praça com um jovem lá do bairro São Luís, diz que acompanha sempre nosso programa. Esqueci o nome dele, mas na minha cabeça também, né? Mas obrigado pela companhia. Tem um tempinho, dá uma ligadinha pra nós aí, tá bom? Manda um recado aí. Os dois mineiros chegando com a música. O Viajante e a Viúva, né? O Lulinha pediu. Nós vamos rodando.

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5: 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Boa noite, você ligado e toda a nossa região ligada aqui na Seminalta. 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
5: Bem, vamos ouvir chegando aqui agora. Eu fico facir, assir, que nem gordo de camisa nova, né? Alô, boa noite, corintiano.
7: Salve, cabelinho de anjo. Paz salve. E bem.
5: Pra ti também.
7: Tudo na alegria aí?
5: Com certeza.
7: Tu percebeu que o Corinthians faz mais de mês que não perde?
5: É verdade, vai ficar mais de dias ainda.
7: E o Palmeiras faz mais de mês que não ganha, né?
5: É
7: toma
5: verdade.
7: Toma aí, firme e forte na buleia.
5: Tão firme, né?
7: Valeu, Deus abençoe vocês todos, rádio ouvintes.
5: Ah, você também, meu grande amigo, parceiro nosso, Frei Antônio Mazuco, aquele abração especial, amigo velho. É, nosso Corinthians não tá perdendo. Agora você, que nem o Brasil, né? Foi pra lá fazer fiasco. Se for pra não ganhar nenhum mundial, podia ter levado o Palmeiras, né? Pra não ganhar mundial, era o Palmeiras. O Palmeiras não tem mundial, né? É pra Antônio Mazuco, um abraço.
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Bob Robson cantando X Salada, na sequência Jean Giovanni. Espuma de cerveja. Boa noite, você.

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5: Muito bem, meus amigos, estamos de volta, né? Claro, não podemos se perder aqui, não. É, a gente está no telefone, a gente atende também, né? 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
5: Ah, o de casa. O de casa. Então tá, o de casa. É que assombração de o de casa. Alô, boa noite.
7: Oi, boa noite, meu amigo Moacir Antônio. Tudo bem?
5: Bem.
7: É a Jurema Maria Bim do Centro.
5: Uhum.
7: Roda pra mim uma música com Adelar Bertucci, o de casa. Pra mim curtir e pra vocês aí da rádio.
5: Fechou o negócio.
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5: Vamos lá.
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2: Nas noites da Selinalta, tem música que você gosta e tem também gente ouvindo e mandando seu recado. Alô, boa noite.
3: Fala, professor, boa noite. Ah, como é que tamo?
2: Bom.
3: Professor,
2: oi.
3: Carca balanta no Tiburcio aí, deu tá o que der, professor. Quarta-feira mesmo, vamos pra cima. É. Ou senão toca aquela do namoro, ó. Namoro é moda antiga, professor. Já que é quarto dia de namorar, escolha aí, professor.
2: Pois é, onde der que pele, né, meu? Tava um careca, é Dona Allen. Bem, antigamente era assim mesmo, viu? Namorar era na quarta-feira, no sábado à tarde, à noite, né? E no domingo à tarde. Era isso, tá? Durante os outros dias da semana, nem pensado chegar perto, né? Era complicado antigamente, era assim. Chegava lá na quarta-feira, mostrava tudo perfumada, né, meu? Tudo certinho. Agora hoje em dia conheceu já, é de noite aí, é direto, não sei mais, não tem mais controle, né, meu? Tá bom, careca, já vou mandar pra ti ali, falando em nome do posto Crespo, gente que está de cara nova, com uma estrutura moderna pra oferecer mais conforto e praticidade pra você. 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Ave Maria, essa moda também é de quarta-feira, né, careca? Leandro e Leonardo, o cheiro da maçã.

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1: Sem ganhar seus beijos, aí não tem jeito, não tem jeito que se ajeite, né? Alô, boa noite.
2: Ô, Cabelinho, boa noite.
1: Boa noite.
2: Bom. Hoje aqui da cidade, ó, estamos aqui agrudados no rádio.
1: Ah, é?
2: Mas amanhã já temos que descer lá pro pique tratar os bichinhos, né?
1: Pois é.
2: E agora parou de chover, tem que dar água pros peixes, né, Cabelinho?
1: Ah, é verdade.
2: Então descer pro sítio, vamos escutar lá amanhã no outro programa.
1: É.
2: Aguardo o programa, parabéns, hein?
1: Obrigado, amigo, brigadão. Ó, o tamanho desse peixe que você pegou ali, rapaz. Barbaridade. Deus, se eu pegar um peixe desse ali, não sei, rapaz. Eu nunca peguei um peixe desse tamanho, ó. É carpa isso aí, né? Deve ser. Eu não sei bem o nome dos peixes, mas tava... Ah, bem viçoso, viu? Barbaridade, bom. E quem tá vindo nós, boa noite, meu amigo Macier. Estamos acompanhando o teu programa aqui em Honório Serpa. É... O Ederson. Alô, Ederson. E o pessoal todos ali... Em Honório Serpa, que legal. Conheço a cidade aí também, conheço. Gosto muito aí, poxa, legal, hein? Só tem bastante pessoas, gente boa aí, rapaz. Em Honório Serpa, obrigado pela companhia. Depois tem a do Careca, no próximo bloco, viu, Careca? Tô atrasado aqui nos pedidos. Vou mandando agora Brasão e Brasãozinho, Criminosa, na sequência, João Mineiro e o Marciano, ou Beijo do Adeus. No próximo bloco tem o Tiburcio. Bailando do Tiburcio.

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4: Muito bem, Serão no Rancho, 20 horas com 33 minutos agora.
5: Um abraço pra todos os ouvintes. Oba!
4: Oba! Vamos dar um abração, o pessoal está viajando, o pessoal da TV Selinalta. Alô, boa noite.
6: Boa noite, cabelo de anjo.
4: Boa noite, amiguinho.
6: Voltando de São Lourenço, terminando uma matéria lá.
4: Que bom.
6: E curtindo a Selinalta. Um abraço, meu irmão.
4: Aí, meu irmão. Silvio, tá você quem aí, Silvio? Quem tá junto contigo? Eita, tá bom. Pessoal da TV Selinalta fazendo a cobertura geral, né? Na região toda. E ali tá o nosso amigo Silvio.

0: Cameraman, aqui tal, tá, é isso, né? Barbaridade, ótimo profissional.
1: Ô, Moacir, larga a mão de ser puxa-saco.
0: Eu não, só tô só falando a verdade, eu tô falando a verdade. Que aí só tem profissional, só tem pessoas competentes. Incompetentes não aparecem aqui, mas nem passa na rua, né? É, o pessoal da TV Selinalta.
2: Ô, Moacir, mas é feio aquele cara, né?
0: Ah, não, já outra história, outro nível. Aí outra coisa, né? É, mas ele é gente boa. Ele é gente boa demais, rapaz. Que é isso, menina? Fala isso perto da mulher dele, isso vai ver. Vai ver que tu vai tomar. Bem, obrigado, hein, essa equipe ali da TV Selinalta, acompanhando também, né, aqui a Selinalta. 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
0: 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Vamos mandando lá pro nosso Igor Careca, é Dona Allen. Pedido é uma ordem, né, compadre? Pedro Hortaça. Bailanta do Tiburcio. Na sequência, vem o Teixeirinha com a participação da Nalva Aguiar. A reportagem.

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6: Muito bem, meus amigos, estamos de volta, agora são 20 horas e 47 minutos. Pedindo uma música aqui, não vai dar para mim rodar, não. Mas eu aceitei seu pedido aí, né? A viuvinha, não. 20 horas e 47 minutos e meio agora, tradicional, macarronada com galeto, na Funda Bem, no dia 11 de julho. Sábado, portanto, né? Será realizado em forma de drive-thru, com marmitas prontas para entrega das 18h30 às 20h. Ingressos a R$45 somente, hein? E o lucro será revertido ao acompanhamento das crianças e adolescentes. Mais informações, telefone 469-3505-6382. Na Fundabem, então, dia 11, essa macaronada com galeto, participe. Minha paixão caipira, vamos ouvir agora João Otávio e João Henrique, meia hora de amor, é pouco, né? Tião Careiro vem na sequência, Tião Careiro Pardinho, é um tango, é o pessoal, alô, Borsoi, ô, Casagrande.

Bem, gente boa, seu Borsoi ligadaço aí também, né? Obrigado, Borsoi. Vamos ouvir agora, são 20 horas e 53 minutos. Juliano e Jardel, Caquinho de Vidro.

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1: Está no ar a Voz do Brasil. As notícias do governo federal que movimentaram o país no dia de hoje.
2: Olá, boa noite.
3: Boa noite para você que nos acompanha em todo o país.
2: Quarta-feira, 8 de julho de 2026.
3: Vamos ao destaque do dia na Voz do Brasil.
2: Vacinação infantil.
3: Pneumo 20 contra a pneumonia e meningite está disponível nas unidades básicas de saúde. Gabriela Noronha.
4: A Pneumo 20 é indicada para bebês no primeiro ano de vida e crianças menores de 5 anos que ainda não completaram o esquema de vacinação recomendado.
2: Proteção às mulheres.
3: Ligue 180 registra denúncias de violência e funciona 24 horas todos os dias da semana. Pablo Mundim.
5: O Ligue 180 também orienta familiares, amigos, vizinhos e qualquer pessoa que queira saber como agir diante de uma situação de risco.
2: E vamos falar hoje sobre a Rede Nacional de Proteção e Defesa dos Direitos Humanos das Pessoas Idosas.
3: Quem vai explicar pra gente mais sobre o tema é o Secretário Nacional dos Direitos da Pessoa Idosa, Alexandre da Silva.
6: São todas aquelas pessoas, aquelas instituições, aqueles órgãos que atuam no segmento da pessoa idosa e que garantam a defesa, a promoção, a mitigação de violações e violências e a garantia de mais direitos.
2: Hoje na apresentação da Voz do Brasil, eu, Mariana Jungmann e Luciano Seixas.
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2: Crianças menores de 5 anos e grupos prioritários já podem procurar o posto de vacinação mais próximo para se protegerem com a Pneumo 20.
3: O imunizante previne contra 20 sorotipos da bactéria causadora de doenças graves, como pneumonia e meningite.
2: A ideia é diminuir as hospitalizações, sequelas e óbitos em função das doenças.
4: A vacina Pneumo 20 está disponível nas unidades básicas de saúde e demais pontos de vacinação em todo o país. Éder Gatti, diretor do Programa Nacional de Imunização do Ministério da Saúde, explica que o imunizante vai substituir gradualmente a Pneumo 10 contra a bactéria causadora de doenças como pneumonia e meningite.
7: O Ministério já tinha uma vacina no SUS, que era a Pneumo 10, é uma vacina que cobria contra 10 tipos da bactéria pneumococo, só que agora nós estamos atualizando para uma vacina que cobre contra 20 tipos de pneumococo, ou seja, é um número maior de tipos de bactéria que a vacina protege. E com isso, a gente espera diminuir ainda mais a ocorrência de meningite e pneumonias em crianças.
4: A Pneumo 20 é indicada para bebês no primeiro ano de vida e crianças menores de 5 anos que ainda não completaram o esquema de vacinação recomendado. Segundo Eduardo Jorge da Fonseca, presidente do Departamento de Imunizações da Sociedade Brasileira de Pediatria, a imunização nesta faixa etária é fundamental para prevenir internações e reduzir mortes associadas às infecções pneumocócicas.
8: São as crianças de menores de 2 anos as que mais internam e as que mais morrem, ou seja, tem maior incidência e maior letalidade. Então, esse é o grupo mais importante, é um grupo prioritário para a prevenção das doenças pneumocócicas invasivas, como a gente chama.
4: A Pneumo 20 também é indicada para indígenas com mais de 5 anos, sem histórico vacinal, idosos com 60 anos ou mais que estejam acamados ou institucionalizados e pessoas com condições clínicas especiais. O histórico de vacinação pode ser acompanhado pela cadeia.